0: ainda o que vai acontecer. Agora, não saber quanto precisa, quanto vai custar e quando vai ser estabelecido, nós não podemos aprovar isso como sendo correto. Então, eu peço novamente, repensem a votação dos senhores e vejam que ninguém está dizendo que não pode extinguir o cargo. Desde que venha para cá uma coisa correta, para que a gente tenha algo palpável, para poder dizer aos motoristas, olha, senhores, é por isso, isso e isso, de fato, que é necessário. Da forma como está, meu voto é não.
1: Essas foram as considerações da vereadora Janaína para o projeto de lei, a discussão, então, do projeto de lei número 27, que continua, então, em discussão.
2: Peço a palavra.
1: Com a palavra, vereador Paulão.
3: Senhores vereadores, a minha postura é a mesma. Eu sou contra a deixar o cargo em extinção, sou totalmente contra. Sou a favor do concurso público, se necessário o PSS para resolver. O que a saúde está precisando hoje é 3-4 funcionários. Então, quando esse projeto desceu aqui, já faz alguns meses, a gente correu atrás de informações. Eu, o vereador Marcelo, o Aquiles Marcelo Alba e o vereador Maurício fizemos um pedido. As informações aqui são totalmente distorcidas, para não falar incorretas, né? Isso que a vereadora Janaína fala, está muito explícito aqui. Se a gente pegar o ofício encaminhado da Sismusa, relata bem, acho que todos tiveram acesso, esse ofício saiu após uma fala, um parecer jurídico, né, na verdade, que eu fiz lá com o sindicato, eu quis entender, ver o posicionamento deles e até mesmo eles têm uma assessoria jurídica que nos dá tranquilidade para fazer uma votação técnica, né? E aqui, se você olhar os parágrafos, ele é muito claro. Então, a fala de economia é é só ilusão, tá? Em momento nenhum ela vai dar economia, porque esse material que veio aqui, e com as respostas que eu tentei formar uma ideia mais tranquila com o requerimento que foi negado, ele não tem um impacto financeiro. Nós não precisamos de um impacto financeiro para deixar em extinção esse cargo, mas vai precisar do impacto financeiro para recontratar. Aí vai precisar. E no formato que está sendo justificado aqui para nós, ele não é verdadeiro. Nós vamos correr um risco de não poder, de manter só isso aqui, todo esse desgaste, e a gente vai ter que fazer o concurso ou o PSS, o PSF, PSS, né? Porque o motorista, porque não está previsto nada, não está previsto. Depois eu vou ler no finalzinho todos os tópicos que esse parecer jurídico dá, aonde não tem previsão nenhuma, não sabemos quantos funcionários, quem paga a hora extra, qual é a escala, não fala nada sobre isso. E vai chegar um momento que nós não vamos simplesmente poder ter carteira de habilitação, são profissionais da saúde, tem que ter N cursos. Nós estamos falando do lucro de uma empresa que vai terceirizar. Nós estamos falando de quantos processos da empresa terceirizados o município já pagou. A última empresa que teve que buscar os pesados, é isso? Já está, não pagou. Os 40 motoristas estão sem receber. Daí esse ofício que vem aqui do Tribunal de Contas, ele fala tudo isso que nós estamos conversando. Por que está pedindo aqui aos precatórios do município? O que é o precatório? Muitas pessoas não sabem o que é um precatório. É as dívidas que o município tem a pagar e que entra no precatório. Tem que ser previsto, se não me falha a memória, até final de março, né, 31 de março, para se pagar o ano que vem. Esses, daqueles motoristas que estavam lá, que se aposentaram, entrou no precatório para 2028. Eles só irão receber em 2028, quando o juiz deu o parecer, falou que o município vai ter que pagar, porque a empresa não pagou. Entrou no precatório, esses profissionais vão receber só em 2028. 2028, senhores. Por que o Tribunal de Contas está falando aqui, ó, que as prefeituras estão se endividando? Pela terceirização. Terceiriza, não paga o município. As empresas não pagam, fica dívida ativa para o município tem que pagar. Então nós estamos falando de mais de 2 milhões dessa última. E vamos olhar as anteriores, uma foi 8 milhões, outra foi 6 milhões. Então economia não dá, senhores. Economia não dá. Vamos fazer um concurso público, vamos manter, porque são profissionais qualificadíssimos que nós temos aí. E até ali no parágrafo 1º do artigo 18 da Lei de Responsabilidade Fiscal, ela determina que os gastos com terceirização de mão de obra que submete servidores públicos devem ser somados à despesa total de pessoal. Então, não está na despesa que tu vai terceirizar, que ela vai entrar, eu posso pagar com royalties. Pode pagar com royalties, mas entra na despesa. E daí, como é que está o nosso município? Por que que não sobra dinheiro para investir, senhores? Porque a reclamação aí, nossa, né, que a gente ouve que não tem dinheiro, né? Mas por quê? Está tudo indo em mão de obra e não tem investimento, não é investir no setor produtivo. E daí, automaticamente, os sociais não vão sair, pessoal, não tem dinheiro. Tá? Então, é muito claro que nós vamos ter problema com esse projeto aqui. Mas, talvez nós vamos voltar a estaca zero. Eu sou totalmente a favor do concurso público, do PSS. A gente vai estar falando de qualificação. Então, logo a terceirização, ela é uma falsa ilusão. Eu estou falando nesse caso, tá? Nesse caso específico, que a gente não pode brincar com educação e com saúde. São duas coisas que a gente tem que, eu, no meu ponto de vista, a gente tem que priorizar muito. Nesse caso específico, estou falando agora nesse caso específico, agora dos motoristas da saúde, jamais eu sou a favor. Tá? Tem casos, talvez, de mão de obra mais voltada à urbanização. Não, dentro, talvez sim, a terceirização ela cabe. Mas nesse caso, senhores, não. Porque esses são profissionais, eles têm que ter curso, eles têm que estar inscrito lá no COAB, lá na saúde. Então tem que, não é só ter uma carteira de motorista, é uma falsa ilusão de economia. E eu falo assim, e vai infringir a lei federal. Tu vai pegar e vai tirar 11 funcionários, estão pedindo só mais 3, 4 para tocar. Tá? Então essa é a minha... Já deixo bem claro, sou totalmente contra a extinção, deixar em extinção os cargos, porque o Tribunal de Contas hoje, coincidentemente, veio hoje para ser lido aqui, né? O ofício que a gente pediu o requerimento para as informações não veio. Precisa, Paulo, para deixar em extinção? Não precisa. Mas para contratar, precisa. Nós corremos o risco, se assim a maioria aqui decidir, de não ter motorista de bordo, distinguir isso aqui. Não tem motorista na saúde. Porque hoje, muitas vezes é falado, não tem carro. Não, caro tem, não tem um motorista. Caro tem, porque vários vereadores aqui conseguiu emenda, ambulância, o município comprou, tudo certo. Parabéns para quem esteve envolvido. Show de bola. Uma falta de motorista profissional, porque os caras estão se matando ali, senhores. Só tem, e senhoras, né? Só tem 11 profissionais trabalhando. Isso aqui é muito mais urgente do que uma terceirização. É muito mais urgente. Mas essa é a minha opinião. Estou dando a minha opinião. Essa é a minha postura. E estou avisando. Corremos o risco da gente não ter profissionais lá na frente. Ou vai ser feito num formato que vai infringir a legalidade. Mas eu, como fiscalizador, como um vereador que quer que as coisas funcionem, a gente trabalha com um projeto, estou dando a minha opinião aqui e sugiro. Não deixamos extinção. Fizemos o concurso público ou o concurso de PSS. Obrigado, senhor presidente.
1: Essas foram as considerações do vereador Paulão. Na segunda discussão, então, aí do projeto de lei número 27 de 2026, que continua em discussão.
2: Peço a palavra, senhor presidente.
1: Com a palavra, vereador Maurício.
4: Senhor presidente, colegas vereadores, a população que nos acompanha, eu sou totalmente contra a extinção do concurso público desses cargos. Sei da extrema importância desses motoristas. Já tive situações de procurar o secretário responsável dos motoristas e ter carro disponível na saúde para buscar algum paciente e não ter motorista. Alguns motoristas chegando de viagem, altas horas de viagem, cansado, precisando dormir. Então, de ter os carros e não ter motorista. Então, eu sou extremamente, estou consciente que precisa urgência de mais motorista. Mas eu acho que o município deve fazer PSS ou concurso público para estar trazendo esses motoristas. Porque esses motoristas concursados, eles vão desenvolver uma relação com o santalenense, com as famílias, vai criar vínculo ali com aquelas famílias que precisam buscar. Exemplo disso é os que fazem hemodiálise. Eles conhecem o motorista, vai se acostumando vários anos, longos anos, fazendo hemodiálise ali, vários pacientes, semanalmente, acostuma aquele motorista e vai tendo aquela confiança, aquela segurança, aquele bem trato. Não que os de terceirizado não vão tratar bem, mas terceirizado geralmente envolve cargo político, troca governo, de repente aquele terceirizado fica fora. E eu sou da opinião que, principalmente na saúde e na educação, tem que se manter o concurso. Então, senhor presidente, sou extremamente contrário a esse projeto de lei. E, além disso, temos o manifesto do sindicato, temos as que foi mandado da secretária, da FIA do prefeito, a secretária que tanto quer esse projeto que seja aprovado, as informações tudo duvidosa, que não fecha as contas, pega o salário do servidor concursado com hora extras e faz básico o salário do terceirizado sem hora extra. Por que não mandou um estudo para nós com o salário do concursado sem hora extra e o salário do terceirizado sem hora extra? Para a gente ter noção. Isso não foi mandado. Então tentou camuflar para botar de goela abaixo na população de Santa Helena esse projeto. Eu não sei qual é o interesse do prefeito, da FIA do prefeito e dos vereadores de situação que querem tanto aprovar esse projeto. Se é interesse nas terceirizadas, que vai fazer que nem as que tem aqui, que tem os seus apadrinhados, que talvez, não sei, talvez tenha algum benefício ali, e para estar aprovando esse projeto. Eu gostaria de ver o vereador Anderson Draghetti, que na primeira votação votou favorável, o vereador Inha, que é lá de São Clemente, do meu distrito, representante do povo, que é concursado público, já está no serviço público há muitos anos, concursado público, o interesse de votar para extinguir o cargo, os concurso público. Eu fico admirado, fico assim, gostaria de eles explicar para a população que nós ouve saber o intuito desses vereadores. Porque eles foram, fizeram um concurso público tão aprovado, tem todas as garantias de um concursado público, os direitos, as legalidades de um servidor público, e agora eles vão votar para extinguir o concurso público que tanto precisa, que a população de Santa Helena tanto nos cobra, que tem o desejo, nossos filhos, os santalenenses, de fazer um concurso público. Na última sessão, na primeira discussão, o vereador Aquiles quis inverter minha fala aqui. Quis falar que a lei federal não permite nós reduzir o concurso só para o município. Eu não quis falar isso. Na minha fala, eu quis dizer que mesmo as pessoas não sendo do município de Santa Helena que passaram no concurso público, a exemplo, temos servidora nessa casa, elas vieram e firmam residência no município. Porque o concurso público traz uma segurança para o servidor, traz umas vantagens, um compromisso dele com o município de Santa Helena. Então ele acaba vindo firmando residência, criando família e ajudando a desenvolver nosso município. Então o vereador Aquiles quis inverter minha fala aqui para trazer umas dúvidas para o santalenense que nos acompanha pela sessão. Então, para esclarecer, e sou totalmente contra. A exemplo disso, a empresa terceirizada Limpatec, que ainda hoje os servidores estão sem receber, que foi terceirizado aquela mão de obra, e estão sem receber, estão cobrando, procura esses vereadores para que providência o município vai tomar. E sem contar que o município é responsável. Caso as empresas não virem pagar, judicialmente, ele pode ter que arcar com as consequências e estar pagando. Então, isso vai gerar bem mais prejuízo do que se tivesse mantido os concursados. Então, já fico aqui, curioso para ver a votação dos vereadores, o vereador Anderson, repito, o vereador Inha, que são concursados e na primeira votação votaram para extinguir o concurso público. Depois que eles conseguiram o benefício, o sonho de ser um concursado, agora vão acabar com o sonho dos outros. A vereadora Sandra também é concursada, votou para não terminar, para ter mais concurso. E eu não sei qual o interesse que eles têm para terminar com o concurso público, com o cargo de motorista, para trazer terceirizada, tão pedido do prefeito e da sua filha. Não sei qual que eles vão ser beneficiados com essa empresa, o que vai acontecer, mas nos próximos passos, nos próximos dias vamos ver e a população vai ficar sabendo. Muito obrigado.
1: Essas foram as considerações do vereador Maurício sobre o projeto de lei número 27, que continua aí na sua segunda discussão.
2: Peço a palavra.
1: Com a palavra,
2: a
1: vereadora Sandra.
2: Senhor presidente, caros colegas vereadores, uso esse espaço também para a defesa da não extinção desse cargo. E os senhores podem ver aqui que na semana passada nós tínhamos, inclusive, motoristas, nós tínhamos aí o pessoal do Sismusa assistindo essa sessão e, na medida como foi acontecendo os fatos, as justificativas da votação de aprovação da primeira discussão, nós vemos hoje que, inclusive, nem eles não estão aqui. Então, isso reflete o quê, senhores? Que Santa Helena, ela está indo na contramão dos outros municípios. Enquanto os outros municípios estão fazendo concurso, que estão atraindo pessoas qualificadas, formadas, para estarem desempenhando essas funções, infelizmente, o nosso município, ele não está fazendo isso. E hoje eu venho falar uma coisa que eu considero muito importante, senhores, e me referindo como como servidora efetiva, vereador Anderson, vereadorinha, como efetivos, nós temos sempre prezado ou falado da importância da valorização dos servidores. Isso nada mais é do que a valorização dos servidores públicos. Nós temos aí os motoristas que, como foi mencionado, inclusive, na sessão passada, como fala aqui o motorista, ele, tendo uma CNH, a pessoa pode ser motorista? E não estamos falando simplesmente de alguém que precisa ter uma CNH. Ter habilitação é apenas um requisito, claro. Mas ter uma CNH não transforma automaticamente uma pessoa em motorista preparado e qualificado para exercer uma função pública. O motorista do município carrega uma responsabilidade muito maior do que apenas uma CNH. Ele transporta servidores, documentos, equipamentos e, principalmente, ele transporta pessoas, ele transporta vidas e, muitas vezes, o amor de alguém. Nós vimos, inclusive, na semana passada, senhores, infelizmente, uma tragédia que aconteceu aqui no nosso Paraná, onde um servidor público perdeu a vida, onde estava transportando pacientes. Então, é além de uma CNH, é um risco muito maior que essa pessoa ela está sendo aí disponibilizada nas estradas. Na saúde, essa responsabilidade é ainda maior do que em qualquer outro cargo, como nós mencionamos. São motoristas que levam nossos pacientes para consultas, exames, cirurgias, tratamentos em outros municípios. Muitas vezes são viagens longas, sim, de madrugada, em condições difíceis, transportando pessoas fragilizadas e debilitadas que precisam chegar a um destino com segurança. E muitas vezes essas viagens longas é que traz aí, senhores, essas horas extras que nós podemos ver, que vocês puderam ver aí, no pagamento desses motoristas, como se eles fossem estando sempre supervalorizados. E é isso que eu gostaria de abrir um parêntese. Quando você fala em concurso, em concursados, parece que nós, concursados, somos o gasto do município. Parece que nós é que somos o gargalo, nós é que somos o maior gasto do município. E não é assim, senhores. Não é isso que acontece. Nós podemos ver aí, se for ver, quais são os maiores gastos do município de Santa Helena. Será que é realmente o pagamento para os concursados? Será que o grande gasto hoje para o município é o pagamento desses 11 servidores concursados que recebem hora extra justamente por estar trabalhando a mais, por não ter mais servidores para fazer essa demanda? Por isso, essa função exige responsabilidade, exige experiência, prudência, conhecimento das normas de trânsito, habilidade prática, equilíbrio e compromisso com a vida das pessoas. Equilíbrio emocional, com certeza, é uma grande responsabilidade. E é justamente por isso que eu defendo a importância do concurso público. O concurso, senhores, ele não existe para dificultar o acesso ao serviço público. Ele existe para garantir a igualdade de oportunidades, impessoalidade e critérios objetivos para escolher quem está mais preparado para exercer essa determinada função. E com certeza tem muitas pessoas que estão preparadas no nosso município, aguardando um concurso público, e que vão exercer essa função com maestria, assim como os demais 11 servidores que estão aí ocupando esse cargo. E eu quero lembrar algo muito importante, senhores. No plano do governo, apresentado pelo Dinho e Fabrícia, que inclusive é da base dos vereadores dos 5 vereadores que votaram a favor dessa extinção do cargos na semana passada, ele consta em um compromisso da administração em realizar concurso público. Esse compromisso foi apresentado à população santa-helenense. Então precisamos fazer uma reflexão. Se existe uma demanda permanente por motorista no município, que nós estamos vendo aí a necessidade, por que extinguir cargos efetivos em vez de realizar um novo concurso público? Se todos os dias existem pacientes para transportar, serviços para atender as viagens para realizar, estamos diante de uma necessidade permanente da administração. E necessidade permanente precisa ser tratada, senhores, novamente, mais uma palavra-chave, com planejamento e responsabilidade. Não podemos reduzir essa discussão à ideia de que basta apenas possuir uma CNH. Não basta simplesmente saber dirigir. Estamos falando de um serviço público. E nós vemos aí vários casos de pessoas não falando aí contra a terceirização. Gostaria de deixar claro que eu não sou contra a terceirização com responsabilidade. Mas nós vimos vários casos aí de motoristas, veículos pesados, que não conseguiram tirar o veículo da Secretaria de Transporte. E aí? São pessoas que foram contratadas. Será que elas tinham essa qualificação? Mas elas foram contratadas para exercer essa função. Por isso, meu posicionamento, mais uma vez, vai ser pela valorização dos motoristas municipais, pela preservação dos cargos efetivos e pela realização do concurso público sempre que houver necessidade de servidores permanentes. E faço essa defesa também porque acredito, senhores, que os compromissos apresentados à população precisam ser lembrados e respeitados. Não é apenas fazer um plano de governo para ganhar uma eleição. Nós precisamos respeitar esse plano de governo. Vocês precisam respeitar as pessoas que confiaram nesse plano de governo. Se o plano de governo assumiu o compromisso de realizar concurso público, é legítimo que essa Câmara e a população cobrem coerência entre aquilo que foi apresentado a vocês e aquilo que a eleição, durante a eleição, e aquilo que está sendo realizado por essa administração municipal. Meu papel como vereadora é fiscalizar, questionar, defender aquilo que considere melhor para o serviço público para a nossa população. E eu quero frisar mais uma vez, concurso público não é o mal da administração. Concurso público é transparência, é igualdade de oportunidade a todas as pessoas. Indiferente se votou no lado A, se votou no lado B. Concurso público é planejamento, é servidor preparado, significa segurança e qualidade de atendimento da nossa população. Então, quero frisar mais uma vez, senhores, nós estamos aqui defendendo qualidade de vida das pessoas. Esses 11 servidores, eu sei que eles vão ter os seus direitos preservados até que eles tenham a sua aposentadoria. Não estamos falando do que vai acontecer com esses servidores. Todo mundo sabe que o cargo está em extinção e eles vão ter esses direitos até o final da sua aposentadoria. Porém, nós temos que ter, então, se o concurso público nós precisamos de vaga para motorista, nós precisamos um novo concurso, nós precisamos um PSS, nós precisamos algo que realmente vai dar transparência e equilíbrio para essa função. Nós precisamos, senhores, manter a nossa palavra do que foi dado. Então, no meu plano do governo, o plano de governo do prefeito que eu apoiei tinha concurso público. No plano de governo que os senhores apoiaram, tinha concurso público. Por que que hoje não está sendo tratado ou está sendo respeitado aquilo que foi entregue na casa de cada um dos nossos munícipes e, com certeza, aquilo que foi mencionado para os motoristas? Eu acredito que nenhum momento passou pela cabeça desses servidores que a administração, que muitos deles apoiaram, estaria aí extinguindo um cargo deles. Seriam essas minhas considerações.
1: Essas foram as considerações da vereadora Sandra sobre o projeto de lei número 27, que continua, então, na sua segunda discussão. Peço que a vereadora vice-presidente assuma os trabalhos da casa e peça a palavra. Senhora presidente, colegas vereadores, população que nos acompanha, só para esclarecer mais uma vez, já disse na outra sessão, já falei aqui, mas ouvindo hoje relatos aqui dos meus colegas vereadores aqui, quero primeiramente dizer sobre a minha pessoa. Eu tenho um concurso público aqui no município de Santa Helena, sou operador de máquinas rodoviárias. Um concurso que aconteceu, se não me falha a memória, em 2011 ou 2012. E hoje esse cargo ele está em extinção. Ele já, do mesmo modo que está hoje aqui colocando-se para discussão e votação o cargo dos motoristas, já aconteceu com o meu cargo, que é o mesmo cargo do vereador Inha hoje aqui. E na época eu também fiquei um pouco assustado, sem saber o que ia acontecer, mas quero deixar claro que a população, não aconteceu absolutamente nada. Simplesmente o que está sendo feito aqui, não só no município, mas em todo lugar, nas casas da gente, tem coisas que a gente tem que ir modernizando, são coisas que vão mudando, tem cargos que ficam obsoletos, não é o caso dos motoristas, mas a gente sabe da necessidade, como aqui foi dito, para os vereadores que foi me antecederam, da necessidade de urgência da gente ter outros motoristas aí para conseguir tá minimizando esse desgaste que está tendo dos 11 motoristas hoje. Mas em momento algum aqui está dizendo que vai ser contratado, que tem um projeto de contratação, não. Aqui está sendo colocado em extinção. É isso que nós estamos discutindo e votando, então, hoje, vai para votação daqui a pouco. Então, só para deixar a população a par, não vai acontecer nada com os motoristas que ali estão. Então, teve um estudo técnico muito bem feito por uma equipe aí do nosso município, e eu me debrucei vários dias em cima dele para tentar entender, para tentar conseguir me colocar numa situação aqui de votação. Também recebi o estudo do sindicato, aqui também estudei bastante o estudo do sindicato, e o estudo do sindicato em momento algum diz da ilegalidade ou diz que não pode ser feito. Então ele coloca algumas situações como eu entendo que o sindicato tem que ser. O sindicato é defensor dos funcionários e eu sou filiado no sindicato e ele me defende também. Eu entendi a posição do sindicato, mas em momento algum achei alguma parte ali que dizia que não podia, que era ilegal, que tinha alguma irregularidade. Então ali dizia sim que não era de interesse do sindicato que isso acontecesse. Sobre a questão que foi levantado aqui também de novos concursos públicos, eu não só acho, como eu sou uma pessoa que cobra novos concursos, e hoje, como eu já disse aqui também, venho reforçar mais uma vez aqui a fala, a gente entende como operador, hoje eu vou dizer assim, que existem cargos mais importantes, não que o nosso não seja importante, ele é muito importante, a gente faz um trabalho lá nas propriedades, o motorista que puxa da saúde, mas a gente sempre vai estar atrás de um médico, de um enfermeiro, de um dentista, de um professor, e a gente entende essa ordem, a gente entende e a gente sabe que hoje a nossa receita líquida livre, ela precisa ter esses ajustes para conseguir ser feito novos concursos. Como foi falado aqui, PSS, a gente já teve PSS de motorista aqui em Santa Helena, de motorista, de operador, teve por um ano, conseguindo prorrogar por mais um ano na época, depois se tentou se fazer de novo, e o que acontece? Quando entende que você tem um PSS em aberto, é porque você tem vaga de concurso. Então, a lei exige que você faça o concurso e que você não continue com o PSS. Assim é na educação, principalmente, que tem muitas vagas de PSS. E lá os PSS tem por quê? Porque tem professores que entram aí em licença maternidade, por doença, licença prêmio, enfim, vários motivos aí que acontece de ter que ter aí então um PSS. Dos operadores, motoristas, enfim, não acontece isso tanto, e são bem menos funcionários. Então, para mim terminar aqui o meu raciocínio, o que acontece? Se a gente fizer hoje um concurso público para operadores, para motoristas, para todos os cargos que hoje precisa, não vai mais ter concurso público para médico, para dentista, para auxiliar dentista, para professores, porque todo o recurso da Receita Livre vai estar em cima desses motoristas, porque não são poucos. E os salários não são baixos. Então eu quero aqui explicar uma situação. E é uma coisa que eu corto da própria carne. É difícil para mim, como funcionário concursado, e ouvir aqui, de vereadores aqui, dizer qual que vai ser a sua posição. Mas a gente se coloca aqui, hoje, como um defensor da população. E não do meu cargo aqui, do meu concurso. E sim do que é melhor para toda a população. E eu coloquei isso na balança. E colocando isso na balança, eu entendi a importância da gente ter pessoas na área da saúde, na área da educação, que são mais importantes, não desmerecendo ninguém, e a minha própria classe, eu nunca vou me desmerecer. Meu trabalho é muito importante. Mas a gente entende hoje da necessidade, aonde que tem que ser feito o concurso. Isso eu cobro do prefeito, cobro da administração. Então aqui não tentem diminuir um trabalho de uma secretaria, de uma equipe que fez, que trabalhou muito em cima. E eu agradeço aos vereadores que fizeram esse requerimento aqui, porque me conseguiu tirar muitas dúvidas e embasar o meu voto aqui, se caso necessário que der empate, como aconteceu na primeira votação, e eu ter base legal e principalmente moral para fazer esse voto. Então eu estou com a minha consciência bem tranquila, já conversei com bastante pessoas que depois da gente explicar tudo isso, entenderam e concordaram com o que está acontecendo aqui. Então eu voto muito consciente e sabendo que sim, o município se preocupa com concursos públicos, mas aonde é realmente necessário. Seria isso, senhora presidente.
2: Essa foi a concessão do vereador Anderson para o projeto número 27, que está em discussão. Peço que o mesmo assuma os trabalhos da casa.
1: Projeto de lei número 27, então ele continua então na sua segunda discussão. Projeto de lei número 27, 2026, ele está na sua segunda votação. Se tiver algum vereador contrário, por favor, se manifeste. Então temos 4 votos contrários e 4 votos a favor. Eu desempato então com o presidente aqui a favor do projeto, então aprovando então o projeto de lei número 27 de 2026. Só aqui para, devido ao nosso tempo, já está quase estourando, não sei se vamos conseguir terminar. Senhoras vereadoras, senhores vereadores, quero fazer apenas um esclarecimento em relação ao questionamento que recebi sobre a inscrição do vereador Aquiles no pequeno expediente. O artigo 164, parágrafo 1º do nosso regimento interno estabelece que o vereador deve se inscrever previamente na lista especial controlada pelo secretário. E foi exatamente o que aconteceu. O vereador me procurou como presidente dessa casa e pediu para ser inscrito. Eu não coloquei o nome dele por iniciativa própria, apenas atendi a solicitação do próprio vereador e providenciei a sua inscrição. O regimento diz que a lista é controlada pelo secretário, mas não estabelece que o pedido de inscrição tenha que ser feito exclusivamente ao secretário, nem diz que o presidente está impedido de receber essa solicitação. Portanto, no meu entendimento, a exigência regimental foi cumprida. O próprio vereador manifestou previamente sua vontade de fazer uso da palavra e solicitou a inscrição. Faço esse esclarecimento para que não fique nenhuma dúvida sobre a forma como eu, presidente, então, procedi. Meu papel é conduzir os trabalhos dessa casa respeitando o regimento e tratando todos os vereadores da mesma forma, assim como já foi feito em outras vezes. Então, só para ficar registrado também isso, antes da gente dar sequência, e só aqui deixando então a conhecimento, agora já são 11 horas e 37 minutos, a gente ainda tem alguns projetos aqui para serem votados, e só para a gente se ater então ao tempo, quando faltar 10 minutos aí eu vou pedir então aos vereadores aí se querem, aceitam continuar ou encerramos e deixamos para a próxima sessão. Passamos agora então ao projeto de lei número 28/2026 do Executivo Municipal.
5: Pela ordem, senhor presidente, eu preciso usar o plenário e o púlpito como presidente da Comissão de Justiça e Redação.
1: Só um instante aqui, vereador Aquiles, só um instante, senhor presidente. Eu tenho aqui como o projeto de lei 28 foi lido na outra sessão, mas ele não foi lido, ele foi retirado antes da...
5: É verdade.
1: Foi retirado antes da leitura, né? Então ele volta hoje então para a sessão, mas ele tem que ser lido então na íntegra. Era sobre esse projeto, senhor, que o senhor queria falar?
5: Não é sobre o projeto, sim sobre as emendas que foram apresentadas depois.
1: Tá, esse projeto não tem emendas, vereador, é o 34 que tem as emendas.
5: Desculpe, senhor presidente, eu me equivoquei com o número do projeto. Então, mas a palavra, se for possível depois, com relação ao projeto 34.
1: Ok. Então eu peço que a vereadora e primeira secretária Sandra Soeta, então faça a leitura aí do projeto de lei número 28/2026 do Executivo Municipal.
2: Projeto de lei número 28, de 5 de maio de 2026. Regulamento o artigo 107 da lei municipal número 1759 de 2008, estabelece critérios para concessão de horário especial ao servidor público municipal que possua cônjuge, filho ou dependente com deficiência. A Câmara Municipal de Santa Helena, Estado do Paraná, aprovou e eu, prefeito municipal, sanciono a seguinte lei. Artigo 1º. Essa lei regulamenta a concessão de horário especial ao servidor público municipal que possua cônjuge, filho ou dependente com deficiência, conforme previsto no artigo 107 da Lei Municipal nº 1759 de 2008. Artigo 2º. O horário especial constitui medida excepcional destinada a possibilitar o acompanhamento necessário do dependente com deficiência, devendo sua concessão observar os princípios da legalidade, dignidade da pessoa humana, proteção integral da pessoa com deficiência, razoabilidade, proporcionalidade, eficiência administrativa e continuidade do serviço público. Artigo 3º. O horário especial constitui direito do servidor condicionado a

0: 2. Relatório médico detalhado contendo: A. A linha A, diagnóstico da condição clínica; B, indicação da necessidade de acompanhamento por responsável; C, descrição das terapias, consultas ou tratamentos necessários; D, periodicidade e duração dos atendimentos; E, indicação dos dias e os horários em que se faz necessária a presença do servidor. 3, documentos que comprovem condição de dependência. 4. Declaração do servidor informando que é responsável pelo acompanhamento do dependente, bem como justificativa quanto à impossibilidade de que tal acompanhamento seja realizado por outro responsável do mesmo período, ressalvando-se que qualquer informação inverídica poderá acarretar ao servidor sanções administrativas e criminais. Parágrafo 1º. A mera comprovação da condição de pessoa com deficiência do dependente não assegura automaticamente a concessão do horário especial. 2º, a concessão do benefício dependerá da demonstração da efetiva necessidade de acompanhamento do dependente pelo servidor. Artigo 5º. O requerimento será submetido à análise administrativa, podendo ser encaminhado, quando necessário, à junta médica oficial e ou avaliação social para verificação da necessidade de acompanhamento. Artigo 6º. A administração poderá, mediante compatibilidade com as atribuições do cargo, adotar alternativas como a flexibilização do horário de trabalho, a compensação da jornada, a alteração do turno, a adoção de regime de teletrabalho ou outra forma de organização da jornada. Parágrafo único. A redução da jornada de trabalho será concedida apenas quando demonstrada a impossibilidade de adoção das alternativas previstas nesse artigo. Artigo 7º. A matrícula regular do dependente em instituição de ensino em médio em período integral constitui por si só impedimento à concessão da redução da carga horária requerida pelo servidor. Artigo 8º. A redução da jornada de trabalho será fixada de forma proporcional à necessidade comprovada de acompanhamento do dependente. Parágrafo 1º. A redução observará o limite máximo de metade da carga horária semanal previsto no artigo 107 da Lei Municipal número 1759 de 2008. Parágrafo 2º. A administração poderá definir a forma de cumprimento da jornada especial de forma compatível com a organização do serviço público. Parágrafo 3º. O horário especial não autoriza o servidor a escolher livremente sua jornada de trabalho, competindo a administração definir a forma de cumprimento do horário. Parágrafo 4º. A redução da jornada somente produzirá efeitos após decisão administrativa formal. Parágrafo 5º. Nos casos em que o servidor possua mais de um dependente com deficiência, a análise considerará o conjunto das necessidades apresentadas. Parágrafo 6º. O horário especial deverá ser utilizado exclusivamente para o acompanhamento de dependente, sendo vedado seu uso para fins diversos. Artigo 9º. O horário especial será concedido por prazo determinado, não superior a 12 meses, podendo ser prorrogado mediante novo pedido formal, acompanhado dos documentos atualizados previstos no artigo 4º. Artigo 10º. A manutenção do benefício dependerá da reavaliação periódica. Parágrafo 1º. A administração poderá exigir a atualização do laudo médico e a comprovação da continuidade do tratamento a qualquer tempo. Parágrafo 2º. O benefício poderá ser previsto ou revogado a qualquer tempo, caso deixem de existir as condições de justificarem sua concessão. Artigo 11º. O servidor beneficiados deverá: 1. Apresentar semestralmente comprovantes de comparecimento às consultas, terapias ou tratamentos; 2. Comunicar qualquer alteração nas condições que justificarem a concessão do benefício; 3. Manter atualizada a documentação médica. Artigo 12º. Constatada a concessão ou manutenção do benefício mediante apresentação de informações falsas ou omissão de dados relevantes, serão adotadas as seguintes medidas: 1. Revogação imediata do benefício; 2. Instauração do processo administrativo disciplinar; 3. Restituição ao erário dos valores recebidos indevidamente; 4. Comunicação às autoridades competentes para apuração de eventual responsabilidade civil e penal. Artigo 13º. Os casos omissos serão resolvidos pela Secretaria Municipal da Administração mediante manifestação da assessoria jurídica administrativa. Artigo 14º. O Poder Executivo poderá editar normas complementares para execução desta lei. Artigo 15º. Essa lei entra em vigor na data da sua publicação. Santa Helena, aos 5 dias do mês de maio do ano de 2026. Clademar João Marasquim, Prefeito Municipal.
1: Senhor vereador, só interrompendo a senhora um pouco, eu estive aqui com a equipe técnica aqui, a gente leu ele na sessão anterior na íntegra. Eu gostaria que isso fosse

0: lido a mensagem novamente? Não precisa? Tá, só então, lembrando, a gente tem 15 minutos de sessão ainda. É, eu gostaria de colocar aqui, deliberação aqui, se todos de acordo, a gente então entrar na discussão do projeto e votação para terminar esse. Eu acredito que o próximo não haverá tempo. Podemos dar sequência daí, vai estourar nossas 3 horas de sessão. Todos concordam? Tem alguém que é contrário? Desta matéria, desse projeto. Só desse. Eu acredito que não. Faltam 15 minutos, acredito que. Concluímos esse? Todos de acordo?
1: Sim.
0: Então, vamos passar então, como já foi lido na íntegra. Então, passamos já então, aí na íntegra na sessão anterior. Eu também não lembrava mais de cabeça aqui, passou batido. Mas é bom a gente ler para saber o que a gente está discutindo e votando. Então, coloco então o projeto de lei número 28, de 5 de maio de 2026, aí então, na sua primeira discussão.
2: Peço a palavra.
0: Com a palavra, a vereadora Sandra.
2: Senhor presidente, caros colegas vereadores, eu quero deixar bem claro e registrado aqui o meu voto do projeto número 28, porque entendo que essa proposta representa um retrocesso para as famílias das pessoas com transtorno do espectro autista no município de Santa Helena. Esse projeto também vai na direção contrária a um projeto da minha autoria e do vereador Anderson, da vereadora Solange, voltado ao autismo, no qual defendo justamente a atenção às necessidades das pessoas autistas, o fortalecimento da inclusão e a participação da família no acompanhamento do seu desenvolvimento. E pelo fato também, senhores, de ser professora, e nós cobramos isso muito nas escolas. Então, dentro da sala de aula, nós, profissionais de educação, cobramos diariamente a participação mais ativa das famílias. Orientamos os pais a acompanharem seus filhos, participarem das decisões, das avaliações, dos encaminhamentos e das terapias. Como podemos cobrar essa participação das famílias na escola e, ao mesmo tempo, aprovar uma legislação que possa dificultar justamente esse acompanhamento? E existe outro ponto muito importante, senhores, que precisa ficar registrado. Novamente, o próprio plano de governo da atual administração, que assumiu compromissos com as pessoas do transtorno do espectro autista. Na área da educação, o plano de governo estabelece o compromisso de implementar melhorias nas políticas públicas de inclusão, como o Programa de Atendimento às Pessoas com Transtorno do Espectro Autista, o TEA. Esse compromisso precisa ser considerado também na análise do projeto número 28. A própria gestão, ela assumiu, senhores, um compromisso perante a população de implementar e melhorar as políticas públicas de inclusão do TEA. Por isso, qualquer medida posterior que possa dificultar esse acompanhamento, o atendimento, a inclusão, a participação das famílias, ele vai contra e precisa ser analisado com muita responsabilidade. E também confrontado com aquilo que foi assumido publicamente no governo. Se o compromisso do governo era melhorar e ampliar a inclusão, precisamos que esse projeto represente um avanço e não um retrocesso a essa relação de compromisso assumido pelo plano de governo. E agora eu quero abrir um parêntese. Nós temos, senhores, nós temos inclusive uma servidora que é vice-prefeita do nosso município, que tem um filho com necessidades especiais e que utiliza esse direito de redução de carga horária. E aí, senhores, eu... E ela também, então, por sendo mãe, sendo servidora pública, eu acredito que ela nem deveria ter deixado vir esse projeto aqui para essa Câmara, para essa casa. Senhores, se uma mãe que é servidora, que utiliza esse direito, sabe da importância que ele tem, como a vice-prefeita Fabrícia utiliza, por que que vamos fazer um retrocesso? Por que que vamos ter critérios que será que vão ser analisados conforme a cara do servidor? Porque nós temos servidores com filhos autistas que têm mais de 20 anos que estão aí utilizando esse direito, que é um direito que está no nosso plano de servidor público. E por que que tem servidor que tem filho de 2, 3 anos que não tem esse mesmo direito? Nós temos um laudo de autismo, senhores, que ele é permanente. Por que que os pais vão ter que ir cada pouco lá fazer esse laudo de autismo? Então, para mim, a inclusão não acontece apenas dentro da escola, quando vocês estão lá pedindo para que os professores acolham essas crianças, para que nós trabalhemos de uma forma diferente com essas crianças, para que elas se sintam inclusas. Na clínica, no serviço público, também deve acontecer essa inclusão. Ela depende de uma rede, e a família é parte fundamental dessa rede. Como, senhores, que nós, enquanto mães, muitas servidoras aí que são mães, sabem a necessidade, estão lá pedindo para os seus familiares, que dos seus alunos participarem das atividades com seus filhos, essas mães vão ter o direito negado, senhores. Essas mães vão ter que terceirizar, elas vão ter que pedir para outro responsável levar. Ou elas vão ter que comprovar, ou então elas vão ter que repor o horário de trabalho. Além de serem mães atípicas, que têm que lidar com todas essas situações sociais dos seus filhos, elas vão ter o direito negado de ir para uma terapia. E aí não podemos cobrar dos pais a presença. Acompanhamento e responsabilidade e ao mesmo tempo criar obstáculos. Nós estamos criando obstáculos para aqueles que estejam presentes, que estão presentes, que têm responsabilidade, justamente nos momentos em que seus filhos mais precisam. Aí, no dia da reunião, inclusive, foi falado, mas tem uma servidora que no horário que ela devia estar com seu filho em casa, ela estava na academia e foi registrado. Aí, senhor, cabe punição. Punição para essa pessoa, não para todos. Se vocês viram esse caso e vocês não penalizaram, vocês não chamaram essa pessoa para conversar e foi penalizado por ela, vocês tendo essa prova, por que que vocês vão agora penalizar todos os outros servidores por causa de uma pessoa? Então as coisas têm que ser tratadas mais em linha reta. Aí, defender a inclusão também não significa somente dar condições para as famílias que possam cuidar, acompanhar, participar e estar presente na vida ativa dos seus filhos. É, acima de tudo, significa transformar, senhores, em ações concretas, em compromissos assumidos com as pessoas do TEA e suas famílias. Não adianta que nós lutarmos. Inclusive, hoje nós temos uma manifestação muito bonita que acontece na semana aí do autismo, que foi, inclusive, de minha autoria, do vereador Anderson e da vereadora Solange, esse projeto. E que defende várias atitudes do autismo, não apenas a caminhada que é feita. Mas o que adianta, senhores, nós termos aí caminhada de conscientização ao autismo, onde o município de cima está tirando, está colocando empecilhos, obstáculos para essas servidoras. Como que uma servidora, vou falar novamente, mais uma vez, nós, enquanto professoras, muitas vezes nós estamos cobrando das famílias diariamente. Nós queremos presença, nós queremos que os pais participem da vida ativa dos seus filhos. Mas aí esse direito vai ser tirado dessas professoras, dessas servidoras, enfim, de todos esses que têm os seus filhos que precisam dessa necessidade. Não só do autismo, nós temos outras necessidades também. Então, sim, senhores, eu voto hoje. E eu gostaria nem de estar votando, senhores. Eu acredito que isso aqui nem deveria ter baixado para essa casa de leis. Novamente, é um projeto como o 27, está caindo no colo dos senhores. Está caindo no nosso colo um projeto que nem deveria ter chegado aqui. É questão de consciência. O que está acontecendo com essa administração, senhores? O que está acontecendo com algumas pessoas que parecem que perderam a sensibilidade? Estão atropelando tudo. Estão atropelando todos. E eu sei que eu posso sofrer retaliações por isso. Eu sei, senhores, e tenho plena consciência. Porém, eu não vou ser covarde. Eu sou servidora pública, eu posso sofrer retaliações por isso, mas eu não vou me acovardar. Porque eu sei que eu defendo uma classe que, quem sabe, não está aqui, senhor presidente. E gostaria de deixar bem claro também que essa classe não está aqui porque nós estamos num horário diferente de sessão. E gostaria já de aproveitar e deixar bem claro que eu vou ser uma vereadora que vai pedir, junto com, se tiver mais alguém pedindo, que seja novamente alterado o horário da sessão, que ela volte a ser 19 horas, porque com certeza, se fosse às 19 horas, nós não estaríamos votando sozinho aqui algo que muitas pessoas vão ser aí, vão ser... Infelizmente, vai ser tirado esse direito. Aí, a manifestação das pessoas estaria aqui. E, com certeza, nós iríamos ver no rosto das pessoas o que eu estou falando hoje. No rosto de muitos servidores que estão aí trabalhando em horário de trabalho e não podem estar aqui presenciando algo que nós vamos estar tirando ou regulamentando sem critério estabelecido que é de direito deles. Então, é um projeto que não ficou claro. Quem vai ter esse critério? Vai ser pela cara da pessoa? Vai ser pelo companheirismo com a administração? Ou de que forma que esses critérios vão ser estabelecidos? Seriam essas minhas considerações, já reforçando que o meu voto é contrário ao projeto número 28.
0: Essas foram as considerações, então, da vereadora Sandra sobre o projeto de lei número 28 de 2026, que continua aí, então, na sua primeira discussão.
1: Peço a palavra, senhor presidente.
0: Com a palavra, vereadora Aquiles.
3: Senhor presidente, é muito fácil, é muito cômodo vir aqui na tribuna e defender, eu acho muito bonito o corporativismo de alguns funcionários públicos, mas em especial nossa vereadora, a Sandra, é fácil vir aqui e falar que tem que manter, tem que ser feito isso, o dinheiro do povo, mas quando tem que proteger 10, 12 funcionários concursados, ela vai com unhas e dentes. É fácil vir aqui e falar, recebendo 12 mil reais com todas as gratificações e todas as elevações, com R$700 de difícil acesso do município, mais o salário do vereador. Mas o que eu quero dizer com tudo isso é o seguinte, em momento nenhum está se falando em tirar o direito dessas famílias que vão ser necessários sair do horário de trabalho para atender seus filhos, seus entes que têm alguma dificuldade. O projeto é a proteção do nosso munícipe, em especial quem é portador dessas doenças, mas existe uma responsabilidade que precisa coexistir. A proteção à pessoa com deficiência e sua família, mas também garantir que a continuidade do serviço público sejam prestados à população de bom, dentro das legalidades e célere. O que está sendo discutido nesse projeto 28 é caso a caso dos funcionários públicos que precisam se ausentar do horário de serviço para tratar das terapias, dos auxílios aos seus entes que precisam estar ali junto. E não simplesmente uma norma aberta onde hoje é possível sair na metade do serviço, a princípio chegou para nós a informação, e passar o resto do dia sem saber se realmente está sendo feito o tratamento adequado para esse ente familiar. O que eu quero dizer é o seguinte, eu parabenizo a todos que concluíram os seus, estudaram e passaram para fazer um concurso público, então, dentro das suas legalidades, eu sempre falei, eu não sou contra concurso público, pelo contrário, eu acho que toda instituição, seja ela municipal, estadual, federal, quando ela lança o edital dizendo assim, ó, vou fazer um concurso, principalmente o professor da rede estadual e federal, que vive reclamando que as progressões, o que foi comprometido no estatuto, lá no edital, não está sendo cumprido, a gente sabe que vira e mexe em greve de professores, porque quem empregou eles não está cumprindo o que falou lá na frente, lá atrás. Então, sim, eu acho que é válido. Tem muita gente que fala assim, não, vem aqui pro lado de fora, vem ver como é que é a vida privada, eu ganho R$2.000 por mês, tenho que sustentar minha família. Tudo bem, mas o concursado, ele não está fazendo nada de ilegal, pelo contrário, ele está cumprindo a parte que dele foi pedida. Nem sempre o governo do estado, o governo federal consegue atender. Já o município, a gente sabe, como falei, né, a gente sabe aí que não tem esse problema, a rede de ensino municipal, ela é tratada com prioridade, não é à toa que nós estamos com o IDEB lá em cima, quero parabenizar a secretária Ana Paula e toda a sua equipe, mas eu acho que nesse momento a gente tem que deixar claro que o projeto 28, ele não vai extinguir direito de ninguém, pelo contrário, ele vai regular essa saída em horário de expediente até para dar mais tranquilidade, até para as terapias acontecerem, porque senão a gente vai chegar num momento que nós não vamos ter funcionário mais trabalhando na rede pública e a folha de pagamento cada vez maior. Seriam essas minhas considerações, senhor presidente.
0: Essas foram as considerações do vereador Aquiles sobre o projeto de lei número 28, que continua na sua primeira discussão.
4: Eu peço a palavra, presidente.
0: Com a palavra, vereadora Janaína.
4: Senhor Senhor presidente, colegas vereadores, vereadoras, é mais um daqueles projetos que a gente não consegue entender. E não por toda a argumentação da vereadora Sandra, eu acho que é uma das poucas vezes que a gente não concorda 100% em tudo, mas preciso pontuar aqui a minha análise referente ao projeto de lei número 28. E quando eu disse que é mais um daqueles, é porque, gente, é uma lei que vai regulamentar um artigo do Estatuto do Servidor. Não sei. É legal? É. É a maneira correta? Não sei. Porque se precisar haver uma judicialização do pedido, eu acho que pode ser que o Estatuto se sobressaia. Ah, é. Eu acho. Não tenho certeza.
2: Vereadora Janaína, só me cede uma parte?
4: Pois não.
2: Eu gostaria de lembrar, então, a vereadora Aquiles, que mencionou meu nome, meu salário. Se hoje, vereadora, eu, como professora de educação infantil, recebo os 12 mil reais que o senhor mencionou, foi porque muitas vezes eu, há mais de 20 anos, eu deixei minha filha de 10 meses, mais velha, e fui a Foz do Iguaçu. Eu fiz duas faculdades, eu fiz 5 especializações, eu estou finalizando o mestrado. Então, se o senhor está mencionando que é um gasto, os 12 mil reais que o senhor está dizendo que eu recebo aí como professora, e mais a função de vereadora que me foi confiado pela população santa-helenense, quem sabe é isso que me faz aqui vir com, muitas vezes, com sangue nos olhos, defender o povo que está aí, que está pagando o meu salário, que eu recebo muito bem pago, mas que eu batalhei muito, só eu e Deus sabe o quanto que eu batalhei para hoje ser uma professora efetiva, concursada, que faz aí jus ao seu cargo. Muito obrigada, vereadora Janaína.
4: Imagina, eu que agradeço pela contribuição. Eu acho que vale só reforçar, vereadora Sandra, que quando não existe argumento, bem para esse lado aí, né, tentando expor e constranger e tudo mais. E também quero só lembrar a senhora que aquela vez da... O plenário estava cheio das agentes comunitárias de saúde, então às vezes as pessoas aqui não estão preocupadas com a presença do profissional, então não sei se surtiria efeito. Mas enfim, vamos lá. Eu, diferente da vereadora Sandra, eu sou muito a favor da regulamentação. Eu acho que é extremamente necessário. Até porque fiz aquela indicação e apresentei aquela, tentando dar às empresas aí algo que seja atraente para que elas também concedam a redução de carga sem o prejuízo ao que o trabalhador recebe de salário, né? Então, eu acho que sim, que a regulamentação ela é necessária. Mas não, senhores, da forma como veio para cá. Entendam isso. Nós não sabemos no quadro de servidores do município quantos são impactados por essa lei. Nós não sabemos quantos são da saúde, quantos são da educação, para saber se vai precisar contratar outras pessoas para repor essas horas que esse servidor, que tem sim o direito de se afastar para atender o seu filho, com toda certeza, né? Então, a gente não sabe o impacto que isso vai causar. Ele prevê que vai poder, com os cargos, repor cargos, mas... Os concursos de 40 horas semanais não tem como você fazer reposição. 20 horas, 30 horas, beleza. 40 horas não dá, não tem o que fazer. Ele menciona que casos específicos vão ser avaliados por uma junta médica. Essa junta está formada, ela não está formada? Ela já existe, não existe? Quem são os membros da junta médica? Não sei. Aí vamos seguindo. Eu vou tentar ser o mais breve possível, porque é o adiantado da hora, né? No artigo 13 diz que os casos omissos serão resolvidos pela Secretaria de Administração mediante manifestação da assessoria jurídica. E a Procuradoria Jurídica fica onde nesse momento? Porque a gente está sabendo que está havendo divergência entre parecer de Procuradoria e parecer de assessoria. Quando o parecer de Procuradoria não atende aquilo que precisam, aí solicita-se o parecer da assessoria. E aí aquela coisa, né, gente, como que faz? Vai ser analisado caso a caso. Mas, se essa lei não estiver bem fundamentada, pode ser fornecido benefícios, depende da cara do cliente. Isso eu ouvi de gente lá, que que diz não, precisa estar regulamentada, precisa estar bem estabelecido alguns critérios. Do contrário, nós vamos ter que dar, vai ficar aí pela análise, sei lá, política, companheirística, não sei que termo que devemos utilizar, mas é algo, é um risco que a gente corre. Então, é, precisa analisar cada caso, tem um filho, tem dois filhos, aí tudo bem. Agora, os critérios, gente, ou eles são estabelecidos ou vai ficar dependendo da cara do freguês, do cliente. E aí, lá no final, né, poderá editar normas complementares para execução dessa lei. Tudo, ou quase tudo, tem vindo para cá com esse dispositivo lá no final. Poderá o Poder Executivo regulamentar, se for necessário, via decreto. Daí, eu não sei, a gente fica aqui, às vezes, debatendo, expondo as ideias. Ideias, falando do que é importante, tentando melhorar a condição das coisas. É o que eu disse, super a favor da regulamentação. Eu acho que é a coisa, quando ela não tem regra, é, né, não adianta. E nós sabemos que tem secretaria sofrendo aí com o excesso dos pedidos. A secretária de administração naquele dia falou sobre isso, que a coisa está um pouco assim exagerada, a gente entende, mas com relação ao laudo médico, quem vai discutir sobre isso, gente? Se o médico tem o documento, não cabe a nós discutir. Daí vem uma junta médica do município, que a gente não sabe se ela já existe ou não, para rebater o laudo que já existe de um médico neuropediatra, não sei como vai funcionar. Os senhores entendem como está assim? A gente não sabe. Então, hoje, da forma, de novo, da forma como veio este projeto, eu não tenho como votar a favor. Desde que ele volte para essa casa, é, melhor escrito, mais bem fundamentado e com as coisas estabelecidas, que os pareceres para definição dessas coisas, dessas concessões, sejam emitidos pela Procuradoria Jurídica, que a gente sabe da seriedade que se tem, e que não vai emitir parecer, conforme estou sabendo que foi aí com casos de bolsa, e não lembro bem certo, vou me inteirar melhor do assunto. É, a gente, eu hoje voto ao contrário, lembrando, super a favor da regulamentação, até porque mães da iniciativa privada não têm essa mesma condição ainda. E eu preciso ser justa com essas tantas mães e pais e famílias que não conseguem sair em horário de expediente para atender a necessidade dos seus filhos. O servidor público tem essa possibilidade. O regrar, o regulamentar, sim, se faz necessário. Mas da forma como veio este e da forma como tem vindo alguns para cá, não tem como a gente aprovar. Obrigada.
0: Essas foram as considerações da vereadora Janaína sobre o projeto de lei número 28, que continua, então, na sua primeira discussão.
5: Peço a palavra.
0: Com a palavra, vereador Paulão.
5: Senhor presidente, senhores e senhoras vereadores, eu vim para a sessão com uma linha de pensamento, uma linha de entendimento, e acredito que me deixe... acredito não, quero deixar claro, fiquei em dúvidas nesse projeto. Inclusive, já pedi para a secretária aqui um momento, um horário para a gente estar sentando e conversando, para tirar essas dúvidas e até mesmo sugerir algumas emendas, se assim for necessário. Também sou bem conservador nesse segmento, também sou totalmente a favor da regulamentação, eu acredito que aqui todos, mas também agora fiquei em dúvida nessas questões aí da flexibilidade, ou de tirar direitos ou não. Eu sou bem sincero, fiquei em dúvidas, eu vou me abster dessa votação e sugiro ao vereador que tiver assim dúvidas também, ou tiver sugestões de melhoria para o projeto, que eu acredito que essa é a ideia de todos aqui, nesse momento que eu cozinho um horário com a secretária, nós estarmos sentando com ela, com a equipe dela, que faz um trabalho maravilhoso aí dentro da educação, a gente sentar e conversar e tirar essas dúvidas aí, porque acho que o objetivo aqui é atender o santelenense e não ir para desrespeitar a democracia e ir para o lado pessoal. Então fica essa minha sugestão e fica essa minha dúvida, né, do projeto. Então fica essa minha sugestão da gente sentar novamente, que já tivemos o prazer de ter a equipe aqui, porém agora...
4: Senhor, me concede uma parte? Eu anunciei na tribuna que da forma como estava o meu voto era contrário. Se ficar esse compromisso de conversar e apresentar as emendas necessárias para que ajuste, eu até posso pensar em me abster da votação hoje. Mas do contrário, não. Eu mantenho o meu voto contrário por tudo aquilo que eu expressei na tribuna.
5: Certo. Essa é a minha sugestão, então, senhor presidente.
0: foram as considerações do vereador Paulão, então, sobre o projeto de lei número 28, que continua na sua primeira discussão. Peço que a vereadora vice-presidente, então, assuma os trabalhos da casa e peça a palavra.
2: Com a palavra, vereador Anderson.
0: Senhor presidente, caros colegas e colegas, vereadores, vereadoras, quero falar aqui sobre o projeto de lei então, número 28 aí, que a gente está discutindo. Começar deixando uma coisa muito bem clara aqui. Esse projeto não acaba então com horário especial e não retira o direito do servidor que possui filho, cônjuge ou dependente com deficiência. Isso já ficou claro aqui, já foi falado por outros vereadores. Mas eu acredito que possa ter aí havido aí uma interpretação, vamos dizer assim, equivocada sobre o projeto, em algumas falas que teve aqui. O direito continua existindo e precisa ser respeitado. Isso eu, como vereador, vou fiscalizar e sempre trabalhar em cima disso. O que estamos discutindo aqui é a forma de aplicar esse direito, olhando para a necessidade real de cada família. E ouvindo aqui o que foi dito aqui, relatos aqui de pessoas que vêm estar cuidando da sua família, dos seus entes, enfim, filhos, estava em academia. Então, não tinha essa informação, vou até procurar me informar melhor sobre isso aí, se tem documentado, se foi feito algo do tipo ou não. Não sabemos, nós sabemos que nenhuma pessoa com deficiência é igual a outra. E nenhuma família vive exatamente a mesma realidade. Existem casos que o filho ou dependente precisa de acompanhamento diário, permanente e intenso. Nesses casos, se ficar comprovado a necessidade da redução máxima da jornada, ela deve ser concedida. Isso, como a vereadora Sandra que já falou, inclusive fiz parte de um projeto aqui, isso a gente cobra, não tem nem como. Eu gostaria que isso fosse não só para servidores públicos, mas sim para todas as pessoas. Dentro da minha família, a gente tem uma criança lá, meu sobrinho, que ele tem autismo, e eu vim acompanhando desde o início da vida dele, lá quando foi descoberto lá no início, e a gente sabe da importância das terapias, de estar junto, porque ele teve uma evolução muito grande. Hoje, quem aí não conhecia ele lá no início, hoje acha que ele é uma pessoa sem essa complicação, vamos dizer assim, que não tem nenhum problema. E ele tem o grau de autismo, não lembro bem qual que é o grau, mas enfim, ele já teve evolução. E ele na escola, relacionamento com colegas, enfim, toda essa parte com a família, ele tem uma melhora gigante devido às terapias, esse cuidado que a família tem em levar. Então, por isso, eu sou defensor desse projeto. E como eu disse aqui, defensor que se abrangesse todos os trabalhadores, aí, inclusive fora do público. Mas também existem situações que o acompanhamento é necessário apenas em determinados horários, dias da semana, consultas ou terapias. Por isso, não parece justo nem razoável tratar situações diferentes exatamente nessa maneira. Eu quero reforçar, isso não pode ser usado para prejudicar o servidor ou dificultar o acesso ao direito. A análise precisa, deve ser técnica, individualizada, transparente e baseada na necessidade da pessoa com deficiência. O objeto deve se encontrar o equilíbrio, garantir o servidor o tempo necessário para cuidar e acompanhar seu familiar e, ao mesmo tempo, manter a prestação dos serviços públicos para toda a nossa população, que é isso que o funcionário público faz, ele é funcionário do povo. Portanto, não estamos discutindo se essas famílias merecem proteção, elas merecem e têm esse direito. Estamos discutindo como fazer e como essa proteção deve ser aplicada de maneira justa, proporcional e adequada à realidade de cada família. Se a necessidade comprovada for de 50%, que sejam concedidos os 50%. A necessidade for diferente, que a jornada seja adequada a cada realidade de cada família e de cada pessoa. E dessa forma, que entendo que o projeto, preservando direitos, respeitando as diferenças e buscando justiça em cada caso concreto, por essas razões, defendo aqui a aprovação, então, desse projeto, do projeto de lei número 28. Eu sou a favor desse projeto e como já ouvi relatos hoje aqui, acabei ouvindo outros relatos, não encontrei nada baseado em documentos do que aconteceu, mas esses relatos assim nos deixam um pouco preocupados. E a gente entende hoje que é necessário ter esse acompanhamento, mas a gente também entende que não são 100% dos casos iguais, e sim que precisa ter um regramento para que não seja aí deixado os afazeres do funcionário aí, para que o povo não tenha essa prestação de serviço de um funcionário público. Claro que a gente aqui defende isso, e isso está muito claro no projeto, então por isso que eu digo, aqui e disse que acredito que teve alguma interpretação, talvez de alguma forma aí, que estão querendo cortar. Em momento algum o projeto diz isso, e sim regulamentar, deixar dentro dos conformes como deve ser. A cada caso é um caso. Então seria isso, senhor presidente, as minhas considerações sobre o projeto de lei número 28.
2: Essas foram as considerações, vereador Anderson, sobre o projeto número 28, que está em discussão. Peço que o mesmo assuma os trabalhos da casa.
0: Projeto de lei número 28 de 2026 continua então na sua primeira discussão. Projeto de lei número 28 de 2026, ele está na sua primeira votação. Se tiver algum vereador contrário, por favor, se manifeste.
2: Gostaria de pedir abstenção do voto por hoje.
6: Bem, gostaria de pedir abstenção, senhor presidente.
5: Também vou me abster, senhor presidente.
0: Temos 3 abstenções, 2 votos contrários. 3 votos favoráveis, é isso? Só me ajudam aqui. 3 abstenções, 2 votos contrários e 3 votos favoráveis. Então o projeto fica aprovado aí pela maioria aí, então, na sua primeira votação. Devido ao horário já passar, então, esse era o nosso acordo aqui, então, da gente terminar. A gente terminou, então, esse projeto. Próximo projeto aí, que seria o 34, com as suas 21 emendas, então ele volta então na próxima sessão. A gente não vai utilizar então do grande expediente. Agradeço aqui a presença de todos e declaro encerrada a 25ª sessão ordinária de 2026. Um bom dia a todos.

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1: 22:17.
2: Está no ar a Voz do Brasil. As notícias do governo federal que movimentaram o país no dia de hoje.
3: Olá, boa noite.
4: Boa noite para você que nos acompanha em todo o país.
3: Segunda-feira, 24 de agosto de 2026.
4: Vamos aos destaques do dia.
3: Saúde.
4: Meu SUS Digital vai oferecer teleatendimentos a mulheres em situação de violência e mães atípicas. Graziele Bezerra.
5: Cada usuária poderá realizar até 10 sessões. Ao final das sessões, a mulher poderá ser encaminhada para a continuidade do cuidado em um centro de atenção psicossocial.
3: Motoristas já podem consultar em um único lugar as passagens por pedágios eletrônicos e verificar se há tarifas pendentes.
4: Plataforma reúne dados sobre registro, situação da tarifa e canal de pagamento. Luciana Colares de Holanda.
6: O pedágio eletrônico, chamado de Free Flow, permite a passagem de veículos pelos pontos de cobrança sem a necessidade de parada em cancelas ou cabines fiscais.
3: Mobilização por pessoas desaparecidas.
4: Familiares podem doar DNA para auxiliar nas buscas. Pablo Mundim.
7: O DNA do familiar é incluído em bancos de perfis genéticos e pode ser comparado com materiais de pessoas encontradas vivas ou mortas cuja identidade ainda não foi confirmada.
3: Hoje, na apresentação da Voz do Brasil, Luciana Vasconcelos e Luciano Seixas.
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3: Pequenas empresas devem ficar de olho. O número de serviços disponíveis em órgãos do Poder Público Federal deve aumentar. E assim, podem surgir novas oportunidades de negócios.
4: E como funciona? Por meio de plataforma, o órgão público divulga uma necessidade de serviço ou de aquisição de alimentos. E os fornecedores cadastrados podem enviar suas propostas com o preço pelo qual realizariam o trabalho.
3: Quem tem mais informações ao vivo é Gabriela Noronha. Boa noite, Gabriela.
8: Boa noite, Luciano. Boa noite a todos os ouvintes da Voz do Brasil. Boa noite, Luciana. Olha, é isso mesmo. Bancos públicos, Correios e outras entidades federais, como o Fundo Nacional de Desenvolvimento da Educação, o FNDE, vão utilizar a plataforma Contrata Mais Brasil para contratar microempreendedores individuais em serviços de manutenção e pequenos reparos e também outros serviços. Com a assinatura do termo de adesão nesta segunda-feira, as instituições públicas se somam aos demais órgãos federais, como escolas, prefeituras, governos estaduais e também que já utilizam, né, a ferramenta para contratar os serviços. A lista inclui profissionais de diferentes áreas, como explica o ministro do Empreendedorismo, da Microempresa e da Empresa de Pequeno Porte, Paulo Henrique Pereira.
9: É a possibilidade de uma escola contratar o pedreiro, o pintor do bairro, que às vezes tem a filha ou o filho estudando na escola, para fazer o serviço público, ao invés de mandar esse dinheiro para uma grande empresa. É um hospital que vai comprar comida de um produtor local, ou uma agência do Banco do Brasil que vai buscar lá a cozinheira para fazer um evento, que é uma empreendedora local, deixando o dinheiro nos territórios, nas localidades.
8: E olha, para participar, o MEI e microempresas devem acessar a plataforma com a conta gov.br, informar o CNPJ, realizar o cadastro no sistema de cadastramento unificado de fornecedores e, quando necessário, selecionar os serviços que oferecem. A partir daí, eles poderão enviar propostas para oportunidades disponíveis em seu município ou região. E a contratação é realizada toda de forma digital e pode ser concluída em até 5 dias após a publicação da demanda pelo órgão público. A secretária-geral do Ministério da Defesa, Sinária Wagner Fredo, conta como o sistema auxilia a contratação de serviço nas Forças Armadas.
10: Há uma conexão com os fornecedores locais para serviços de pequena monta. Então, a partir desse valor, que são aquisições até 13 mil, são feitas essas contratações. E hoje, dessas 390 unidades cadastradas, 148 já fizeram pelo menos uma aquisição.
8: E olha, a plataforma e o formulário de cadastro para fornecedores e órgãos públicos estão disponíveis no endereço oficial contratamaisbrasil.sistema.gov.br. Luciano.
4: Muito obrigada, Gabriela Noronha, pelas informações ao vivo aqui na Voz do Brasil.
3: O governo federal publicou no Diário Oficial resolução que define os segmentos que têm direito a crédito pelo Plano Brasil Soberano.
4: Tem direito a solicitar empréstimos ao BNDES, Banco Nacional de Desenvolvimento Econômico e Social, exportadores afetados pelas tarifas extras impostas pelos Estados Unidos e companhias e fornecedores que estão sofrendo com os conflitos no Oriente Médio.
3: Também podem acessar os recursos, projetos industriais e tecnológicos nas etapas de lavra associadas a beneficiamento, refino ou transformação de minerais.
4: E ainda produtores de fertilizantes e setores industriais de relevância para a balança comercial brasileira.
3: Quem usa o pedágio eletrônico nas rodovias, aquele que você passa sem parar na cancela e efetua o pagamento depois, agora pode acompanhar seus registros por aplicativo.
4: Em um só local será possível conferir as passagens em pedágios, os valores e até dar uma entrada em contestação.
6: O pedágio eletrônico, chamado de Free Flow, permite a passagem de veículos pelos pontos de cobrança sem a necessidade de parada em cancelas ou cabines fiscais. E a partir de agora, o motorista que usa esse sistema vai poder consultar todos os registros de passagem por meio do aplicativo CNH do Brasil, que tem mais de 81 milhões de usuários. Será possível consultar registros nas rodovias que utilizam o sistema, sejam elas federais ou estaduais. O ministro dos Transportes, Jorge Santoro, deu detalhes sobre a plataforma.
1: Qualquer pessoa pode consultar as suas passagens nos postos de Free Flow no país inteiro. Com o aplicativo ela vai ter a noção exata se passou ou não passou, quando ela passou, em qual rodovia ela passou. Agora ele tem um órgão oficial que é a Senatran que diz, ele passou ali realmente. Ah, mas eu não passei. Então ele vai lá no aplicativo, ele pode fazer a contestação. Eu não passei, não concordo com aquela cobrança. Até nisso o aplicativo é mais moderno.
6: Hoje, 14 concessionárias já estão integradas à plataforma. O aplicativo envia notificações sobre a cobrança e o motorista tem até 30 dias para pagar pela passagem no pedágio. Mas atenção, o pagamento não é feito pela plataforma. O CNH do Brasil direciona o usuário ao canal disponibilizado pela concessionária. Reportagem Luciana Colares de Holanda.
3: Parentes de desaparecidos contam com a tecnologia para ajudar na localização dessas pessoas.
4: Em todo o país, postos de coleta de DNA do Ministério da Justiça e Segurança Pública estão preparados para receber os familiares que ainda não tenham doado material genético.
3: A doação é simples e aumenta as chances pela busca da pessoa que desapareceu.
11: São 342 postos de coleta disponíveis em todo o país. A coleta é uma forma de ampliar as chances de identificação de pessoas desaparecidas. O secretário nacional de segurança pública, Chico Lucas, explica que o DNA do familiar é incluído em bancos de perfis genéticos e pode ser comparado com materiais de pessoas encontradas vivas ou mortas, cuja identidade ainda não foi confirmada.
12: Existe, então, um universo de pessoas que ainda possam ser identificadas. Por quê? Porque muitas vezes os parentes não vão atrás, os parentes não sabem. A amostra só pode ser usada para fins de localização de desaparecidos, porque a pessoa pode ter receio de ser, por exemplo, comparado com um criminal. Então, essa identificação não serve a fins criminais, só civis.
11: Desde 2021, foram 815 identificações de pessoas desaparecidas através dos bancos de DNA. A recomendação é que participem da campanha, preferencialmente familiares biológicos diretos. pai ou mãe, filhos ou irmãos da pessoa desaparecida. Menores de idade também podem participar, acompanhados e autorizados por um responsável. A coleta é simples, feita com um cotonete ou uma pequena esponja na parte interna da bochecha. Não é necessário estar em jejum. Simone de Jesus, da Coordenação de Políticas sobre Pessoas Desaparecidas do Ministério da Justiça, defende que o procedimento ajuda na identificação.
13: Quem tem um familiar desaparecido, que doe seu material, que isso é uma possibilidade muito importante de poder resolver e ter uma resposta numa situação que a gente sabe que é tão desesperadora para todos os familiares.
11: Quem já forneceu DNA em campanhas anteriores não precisa repetir o procedimento. O perfil continua armazenado e pode ser comparado em novos registros. O familiar deve procurar os postos indicados pelo Ministério da Justiça, munidos de documento de identificação, o memorando de encaminhamento da delegacia e, se possível, documentos da pessoa desaparecida. Reportagem Pablo Mundim.
4: Os endereços dos postos de coleta podem ser consultados em gov.br/MJ.
3: Escuta, acolhimento e orientação a mulheres em situação de vulnerabilidade.
4: A partir de hoje serão disponibilizados 100 mil teleatendimentos a elas pelo SUS.
3: Conheça os detalhes na reportagem de Graziele Bezerra.
14: O serviço é voltado a mulheres em situação de violência, mães atípicas e mulheres que cuidam de familiares com deficiência ou doenças raras. A expectativa é realizar até 100 mil teleatendimentos por mês a partir desta segunda-feira. As consultas poderão ser agendadas via Meu SUS Digital, como explica a secretária de Atendimento Especial da Saúde do Ministério da Saúde, Ana Luísa Caldas.
15: Essa oferta de maneira remota, de maneira na palma da mão, para a gente facilitar e, de fato, conseguir superar algumas barreiras de acesso. A gente sabe que a gente ainda não consegue ter a capilaridade que a gente gostaria de ter de serviços especializados em todos os territórios nacionais. Então, por que não utilizar também da saúde digital, atendimento remoto, a favor e em prol dessas pessoas no território?
14: Para agendar um atendimento, basta acessar o aplicativo Meu SUS Digital com a conta gov.br, selecionar a opção Acolhe Mais e realizar o cadastro. Em até 24 horas, a paciente receberá o contato da equipe do SUS para escolher a data e o horário da consulta. Cada usuária poderá realizar até 10 sessões, com possibilidade de realizar um novo ciclo quando necessário. Especialistas em saúde mental foram capacitadas para identificar situações de risco em que a paciente esteja, como explica o ministro da Saúde, Alexandre Padilha.
16: Começa com a psicóloga, combinando com aquela mulher, qual que é a palavra que você pode usar como código para interromper a consulta, se você sentir uma situação de risco, se o agressor passar por aqui, entrar por aqui, né? O papel vai ser acolher e buscar construir um conjunto do cuidado junto ali com o município, junto com a rede local, com as potências que a rede local tem, né?
14: Ao final das sessões, a mulher poderá ser encaminhada para a continuidade do cuidado em um centro de atenção psicossocial ou em um outro serviço da rede. O teleatendimento está disponível de segunda a sexta-feira, das 8 da manhã às 8 da noite, e aos sábados, das 8 da manhã às 2 da tarde. Reportagem Graziele Bezerra.
4: E uma ferramenta digital ajuda quem deseja se livrar do vício em bebidas alcoólicas.
3: Disponível no Meu SUS Digital, o Modera Brasil disponibiliza testes, dicas e informações e pode recomendar o usuário a procurar ajuda médica.
4: O tratamento para o alcoolismo está disponível no Sistema Único de Saúde.
17: Davi Alves de Souza, morador de Brasília, é filho de um pai alcoólatra e perdeu a mãe aos 7 anos de idade. Ele conta que encontrou na bebida uma forma de preencher o vazio deixado pela mãe. Aos 42 anos, decidiu buscar ajuda para abandonar a dependência.
18: Pedi trabalho, pedi esposa, falei assim, eu não quero mais, eu acho que eu vou conseguir, eu tenho certeza que eu vou conseguir.
17: Dados do Ministério da Saúde apontam que cerca de 20% dos brasileiros com mais de 18 anos ingerem pelo menos 6 doses de álcool em uma única ocasião. O consumo excessivo é um dos principais fatores de risco para diversas doenças. Também provoca prejuízos emocionais e sociais, como lembra a gerente do Centro de Atenção Psicossocial, Álcool e Outras Drogas de Samambaia, Gabriele Tereza de Jesus.
19: Normalmente a família chega um momento que não quer mais, nem os filhos, nem a esposa, então eles vêm na questão do trabalho, deixam de ir ao trabalho ou perdem o emprego, ficam em situação de rua.
17: A ferramenta Modera Brasil, disponível no Meu SUS Digital, oferece meios de prevenção ao uso exagerado de bebidas alcoólicas. O aplicativo permite ao cidadão avaliar o padrão de consumo e recomenda, quando necessário, procurar os serviços da rede pública de saúde. O Modera Brasil foi desenvolvido pela Universidade de São Paulo em parceria com o Ministério da Saúde, como explica a secretária de Atenção Primária à Saúde, Ana Luísa Ferreira Caldas.
20: O aplicativo ele vem como uma ferramenta de autocuidado apoiado para fazer a avaliação do nosso consumo alcoólico enquanto cidadãos, mas também traz diversas ferramentas dentro do próprio aplicativo para educação em saúde, traz o consumo, né, de quanto que custa esse consumo alcoólico que as pessoas acabam utilizando na sociedade de maneira geral, exatamente para a gente poder fazer promoção da saúde, levar o autocuidado apoiado e conhecimento técnico baseado em evidência para a população se sentir também segura com as informações na palma da mão.
17: E para quem precisa de ajuda para enfrentar problemas relacionados ao consumo de álcool, a Unidade Básica de Saúde é a primeira porta de entrada para o cuidado no SUS. As equipes orientam como reduzir ou interromper o consumo e oferecem ainda tratamento de saúde para doenças associadas ao uso de bebidas e, quando necessário, encaminham para um atendimento especializado nos Centros de Atenção Psicossocial, Álcool e Outras Drogas, CAPES. Reportagem Cleide Lopes.
3: A vacinação de crianças e adolescentes menores de 15 anos segue em todo o país até 1º de setembro, dentro da campanha nacional de multivacinação.
4: Pais e também responsáveis devem procurar uma unidade de saúde e levar a caderneta de vacinação em papel ou pelo Meu SUS Digital para conferir se há doses em atraso e manter a proteção contra mais de 20 doenças.
3: No último sábado, o Dia D reforçou a mobilização com atendimento em unidades de saúde, pontos móveis e espaços públicos.
21: Em Brasília, o servidor público Daniel Moreira aproveitou o dia de folga para atualizar a caderneta de vacinação dos filhos.
22: Eu trouxe as crianças para verificar se a cobertura vacinal estava adequada, se não. E aproveitei e também verifiquei se as minhas vacinas estavam em dia.
21: Famílias inteiras reservaram o sábado para ficar em dia com a saúde. Unidades básicas de todo o país abriram as portas para a campanha de multivacinação. O ministro da Saúde, Alexandre Padilha, falou da importância da vacina.
23: Vocês, pais e mães atuais, só não têm paralisia infantil, só não tiveram meningite, só não tiveram sarampo, porque um dia o seu pai e a sua mãe saiu de casa e te levou para vacinar. Hoje a vacina tá o ano inteiro lá. Se tiver dificuldade de levar na unidade de saúde, faz uma autorização para tomar a vacina na escola, que as equipes de saúde da família de todo o país vão até as escolas vacinar as crianças. Então tem toda a oportunidade para vacinar, manter sua criança protegida.
21: Por causa do surgimento de um surto de sarampo em vários países das Américas, a vacinação contra a doença está sendo reforçada, como destacou o ministro Alexandre Padilha.
23: Quem é de São Paulo, São Bernardo e Guarulhos, são três cidades que hoje tem pouco mais de 20 casos identificados desde o começo de julho, precisa tomar a vacina do sarampo, mesmo se achar que está com a caderneta atualizada.
21: O dia D de vacinação também atraiu idosos de gestantes aos postos de vacinação. Foi o caso da aposentada Dalva Dourado.
24: Sem as vacinas, né, como que a gente vai se livrar das epidemias, das doenças? Tem que vacinar.
21: Já a bancária Ana Paula Medeiros trouxe o filho e acabou também sendo vacinada.
25: Eu tomei três, todas que estavam em atraso, e aí agora já tá tudo em dia.
21: A pequena Maria Clara de Andrade, de 10 anos, resumiu bem o sentimento de estar imunizada.
26: Se você pegar uma doença, pode ser pior do que vacinar, bem pior.
21: A campanha segue até o dia 1º de setembro, com a oferta de 20 vacinas do calendário Sanitário Nacional. A estratégia protege contra doenças graves como meningite, tuberculose, hepatite e cânceres associados ao HPV. Reportagem Luana Karen.
4: Já está disponível para consulta o quarto e último lote da restituição do Imposto de Renda 2026.
3: O valor pode ser creditado na conta do contribuinte até o dia 31 de agosto.
4: A consulta ao lote pode ser feita no portal ou no aplicativo da Receita Federal.
0: A consulta ao quarto lote de restituição do Imposto de Renda à Pessoa Física de 2026 começa nesta segunda-feira, dia 24 de agosto. O lote também inclui restituições residuais de anos anteriores. São 521.935 restituições, que somam quase R$1.240.000. O crédito será realizado em 31 de agosto e é feito somente em conta do titular da declaração. Entre os beneficiados estão contribuintes com prioridade legal, como idosos, pessoas com deficiência ou doença grave e contribuintes cuja a principal fonte de renda seja o magistério. A consulta pode ser feita no portal da Receita Federal, gov.br/Receita Federal, em Meu Imposto de Renda e depois em Consultar Minha Restituição. Também é possível verificar a situação pelo aplicativo da Receita Federal. Se houver pendências na declaração, o contribuinte pode corrigir as informações por meio de uma declaração retificadora. Dilson Santa Fé, para a Voz do Brasil.
3: Foi apresentada esse mês a versão atualizada de uma publicação com o mapeamento de riscos para a prevenção de desastres naturais no país.
4: O texto traz avanços científicos e técnicos das últimas décadas, desde a obra original publicada em 2007.
3: O objetivo é apoiar os municípios na elaboração de planos, projetos e obras de redução de riscos diante dos impactos trazidos pelas mudanças climáticas.
4: Entre elas, o fenômeno do El Niño, que traz impactos como chuvas acima da média na região sul e seca e calor acentuados na porção norte.
3: Foi o que apontou Rodolfo Moura, diretor do Departamento de Mitigação e Prevenção de Risco do Ministério das Cidades.
2: Só é possível atuar nos desastres se a gente conhece o risco. No momento que a gente está vivenciando agora, de crise climática, de possível intensificação dos processos com El Niño que se avizinha. Então a gente entende que é um documento que pode já surtir efeito como um documento que pode trazer ações de prevenção de norte a sul do Brasil.
4: A publicação está disponível no site gov.br/cidades.
3: A música brasileira e suas partituras agora na internet.
4: Um espaço onde notas, acordes e melodias que fazem parte da nossa história estão a um clique de distância.
3: O novo portal de partituras amplia o acesso a esse patrimônio musical, colaborando também para o ensino musical brasileiro.
5: Chico Buarque, Tom Jobim, Hermeto Pascoal, nomes da música brasileira que agora têm partituras de suas composições reunidas na plataforma online Partituras Brasileiras. A diretora do Centro de Música da Fundação Nacional de Artes, FUNARTE, Eulícia Esteves, explica o que é possível encontrar no site.
7: Partituras do nosso

0: Hino Musical e Bienal da Música Brasileira Contemporânea. Eulícia Esteves, da Funarte, destaca quem pode usar o material.
1: Músicos, professores, pesquisadores, amantes da música brasileira de uma forma geral.
0: A plataforma vai permitir o aumento gradual do acervo, como explica o músico, pesquisador e professor Renato Borges.
2: Porque já existe uma quantidade razoável de repertório que é disponibilizado, né, em projetos digitais a tendência é que essa quantidade vai aumentar com o passar do tempo.
0: A pesquisa da partitura pode ser feita pelo nome do compositor, título da obra e formação instrumental, como banda marcial, por exemplo. Também é possível pesquisar por diferentes instrumentos e tipos de voz, como soprano e tenor. O endereço da plataforma é partiturasbrasileiras.funarte.gov.br. Reportagem, Márcia Fernandes.
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4: Lista de espera do programa Universidade para Todos, o ProUni, para o segundo semestre do ano, recebe manifestações de interesse nos dias 26 e 27 de agosto, quarta e quinta-feira.
5: Podem participar os candidatos que não foram pré-selecionados nas chamadas anteriores e aqueles que não conseguiram vaga por falta de formação de turma.
4: O processo é gratuito e deve ser feito pelo Portal Único de Acesso ao Ensino Superior.
5: E essas foram as notícias do governo federal.
4: Uma realização da Secretaria de Comunicação Social da Presidência da República.
5: Com produção da empresa Brasil de Comunicação.
4: Fique agora com as notícias do Poder Judiciário e do Congresso Nacional. Uma boa noite.
5: Boa noite para você. Até amanhã.
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8: Supremo inicia audiência pública para debater a constitucionalidade de dispositivos da lei antifacção.
9: TST discute o controle do uso de banheiro no trabalho.
8: STJ decide que judiciário só pode determinar tratamento pelo SUS no exterior em situações excepcionais.
9: Boa noite, eu sou Arthur Filho.
8: E eu sou Walter Lima.
9: O Supremo iniciou hoje uma audiência pública para debater a constitucionalidade de dispositivos da lei antifacção.
8: Ao todo, 48 expositores foram admitidos para apresentar argumentos técnicos sobre dispositivos da nova legislação, que são questionados em 4 ações diretas de inconstitucionalidade em tramitação na corte.
9: Oficialmente denominada Marco Legal do Combate ao Crime Organizado, a lei que entrou em vigor em março alterou o Código Penal, o Código de Processo Penal e outras leis penais.
8: O texto define como facção criminosa o agrupamento de pelo menos 3 pessoas que empreguem violência, grave ameaça ou coação para exercer controle territorial ou social, intimidar a população e autoridades ou atacar serviços estruturais essenciais. A audiência será retomada amanhã pela manhã e se estende na parte da tarde.
9: Judiciário só pode obrigar o SUS a custear tratamento médico no exterior em casos excepcionais, como comprovação de que não há tratamento eficaz disponível no Brasil.
8: Para o STJ, o direito à saúde não garante acesso à melhor tecnologia médica disponível no mundo. Fátima Uchoa.
10: Com esse entendimento, a segunda turma do STJ manteve a negativa do TRF4 para que a União custeasse o transplante intestinal e o tratamento de uma menina de 11 anos em hospital dos Estados Unidos. O ministro relator Marco Aurélio Belize explicou que havia dados técnicos sobre hospitais brasileiros habilitados para o referido transplante. O ministro também ressaltou que a proteção integral assegurada a crianças e adolescentes não afasta a necessidade de observar os critérios técnicos, a organização do SUS e a igualdade na distribuição de recursos, devendo a proteção integral ser harmonizada com a sustentabilidade do sistema e com as escolhas legítimas de política pública.
9: O TST faz audiência pública nesta terça-feira para debater o controle e a limitação do uso de banheiro por empregados durante o trabalho.
8: O assunto diz respeito principalmente a setores específicos como teleatendimento e frigoríficos. Simone Moura.
11: Para muitos trabalhadores, o tempo de trabalho é tão cronometrado que é difícil até ir ao banheiro durante o serviço. Mas essa é uma necessidade básica de qualquer pessoa.

0: pessoa. Por isso, o assunto virou tema de audiência aqui no TST. O Tribunal Superior do Trabalho quer ouvir trabalhadores, empresários, médicos, para discutir a possibilidade de acordos e convenções coletivas flexibilizarem regras relacionadas ao uso de banheiros em atividades como teleatendimento e frigoríficos. A audiência será realizada às 14h desta terça-feira na sede do TST, com transmissão ao vivo pelo canal do Tribunal no YouTube.
1: A participação dos eleitores é destacada pelo presidente do TSE durante a eleição simulada no Maranhão.
2: O teste reuniu mais de 1000 eleitores e reproduziu as condições de uma eleição real. Vitor Struck.
3: A participação dos eleitores é fundamental para garantir a força e a legitimidade da democracia. A avaliação é do presidente do TSE, ministro Cássio Nunes Marques, que acompanhou uma eleição simulada em Paulino Neves, no Maranhão. A iniciativa, promovida pelo TRE do Maranhão, é acompanhada pelo TSE. Funcionou como um ensaio para as eleições gerais de 2026. A simulação reproduziu as etapas de uma eleição real, desde o primeiro voto até a emissão do boletim de urna no fim do dia. Técnicos e observadores do TSE acompanharam a operação. Segundo o presidente do tribunal, o uso da tecnologia na justiça eleitoral tem como objetivo garantir que a vontade do eleitor seja registrada de forma exata, transparente e segura.
4: A tecnologia, para essa justiça especializada, nunca representou um fim em si mesmo, mas sim o meio pelo qual garantimos que a vontade do eleitor seja registrada de forma exata, transparente e inviolável.
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1: A você, uma boa noite.
2: E até amanhã.
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1: Eu sou Paula Groba.
2: E eu sou Ricardo Nakaoka.
1: E estes são os destaques de hoje do Jornal do Senado, que começa agora.
2: Fim da escala 6x1 é defendida em sessão de homenagem ao Tribunal Superior do Trabalho.
1: PEC com mudanças na segurança pública chega ao Senado.
2: Campanha mobiliza familiares de desaparecidos para coleta de DNA.
1: Boa noite.
2: Boa noite.
1: O mundo do trabalho mudou, os desafios também. A inteligência artificial, a automação e as plataformas digitais estão transformando profissões, jornadas e relações entre trabalhadores e empregadores. Em meio a tantas mudanças, velhos problemas permanecem, mas ganham novas formas.
2: Uma sessão especial do Senado celebrou nesta segunda-feira os 80 anos do Tribunal Superior do Trabalho. Durante o evento, parlamentares e representantes da Justiça Trabalhista defenderam o fim da escala 6x1 e o combate à precarização no mercado laboral. A repórter Marcela Diniz traz os detalhes.
3: Em 1946, o então Conselho Nacional do Trabalho passou a integrar oficialmente o Poder Judiciário e a se chamar Tribunal Superior do Trabalho. De lá até hoje, muita coisa mudou nas relações entre patrões e empregados. Terceirização, trabalho intermitente e outros tipos de contrato que não abrangem direitos que eram consagrados em outros tempos, como férias remuneradas e auxílio-doença. A tecnologia também impactou o mundo laboral. Diante dessa realidade, a Justiça do Trabalho precisa compreender os novos cenários e assegurar proteção ao elo mais fraco, o trabalhador. O presidente do TST, ministro Luiz Felipe Vieira de Melo Filho, comentou esse desafio.
4: A inteligência artificial, a automação, a economia digital e o trabalho intermediado por plataformas já fazem parte da realidade de milhões de pessoas. A própria noção de tempo e local de trabalho passa por profundas mudanças. A velha exploração do trabalho assume novas faces e desafia, cotidianamente, o mistério de distribuir justiça social.
3: O senador Paulo Paim, do PT do Rio Grande do Sul, defendeu que o Congresso aprove leis que garantam proteção trabalhista e o direito de viver para além do trabalho.
5: É urgente que o Brasil ponha o fim da escala 6x1 e promova a redução da jornada de trabalho para 40 horas semanais sem redução salarial. Isso é modernizar as relações de trabalho.
3: Ministros do TST já defenderam publicamente a aprovação da proposta de emenda à Constituição que acaba com a escala 6x1 e reduz a jornada máxima para 40 horas semanais. A PEC está na Comissão de Constituição e Justiça do Senado.
1: O Senado analisa o projeto de lei que torna obrigatória a realização do teste do bafômetro ou exames toxicológicos para todos os condutores envolvidos em acidentes de trânsito.
2: A proposta também estabelece que o crime de homicídio culposo ao volante sob efeito de álcool ou drogas seja inafiançável. A reportagem é de Bruno Lourenço.
6: O projeto torna obrigatória a testagem de alcoolemia ou de outras substâncias psicoativas em motoristas envolvidos em sinistros. O autor, senador Fabiano Contarato, do PT do Espírito Santo, que já foi delegado, afirma que a medida busca evitar dúvidas na perícia e agilizar a identificação de casos de embriaguez logo após a ocorrência.
7: O que o projeto faz é que, em estado flagrancial, ele vai ser preso em flagrante. Aí o juiz, na audiência de custódia, é que vai avaliar se ele vai manter a prisão em flagrante ou se ele vai converter a prisão em flagrante preventivo.
6: Além da testagem compulsória, a proposta veda a concessão de fiança nos casos em que o motorista alcoolizado ou drogado causar a morte de outra pessoa. A medida já foi aprovada na Comissão de Segurança Pública.
1: E a segurança pública pode ganhar novas regras diretamente na Constituição. A chamada PEC da Segurança Pública começa a avançar no Senado após ser enviada à Comissão de Constituição e Justiça. Entre outros pontos, a proposta prevê maior integração das ações de segurança entre União, estados e municípios.
2: Com a escolha de um relator, o texto poderá entrar na fase de discussão. Os detalhes com o repórter Herman Kulitz.
8: A chamada PEC da Segurança Pública busca modificar a Constituição com o objetivo de combater com mais rigor o crime organizado, de ampliar a atuação da Polícia Federal, de criar polícias municipais, de aumentar os recursos para a segurança pública e para o sistema penitenciário, além de trazer outras medidas que ajudem no enfrentamento da criminalidade. Como destacou o relator da proposta, senador Rogério Carvalho, do PT de Sergipe.
9: Para que a gente possa aprovar. De definitivamente uma emenda constitucional que defina claramente o financiamento do sistema prisional brasileiro, que a gente possa integrar os órgãos de segurança pública, municipais, estaduais e federal, que a gente possa integrar as inteligências e com isso ter mais financiamento e mais gestão da segurança pública, responsabilizando todos os entes federados e assim garantir ao povo brasileiro direito à segurança, à liberdade de ir e vir.
8: Após análise na comissão, o texto poderá seguir para o plenário do Senado, onde precisará de pelo menos 49 votos favoráveis em 2 turnos para ser aprovada.
1: E familiares de pessoas desaparecidas podem procurar até a próxima sexta-feira pontos de coleta em todo o país para fornecer o material genético.
2: O DNA poderá ser comparado com bancos de dados e auxiliar na identificação e localização de desaparecidos. Repórter Rodrigo Rezende.
10: Até a próxima sexta-feira, 28 de agosto, familiares de pessoas desaparecidas podem entrar em contato com as secretarias de segurança dos 26 estados do país e do Distrito Federal para que profissionais façam a coleta de DNA e outros materiais que permitam o auxílio na busca pelos desaparecidos. A presidente da Comissão de Direitos Humanos do Senado, senadora Damaris Alves, do Republicanos do Distrito Federal, afirma que a situação é urgente.
11: A Comissão de Direitos Humanos tem dado uma atenção especial porque hoje no Brasil nós estamos com mais de 100 mil pessoas desaparecidas. E mais de 55 mil são crianças. Onde estão nossas crianças?
10: A coleta de DNA é indolor e deve ser preferencialmente feita por familiares de primeiro grau da pessoa desaparecida, caso de pai, mãe, filhos ou irmãos. Para mais informações, acesse gov.br/MJ.
1: O projeto que transforma em lei o mapa do caminho para zerar o desmatamento e fazer a transição energética no Brasil está em análise nas comissões do Senado.
2: A ideia de mapa do caminho foi apresentada pelo Brasil na COP30 no ano passado em Belém. Repórter César Mendes.
12: O projeto do senador Beto Faro, do PT do Pará, inclui na Política Nacional sobre Mudança do Clima os mapas para uma transição justa à economia de baixo carbono e para o desmatamento zero. Segundo o autor, a medida transforma essas diretrizes em política de Estado e pode servir de referência a outros países em desenvolvimento. O climatologista Carlos Nobre também defende ações de restauração florestal em grande escala.
13: 4 biomas brasileiros estão na beira do ponto de retorno: Amazônia, Cerrado, Pantanal e Caatinga. É essencial que o Brasil vá nessa linha desses mapas.
12: O mapa do caminho vai permitir um planejamento de longo prazo para o Brasil reduzir suas emissões e combater o desmatamento, alinhado com os compromissos internacionais assumidos no Acordo de Paris.
14: Eleições 2026.
1: O dinheiro é um dos combustíveis das eleições. É ele que ajuda a financiar campanhas, pagar equipes, produzir materiais e levar candidatos até os eleitores. Neste ano, quase 5 bilhões de reais estarão disponíveis para a disputa eleitoral.
2: Mas afinal, de onde vem todo esse dinheiro? E como ele é dividido entre partidos e candidatos? A repórter Patrícia Oliveira explica.
15: O fundo eleitoral é formado por dinheiro público e é destinado apenas para as campanhas em ano de eleições. Em 2026, dos quase 5 bilhões de reais para os 30 partidos registrados no TSE, o PL é que vai ficar com a maior fatia, cerca de 882 milhões de reais. A divisão leva em conta o tamanho das bancadas na Câmara e os votos recebidos pelos partidos na eleição anterior para deputado federal. Também considera a representação no Senado e 2% são divididos igualmente entre todas as legendas. Os partidos definem como distribuir a sua parcela entre os candidatos, como explica o cientista político Rafael Favetti.
16: Os partidos, a rigor, podem usar livremente, tal qual a sua diretoria executiva queira usar na campanha. Porém, os partidos prestam contas à Justiça Eleitoral terminadas as eleições.
15: O eleitor pode acompanhar essa prestação de contas dos partidos pelo site do TSE.
2: Portal e-Cidadania. 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Com edição de Paula Groba e trabalhos técnicos de João Lira, o Jornal do Senado fica por aqui. Acompanhe agora as notícias da Câmara dos Deputados. Boa noite.
1: Boa noite e até amanhã.

0: Projeto estimula energia limpa em assentamentos da reforma agrária.
1: Deputados atualizam regulamentação dos profissionais da radiologia.
0: Propostas ampliam o controle sanitário sobre suplementos alimentares.
1: Boa noite. Projetos que ampliam o controle sanitário sobre suplementos alimentares estão prontos para serem incluídos na pauta de votações do plenário da Câmara. Saiba mais sobre o assunto na reportagem de José Carlos Oliveira.
2: O deputado Felipe Carreiras, do PSB de Pernambuco, acredita em rápida aprovação de propostas que ampliam o controle sanitário e as punições para fraudes e publicidade enganosa em torno dos suplementos alimentares. Os três projetos de lei foram recomendados pelo grupo de trabalho que ele coordenou na Câmara dos Deputados, já tiveram o regime de urgência aprovado e, portanto, estão prontos para votação no plenário. Além de criminalização e aumento de multa diante de irregularidades, as propostas têm foco em segurança alimentar.
3: Nós temos a grande chance de ter uma legislação moderna, de referência internacional, na medida que nós procuramos enxergar todos os mercados mundiais que comercializam suplemento. A gente pensa uma proibição e uma multa para a rede social que estiver possibilitando esse tipo de propagação indiscriminada, assim como as big techs que ofertam no Mercado Livre, no Amazon, na Shopee, esse tipo de produto. Pior do que a suplementação inadequada é a substância falsificada. E está entrando no Brasil, sendo sugerida por esses digital influencers que não têm nem formação médica.
2: Entre 2000 e 2025, 63% dos processos analisados pela Agência Nacional de Vigilância Sanitária foram relacionados a suplementos, envolvendo uso de anabolizantes, manipulação do teor de proteínas e rótulos irregulares. Nas audiências públicas promovidas pelo grupo de trabalho entre outubro do ano passado e março deste ano, técnicos da Anvisa relataram casos de suplemento ômega 3 feito apenas de óleo vegetal com aroma de peixe, whey protein e creatina à base de farinha com saborizante e substâncias tóxicas do agronegócio em laboratório de suplemento alimentar. Felipe Carreiras deverá ser o relator das propostas de controle sanitário dos suplementos alimentares no plenário da Câmara. O deputado lembrou que as audiências no grupo de trabalho ouviram todos os setores envolvidos, desde as empresas até médicos e nutrólogos. Da Rádio Câmara de Brasília, José Carlos Oliveira.
4: Saúde.
0: Baleia Rossi, do MDB de São Paulo, apresentou projeto que estabelece diretrizes para ampliar a atenção à saúde da mulher durante o climatério e a menopausa no SUS. Ele explica que a ideia é qualificar o atendimento, ampliar o diagnóstico e facilitar o acesso a tratamentos.
1: O texto também institui a Semana Nacional de Conscientização sobre o Climatério e a Menopausa, a ser realizada na primeira quinzena de março. O objetivo, segundo Baleia Rossi, é ampliar a informação sobre o tema, reduzir estigmas e fortalecer as ações de educação em saúde.
4: Previdência.
0: Júnior Lourenço, do Maranhão, é favorável ao projeto que regulamenta a aposentadoria especial de agentes comunitários de saúde e de combate às endemias. Para ele, a medida é importante para garantir direitos previdenciários àqueles que atendem diretamente à população.
1: Júnior Lourenço explica que a proposta prevê aposentadoria com integralidade e paridade aos 50 anos para mulheres e aos 52 para homens, após 20 anos de atividade. O texto também estabelece regras para quem tem tempo de serviço em outras funções.
4: Trabalho.
0: Projeto de Rodrigo Valadares, do PL de Sergipe, cria uma modalidade de aprendizagem voltada a jovens egressos do serviço militar obrigatório. O texto permite que empresas de segurança privada substituam a cota de aprendizes pela concessão de bolsas preparatórias a esses jovens.
1: Rodrigo Valadares explica que o projeto reduz para 19 anos a idade mínima para atuação como vigilante de quem comprovar a prestação do serviço militar e dispensa. Para ele, a medida amplia a inserção de ex-militares no mercado de trabalho e reduz a vulnerabilidade desses jovens.
4: Votação.
0: O projeto que amplia o reconhecimento de profissionais da radiologia foi alterado na Câmara e retorna ao Senado para análise das modificações. Saiba mais com a repórter Sofia Peçanha.
5: A Comissão de Constituição e Justiça aprovou o projeto que atualiza a regulamentação das profissões de técnico e tecnólogo em radiologia e de bacharel em ciências radiológicas. A proposta, já aprovada pelo Senado, altera a lei que regula o exercício das profissões da área desde 1985. Entre as mudanças está o reconhecimento formal das categorias de bacharel, tecnólogo e técnico em radiologia, além da ampliação das áreas de atuação profissional. O texto busca adequar a legislação às novas tecnologias utilizadas em exames e tratamentos de saúde, além de atividades industriais e de segurança que utilizam radiação. O projeto já havia sido aprovado pela Comissão de Saúde. Na reunião, o relator, o deputado Ricardo Silva, do PSD de São Paulo, destacou a importância desses profissionais para o funcionamento dos serviços de saúde.
6: Eles buscam beneficiar os profissionais técnicos em radiologia, os quais têm atuação relevante nos serviços de saúde, principalmente na produção de exames radiológicos indispensáveis ao diagnóstico de patologias.
5: Além de atualizar as regras para o exercício da profissão, o texto determina quem pode obter registro nos conselhos regionais de técnicos em radiologia, estabelece regras para a supervisão das técnicas radiológicas e reforça exigências relacionadas à proteção radiológica e à segurança dos trabalhadores e usuários dos serviços. Na prática, a proposta busca dar mais segurança jurídica aos profissionais ao definir quem pode atuar em cada atividade e quais são as responsabilidades de cada função. Durante a votação na Comissão de Constituição e Justiça, a deputada Érica Cocai, do PT do Distrito Federal, defendeu a proposta, afirmando que uma das principais mudanças é o reconhecimento dos tecnólogos em radiologia na legislação.
7: E por fim dizer que nós temos uma legislação que é uma legislação antiga, que não previa o tecnólogo, e tecnólogo agora vai poder fazer concurso público. Tecnólogo vai poder adentrar na saúde como tecnólogo. Portanto, é um reconhecimento.
5: Como a proposta que atualiza a regulamentação dos profissionais das técnicas radiológicas sofreu alterações durante sua análise na Câmara, ela retorna agora ao Senado para análise dessas modificações. Da Rádio Câmara de Brasília, Sofia Peçanha.
4: Desenvolvimento Regional.
1: O grupo do PL do Rio Grande do Sul defende a criação de um regime excepcional para agilizar obras e compras em estados e municípios atingidos por calamidades climáticas. A medida flexibiliza regras de licitação e reduz prazos para acelerar a reconstrução da infraestrutura pública.
0: O projeto também permite contratações simplificadas para obras de prevenção, como drenagem, contenção de encostas e sistemas de alerta. Zucco explica que a intenção é reduzir a burocracia sem abrir mão da transparência e da fiscalização dos recursos públicos.
4: Meio ambiente.
1: Mário Negromonte Júnior, do PSB, pede que a Comissão de Finanças e Tributação realize uma audiência pública para discutir os impactos econômicos, fiscais e patrimoniais da atuação do ICMBio e das unidades de conservação federais em Una, no sul da Bahia.
0: Segundo Mário Negromonte Júnior, as restrições ambientais afetam atividades agropecuárias, investimentos, acesso ao crédito e a arrecadação do município. Ele defende o debate para conciliar a preservação ambiental com segurança jurídica dos proprietários e o desenvolvimento da região.
4: Transportes.
1: A Câmara aprovou e encaminhou para análise do Senado o projeto que prorroga até 2032 a dispensa do adicional ao frete para a renovação da marinha mercante em transportes com origem ou destino nas regiões Norte e Nordeste. André Abidon, do PP do Amapá, observa que a cobrança pode representar de 8 a 40% do valor do frete.
0: De acordo com André Abdon, a prorrogação ajuda a reduzir os custos de transporte e dá mais segurança para empresas planejarem investimentos nas duas regiões. O benefício vale para a navegação entre portos brasileiros e para o transporte por rios e lagos.
4: Economia.
1: Afonso Florense, do PT da Bahia, assina projeto que cria a Lei de Proteção da Soberania Econômica Nacional contra sanções estrangeiras. A proposta proíbe que sanções unilaterais impostas por outros países produzam efeitos no Brasil.
0: De acordo com Afonso Florence, a medida protege a autonomia do país e impede o encerramento injustificado de contas bancárias e contratos por exigências externas. O deputado sustenta que o objetivo é proteger a economia e a legislação de interferências estrangeiras.
1: A proposta de emenda à Constituição que amplia a imunidade tributária de organizações religiosas foi aprovada na Câmara. Gabriel Mota, do União de Roraima, explica que o texto também impede a cobrança de impostos na aquisição de bens e serviços necessários ao funcionamento das instituições.
0: Gabriel Mota avalia que a mudança dá mais segurança jurídica à aplicação do benefício tributário. A proposta se estende a creches, asilos, orfanatos, monastérios, seminários e comunidades terapêuticas sem fins lucrativos geridas por essas organizações.
4: Agricultura.
1: A comissão aprovou o projeto que institui incentivos à geração de energia limpa em assentamentos da reforma agrária. A repórter Maria Neves tem mais detalhes.
8: A Comissão de Minas e Energia da Câmara aprovou o projeto do deputado Mercinho Lucena, do PSD da Paraíba, que cria incentivos para a geração de energia elétrica de fontes renováveis em áreas da União destinadas à reforma agrária. Pelo texto, poderão se beneficiar da lei pessoas físicas ou jurídicas organizadas em cooperativas e associações que representem assentados. Para viabilizar a geração de energia limpa nos assentamentos, a proposta assegura acesso prioritário a linhas de financiamento em bancos públicos e prioridade no licenciamento de obras de rede elétrica. O projeto também permite que o excedente de energia de microgeração e de minigeração distribuída seja adquirido por distribuidoras ou órgãos públicos. De acordo com o relator, deputado Júlio Lopes, do PP do Rio de Janeiro, o projeto cria a possibilidade para que cerca de 1 milhão de famílias acessem novas fontes de renda por meio da comercialização de excedentes energéticos. Na opinião do parlamentar, ao permitir que essas famílias instalem e operem usinas de energia limpa, o projeto cria um ambiente de negócios favorável ao cooperativismo e ao associativismo rural.
9: É um projeto que tem um mérito muito especial de dar àquelas pessoas que estão em áreas destinadas à reforma agrária, portanto, pessoas que não têm propriedade, que não têm terra, que não têm outras possibilidades de desenvolverem projetos de energia e a partir desses projetos terem uma capitalização, terem uma renda. E eu entendi que isso será de grande valia para a capitalização dessas áreas mais pobres do Brasil, ajudando essas populações menos assistidas.
8: O projeto que cria incentivos para a geração de energia renovável em assentamentos da reforma agrária ainda será analisado pelas comissões de Agricultura, de Finanças e Tributação e de Constituição e Justiça. Da Rádio Câmara de Brasília, Maria Neves.
0: Marcelo Moraes, do PL do Rio Grande do Sul, é favorável ao projeto que atualiza as regras do crédito fundiário para a compra de imóveis rurais. Segundo o deputado, a proposta torna a política de acesso à terra mais justa ao considerar as diferenças de preços entre as regiões do país.
1: Marcelo Moraes afirma que os limites atuais estão defasados e dificultam o acesso de agricultores familiares ao programa. Para ele, a medida fortalece o crédito fundiário, amplia a inclusão produtiva e contribui para o desenvolvimento regional e a segurança alimentar.
4: Esporte.
0: Arthur Oliveira Maia, do União da Bahia, é autor da proposta que proíbe a publicidade, a propaganda e o patrocínio de apostas de cota fixa, as chamadas bets, em todo o país. O projeto ainda veda a contratação de influenciadores, atletas e celebridades para divulgar as apostas.
1: O texto proíbe também o patrocínio de eventos e a utilização de marcas de bets em estádios, arenas e outras instalações. Arthur Oliveira Maia acrescenta que 20% da área de exposição das plataformas de apostas deve ser destinada a alertas sobre os riscos do jogo.
4: Ciência e tecnologia.
0: Fernanda Coelho Filho, do União de Pernambuco, solicita a criação da Frente Parlamentar em Defesa do Programa Espacial Brasileiro. O deputado entende que o colegiado pode colaborar com a formulação de políticas públicas voltadas para o setor espacial e de inovação tecnológica.
1: Fernando Coelho Filho afirma que a iniciativa visa fortalecer a soberania nacional com o desenvolvimento de programas em telecomunicações e monitoramento climático e territorial. Ele argumenta que a frente vai atuar para garantir recursos orçamentários para o setor.
0: Antônio Doido, do MDB do Pará, celebra a aprovação na Câmara de projeto que impede o bloqueio de recursos do Fundo de Universalização dos Serviços de Telecomunicações. Ele ressalta a importância do FUST no financiamento de ações para ampliar o acesso à internet no país.
1: Antônio Doido avalia que a medida pode assegurar mais recursos para levar internet de qualidade a escolas públicas, áreas rurais e comunidades que ainda não têm atendimento adequado. O texto também prevê mais investimentos para a infraestrutura das próprias operadoras.
0: Juscelino Filho, do Maranhão, é favorável ao projeto que estabelece novas regras para o compartilhamento de postes de energia elétrica por empresas de telecomunicações. A proposta busca ampliar a organização das redes e garantir acesso isonômico à infraestrutura.
1: O texto atribui à ANEEL e à Anatel a definição das regras técnicas e econômicas do compartilhamento e prevê prazo de 5 anos para regularizar ocupações irregulares. A proposta, que tem o apoio de Juscelino Filho, também incentiva a modernização da infraestrutura.
4: Segurança Pública.
0: Mário Frias, do PL de São Paulo, defende ampliar o prazo da prisão temporária em investigações de organizações criminosas e associações criminosas de alta complexidade. A medida vale para casos que dependam de provas como quebras de sigilo e análise de dados digitais.
1: Pela proposta, a prisão temporária poderá durar até 40 dias, com possibilidade de prorrogação por igual período, mediante decisão judicial fundamentada. Segundo Mário Frias, o texto também estabelece prazo de 30 dias para o Ministério Público se manifestar após a conclusão do inquérito.
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4: Justiça.
0: Felipe Francischini, do Podemos, do Paraná, quer reforçar a proteção patrimonial da mulher na dissolução do casamento ou da união estável. Ele defende que medidas de bloqueio e proteção de bens não poderão atingir imóveis ou outros bens dados como garantia em financiamentos.
1: Felipe Francischini afirma que a medida evita que bens que ainda pertencem juridicamente ao banco ou a outro credor sejam incluídos na proteção patrimonial. Segundo o deputado, a intenção é assegurar que as medidas incidam apenas sobre bens efetivamente disponíveis.
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0: O jornal Câmara dos Deputados irá a Salvador nesta sexta-feira para mais uma gravação itinerante da Voz do Brasil nos estúdios de emissoras da Rede Câmara de Rádio.
1: Lado a lado, um âncora da Rádio Câmara de Brasília e um âncora da emissora local vão apresentar as principais notícias do dia. O programa gravado em Salvador irá ao ar na próxima segunda, dia 31.
0: Termina agora o jornal Câmara dos Deputados, produzido pela Rádio Câmara, com trabalhos técnicos de Everson Urani e apresentação de Márcio Aquiles Sardi e Val Monteiro. Boa noite.
1: Uma ótima noite. Você fica agora com o Minuto do TCU.
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4: 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Boa noite.

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4: A vida nos ensina a fazer bom uso do tempo, enquanto o tempo nos ensina o valor da vida. Arnaldo Jabor.
5: Lavar as mãos é fundamental, seja no verão ou no inverno. Como no inverno estamos mais vulneráveis a uma série de condições, este hábito adquire importância ainda maior. Portanto, não deixe de lavar as mãos sempre, antes de cada refeição, de forma a evitar problemas. Evitar aglomerações é também muito importante durante o inverno. As aglomerações favorecem a transmissão de várias doenças, especialmente quando em locais fechados e sem ventilação. Portanto, procure não ficar em lugares com muitas pessoas, de forma a proteger a saúde dos mais variados transtornos.
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0: 23h21.
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Muito bem, chegamos com Cidade Love. Como está por aí? A partir de agora tem o programa mais romântico do rádio. Cidade Love reúne as mais belas canções para você. Seja bem-vindo, Cidade Love está no ar.

0: que canção linda é essa, hein? Já já tem mais, depois do intervalo.
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3: 23:36.
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0: Muito boa essa sequência, uma melhor que a outra. Já já tem mais.
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0: Já já tem mais Cidade Love. Não saia daí.
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4: Preconceito é fruto premeditado dos pensamentos distorcidos que fazemos de algo que não conhecemos a fundo.

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1: 0:08.
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1: Valeu, meus amores. Que pena que tudo que é bom acaba rápido. Prometo voltar na próxima edição com as mais lindas canções pra você. Até a próxima.
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5: 0:22.
6: Rádio Grande Lago, ZYJ 330, 580 kHz, localizada na Avenida Brasil 1720, primeiro andar, em Santa Helena, costa oeste do estado do Paraná, Brasil. Encerra neste instante suas transmissões referente a este dia. A você que nos dá o carinho da audiência, mais uma vez, muito obrigado. Amanhã voltaremos a nos encontrar para mais um dia de trabalho, com muita informação, música e entretenimento. Boa noite.

0: 5 horas.
1: Neste momento, a Rádio Grande Lago, ZYJ 330, 580 kHz, com estúdios situados na Avenida Brasil, 1720, primeiro andar, município de Santa Helena, estado do Paraná, inicia suas atividades referentes ao dia de hoje. Senhor, no silêncio deste dia que amanhece, venho pedir-te a sabedoria, a paz e a força. Quero olhar hoje o mundo com olhos cheios de amor, ser paciente, compreensivo, manso e prudente. Quero ver teus filhos, meus irmãos, além das aparências como tu mesmo os vês. E assim, não ver senão o bem em cada um.

seja tão bondoso e alegre que todos quantos chegarem a mim sintam a tua presença. Reveste-me de tua beleza, ó Senhor, e que no decurso deste dia

0: 5 horas, mais 5 minutos, 5 e 5, bom dia.
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0: Bom dia, meus amigos, bom dia, minhas amigas, meu compadre, minha comadre, bom dia pra vocês aí, ó, de todo o interior cidade, obrigado, gente, pela audiência, aqui na nossa madrugada, começando mais um programa, Alvorecer de Minha Terra. E agradecendo a Deus a oportunidade de estar aqui mais uma vez, junto com vocês, né? Pelo acordar, pelo nosso trabalho, pela saúde, por vocês aí do outro lado do rádio, também no nosso aplicativo, na internet ou na nossa página, pessoal. Vamos lá, hein? Vamos acordando, minha gente. Bom dia.

nosso abraço e o nosso carinho especial a todos vocês aí, né? Os amigos, amigas, amigos, enfim. Vocês aí já preparando mate e acompanhando o nosso programa, um cafezinho, mais um dia, né? Mais um dia de trabalho, de lutas, né? Todos os dias, pessoal que acorda cedo, pessoal lá no sítio, na granja, na fazenda. Pessoal tirando, já fazendo a ordenha das vaquinhas, aí sempre leva um chimarrão junto para fazer os trabalhos aí, né? Um grande abraço para trabalhar aí, para fazer a ordenha das vaquinhas, um cafezinho. Bom dia, minha gente!

E nós vamos em frente, então, vamos abrindo o programa de hoje. Enquanto isso, nós vamos também tomando mate. Hoje é terça-feira, tá voando, voando os dias, hein, gente? Não sei pra vocês, mas pra mim tá voando, ó. Logo, logo, semana que vem já é mês de setembro, hein, meu povo? Bom dia, ó. Vamos acordando, minha gente. Bom dia, Brasil.

5 horas mais 23 minutos e meio, 5:23 e meio. É o nosso programa Alvorecer de Minha Terra, gente. Sofrendo por querer bem. E o nosso. O nosso bom dia. Estamos apenas aí, apenas para o aplicativo da Grande Lago. Então, vamos lá, né? Meu amigo Rony deve estar por aí já tomando um chimarrão, acompanhando o nosso programa. O pessoal aí no aplicativo, na internet. Bom dia, meu povo.

0: 5 horas mais 35 minutos, 5:35. Bom dia.
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0: Vamos em frente com o nosso programa. Deixa eu ver aqui. A Nica tá mandando um alô aqui. Bom dia, Nica. Tudo
2: bom
0: bem?
2: Bom dia, Fanny. Tudo bem? A Fanny toca a música lá do Tião Carreiro, Gato de Três Cores, beleza?

0: É a primeira vez que eu vou tocar essa música aqui, viu? O Gato de Três Cores. Tião Carreiro e Pardinho, hein, comadre? Vocês tiram cada moda. Não sei de onde vocês tiram essas modas, mas tá tudo bem também, né? Toca a música Tempero de Amor com Oswaldir e Carlos Magrão. O meu amigo, o Rony, né? Nós não estamos no rádio, né? Só no aplicativo, é isso, pessoal? É, quero mandar um abraço, família Felkirchner. Alô! É, lá pras bandas do Paraguai querido. Aquele abraço, pessoal, aí, bom dia, bom dia, bom dia. Obrigado pela audiência. Pessoal aí sempre com o nosso programa. O seu Ademir Felkirchner e a família. Bom dia!
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0: E vamos mateando, né, gente? Ah, hoje tá complicado o negócio aí. Só pras internet hoje.
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0: O que, que a Nica mandou pra nós? Só pras internet, né, Nica? Bom dia pra você, comadre. Bom, vamos lá, hein? Mas vamos em frente.
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0: Até as 7 horas e 10 minutos. Bom dia, meu povo. Então, vou trazendo aqui, ó.

0: Destaque aqui na nossa madrugada, beijinho doce. Bom dia, bom dia.
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0: Vamos trazendo aí na sequência da nossa manhã, saudade com equilíbrio. É o programa aí, Momento Espírita, aqui na sua manhã Grande Lago, para vocês aí. É, saudade com equilíbrio é o tema de hoje.
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saudade com equilíbrio. Minha mãe, minha amada mãezinha Hebe, eu quero lhe pedir para não chorar. As suas lágrimas são como chamas de dor no meu coração. Eu tenho aqui a minha amada bisavó Tina e o nosso bisavô Amadei, que estão comigo. Fique tranquila, Deus está conosco. A senhora e ao meu pai, um beijo do seu filho. Francisco Cândido Xavier psicografou inúmeras cartas, que muitas vezes começavam assim, buscando apenas tranquilizar os corações que haviam permanecido na terra. Por vezes, mergulhados na imensa dor da saudade, da falta, acabamos nos tornando egoístas, isto é, deixamos de lado a dor daqueles que partiram. Eles estão vivos. Essa é a primeira constatação, a maior certeza. Não se trata de fé, crença, mas de confirmação da realidade. Uma realidade que muitos não conhecem e que, no entanto, está mais que clara. A segunda certeza nos fala de amparo. Todos recebem a devida assistência ao desencarnar, seja pelos antepassados, pela família espiritual que lá está, ou pelos socorristas do bem. Há equipes de resgate, equipes responsáveis pelo auxílio aos recém-desencarnados. Trabalhadores do bem que se propõem a tarefa nobre de acolher as almas dos que se desligam do corpo. Tudo isso é manifestação de um Deus, Pai de amor. É a ação de uma providência divina muito bem organizada, ciente de tudo o que ocorre no planeta a cada instante. Assim, nesses primeiros e mais dolorosos momentos da morte de um amor, digamos a nós mesmos: calma, nada está fora do controle. Não há razão para desespero ou revolta. Num segundo momento, importante pensarmos naquele que parte, mais do que em nós que ficamos. Trata-se de um instante necessário, do término de uma jornada no planeta, o fechamento de um ciclo. Dói-lhes e os perturba ouvir frases como: você não poderia ter partido. Por que você me deixou? Como vou viver sem você agora? Nosso coração aflito quer dizer isso. Sentimos a partida, sofremos com a ausência física. Mas não há prova maior de amor do que, nesse momento, deixarmos a nossa dor em segundo plano para pensarmos na tranquilidade dos seres amados. Com certeza, desejamos que o momento da partida lhe seja o mais suave, o menos atribulado possível. Nós, os que amamos, desejamos somente o melhor aos nossos amores. Nesse momento, devemos ajudá-los com nossas preces, com pensamentos orientadores e com lembranças positivas. Talvez ele ou ela demore para descobrir que ainda vive, embora não mais em um corpo físico. E que notícia maravilhosa quando se derem conta disso! Então, contemos isso a eles em nossas orações. Falemos disso em nossas conversas com os familiares e até nas cerimônias que se realizam em sua homenagem. Se sofremos em demasia, eles sofrem conosco. Se nos revoltamos, eles querem voltar e não conseguem. Agindo assim, lhes criamos uma agonia desnecessária. A morte celebra uma nova fase, uma separação temporária, jamais destruição ou fim. Cultivemos a saudade com equilíbrio, com desejo do bem, àqueles que iniciam um novo ciclo, guardando a certeza de que nem eles e nem nós, que permanecemos aqui, estamos sem amparo.

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0: estão sobre as letras.
1: Muito bem, minha gente, agora 6:11, 6:11, voltamos aí, né, no ar aí com... Agora para a frequência 580 no rádio, hein, gente, tá bom? Antes a gente estava somente para o nosso aplicativo, mas agora tá tudo certo. Vamos lá, minha gente, bom dia, bom dia.

0: nossa programação super especial aqui na nossa madrugada. Bom dia, bom dia, bom dia.
1: Bom dia,
0: o nosso programa com destaque agora, vamos trazendo a previsão do tempo com Pedroso Despachante aí no nosso programa. O destaque agora, né, para hoje, através do CIMIPAR. Para hoje, tempo com muitas nuvens, não chove. Para amanhã, céu claro. Quinta-feira, também tempo bom. Sexta-feira, tempo bom. Sábado, domingo, tem um pouquinho de chuva, cerca de 10 milímetros, com 98% de probabilidade. Para segunda-feira também tem cerca de 29 milímetros, com 98% de probabilidade. Alô, bom dia.
2: Bom dia, bom dia, Cleni. Tudo bem?
0: Tudo certo,
2: meu amigo. Um abençoado dia para todos nós. Meu guri, toca a música Floreando Minha Acordeona com os quatro Galdério. Vamos oferecer pra gauchada aí que tá ouvindo o teu programa e pro nosso amigo Osmar, Capitão Maneca, se estiver ouvindo. Valeu, guri, um abraço. Fica com Deus.
0: Aquele abraço.
2: Vamos oferecer essa música também, Clini, pro professor Tigrinho, pro Sérgio Foleto, parceiro nosso. O pessoal tá ouvindo a Grande Lago. Aqui no estamos meio longe de Santa Helena, mas estamos ouvindo o Grande Lago.
0: Que legal. Hoje está meio complicado aqui, mas agora acho que endireitou o negócio aqui também, né? Tava fora do ar, agora tá tudo certo. Bom dia, Clininho, Valduir de Triste. Gostaria de ver a música Chico Mineiro com Sérgio Reis. Com Pedroso Despachante, emplacamento, a transferência, nós regularizamos a documentação do seu veículo. Pedroso Despachante ofereceu aí a previsão do tempo. E para vocês, meus amigos, do outro lado do rádio, no nosso aplicativo na internet, o nosso bom dia, meu povo, vem aí no nosso

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Ei, coisa boa, hein? Só música boa aqui no nosso programa. Agora 6 horas mais 27 minutos. 6:27, nós vamos em frente. Já já tem o Homem e a Terra, o programa do IDR Paraná aqui na nossa manhã. Então, ó, não saia daí, eu volto daqui a pouco, depois aí do Grupo Cordiona. Enquanto isso, vamos tomando mate, um cafezinho gostoso na nossa madrugada aqui.

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0: Olá, meu amigo, minha amiga, tudo certinho por aí, tudo na paz? Tudo certo? Que beleza, né? Por aqui também segue tudo tranquilo, graças a Deus, né? Por isso estamos chegando mais uma vez na sua casa e no seu trabalho, trazendo para você, para todos que estão por aí, uma nova edição do programa O Homem e a Terra, Serviço de Comunicação do IDR Paraná, que é o Instituto de Desenvolvimento Rural do Paraná e a Par Emater. Aqui na produção e apresentação estou eu, Amarildo Alba, conversando com você nesta terça-feira de Lua Crescente, 25 de agosto de 2026. Dia do Soldado, Dia do Feirante, Dia Nacional da Educação Infantil também. Bom, e na próxima semana, né, nos dias 2, 3 e 4, já falamos aqui, né, já contamos para você, acontece em Foz do Iguaçu o IFC Brasil 2026, que é o International Fish Congress, um dos maiores eventos técnicos da cadeia do pescado de toda a América Latina, né? Então, para você que não decidiu se participa ou não participa, o médico veterinário, o Altemir Gregolin, organizador, né, do congresso, tem um recado. Ele explica aí por que você não pode perder este evento de jeito nenhum.
1: Hoje, o produtor sabe muito bem que o mundo muda a cada dia. O mercado muda, as tecnologias mudam e você tem que estar permanentemente aprendendo, estudando, conhecendo. E o IFC Brasil é uma grande oportunidade de conhecer, de melhorar o conhecimento, de ter contato com as novas tecnologias, novos conteúdos, de conversar com as pessoas de outras regiões, de conhecer outras experiências. Então, realmente, é um evento muito rico. O produtor aprende muito, conhece muito, faz negócios e por isso não pode perder.
0: Bom, perguntamos pro Altemir também como você, né, produtor interessado, pode participar deste IFC Brasil.
1: Importante, se ele puder fazer a inscrição antes, ele pode entrar no site ifcbrasil.com.br e aí é fácil fazer a inscrição. Ele tem que ter o CAD Pro, o Cadastro Produtor Rural, né? Ou então ele pode fazer via cooperativa, ou mesmo no momento em que chegar no evento, também tem uma secretaria para fazer o seu credenciamento. Mas se ele fizer antes, ele já chega, o crachá vai estar pronto, facilita bastante a vida dele também.
0: Como já dissemos, o IFC Brasil International Fish Congress acontece agora, nesta próxima semana, né? Quarta, quinta e sexta, 2, 3 e 4 de agosto, em Foz do Iguaçu. O endereço certinho do evento, né? Você que ficou interessado pode conseguir acessando o site. Anote aí o site do evento, que é www.ifcbrasil, escreve tudo junto, né? ifcbrasil.com.br. Bom, e outro evento técnico importante envolvendo a cadeia produtiva do peixe acontece agora, nesta próxima sexta-feira, dia 28, em Maripá, ali na região de Toledo, né? É o 23º Seminário Estadual de Piscicultura, que pela manhã, né, terá três palestras aí bem interessantes. Anote. A primeira delas sobre como calcular o custo de produção da tilápia. A segunda sobre linhas de crédito que podem ser acessadas aí pelo produtor que já está na atividade, né? E também por aquele que busca investir na criação de tilápias. E a terceira palestra, também última, sobre a importância da união, né, para a sustentação aí dos negócios da agricultura familiar. Bom, isso que falamos, essa parte teórica, né? Acontece pela manhã e depois do almoço, né, que vai ter lá, os participantes poderão visitar ainda a Feira da Aquicultura e Negócios, né? Que acontece no Centro de Eventos da cidade de Maripá. Então, você que ficou interessado em participar, pode conseguir mais informação, também fazer a sua inscrição, né? Que é preciso que você faça antes essa inscrição, se queira participar. Você pode fazer tudo isso ligando pro telefone da Daiane Lenz, telefone e WhatsApp, né? Que é 41, o código DDD e o número 99289-4031. Repito, 41, o DDD e o número 99289-4031. 31. Destacando de novo, né? Para participar, preciso fazer a inscrição antes, ligando para este número que acabamos de passar para você. Agora, né, a gente chama aqui a participação de Edemar Gervásio, analista de mercado lá do Departamento de Economia Rural da Secretaria da Agricultura. Ele que tem informação, né, sobre o andamento da colheita do milho safrinha aqui no nosso estado e também sobre a situação de mercado deste mesmo produto. Então, o áudio que vamos apresentar, ele gravou na última sexta-feira, levando em conta dados do Boletim de Conjuntura Agropecuária que o próprio Deral publicou na quinta-feira, 20 de agosto. Vamos ouvir.
2: A colheita da segunda safra de milho avança rapidamente no estado do Paraná e já chegou a 73% da área plantada. Dos 2,9 milhões de hectares cultivados nesse ciclo, cerca de 3 quartos já foram colhidos. Na semana passada, esse percentual de colheita era de 60%, ou seja, a colheita avançou 13 pontos percentuais em apenas uma semana. Mesmo com as condições climáticas oscilantes e as chuvas dificultando os trabalhos em algumas regiões, o ritmo de colheita permanece forte. Com o avanço dos trabalhos, aumenta também a disponibilidade de milho no mercado paranaense. E mesmo com esse aumento de oferta, os preços permanecem firmes no estado do Paraná. A saca de 60 quilos está cotada em média um pouco acima de R$ 56,00, um valor em torno de 7,8% maior que a média do mês de julho. Agora, com a colheita se aproximando da reta final, o comportamento da oferta e dos preços será um dos principais pontos de atenção para o mercado de milho no Paraná.
0: E aí, né, segundo o Edmar Gervásio, ainda temos mais ou menos 25% da área plantada com milho safrinha aqui no nosso estado para ser colhida, né? Então vamos ver agora com o meteorologista Paulo Bavieri, lá do CIMEPAR, se o tempo, né, deve ou não colaborar com esse trabalho dos produtores durante esta semana, durante esses próximos 4 dias, pelo menos. Vamos ouvir.
3: As condições do tempo mudam em todo o estado, deveremos ter o ingresso de umidade vindas do norte do país. Faz com que áreas de instabilidade se desenvolvam ao longo da terça-feira, principalmente a partir do período da tarde. Deveremos ter, entre as regiões noroeste, norte e também no oeste, pancadas de chuvas isoladas. E essas chuvas deverão avançar para as demais regiões ao longo da tarde e à noite. São chuvas que não devem ser generalizadas, e sim de formas isoladas que ocorrem ao longo da terça-feira. Na quarta-feira, as condições permanece de tempo instável nas regiões paranaenses, as chuvas seguem sendo de formas isoladas e com temperaturas em torno da casa dos 20, 22 graus nas regiões leste, Campos Gerais, região sul do estado, enquanto nas regiões mais ao norte as temperaturas ficam na casa dos 26 graus no período da tarde. Já para a quinta-feira, a estabilidade volta a predominar com maior intensidade, principalmente nas regiões oeste, noroeste e norte do Paraná, onde o sol predomina desde as primeiras horas do dia, fazendo com que as temperaturas se elevam, deverão chegar no período da tarde à casa dos 28, 29 graus. Já na região leste, região dos Campos Gerais, norte pioneiro, no período da tarde não se descarta ainda algumas chuvas bem localizadas, mas não são chuvas significativas que deverão ser registradas. Nesses setores, as temperaturas ficam na casa dos 24, 25 graus no período da tarde. Na sexta-feira, a estabilidade, o sol predomina com maior intensidade em todas as regiões paranaenses e a tarde será bastante abafada em todo o estado, com os termômetros variando entre 30 e 35 graus.
0: Com esta participação do Paulo Barbieri, lá do CIBEPAR, vamos terminando, né, nosso trabalho de hoje, desejando a todos vocês uma ótima terça-feira e até amanhã, tá certo? Quando estaremos aqui de volta, né, para conversar com você, trazer para você, aí para sua família também, mais uma nova edição do programa O Homem e a Terra. Forte abraço para todo mundo, fiquem com Deus e até lá!

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6:43, 6:43 aí, minha gente. Bom dia! É o programa, o nosso programa Alvorecer de Minha Terra. Para vocês aí, para toda a região, os amigos de perto e de longe perto, bom

0: Meu amigo Ari Moreira, como é que está aí, tomando mate? Bom dia.
1: Bom dia, Daniel, tudo tranquilo, tudo na paz. Estou aqui servando o mate, tô preparando para mais um dia de trabalho. Já está preparado para o Grenal.
0: Verdade.
1: Vai ser de... Vidaciona esse jogo.
0: Vai ser de arrancar pica-pau do toco.
1: Vamos ver qual é o mais, menos pior dos dois. Tá bom? É possível tocar a música com Fulino e Marueiro. A lua é testemunha. Beleza? Um abraço. Só pra matar a saudade. Beleza? Um bom dia e uma boa terça-feira a todos.
0: Um grande abraço, obrigado.

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1: 6:44, 6:44. O nosso programa Alvorecer aí, tomando mate, né, pessoal? Vamos lá, hein? A turma das 7 já tá aí se mexendo, hein?

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Pontualmente, pontualmente, 7 horas. Bom dia. Bom dia, bom dia na nossa manhã aqui, né? Pra vocês aí, o nosso carinho, o nosso abraço. A turma aí se preparando para mais um dia de pega, de lida. Bom dia, a turma das 7. Bom dia, gente. Obrigado pela audiência de vocês aqui na nossa manhã.

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0: 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Bom dia, bom dia, bom dia. 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E confira, trazendo aqui as informações do esporte, não é que o Atlético Paranaense venceu ontem. Venceu o Botafogo fora de casa, hein? Atlético Paranaense 3, Botafogo 2. Está aí o destaque, então, para o Brasileirão. É, gente, essa semana vai ser de Copa do Brasil, hein? Hoje tem Cruzeiro e Atlético Mineiro. Amanhã tem, o primeiro jogo, viu, gente? É das quartas, né? Primeiras partidas aí das quartas de final, tá? São dois jogos. É lá e cá, cai lá. Palmeiras e Santos amanhã às 9:30. Amanhã às 9:30 também da noite tem Vasco da Gama e Vitória. E quinta-feira, com transmissão da Grande Lago também, o destaque para o Grenal, né? Internacional e Grêmio às 20 horas, quinta-feira, com um oferecimento, a transmissão aí da Oficina do Relógio. E minha gente, tá na hora. Pessoal é de casa, tomando um chimarrão. Ô, comadre Ivete, tudo bem? Bom dia. Obrigado aí pela audiência aqui na nossa manhã, né? Manhã de terça-feira. E eu vou fechando, né? Eu vou fechando o nosso programa, agradecendo a todos vocês o carinho, a audiência aqui no programa Alvorecer de Minha Terra. Muito, muito, muito obrigado. Tá bom, gente? Grande abraço, meu povo. Na sequência aí tem o Jornal da Manhã. Valeu, gente. Bom dia, Brasil. Fui, tchau, tchau. Até daqui a pouco, depois do Jornal da Manhã, com o Grande Lago Show.

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6: Sete horas e 13 minutos.
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1: KDM Internet Fibra informa. Lixo, entulho e restos de comida são descartados de forma irregular e voltam a gerar revolta em Santa Helena. Sessão termina novamente sem votação do projeto do Fundo de Calamidade em Santa Helena. Cristo Esplendor recebe retiro com cerca de 110 adolescentes da paróquia Santo Antônio em Santa Helena. Santa Helena conquista títulos e vagas nos Jogos Abertos do Paraná. Ciclista fica ferido após colisão com automóvel no centro de cidade da região. Gestante de alto risco é levada ao hospital após violência doméstica. Homem tenta esfaquear desafeto dentro de mercado e é contido por clientes. Mulher fica ferida após carro capotar e parar em terreno às margens de rodovia. Número de acidentes de trânsito com veículos elétricos em Santa Helena aumenta. Recém-nascida é encontrada dentro de saco de lixo. Mal do olho, nova bactéria descoberta pela Embrapa. Paraná registra maior faturamento da história do agronegócio, com 213 bilhões de reais. Evento reúne esporte, diversão e integração em Itaipulândia. Estas e outras notícias agora no Jornal da Manhã, edição desta terça-feira, 25 de agosto de 2026.
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1: Hoje, as temperaturas, agora ao amanhecer, apresentam elevação gradual. Durante a tarde, as máximas ficam em torno dos 20 graus entre o Centro-Sul e a região metropolitana de Curitiba, enquanto aqui na região oeste e na metade norte do estado, os valores chegam a cerca de 26 graus. A presença de um cavado em médios e altos níveis da atmosfera favorece o retorno das instabilidades sobre o Paraná. Amanhã, o tempo segue instável, com bastante nebulosidade e ocorrência de chuvas de forma irregular ao longo do dia. As instabilidades se distribuem de maneira desorganizada pelo estado, com períodos de melhoria intercalados com pancadas de chuva. Após a passagem do cavado, entre quinta e sexta-feira, as condições de tempo voltam a ficar mais estáveis no Paraná. O sol predomina em todas as regiões, favorecendo a elevação das temperaturas ao longo do dia. A chance de chuva é baixa na maior parte do estado. A partir de sexta-feira próxima, as temperaturas continuarão a subir devido à intensificação do escoamento de norte, que transportará ar úmido e quente para a região sul do Brasil, em resposta à formação de uma área de baixa pressão entre os países vizinhos e o Rio Grande do Sul. Esse cenário favorecerá o aumento da instabilidade, com possibilidade de ocorrência de pancadas de chuvas e temporais. A previsão do tempo indica para hoje em Santa Helena muitas nuvens com temperaturas de 16 a 25 graus. Para amanhã, dia parcialmente nublado com pancadas de chuvas e temperaturas entre 17 a 25 graus. Quinta-feira terá céu claro com temperaturas de 19 a 28 graus. Sexta-feira a previsão é para céu claro com temperaturas entre 23 a 32 graus. Sábado próximo teremos céu claro com temperatura oscilando entre 25 a 32 graus. Domingo terá céu claro com temperaturas de 24 a 32 graus.
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3: Caminhão tomba e motorista fica ferido. Um caminhão Ford Cargo 1622 tombou na PR-574 em Cafelândia ontem. O motorista de 55 anos de idade ficou ferido. O acidente aconteceu no quilômetro 16 da rodovia, no trecho entre o entroncamento com a BR-369 e Cafelândia. Segundo informações levantadas no local, o caminhão com placas de Juranda seguia no sentido Cafelândia ao Trevo da Penha, quando tombou na margem direita da rodovia. O motorista sofreu ferimentos considerados leves. Conforme informações repassadas pela Defesa Civil de Corbélia, ele foi socorrido por terceiros. Ciclista fica ferido após colisão com automóvel no centro de cidade da região. O Uma equipe do Corpo de Bombeiros foi acionada ontem para atender a um acidente de trânsito no cruzamento da rua Mendes Sá com a rua Santa Catarina, na região central de Marechal Cândido Rondon. A colisão envolveu uma bicicleta elétrica e um automóvel Hyundai HB20 de cor branca. O ciclista, identificado pelas iniciais HNR, de 61 anos de idade, sofreu uma queda após o impacto e teve ferimentos leves. Os bombeiros prestaram os primeiros atendimentos à vítima, que foi encaminhada para atendimento médico. Uma equipe da Polícia Militar também esteve no local e realizou os procedimentos necessários para o registro da ocorrência e o levantamento das circunstâncias do acidente. A ocorrência foi registrada pelo Corpo de Bombeiros. Gestante de alto risco elevada ao hospital após violência doméstica. Uma gestante de alto risco de 21 anos de idade foi encaminhada ao hospital universitário após uma ocorrência de violência doméstica no bairro Riviera, em Cascavel, ontem. A guarda municipal foi acionada para atender a situação em uma residência na rua Caieiras. No endereço, os agentes encontraram a jovem bastante abalada. Segundo o relato da vítima, a equipe, ela discutiu com o companheiro de 35 anos de idade e teria sido empurrada por ele. Por se tratar de uma gestação de alto risco, o SAMU foi chamado. A jovem recebeu os primeiros atendimentos e foi encaminhada ao Hospital Universitário do Oeste do Paraná para avaliação médica. Durante a ocorrência, os guardas realizaram buscas na residência e encontraram aproximadamente 57 gramas de maconha. O homem recebeu voz de prisão por vias de fato do contexto de violência doméstica e posse do entorpecente. Ele foi encaminhado à central de flagrantes para os procedimentos cabíveis. Homem tenta esfaquear desafeto dentro de mercado e é contido por clientes. Um homem é investigado por tentativa de homicídio após tentar esfaquear outro homem dentro de um mercado no Jardim do Lago, em Biporã, no norte do estado. Segundo informações preliminares da Polícia Civil, os envolvidos teriam iniciado uma discussão relacionada a uma desavença anterior. Durante o conflito, o suspeito teria pegado uma faca e desferido golpes em direção à vítima. A ação foi interrompida por pessoas que estavam no estabelecimento, que conseguiram conter o homem e retirar a arma dele. Apesar das investidas, a vítima não foi atingida e dispensou o atendimento médico. Após ser desarmado, o suspeito deixou o mercado. A Polícia Militar realizou buscas pela região, mas ele não foi localizado. A Delegacia de Polícia de Biporã instaurou um inquérito para investigar o caso. Entre as próximas diligências estão a coleta das imagens das câmeras de segurança, a apreensão da faca e depoimentos de testemunhas. A investigação busca esclarecer a motivação e toda a dinâmica da ocorrência, além de definir a responsabilização criminal. Mulher fica ferida após carro capotar e parar em terreno às margens de rodovia. Uma mulher de cerca de 30 anos de idade ficou ferida ontem ao capotar o carro que dirigia na rodovia BR-163 em Toledo. O Peugeot 208 foi parar dentro de um terreno baldio a cerca de 50 metros da rodovia, com as quatro rodas voltadas para cima. O acidente ocorreu no trecho entre o viaduto da Avenida Egídio Jerônimo Munareto e a ponte sobre o rio Lopei, na rodovia que liga Toledo a Cascavel. As autoridades competentes informaram que a motorista seguia no sentido de Cascavel e perdeu o controle da direção em uma curva aberta. O Peugeot deixou o asfalto, desceu o barranco às margens da pista e capotou até parar no terreno. Uma equipe do SAMU atendeu a motorista ainda no local. Com ferimentos considerados moderados, ela foi levada a um dos hospitais de Toledo para maiores cuidados. O carro ficou bastante danificado. Número de feridos em acidentes de trânsito com veículos elétricos em Santa Helena aumenta. O crescimento do número de motonetas, scooters, patinetes e bicicletas elétricas circulando pelas ruas de Santa Helena tem chamado atenção e gerado preocupação entre os moradores. Apesar de serem alternativas de mobilidade cada vez mais presentes no município, situações de condução irregular têm levantado um importante alerta para a segurança no trânsito. De acordo com situações observadas e relatos, são frequentes os casos de usuários circulando pelas calçadas em alta velocidade, na contramão, transportando passageiros de maneira irregular ou até mesmo utilizando patinetes com duas pessoas no meio da via. Um caso recente chamou ainda mais atenção. Uma mulher foi vista conduzindo uma scooter elétrica com duas crianças, sendo uma posicionada em pé na parte dianteira e outra sentada na parte traseira. Nenhuma delas utilizava capacete. A preocupação aumenta diante do fato de que muitos desses equipamentos são utilizados por crianças e adolescentes que podem não conhecer e compreender adequadamente as regras de circulação e os riscos envolvidos. No entanto, a imprudência não se restringe aos menores de idade, já que adultos também têm sido flagrados adotando comportamentos que podem colocar a própria segurança e a de outras pessoas em risco. Santa Helena já registrou diversos acidentes gravíssimos envolvendo esse tipo de veículos, jovens na UTI com traumatismo crânioencefálico, pernas quebradas e vidas que nunca mais serão as mesmas. Tudo isso em poucos meses. Segundo dados oficiais, os ferimentos mais graves estão relacionados a quedas e impactos na cabeça, o que reforça a importância da utilização de equipamentos de proteção e de condução responsável. O aumento do fluxo desses veículos representa uma mudança no cenário da mobilidade urbana, mas também exige mais conscientização, respeito às regras de trânsito e responsabilidade por parte de todos os usuários. A segurança começa com atitudes simples: conhecer as regras, respeitar os demais usuários da via, utilizar os equipamentos de proteção adequados e, principalmente, entender que qualquer veículo em circulação pode oferecer riscos quando utilizado de maneira irresponsável. Recém-nascida encontrada dentro de saco de lixo. Uma recém-nascida foi encontrada abandonada dentro de um saco de lixo durante a madrugada de ontem em Piraquara, na região metropolitana de Curitiba. Segundo relato, uma moradora ouviu um barulho vindo da rua e inicialmente imaginou que pudesse ser um gato ferido. Ao sair para verificar, ela encontrou a bebê dentro de um saco de lixo no meio da rua. A criança apresentava ter poucas horas de vida e estava exposta ao frio da madrugada. Assim que percebeu que se tratava de uma recém-nascida, a moradora acionou socorro. Uma equipe do SAMU foi até o local e realizou os primeiros atendimentos. Apesar das condições em que foi encontrada, a bebê estava viva e passa bem. Ela foi encaminhada para um hospital das clínicas de Curitiba, onde foi avaliada por uma equipe multiprofissional e passou por exames da UTI neonatal da maternidade. Segundo o hospital, o caso causou comoção entre os moradores da região. A Polícia Civil investiga o caso. O fato é apurado inicialmente como abandono de incapaz. Policiais estão coletando informações que possam levar à identificação dos genitores e esclarecer as circunstâncias em que a recém-nascida foi abandonada. Ela permanece internada no hospital. As possíveis lesões apresentadas serão periciadas.

0: O Hospital das Clínicas emitiu nota dizendo que a recém-nascida encontrada em Piraquara foi recebida, tendo sido avaliada pela equipe multiprofissional e submetida a exames na UTI neonatal da maternidade, e seu quadro é considerado estável. O hospital, pautado pelo Código de Ética e Conduta e pela Lei Geral de Proteção de Dados, não compartilha boletins sobre estado de saúde ou qualquer outra informação de pacientes. A nota diz ainda que a atuação se limita ao atendimento multiprofissional das vítimas, conforme a responsabilidade institucional, colaborando sempre com as autoridades competentes em casos como esse.
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8: 7:28.
0: Lixo, entulho e restos de comida são descartados de forma irregular e voltam a gerar revolta em Santa Helena. Situações recorrentes de descarte irregular de lixo em diferentes pontos de Santa Helena estão sendo constatadas nos últimos dias. O problema envolve desde materiais recicláveis e resíduos orgânicos até móveis, galhos e grandes quantidades de entulhos de obras deixados às margens das ruas e sobre as calçadas. Foram encontrados restos de comida, marmitas, batatas fritas e outros materiais orgânicos misturados a recicláveis, móveis, galhos e demais entulhos. A mistura inadequada compromete a separação dos resíduos e pode dificultar ou até impedir a coleta seletiva. Outro ponto que chama a atenção é a quantidade de entulhos provenientes de obras e reformas deixados nas calçadas. Em vez de serem colocados em caçambas apropriadas, um dos casos mais graves foi registrado na rua J.M. Madaloso, na região central aqui da cidade, onde uma grande quantidade de lixo orgânico, recicláveis e entulhos foi encontrada misturada e depositada em meio à calçada. É importante reforçar a importância da população seguir corretamente o calendário de coleta e separar os resíduos de acordo com a categoria. No caso de materiais recicláveis, a orientação é não misturá-los a marmitas, fraldas, restos de comida e outros resíduos orgânicos. Também é importante utilizar sacos resistentes, capazes de suportar o peso do material, evitando que os resíduos sejam espalhados durante a coleta e que os trabalhadores tenham dificuldades para realizar o serviço. Outro ponto destacado é a necessidade de respeitar as datas específicas para a retirada de galhos, podas, móveis e materiais inservíveis. O fato de determinado material estar na frente das residências não significa que ele será recolhido imediatamente. Já os resíduos provenientes de construções e reformas devem receber atenção especial. A recomendação é fazer o agendamento prévio no Departamento de Meio Ambiente do município para verificar a disponibilidade de caçamba de entulho, realizar o depósito e manter o material dentro dela, evitando descarte diretamente sobre a rua ou a calçada. A situação volta a acender um alerta sobre a responsabilidade compartilhada na manutenção da limpeza urbana. O descarte correto deve depende tanto da organização do serviço de coleta quanto da colaboração da comunidade. Respeitar os dias de coleta, separar corretamente os resíduos e utilizar os locais e recipientes adequados são atitudes simples que ajudam a manter Santa Helena limpa, organizada e bonita. O agendamento de volumosos aqui na cidade pode ser feito junto ao Departamento de Endemias no 45-3268-8380. Resíduos de construção civil no Departamento de Meio Ambiente pelo 45-3268-8377.
9: Sessão termina novamente sem votação do projeto de lei do Fundo de Calamidade em Santa Helena. A sessão da Câmara Municipal de Santa Helena de ontem terminou novamente sem a votação do projeto de lei de número 34 de 2026, que institui o Fundo Municipal de Calamidade Pública, o FUNCAP, e das 21 emendas apresentadas ao texto. As matérias já haviam ficado sem votação na sessão da semana passada, pelo mesmo motivo. O tempo máximo de 3 horas para a duração da sessão foi atingido. Com o encerramento dos trabalhos, dentro do limite regimental, a análise do projeto de lei das emendas foi novamente adiada. O projeto de lei de número 34 de 2026 estabelece as finalidades do Fundo Municipal de Calamidade Pública, suas fontes de recursos e regras de gestão e governança. Ao projeto foram apresentadas 21 propostas de emendas pelo vereador Maurício Vaires, sendo 18 modificativas e 3 aditivas. Por outro lado, o projeto de lei de número 28 de 2026, que havia recebido pedido de vistas na sessão anterior, foi apreciado ontem e aprovado em primeira discussão. A proposta regulamenta o artigo 107 da Lei Municipal de número 1759 de 2008 e estabelece critérios para concessão de horário especial ao servidor público municipal que possua cônjuge, filho ou dependente com deficiência. A votação contou com 3 votos favoráveis: os vereadores Paulo Júlio Fazata, Valdecir Volman Uinha e Aquiles Marcelo Alba. A vereadora Adriana de Aquino Gracelli, Paulão Zembrezuski e o vereador Maurício Vares se abstiveram do voto. Já as vereadoras Janaína Teodoro e Sandra Soete votaram contra a proposta. Com a aprovação em primeira discussão, o projeto deverá retomar a pauta do legislativo para a próxima etapa de votação. A sessão de ontem foi encerrada novamente antes que o projeto de lei de número 34 e suas emendas pudessem ser apreciados, mantendo a matéria pendente de votação no plenário.
0: Cristo Esplendor recebe retiro com cerca de 110 adolescentes da paróquia Santo Antônio em Santa Helena. Na manhã do último sábado, o monumento Cristo Esplendor em Santa Helena foi palco de um momento de fé, reflexão e preparação religiosa. O local sediou o retiro dos crismandos da paróquia Santo Antônio, reunindo cerca de 110 adolescentes. O encontro foi conduzido pelo padre Nivaldo, com apoio de toda a equipe paroquial, e teve como objetivo proporcionar aos adolescentes um momento de espiritualidade, integração e preparação para o sacramento do crisma. A programação contou com a organização da equipe de catequese da paróquia Santo Antônio, que preparou atividades voltadas à reflexão sobre a fé e a caminhada dos jovens dentro da comunidade católica. Com grande participação dos jovens, o retiro ofereceu uma vivência especial de convivência e fortalecimento da espiritualidade, um dos principais pontos turísticos e religiosos do município.
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8: 7:36.
14: Mal do olho. Nova bactéria é descoberta pela Embrapa. A informação com o repórter Daniel Carvalho.
15: A empresa brasileira de pesquisa agropecuária Embrapa liderou a descoberta de uma nova espécie de bactéria associada à ceratoconjuntivite infecciosa bovina, doença que causa prejuízo anual estimado em R$1,6 bilhões à pecuária dos Estados Unidos. Conhecida no campo como cerato, mal do olho ou pink eye, a enfermidade reduz o ganho de peso, eleva os gastos com tratamento e pode desvalorizar os animais. Ainda não existe estimativa consolidada sobre os prejuízos causados pela doença no Brasil. A escassez de informação epidemiológicas é um dos motivos para o avanço das pesquisas destinada a identificar os agentes envolvidos e desenvolver formas mais eficazes de diagnóstico, prevenção e controle. A nova bactéria foi batizada de Moraxella tarda. O micro-organismo foi isolado da mucosa nasal de bovinos da raça Hereford, que apresentavam os primeiros sinais de enfermidade em uma propriedade de corte no bioma Pampa, no Rio Grande do Sul. O trabalho foi desenvolvido pela Embrapa, em parceria com a Universidade Federal de Juiz de Fora e o Instituto Biológico de São Paulo. O estudo foi publicado em julho na revista científica Current Microbiology. A doença raramente provoca morte, mas pode comprometer o desempenho econômico do rebanho. Dados de pesquisas norte-americanas indicam que animais afetados podem deixar de ganhar entre 13,6 e 18,1 quilos devido à dor, à redução do consumo de alimentos e à dificuldade para localizar água e pastagem. Nos casos mais graves, o impacto é maior. Bezerros com apenas um olho comprometido podem perder cerca de 9 quilos em relação aos animais sadios. Quando os dois olhos são atingidos, a diferença pode se aproximar de 30 quilos ao longo de 205 dias. A conta também inclui medicamentos, atendimento veterinário e mão de obra para separar, contar e tratar os animais. Cicatrizes na córnea, deformações ou perda de visão podem reduzir o valor dos bovinos na comercialização e, em determinadas situações, levar ao descarte antecipado. Na pecuária leiteira, o desconforto e a redução na ingestão de alimento afetam a produção. Em rebanhos de corte, a menor evolução do peso compromete o resultado, principalmente quando a doença atinge bezerros próximos da desmama. Durante surtos, a enfermidade pode alcançar grande parte dos animais jovens de um lote. As amostras que permitem identificar a Moraxella tarda foram coletadas em 2018 pela Embrapa do Rio Grande do Sul. A complexidade da doença já havia sido observada em um surto entre novilhas da raça holandesa no campo experimental da Embrapa Gado Leite em Coronel Pacheco, Minas Gerais. A enfermidade atingiu 72% do lote. Um novo projeto da Embrapa, em parceria com a Fundação de Amparo e Pesquisa de Minas Gerais, investiga surto em bacias leiteiras mineiras. O objetivo é mapear a diversidade bacteriana, desenvolver teste rápido de diagnóstico, identificar alvos para vacinas capazes de proteger contra diferentes enfermidades. Vale a pena o amigo pecuarista ficar de olho. Vamos trazendo agora as cotações de acordo com o Deral Praça de Toledo, ao qual Santa Helena pertence. A saca de milho começa o dia nessa terça-feira cotada a R$58, a soja R$131, o trigo R$75, boi em pé arroba R$370. A média do quilo do suíno no Paraná em R$4,82 e a tonelada da mandioca em R$574,69. O dólar em 5,15 e com R$1 você compra hoje 1.163 guaranis.
14: Produção de rações cresce 5,4% no primeiro trimestre deste ano. A indústria brasileira de alimentação animal produziu 22 milhões e 600 mil toneladas de rações no primeiro trimestre deste ano, volume 5,4% superior ao de igual período do ano passado, segundo prévia do Sindicato Nacional da Indústria de Alimentação Animal, o Sindrações. O avanço foi sustentado principalmente pela demanda das cadeias de frango e suínos, que concentram a maior parte do consumo do setor. Para esse ano, o Sindrações projeta produção de 94 milhões e 900 mil toneladas de rações, alta de 4,6% sobre o ano passado. Considerando também o sal mineral, o volume total deve alcançar 98 milhões e 400 mil toneladas, com crescimento de 4,5% na comparação anual. A avicultura de corte respondeu pela maior parte da parcela da demanda no primeiro trimestre, com cerca de 10 milhões de toneladas de rações, avanço de aproximadamente 6% frente às 9 milhões e 400 mil toneladas registradas no mesmo período do ano passado. Para o ano, a estimativa é de 39 milhões e 800 mil toneladas, com alta de 5%. Na suinocultura, a demanda somou 5 milhões e 500 mil toneladas no trimestre, antes 5 milhões e 100 mil toneladas um ano antes, crescimento de 7,8%. A previsão para esse ano é de 23 milhões e 600 mil toneladas, também com avanço de 5%. Segundo a entidade, o resultado acompanha o aumento do abate de suínos, que alcançou 15 milhões e 300 mil cabeças no período, e o desempenho das exportações. Entre as demais cadeias, a produção de rações para poedeiras atingiu 1 milhão 840 mil toneladas no trimestre, alta de 4%. Para bovinos de corte, foram cerca de 1 milhão e 300 mil toneladas, avanço de 8,5%, com expectativa de 8 milhões 230 mil toneladas no ano. A pecuária leiteira demandou 2 milhões e 20 mil toneladas, crescimento de 3,1%, e deve encerrar esse ano com 7 milhões e 900 mil toneladas. Na aquicultura, a demanda ficou em cerca de 500 mil toneladas no trimestre, uma alta de 6,4%, com projeção de 1 milhão 970 mil toneladas no ano. No semestre, a carcinicultura foi apontada como destaque, com avanço associado à automação da alimentação, melhorias na aeração, conforto ambiental e adequações das densidades do cultivo. Avanço da terceira safra não é suficiente para reduzir preços do feijão. Mesmo com o avanço da colheita da terceira safra do feijão carioca, de acordo com o Centro de Estudos Avançados em Economia Aplicada, CEPEA, as cotações do produto se mantiveram em alta nos últimos dias. A sustentação dos preços está ligada principalmente à oferta disponível no mercado. Segundo o CEPEA, produtores têm segurado parte da produção, já que muitos conseguiram fazer caixa com as vendas anteriormente. Com isso, a oferta imediata diminuiu e os agricultores ganham maior margem para negociar os valores com os compradores. Além disso, a demanda pela mercadoria segue alta. Interessados continuam atrás de novos lotes, acompanhando as lavouras e tentando entender quanto feijão irá chegar ao mercado. A expectativa dos pesquisadores é de uma produção maior na terceira safra em comparação com a temporada anterior. No entanto, a previsão ainda não aponta para uma oferta abundante neste momento. Desta forma, o volume disponível não tem sido suficiente para pressionar as cotações para baixo. No atual contexto, a qualidade dos grãos, o ritmo de comercialização e a quantidade que produtores estão dispostos a vender são fatores que fazem a diferença na decisão do comprador.
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2: 7:46.
3: Paraná registra maior faturamento da história do agronegócio com 213 bilhões de reais. O valor bruto da produção agropecuária do Paraná atingiu um montante histórico de 213 bilhões em 2025, o maior valor já registrado pelo estado. Os dados constam em análise divulgada ontem pela Secretaria de Estado da Agricultura e do Abastecimento e consolidada pelo Departamento de Economia Rural DERAL, com base no levantamento de cerca de 350 itens diversificados, mapeados em todos os municípios paranaenses. O resultado representa crescimento nominal de 13% em relação a 2024, quando o VBP fechou em 188,3 bilhões. Descontada a inflação do período, o avanço real foi de 9%, ou seja, o estado não apenas faturou mais por causa dos preços, mas efetivamente produziu e gerou mais riqueza no campo. Mais uma vez, mostramos a força do campo paranaense, em que a produtividade cresce sem deixar de lado a sustentabilidade. Não à toa, o Paraná vem se tornando cada vez mais o supermercado do mundo, com diversificação cada vez mais do nosso agro, que cresce não só no campo, mas também na indústria, agregando valor àquilo que é produzido na terra, destacou o governador Carlos Massa. Ratinho Júnior, o secretário da Agricultura e do Abastecimento, Natalino Avance de Souza, afirma que o resultado do VBP de 2025 mostra o crescimento consistente do agro no Paraná. Pelo quarto ano consecutivo, a pecuária liderou o faturamento do estado com 112,1 bilhões e 53% de participação no VBP total. A agricultura, grãos, flores, frutas e hortaliças vem logo atrás, com 91,2 bilhões, 43% do total. O restante do montante corresponde às atividades pela forte retomada dos grãos, como mostram os números da soja e do milho. Principal produto do agronegócio paranaense, a soja movimentou 42,3 bilhões em 2025, 20% de participação no VBP, ante 36,9 bilhões em 2024. É um crescimento de cerca de 15% em valor, sustentado por uma colheita 14% maior, que passou de 18,8 milhões para 21,4 milhões de toneladas. O dado reforça o avanço da oleaginosa, não veio apenas do mercado, mas de produtividade real no campo. A avicultura de corte segue como a segunda maior força do agronegócio estadual, com faturamento de 35 bilhões e meio, 17% de participação em 2025, ante 31,8 bilhões em 2024, alta de cerca de 12%. O abate chegou a 2,38 bilhões de cabeças de frango, patamar recorde em linha com a série histórica do setor, 2,35 a 2,4 bilhões ano, o que indica que o crescimento em valor veio puxado, sobretudo, pelos preços e pela eficiência da cadeia e não por um salto isolado de volume. Olhando para a cadeia de aves como um todo, frango de corte, recria e ovos, o segmento somou 52,5 bilhões de reais, reforçando o peso da avicultura paranaense no cenário nacional. Depois de um 2024 marcado por quebra de safra, 16 milhões de toneladas, menos de 12% no volume, o VBP de 14,2 bilhões de reais, recuo real de 2%. O milho foi destaque de recuperação em 2025. O volume colhido saltou para 21 milhões de toneladas e o VBP avançou para 19,1 bilhões. Crescimento de cerca de 35% em valor na comparação com o ano anterior. É o retrato mais claro de como um ano climaticamente mais favorável se converte diretamente em resultado econômico para o produtor. A cadeia leiteira registrou 12,8 bilhões em VBP, com produção de 5,8 bilhões de litros. Já a suinocultura de corte somou 9,6 bilhões no ano passado, ante 8,82 bilhões em 2024. Alta de cerca de 9% após o abate de 12,2 milhões de animais no ciclo. A criação de bovinos, corte, recria, engorda, também contribuiu de forma expressiva, injetando 19,4 bilhões de reais na economia estadual. Os números mostram uma característica muito importante do agronegócio paranaense. A nossa força está na

0: diversidade na integração das cadeias produtivas. Temos uma produção diversificada que gera valor tanto no campo quanto na indústria e movimenta a economia de diferentes regiões do estado, destaca o secretário. De soja recorde a milho em recuperação, a avicultura consolidada, a suinocultura em alta, o balanço de 2025 confirma o padrão que sustenta o VBP paranaense. Crescimento distribuído entre várias cadeias e não depende de um único produto, o que dá ao estado uma economia rural resiliente a oscilações do mercado ou de clima em um setor isolado. Emuji 2026 reúne esporte, diversão e integração em Itaipulândia. O grupo Peru que Grita conquistou o título do Emuji 2026 realizado ao longo do fim de semana em Itaipulândia. A etapa final reuniu participantes em diversas modalidades esportivas e atividades de integração. A programação começou na sexta-feira com disputa de vôlei, xadrez e tênis de mesa. No sábado, as atividades continuaram com competições de videogame, jogos da categoria de base e futsal. O encerramento ocorreu no domingo com tradicional gincana no Balneário Jacutinga. As provas reuniram os grupos em atividades de integração e marcaram o fim da programação do evento. Na classificação final, o Atimiri ficou na quarta colocação, enquanto o Jubec terminou em terceiro. O Caramuru conquistou o segundo lugar e o Peru que Grita ficou com o título do Emuji 2026. A administração municipal e a Secretaria de Cultura e Esportes parabenizaram todos os grupos participantes pelo empenho, dedicação e participação nas atividades. Além das disputas esportivas, o evento promoveu momentos de lazer, integração e confraternização entre os participantes.
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5: 7:54.
6: Santa Helena conquista títulos e vagas nos Jogos Abertos do Paraná.
7: O município de Santa Helena conseguiu grandes resultados nos Jogos Abertos do Paraná, fase macro-regional, que aconteceu no último final de semana em Marechal Cândido Rondon. O destaque para o futsal masculino, que conquistou o título da Série Prata dos Jogos e garantiu vaga na fase estadual, que vai ser em Toledo. A conquista reforça o bom momento do futsal santelenense. Mas nos outros esportes, Santa Helena também foi destaque. O voleibol de Santa Helena conquistou 2 vice-campeonatos nos Jogos Abertos do Paraná e garantiu também vaga para a próxima fase. No voleibol feminino, Série Prata, Santa Helena também chegou à decisão e terminou a competição como vice-campeã. O resultado representa mais uma conquista para as meninas do voleibol. Já no masculino, Série Ouro, a equipe de Santa Helena terminou na segunda posição e garantiu classificação para a fase estadual dos jogos, que também vai ser em Toledo. Destaque também no final de semana foi o basquete de Santa Helena, que conquistou o vice-campeonato. Com a conquista, Santa Helena encerrou sua participação na fase macro-regional com mais um resultado expressivo e mais uma medalha para o município. Parabéns às equipes de Santa Helena. Santa Helena garante classificação para a fase final do estadual de bocha. No final de semana, Santa Helena foi até Palmas e conseguiu a classificação para a fase final do estadual de bocha. A equipe de Santa Helena teve excelente desempenho ao longo da competição e garantiu a segunda colocação da chave, assegurando a vaga para a fase final. Com o resultado, Santa Helena está entre as 8 melhores equipes do Paraná na bocha. E agora terá pela frente a disputa decisiva pelo título da Série Ouro. A fase final do Campeonato Estadual de Bocha Série Ouro será realizada no mês de setembro em Itaipulândia. E lembrando também que no final de semana, na fase regional dos Jogos Escolares do Paraná, bom de bola, o Graciliano Ramos conquistou o título regional. O destaque ficou por conta da equipe do futebol masculino, categoria 12 a 14 anos, da Escola Cívico Militar Graciliano Ramos, que conquistou o título regional e garantiu a classificação para a fase macro-regional da competição. O futebol masculino A do Colégio Estadual Castelo Branco disputou a decisão, terminou como vice-campeão. Já no futebol feminino, a equipe estadual da escola Verônica Zimmermann de São Clemente chegou à final, mas acabou perdendo por Toledo e ficou também com a segunda posição. Com os resultados, Santa Helena encerra a fase regional do Bom de Bola com 3 equipes entre as melhores de sua categoria. Parabéns aos professores, em especial ao professor Rosinaldo Matheus Udade, que mais uma vez colaborou com as categorias de base de Santa Helena. Com as informações do esporte local, repórter Grande Lago, Daniel Carvalho.
8: Furacão segura a reação do Botafogo e ainda sonha com o título do Brasileirão. Disputa pela liderança e vaga no G6 garantem emoção na Série B.
9: Sensação do Campeonato Brasileiro, o Atlético Paranaense segue com o sonho de conquistar o torneio. Ainda mais que o Furacão venceu o Botafogo por 3-2 no Rio de Janeiro nesta segunda. O time paranaense foi a 44 pontos e continua em terceiro lugar. O Furacão está a 1 ponto do Flamengo e a 7 do líder Palmeiras. Na partida desta segunda, João Cruz abriu o placar no Engenhão aos 10 minutos, depois de uma roubada de bola no ataque. A partir daí, entrou em cena, só para variar, o homem gol do Furacão, Kevin Viveiros. Ele marcou 2 na partida, o primeiro aos 12 do primeiro tempo, também depois de uma roubada de bola no ataque, e depois aos 31 do segundo. O Botafogo acordou na partida e ensaiou uma reação. Santi Rodrigues marcou 2 vezes, aos 38 e nos acréscimos, mas não deu pro Glorioso. O técnico do Furacão, Odair Hellmann, destaca o bom momento do Atlético, que está invicto a 9 jogos, e também aproveitou para falar sobre as 3 vitórias no segundo turno, fora de casa.
10: Nós melhoramos performance, mais confiança, treinamentos que fizeram com que a equipe adquirisse movimentos sem bola mais confiantes, como o caso de hoje, por exemplo, no primeiro tempo. Então, um crescimento como um todo da equipe, né? E isso faz com que a gente tenha melhorado muito em termos de performance e de resultado fora de casa.
9: Com a derrota, o Botafogo estaciona nos 30 pontos. O time carioca está em 11º lugar. O treinador interino do Botafogo, Rodrigo Belão, responde sobre o desempenho do setor ofensivo.
11: Faltou efetividade, sem dúvida nenhuma, o que foi o que a equipe adversária teve hoje, com menos finalizações, mas foram incisivos e conseguiram fazer os gols deles. Então, o que eu pretendo trabalhar é cada vez mais recursos e ajustes para que a gente consiga colocar essa bola para dentro do gol adversário.
9: Na próxima rodada, o Botafogo encara o clássico com o Flamengo, no Maracanã. Já o Atlético Paranaense recebe o Fluminense. Os 2 jogos acontecem no domingo, dia 30. 18 jogos movimentaram a Série B nesta última semana. 10 pela 23ª rodada e 8 pela 24ª. Quem tá feliz da vida é o torcedor do Juventude. O time gaúcho venceu fora de casa o Goiás por 1-0 e, se superar o CRB nesta terça-feira no Alfredo Jaconi, assume a ponta do torneio. A gente aproveita para bater um papo com o jornalista e torcedor do Juventude, Fábio Berti, sobre a boa fase do time de Caxias do Sul. Fábio aposta na solidez defensiva para assumir a ponta.
12: Acho que um bom time, né, como costuma se dizer, começa por um bom goleiro. O Jandrei tem demonstrado essa segurança e também uma boa saída de jogo. Essa nova forma de jogar em que o goleiro precisa ser muito participativo, acertou o seu esquema com 3 zagueiros, o que dá uma tranquilidade, especialmente para os laterais jogarem. Conseguiu contratar bons jogadores nas laterais e também tem 2 ou 3 jogadores para a função de primeiros volantes, entendendo que esse sistema com 3 zagueiros dá uma segurança, inclusive uma saída maior pelo lado esquerdo, que é o que tem feito o Marcos Paulo, esse zagueiro de qualidade pelo lado esquerdo, começar as jogadas com uma precisão maior. Ainda tem um déficit, e isso também se reflete nos números, nas estatísticas, em gols, no número de gols marcados. Mas como sofre muito poucos gols, tem conseguido se afirmar. Vence, às vezes, por placar apertado no Alfredo Jaconi, mas também tem conquistado bons resultados fora de casa. Foi o que aconteceu com o Goiás. A Juventude suportou a pressão do time da casa e conseguiu, em duas ou três escapadas, marcar o seu gol já no final do jogo. E agora, então, a expectativa é de que contra um CRB, que é um visitante indigesto, o CRB é um dos times com melhor campanha como visitante, né? Mas o Juventude também, por ter conseguido ao longo desse campeonato se impor em casa, a expectativa é que consiga mais três pontos e quem sabe até possa vir a assumir a liderança da Série B.
9: Apesar de perder em casa para o Fortaleza no domingo, o Criciúma segue na liderança do torneio, com 44 pontos. O Juventude tem 42. Esses hoje seriam os classificados para a Série A. Novorizontino e Sport venceram nesta segunda e estão no G6. Vila Nova e Fortaleza completam o bloco. Mas ainda muita gente pode sonhar. A diferença entre o sexto lugar Sport e o 15º Náutico é de apenas 7 pontos. Como ainda faltam 14 rodadas, tem muita coisa para rolar no torneio. E o Timbu não pode olhar só para cima, já que Avaí e Ceará venceram no fim de semana e encostaram no pelotão intermediário. Os catarinenses têm 29 pontos e são o primeiro time fora da zona do rebaixamento. O Ceará, com 28, está em 17º. Daí para baixo, só milagre. O Londrina ainda pode sonhar com a virada. O time paranaense tem 21 pontos. América Mineiro com 11 e Ponte Preta com 10 estão virtualmente rebaixados para a Série C. A gente vai se despedindo, mas semana que vem estamos de volta com tudo o que acontece nos gramados da Série B. Produção e reportagem, Christian Costa.
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8 horas mais 7 minutos. Bom dia, Santa Helena. Bom dia, região oeste do Paraná. Bom dia, Brasil. Bom dia, mundo. Estamos chegando na sua manhã. Estamos chegando aí no rádio. Estamos chegando no aplicativo na internet, na nossa página rgl.com.br com mais um programa Grande Lago Show, minha gente. Bom dia.

O programa do povo até as 10 horas e hoje já é terça-feira, gente. Bom dia, bom dia, bom dia. Hoje, terça-feira, dia 25 de agosto, 2026. Bom dia. 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Bom dia, dona de casa, bom dia, mamãe, bom dia, secretária do lar, bom dia, as mulheres, a empregada doméstica, as cuidadoras, diaristas, bom dia pra você no seu trabalho em casa, bom dia. Bom dia, bom dia. Aí, né? Lidando e ouvindo a gente. Bom dia a você que está se preparando para o trabalho fora também, o nosso bom dia. Bom dia, bom dia. Bom dia às mulheres do comércio em geral. Bom dia. Aí, você trabalhando e ouvindo também o nosso programa, bom dia. Bom dia, bom dia às mulheres aí no sítio, na granja, na fazenda. Bom dia, gente. Tudo certo por aí? Bom dia na nossa manhã. As mulheres que desde a madrugada já estão aí, né? Na audiência aí do nosso programa, da programação Grande Lago. Bom dia, bom dia.

8:10, aí, gente. A todas vocês, então, as mulheres, bom dia. Ótima terça-feira. Bom dia também aí os homens. Bom dia o papai, bom dia as crianças. Bom dia os jovens. Bom dia a terceira idade, bom dia o vovô, a vovó, né? O bisa, a todo mundo. Ótima terça-feira na melhor...

8h11, 8h11. Bom dia, obrigado a todos vocês aí pela audiência na nossa manhã. Vamos lá, gente, bom dia. E o destaque agora. Aí vai ligando, vai participando do nosso programa. Vem aí o destaque para o momento de reflexão. Manda sua mensagem, manda seu alô aí no programa Grande Lago Show.

As pessoas estão cada vez mais se preocupando com o corpo. Frequentam academias, fazem dietas para emagrecer ou engordar. E agora então está na moda, né? Das canetas emagrecedoras, uma loucura, né? Também optam pelo uso de silicones, enfim, cirurgias plásticas. Mas eu pergunto, e a alma? Como eliminaremos as toxinas do nosso interior? É fácil. Basta darmos espaço para a felicidade, que ela se ajeitará direitinho dentro de nós. Isso acontece quando eliminarmos o ódio, que é uma doença da alma, que quando instalada dentro de nós, poderá vir a desencadear um tumor maligno em nosso corpo. Outra maneira de sermos felizes é eliminando a vingança, que faz com que as forças negativas atuem em sua vida. Deixe que Deus se encarregue daqueles que erraram. Não guarde energia negativa em seu interior. Outra forma de encontrar a felicidade é eliminando a amargura, que se reflete pela tristeza do seu olhar distante e sem brilho. Seja feliz, afaste esse mal. Outro fator que não deixa você ser feliz é a inveja. Não perca tempo desejando aquilo que é do outro, fazendo pequenas vingancinhas, pois não terá tempo para traçar as suas metas e conseguir atingi-las, pois você estará ocupado, ocupada com esse sentimento doentio. E por último, elimine o orgulho, ele colocará você no isolamento e com certeza você se sentirá frustrado. Pense nisto. Elimine o ódio, a inveja, a amargura, a vingança e o orgulho. Substitua todos estes sentimentos pelo amor e você se sentirá em paz. Você verá que a felicidade não tinha espaço para se instalar dentro de você, pois estes sentimentos ocupavam todo o seu interior. Agora sim, pode cuidar do corpo físico, pois ambos estão saudáveis, as toxinas da alma foram eliminadas e a saúde do corpo restaurou-se. Portanto, viva feliz! Oriente sua mente e mude a sua vida. Bom dia para você na manhã.

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8: É isso aí, gente, tudo de bom, agora 8 horas mais 23 minutos, 8h23 na nossa manhã. O destaque para as principais informações

Agência brasileira multa o TikTok em 153,7 milhões por falhas na proteção de menores. Que coisa, hein, gente? A NPD diz que rede social tratou dados de crianças e adolescentes sem respaldo legal. Controladora da empresa ainda terá de adotar novas medidas.

Bem a destaque na nossa manhã. É, gente. Casas Bahia, Braskem e a onda de recuperações judiciais pelo Brasil. Frio tem dias contados e calor volta a ganhar força no país nesta semana. El Niño de 1983 fez Brasil descobrir fenômeno há 4 décadas. Eclipse lunar quase total poderá ser visto em todo o Brasil nesta semana.

destruição na Europa após passagem de tornado raro na França. Jogador de futebol e irmã morrem em acidente de carro no interior de São Paulo. Árbitro de futebol morre após carro bater contra parede em Santa Catarina.

Justiça Eleitoral do Distrito Federal se prepara para fiscalizar o uso da inteligência artificial. STF faz audiência pública sobre combate a facções criminosas.

INSS inicia o pagamento de benefícios de agosto. Empresário apontado como membro do PCC, acusado de matar esposa, é solto.

4 casos confirmados, febre do Nilo Ocidental. Tem 4 casos confirmados. Complicado, hein, gente? Talibã governa o Afeganistão, né? 5 anos depois. Como o Talibã governa o Afeganistão e impede o divórcio de mulher do agressor. As mulheres perderam todo o direito, né? Depois que o Talibã assumiu novamente o Afeganistão, quando os Estados Unidos deixaram o país. Menina de 8 anos morre após ser infectada por ameba comedora de cérebro. Uma menina de 8 anos morreu na Louisiana, nos Estados Unidos, depois de contrair uma infecção provocada pela Naegleria fowleri, organismo conhecido como ameba comedora de cérebro. A informação foi confirmada pela família de Lillian Smart em uma publicação nas redes sociais. A agência norte-americana Associated Press, autoridades de saúde dos Estados Unidos afirmaram que a ameba prolífera, ou se prolifera, melhor dizendo, tem corpos de água doce e pode entrar pelo nariz, provocando uma infecção quase sempre fatal. A doença é rara. Em média, são registrados menos de 10 casos por ano no país. Segundo o órgão, a infecção provavelmente foi contraída enquanto a menina nadava no lago Claiborne, no norte do estado. De acordo com a emissora local, Lillian estava internada desde 15 de agosto. Que coisa séria, né, gente?

Polícia Federal, Roberta Luxinger recebeu 300 mil reais em espécie e teria pagado passagens de Lulinha. Discord recorre de suspensão de lives e fala em desproporção de medida do governo Lula.

Também é destaque. Vorcaro gastou 38 mil dólares com concierge de ex-diretor do Banco Central na Disney. Promoter de Vorcaro depõe a Polícia Federal sobre a ida de ex-diretor do Banco Central à Disney. Recuperação judicial da Braskem e das Casas Bahia acende alerta na campanha de Lula. É o que diz o Metrópolis hoje.

amanhã, Grande Lago, quando são 8 horas mais 34 minutos. Vamos em frente com o seu programa Grande Lago Show.

Aqui do esporte, dizendo que o Flamengo conhece adversários das quartas nesta terça-feira. Copa do Brasil, Cruzeiro e Atlético Mineiro fazem quarto clássico do ano.

nossa manhã. Bom dia, bom dia, bom dia. O pessoal aqui, né, tá vendo uma notícia, como são as coisas, né? A Ana Castela, lá em Barretos, encontrou o Nicolas por lá, né? Aí tiraram uma foto, fizeram lá umas gracinhas lá. Porque a Ana Castela, ela é assim, né? Bem brincalhona e tal. São jovens, né? Se o show dela vale tudo isso, não sei quanto vale, sei quantos milhões vale, se vale milhão. Para alguns pode não valer nada, né? Não criticando, cada um tem o seu trabalho, né? Ela esteve, inclusive, aqui em Santa Helena. Aí ela fez lá um gesto e o pessoal não gostou muito desse gesto dela lá, né? Ah, porque ela é de direita, né? Será que ela tinha que ser de esquerda, assim, só pra falar, né? Aí o pessoal das imprensa aí do país já tá revirando a vida dela, né? Pra ver se acha alguma coisa de contratos, de emendas, né? E tudo mais. Só uma pergunta, né? Será que, independente, estamos vivendo um momento bem complicado político, né, gente? Será que ela não pode se manifestar? Nós, afinal de contas, mas se ela se manifestasse para outro lado, como é que ficaria? Que coisa, né, gente? Ah, deixa ela se manifestar para o lado que ela quiser, hein? Independente, né? Mas daí já tem sites e notícias aí, né? Que a gente vê as tendências, né? Já revirando a vida da

0: embora, gente. Bom dia, bom dia, bom dia. Da nossa manhã na manhã, Grande Lago. Vamos que vamos, meu povo. Pessoal todo ligado aqui no nosso programa em toda a nossa região. Alô, bom dia.
1: Denis Santos, um abraço, bom dia. Que bom. Tu tem sempre trazido mensagens alto astral. Eu quero mandar um alô só para três pessoas, porque você fala, você sabe que bicho de locutor é uma tristeza, né? Quero mandar um abraço muito grande para a Nair Capelesso, que é tua ouvinte em Veracruz do Oeste, e como é ouvinte a família Capelesso. Para a irmã Iraci, Lazarete, que tá, ela meio já tem problema de audição, mas tem amigas dela que vão passar o recado. E para a Dessa de Bastiani, se possível, noites traiçoeiras, para toda essa gente de fé. Paz e bem.
0: Muito bem, agora 8h39.
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para sua reflexão. 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A grande glória da vida não está em nunca cair, mas em se levantar a cada vez que caímos.

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4: É isso aí, gente, a história maravilhosa de amor com você. Bom dia, bom dia. Ei, que alegria hoje, terça-feira, hein, gente? Bom dia, pessoal. Obrigado aí pelo seu carinho. Alô, alô, dona Terezinha Pertilli, tudo bem, dona Terezinha? A frase do dia. Frase do dia. Coragem para continuar, mesmo quando o caminho parece difícil. A coragem nasce da fé. Levante a cabeça, respire fundo e continue. Deus está ao seu lado em cada passo e a vitória está mais próxima do que você imagina. Bom dia!

0: Simbora, gente, 8h44. Alô, comadre Seloir, tudo bem? Seloir, bom dia. Que o seu dia, né? Bom dia com ternura. Que o seu dia comece leve, siga com paz e termine com o coração grato e feliz. Cuide de você com amor. Bom dia. Alô.
1: Bom dia.
0: Bom dia. Oi, Didi.
1: Tudo de bom pra vocês.
0: Obrigado. Olha aí, que legal, hein? Bom dia. Meu amigo Maurício Thomas também. Hoje eu acordei rico e não estou falando de dinheiro. Foi de gratidão. Estou com saúde, tenho uma casa, uma cama e comida na mesa. Obrigado, Deus. Bom dia. Alô, alô, bom dia.
2: Bom dia, Cleni. Tudo bem?
0: Tudo.
2: Quero mandar um grande abraço para minha amiga Maria Luísa Schaefer e uma boa recuperação para você. Sei que está melhor que ontem e cada dia melhor, né? Deus na frente sempre. Não esqueço dessa palavra que você sempre falava todo dia na rádio e vai continuar falando, tá bom? Logo, logo você está forte de novo. Valeu. Aqui é a Cleri Badecos.
0: Ô, Cleri, bom dia, bom dia, bom dia aqui na nossa manhã. Alô, Dona Maria Luísa Schaefer, bom dia, minha comadre. Bom dia, estiver ouvindo, sinta-se homenageado e abraçado por todos nós aí. Força e fé

0: Você pode ter uma tendência a idealizar o passado, mas não fique preso nessa visão sem saída. Sua mente estará bastante ativa e você terá facilidade para mergulhar no trabalho mental. Aproveite essa capacidade de concentração enquanto ela estiver a seu favor. Depois procure mudar de assunto e fazer algo diferente para arejar a cabeça. Número da sorte é o 21. Alô, Touro! Seu bom humor vai contagiar as pessoas ao seu redor. Você saberá espalhar essa energia positiva por onde passar. Sua disposição também estará em alta, mas isso não significa que você deva gastar energia para todos os lados. Procure manter a medida e aproveitar bem sua vitalidade. Número da sorte é o 5. Alô, Gêmeos, chega mais para fechar o primeiro bloco. Você não vai querer perder tempo com coisas pela metade e sua eficiência estará garantida. Sua postura decidida ajuda a avançar naquilo que precisa ser feito. Também será importante fortalecer sua resistência para esforços mais prolongados. E dessa forma, é com isso, com esse objetivo, que você poderá aumentar suas reservas de energia, Gêmeos. Número da sorte 28. E daqui a pouco eu volto com mais um bloco, destacando previsões para Câncer, Leão e Virgem.
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1: Morei na roça há muito tempo atrás. Eu acredito, mas eu peço a palavra para lembrar que, segundo o bom uso da gramática, ou você morou na roça há muito tempo, ou você morou na roça muito tempo atrás. Como nessa frase o há do verbo haver já indica passado, se você usar o atrás na mesma expressão, fica sendo uma redundância, igual a subir para cima ou descer para baixo. Use há muito tempo ou então muito tempo atrás. Vale lembrar que existe também o há para futuro, que é a preposição de uma letra só e não o verbo haver. Assim, vou viajar daqui a 2 dias.
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2: Simbora, gente! 8 horas, mais 54 minutos, 8h54. Bom dia! Aqui na Manhã Grande Lago para vocês, em toda a nossa região.

0: 8:55, 8:55 na nossa manhã. Acender o carvão ainda é um desafio para muita gente. É, gente. Assoprar, abanar, improvisar com líquidos inflamáveis. Além de trabalhoso, o processo pode ser perigoso. É. Foi observando essa dificuldade recorrente que o gaúcho William Biolo decidiu transformar a experiência prática em oportunidade de negócio. Morador de Pareci Novo, no interior do Rio Grande do Sul, William cresceu ajudando a família em uma churrascaria da cidade. E desde cedo aprendeu os métodos tradicionais para acender o fogo da churrasqueira. Paralelamente, construiu outra trajetória profissional. Atuou por mais de 2 décadas como bombeiro voluntário, lidando diariamente com segurança, controle de chamas e prevenção de acidentes envolvendo fogo. A combinação dessas vivências seria decisiva para o futuro do negócio. Unindo a experiência como churrasqueiro e bombeiro voluntário, William Biolo desenvolveu um saco de carvão que acende sozinho, apostando em segurança, praticidade e sustentabilidade. A virada aconteceu em um evento de startups, quando o empreendedor percebeu que poderia reunir esses atributos em um único produto. A partir dali, a criatividade virou meta. Foram quase 2 anos de testes intensivos e mais de 200 protótipos até chegar ao modelo final. Um saco de carvão que já vem com um dispositivo interno que facilita a circulação de ar e permite que o fogo seja aceso de forma simples. Sempre tive esse olhar de observar os problemas do dia a dia das pessoas. Não só enxergar o problema, mas enxergar a solução, afirma William. O resultado é um produto pensado para que o consumidor não precise fazer praticamente nada. Biolo explica o processo de uso com simplicidade. É só rasgar as 2 partes da embalagem, acender o acendedor e colocar o produto em pé dentro da churrasqueira. A estrutura interna, feita de madeira, com o acendedor acoplado, foi projetada para garantir a circulação correta de ar e eficiência no acendimento. A embalagem utiliza papel craft natural, tintas à base de água e cola vegetal. Realmente é interessante, viu, gente? Para você ter uma ideia, o carvão ele vem dentro do saco normal, né? Um saco normal que você conhece, só que ele tem uma base estrutural de madeirinhas, né? Todas pregadinhas assim com grampos, né? E aí você tem um local lá que tem uma setinha que tem um puxadorzinho que diz, ó, puxe aqui ou rasgue aqui, né? Aí você puxa, ele abre ou acenda aqui, né? Aí vem um acendedor, tipo uma velinha, um negocinho assim. Daí você coloca fogo ali, você coloca, abre, coloca fogo, é uma espécie de velinha, né? Um foguinho e tal. Aí você coloca na churrasqueira, né? Aí ele começa a queimar devagarinho de baixo pra cima, aquela estrutura. É interessante, muito interessante, gente. Muito interessante. São facilidades, né? A gente, se nós homens que temos o costume de fazer, né, carne assada e tal, né? Às vezes a gente vê alguma dificuldade mesmo, né? No acender e tal. Porque às vezes parece que o fogo pega mais rápido, outras vezes não. Eu lá em casa, por exemplo, porque você sabe que fogo tem que ter oxigênio, né? Pra poder queimar. Pra queimar bem, né? Você sabe o que eu faço? Geralmente eu uso lenha, um pouquinho de carvão e lenha, né? De angico de preferência, né? Pego papel velho e tal, passo um rolinho, coloco no meio, boto o azeite velho, boto uns gravetinhos em cima, daí coloco fogo, vai queimando aquela buchinha, né, devagarinho e tal. Aí quando começa a queimar, de verdade, eu tenho um ventilador velho, que eu ligo daí um ventilador velho para fazer um vento na churrasqueira, né, um oxigênio, oxigenar mais, né? Aí pega fogo rapidinho. Agora imagine a situação, principalmente as mulheres, né? Principalmente as mulheres que de repente moram sozinhas, vão fazer uma carne, assam uma carne, né? Agora com esse tipo, né, de acendedor fica fácil mesmo. Que beleza, né, gente? Que beleza. E tá faturando, ó, gente. Por exemplo, aqui, ó. A distribuição já alcança Rio Grande do Sul, Santa Catarina, Paraná, estados e outros, né? E outros estados do país. Além de grandes redes com milhares de pontos de venda. Os números refletem o crescimento acelerado. 2021, o primeiro ano de comercialização, o faturamento foi de 62 mil. Em 2025, saltou para 1 milhão. É isso aí, gente. Tá aí, ó. Show de bola. Vamos nessa, gente, na manhã Grande Lago. Confesso para vocês, não vi aqui por aqui ainda esse saco com esse carvão, com esse tipo de acendedor, né? Bom dia, mas é uma boa. Bom dia, Clinique, que seu dia seja doce como um abraço e leve como um sorriso. Que não falte paz, amor e motivos para ser feliz. Tenha um dia maravilhoso. Bom dia, Ana Aparecida Amorim Hilário, é isso? É Ana Amorim, né? Ô, Ana, bom dia pra você na manhã. Vamos que vamos aí, gente, no nosso programa. Eu vou trazendo a segunda parte das previsões do horóscopo.
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2: Legal, turma! Estamos de volta com o nosso segundo bloco de hoje, desta terça-feira, aqui no Giro Astral. Agora tem previsões para Câncer, Leão e Virgem. A gente começa com Câncer. Você estará mais receptivo às necessidades dos outros e também mais confiante em si mesmo. Sua capacidade de ouvir será uma fonte de harmonia para todos ao seu redor. Você tem bastante fôlego, viu, Câncer, mas pode acabar exigindo demais de si. Por isso, procure fazer uma pausa de verdade e diminuir um pouco o ritmo. Número da sorte é o 13. Alô, Leão, chega mais, garoto. Hoje, você precisa se preparar para agir mais, sempre com ponderação, viu? Sua paciência será uma grande aliada para lidar com aquilo que aparecer. Seu equilíbrio de vida também está pedindo alguns ajustes. Este é um bom momento para começar uma rotina e incluir alguma atividade esportiva. Número da sorte é o 31. E para fechar esse bloco, alô, Virgem! Este é um dia para saborear cada momento. Você tem facilidade para atrair boas energias e seu charme pode abrir muitas portas. Se conseguir diminuir um pouco a pressa, os resultados serão ainda melhores. Com otimismo em alta, você se fortalece e ganha mais energia. Número da sorte é o 9, Virgem. Gente, daqui a pouco eu volto com mais um bloco destacando previsões para Libra, Escorpião e Sagitário. Segura, é o Giro Astral.
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0: Muito bem, a segunda parte das previsões do horóscopo. Vem aí o intervalo, eu volto já na sequência da sua manhã no programa Grande Lago Show. Bom dia!
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1: Muito bem, gente, estamos de volta, 9 horas 7 minutos, 9.

destaque para a previsão do tempo aqui no programa Grande Lago Show. Para hoje, tempo bom com muitas nuvens, né? Amanhã, quarta-feira, tempo bom. Quinta-feira, tempo bom. Sem chuva, gente. Sexta-feira também é tempo bom. Sábado, tempo bom. Domingo aparece um pouco de chuva, cerca de 9 a 10 milímetros, com 98% de probabilidade. Para segunda-feira está marcando 28, 29 milímetros de chuva, com 98% de probabilidade.

0: Vamos em frente, gente, tocando aí a nossa manhã. Bom dia. Mandando abraço aí pra nossa ouvinte, a dona Terezinha Pertilli mandou aqui, ó. Pra hoje que o Espírito Santo te abençoe e seja a tua direção, que o Senhor leve para você saúde, paz, amor e faça do seu lar uma bênção. Amém, amém, dona Terezinha Pertilli. Bom dia, dona Terezinha, bom dia aqui na nossa manhã.
1: Bom dia, Cleone, viu? Eu mandei essa mensagem aqui para você divulgar para dona Maria Schaefer, tá bom? Para que Deus sempre a proteja e abençoe cada passo da sua vida, tá bom?
0: Okay.
1: E boa melhora para ela.
0: Valeu. Obrigado, obrigado aí na nossa manhã. Bom dia, que alegria, hein? Bom dia na manhã Grande Lá, que você sabe, né? Que é por aqui.

0: Bom dia, comadre Marli de Fátima Bidim, pescadora nas horas vagas. Aí sim, né? Ela é esposa sempre aí, ó. Sempre na linda. Saiu os bucudos ontem ou não? Como é que é no final de semana? Bom dia, Cleni, com paz, com amor, com fé e esperança que assim seja o seu dia. Amém. Ai, a Marli de Fátima Bidim. Aí eu se Anderle. Cadê a Elci? A Elci não apareceu aqui ainda. Deixa eu ver se ela mandou mensagem hoje. Oi, Elci Anderle, tô sentindo falta de você, comadre. Ela falou que, acho que foi sábado, né? Tava se, já cedo ela mandou mensagem dizendo que tá se preparando pra pescaria, né? Pra sair pegar os tucuna. É! Daí eu falei pra ela, pega um grandão e diz assim, ó, esse é pro Cleni. Bom dia, Elci! Ei, comadre! Essa aí é fera, né? É acorda cedo de madrugada, acho que deve ter caminhado uns 500 quilômetros já, né? Bom dia, bom dia! Não exagerando, né? Falando assim, normalmente. Bom dia, comadre! Aí ela já tá ligada aqui com o nosso programa. Cadê as fotos dos tucuna? Hã? Oi, Elci, bom dia, não pegou nada? Bom dia, bom dia, bom dia. Me falaram que você encheu uma fieira de tucunaré, viu? Me falaram. Só os bucudão. Aquele chega a ter um cupim nas costas aí, acima da cabeça ali, né? Barbaridade. Vamos em frente com o nosso programa aí, o Grande Lago Show. Bom dia, bom dia, bom dia na manhã. Vem aí.
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2: Muito bem, voltamos com mais um bloco do nosso Giro Astral edição desta terça-feira. Agora a gente vai destacar as previsões para Libra, Escorpião e Sagitário, começando com você, Libriano e Libriana. Você estará certo em não tratar boatos como algo garantido. Antes de tirar conclusões, procure se informar melhor, viu, Libra? Pequenos incômodos também aparecem para lembrar que é possível melhorar seu bem-estar. Não descuide dos hábitos que fazem parte de uma rotina de vida mais equilibrada. O número da sorte é 16 para você, tá bom, Libra? Alô, Escorpião! Você vai ficar em evidência e terá facilidade para convencer os outros a colaborar com você. Seu talento ajuda bastante neste processo. Você também saberá apresentar suas ideias e conquistar pontos importantes a seu favor. Aproveite, porque o dia está cheio de possibilidades. Número da sorte é o 3 para você. E para encerrar este bloco, vamos com Sagitário. Sua vida social pode tomar boa parte da sua atenção, enquanto algumas pendências ainda precisam ser resolvidas. A partir de hoje, terça, porém, as esperanças ganham espaço e você poderá olhar para a frente com mais confiança. O momento impulsiona a sua corrida e direciona você para o futuro. Aproveite esse momento e siga adiante, viu, Sagitário? Número da sorte 24. Daqui a pouco tem o último bloco e vai ter Capricórnio.

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4: 9:18 aí na nossa manhã, Grande Lago. Bom dia, bom dia, bom dia. Vamos fechando as previsões do horóscopo.
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6: Muito bem, já estamos de volta, reta final do Giro Astral desta terça-feira. Último bloco, agora a gente destaca previsões para Capricórnio, Aquário e Peixes. Alô, Caprica! Uma vontade intensa de sair da rotina pode levar você a novos conhecimentos que realmente acrescentam algo à sua vida. Aposte na novidade e também na comunicação. Você estará em ótima fase, bastante alinhado com suas próprias disposições. Isso ficará evidente. Então aproveite bem o momento. A terça tá propícia. Número da sorte é o 11, Capricórnio. Alô, Aquário, chega mais. Hoje você estará mais entusiasmado e determinado do que nunca. Siga suas novas prioridades e aproveite essa disposição para avançar. Ao mesmo tempo, uma sensação de cansaço pode aparecer. Talvez esteja na hora de fazer uma escapada, mudar um cenário e sair um pouco do cotidiano. Fará um bem danado pra ti. Número da sorte 26. Alô, Peixes! Este dia, essa terça, promete ser tranquila e favorece um pouco mais de atenção de você para as pessoas que ama. Se for praticar exercícios, lembre-se de aquecer o corpo aos poucos antes de começar. Também tenha cuidado com movimentos bruscos. Vá com calma, cara, e mantenha o controle, viu, Peixes? Número da sorte é o 7. E o nosso Giro Astral vai ficando por aqui. Eu sou o Silva Júnior e amanhã, quarta, volto meiuca de semana, dia do sofá, com mais previsões para o seu signo. Grande abraço, cuide-se bem, boa terça e até amanhã.
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4: Muito bem, aí na nossa manhã, Grande Lago. Bom dia. A nossa ouvinte aí, o Si, mandou a foto dos tucunas. É, mas eu tô vendo ali um grandão, hein? Barbaridade. Ela falou pra mim que o maior, o grandão, escapou. Sei por que todo pescador é mentiroso, né? É, eu sei, eu sou assim, eu sempre falo, né?
7: Era grande.
4: E escapou. Foi pra baixo da gaiada e escapou. Na hora de puxar, arrebentou a linha. Na hora de puxar ele pra dentro do barco, caiu fora. Ah, tá louco. É sempre desse. Eu te entendo, ô Elci. Eu te entendo, te entendo. Bom dia, sempre o grande escapa, né? Sempre o grande escapa. Mas você sabia também, Elci, que é bom a gente dar peixe pras pessoas? Diz que dá mais sorte, sabia? Deus repartiu o peixe e o pão, viu? Daí quanto mais reparte os peixes, mais dá sorte você pegar os grandão, os bucutão. Pintadão lá. Ó, a gente gosta tanto de pescar, né? Que eu até tenho ali, ela mandou foto dos peixes. 1, 2, 3, 4, 5, 6, 7, 8, 9, hein? Nove! Inclusive, ela tira o zoinho do tucunarena, acho que vai fritar, que ela já cortou lá, né? Já, como é que fala isso aí? Picotar bem fininho, assim. Ela tem um limpador, um escamador igualzinho meu aí, viu? Tá lá de penduradinho. Eu notei lá o teu escamador lá, hein? Esse é bom, viu? Esse é só puxar. Não estraga o fio da faca, né? Você tira toda a escama e tal, fica show de bola. Mas olha aí, bom dia. Só pegamos dois, mas hoje nós vai de novo. Hoje nós pega. Tô preparada. Ah, e sim, hein, comadre? A Marlia de Fátima Bidim, vocês não sabem o que ela tem, que ela tá preparada, que ela falou. Ela comprou, ela tem, né? Sabia que agora tem, o pessoal falou que agora tem com manga? É, você veste normal, assim, um macacão inteiro, inteiriço. Mas tem até, pra cabeça também, né? Tudo inteiro. Esses macacão que a bota vem junto, tudo junto, né? Você veste ele e tal. Bah, pode entrar na água até a cintura que não se molha. Meu, a Marli de Fátima Bedim mandou pra nós aqui, ó. Tô preparada, é isso aí. Bom dia, Cleninha, abençoada terça-feira. Seguimos com fé, esperança, perseverança e alegria. Bom dia, Cleninha Santos. Bom dia, a minha comadre. Lá da Vila Celeste, a Clécia. Ô, Clécia, tudo bem, comadre? Bom dia.

0: Ó, já que nós estamos falando de pescaria e tudo mais, né? E a gente sabe que a gente tem uma audiência muito grande dos pescadores. Eu vou citar, temos o André, que é pescador, o Demi, né? Pessoal profissional, né? Quem mais aqui? Quem mais? Aí! Ela que tá sempre ouvindo o nosso programa. A Nica, um abraço pro Vino, todo o pessoal aí. A todos os pescadores de Santa Helena e da região. Se vocês falarem que o grandão escapou, a gente vai entender, viu, pessoal? Quem tá ouvindo a gente aí, os pescadores, os pontos de pesca, manda um alô pra gente. Ah, fala aí, Marli, bom dia.
1: Ei, Cleni, esse que tu falou aí seria melhor, né? Porque pode cair que daí tu não enche o teu corpo de água, né? Que nem esse meu aberto pra cima. Posso cair, não consigo levantar mais.
0: Enche de água.
1: Vou pesquisar pra comprar um desse também. É muito bom. Não pega nada, contato com a água. Porque ano passado eu entrei na água e me deu uma micose na minha perna, né?
0: Sufei
1: pra curar, bicho. Então eu não quero ter contato muito, assim, com a água onde eu entrei, assim.
0: Uhum.
1: Beleza? Pois nós vai lá ver se consegue pôr os brutos. Ontem pegamos só dois pequenos, mas daí... Pequeno assim, um palmo e pouquinho, né? Uhum. Daí meu esposo deu com meu pai. Meu pai tava junto também pescando.
0: Aí então, né? Muito bem. Deixa eu ver aqui. Obrigado, Marli. Obrigado aí. Obrigado pelo carinho. A Elci mandou aqui, ó. A Elci mandou. Eu brinquei com ela, né? Que a gente sempre fala que o grandão sempre escapa, né? E ela mandou assim: estou falando sério. Cheguei a chorar. Que coisa, sério. Não é fácil, né, Elci? Não é fácil. Tá louco. Ai, ai. Deu aquele rebojo na água, né? Meu Deus do céu, que se tivesse tido, tô brincando, tivesse tirado, viu? Nossa senhora, ia baixar um meio metro de água, de lâmina de água do Lago Internacional de Itaipu, de tão grande que era. Nossa, era um monstro do Lago Internacional de Itaipu. Esse. Abraço pra você. Você é terrível. Eu estou falando a verdade. Ai, meu Deus do céu. Uma vez eu peguei um grandão também, chegou, me cortou o dedo, assim, entrou ali na linha de mão. Tava pescando com linha de mão, Diego. Uma 0,90, uma 0,100, nem sei. Era zero, era quase 100, né? Meu Deus do céu. Loucura, loucura. Chegou entrar no vinquinho do dedo aqui. Uma vez eu levei uma ferroada do Mandi também, que, nossa senhora, quase fui parar no hospital. O Mandi ficou grudado. O ferrão entrou bem na junta do dedo, da mão direita. Acho que foi no segundo dedo, né? Sem ser o indicador, o outro. Meu Deus do céu, gente. Meu Deus do céu. Eu cheguei a ficar branco. O Mandi ficou grudado no dedo. Jesus, eu acho, não sei se o Diego tava junto. Foi lá no AZ, lá no Rio Grande do Sul. Meu Deus, o AZ foi no. Foi na casa lá buscada e fica pertinho, né? Foi buscar um específico pessoa, acho que é isso o nome, né? Pra passar um pouco a dor. Tá louco, gente. Não sei quem já tomou ferroada de Mandi aí, mas. Deus do céu. Bom, deixa eu ver aqui. Eu tenho uma homenagem muito especial também para fazer aqui. Oi, Judite, como é que tá a Judite? A Judite Matiello. Bom dia, Clenin, tudo bem? Por favor, peço oração pro meu pai, O seu Hilário Matiello, garanto que era um grande pescador também. Ô, seu Hilário, tô brincando, mas vai um abraço no programa, mandando aí o programa com o padre Reginaldo Manzotti. Ele não tá de aniversário hoje não, né? É só pedindo aí, oferecendo a ele o programa Oração aí com o padre Reginaldo Manzotti, em saúde, né? Que sempre Deus abençoe com muita saúde e muitos anos de vida. E tá de aniversário hoje? Bom dia, bom dia, bom dia. Obrigado, hein? Grande abraço. Fala, dona Armelinda.
2: Clair, bom dia. Vamos tirar, vamos fazer um reforço, tirar a Elcida da água a hora que ela cai com um grandão no caniço aí.
0: Meu, verdade, verdade. Concordo com a senhora, né? Meu Deus do céu. Chega a ser tão grande, né? Ficou 2 dias pra tirar dentro d'água. Fala, Marli.
1: Lá em Rondônia, eu levei uma ferroada do manti. Deus me livre. A dor terrível.
0: Uhum.
1: Que aqui no Paraná nunca peguei nenhum desses. Acho que nem tem muito.
0: Não, tem, mas é. Tem, mas é bem. Quase é difícil de achar, né? A gente pesca e tal. O Hilário, que está completando 77 anos hoje. As orações, então, aí. Ô, seu Hilário, agradecendo aí pela vida. O seu Hilário Matiello, é isso? A Judite, um abraço, mandou pra nós aqui. Ô, Judite, um abraço pra você, seu Hilário, também. Saúde. Parabéns pra você nesta data querida. Muitas felicidades, muitos anos de vida. Ó, valeu, hein? Saúde, saúde, saúde. Saúde. Ontem eu fiz uns. Sempre faço todo ano, faço um check-up dele. De agosto é o gosto azul do cuidado e saúde do homem, né? Tá, sabe o que é? Tá tudo certo? Ah, pouquinho a coisa do colesterol alteradinho assim e tá? Tal. O médico falou, ó. Mas nada que uma caminhadinha e tá? Tal, uma cuidadinha na comida, que o resto tá tudo, parece carro novo, recém saído da concessionária.

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0: Tá aí, gente, na nossa manhã, agora 9h38, 9h38. Alô, nossa querida ouvinte Angélica. A Angélica é a esposa do Demi, pescador Rec. Sempre tá na feira aí nas quartas-feiras, né? Ela que faz também os filés aí. Claro, com o esposo também, o Demi, né? Cleni, bom dia. De mandi não levei ferroada, mas de raia já 6 meses pra sarar o local. Isso é verdade, né? Diz que ferroada de raia também é algo assim que... Meu Deus do céu. É por causa da sujeira muito, né? Tem no ferrão e tudo mais, né? Infecciona e tal. Complicado, hein? Diz que é foda cedo. Diego da Combate Max Móveis Eletro chegando aqui no nosso programa. Fala aí, Dieguito. Bom dia.
1: Bom dia, Cleli. Bom dia a todos os ouvintes da Rádio Grande Lago. E eu de novo aqui incomodando, né, nessa terça-feira. E tu tá falando aí de ferroada. Graças a Deus eu nunca tomei nenhuma, Cleli.
0: Nem do Chorãozinho?
1: Não. Deus o livre, que eu já vi gente tomar é de chorar em castelhano.
0: Nossa senhora. Né? Complicado. Entrou manzol com a física também no dedo, hein?
1: Meu...
0: Bárbaro.
1: Já aconteceu contigo também,
0: cara? Já aconteceu. Meu Deus do céu.
1: Aconteceu com o Dalto esse dia que foi pescar ali com o pessoal ali na coisa. Bem no dedo, teve que ir até pro hospital pra tirar o anzol.
0: É. Aliás, é uma coisa, gente.
1: E não sai, né, Cleni?
0: Não. Na verdade, é assim, você tem que deitar, tem uma maneira de tirar, né? Só que agora não dá pra explicar aqui, mas é assim, ó. É, eu já falei essa situação aqui e o verão tá chegando também, né, gente? Então, muito cuidado, vou aproveitar, Diego. Muito cuidado na beira dos rios, né? Se você vai pescar e tal, cuidado com o ambiente, tá? Com fogo, essa coisa toda. Cuidado com bichos, né? Animais peçonhentos. Se você vai levar, né, as suas coisas lá, deixa limpinho, não deixe lixo, né, jogado à beira do lago ou aonde você for, né, fazer um acampamento, acampar, enfim. Muito cuidado também, gente, com... Você que tá no barco, de repente, pescando, arremessando isca artificial, né, e anzol e tal. Já tem gente que, não sei, parece que não tem noção de espaço. Pega, larga, tem que largar um pedaço de linha para você poder arremessar com a carretilha. Ou até mesmo um mulinete, uma isca artificial, mas a pessoa não cuida quem tá atrás. Pega e joga para trás assim. Rapaz do céu. Uma vez eu fui pescar, cara. Passou a isca artificial que passou, acho que zunindo assim a minha orelha, sabe? Meu Deus do céu. Então, muito cuidado, tá, gente? Tá? Com essa situação. Bom, mas Dieguito, né? Mas é coisa boa também falar de pescaria. Já fizemos algumas, né?
1: É bom.
0: Bom demais.
1: Eu sou da pescaria de barranca, né?
0: Aham, só na linha de mão. A pescaria raiz.
1: Pescaria raiz. E essa é boa. Eu é na linha de mão, não sei pescar de mulinete, né, Cleni?
0: Tá aí então, né? 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

0: é o nome que tem ali, tem umas traíras, tem cascudo, tem piau, perna de moça, é isso? Já filetou um bom tanto. Obrigado. Hein? Até uns cascudão aí, ó. Que bonito. Ô, aquele abraço então, ó. Deixa eu ver aqui. Tudo bem? Bom dia.
1: Bom dia, Clemica. Foi a nossa pescaria de hoje, tá bom? Abraço pro Diego, pra Grazi, pra Jennifer. Eu tô dando pra Padre Reginaldo, pra toda a minha família, pra vocês também.
0: Valeu! Eu preciso mandar um abraço. A Angélica mandou aqui, ó, Cleni. O Demi acabou de chegar do Rio e levou uma ferroada de mandi, mas que barbaridade. É, mas não é fácil, né? A gente falando aí das ferroadas de mandi, né? 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Simbora, gente, aqui na nossa manhã, na manhã Grande Lago. Obrigado, gente, pelo carinho de vocês aí, né? A todo o pessoal e toda a nossa região oeste do Paraná. E deixa eu ver quem mais está aqui, né?

Bom, gente, nós vamos fechando o programa Grande Lago Show. Agradecendo a todos vocês aqui, a audiência, o carinho com o nosso programa, tá bom? Muito, muito, muito obrigado. E nós retornaremos amanhã, tá bom? Valeu, gente. Valeu, Santa Helena. Valeu, região oeste do Paraná. Fui. Tchau, tchau, Brasil.

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0: Louvado seja nosso Senhor Jesus Cristo para sempre. Seja louvado. Queridos irmãos e irmãs, hoje é terça-feira, Jesus das Santas Chagas. E vamos juntos rezar, pedir, suplicar. Eu ofereço este programa e rezo na intenção de todos os líderes mensageiros das capelinhas de Jesus das Santas Chagas, todos aqueles que rezam o terço das Santas Chagas e por todos os que recebem as capelinhas nas suas casas. Terça-feira das Santas Chagas, filhos queridos, povo amado de Deus, nós estamos em pleno quinto dia da novena, Santa Mônica, Santo Agostinho, rogai por nós. Santa Mônica, Santo Agostinho, rogai por nós. Saúdo a você a partir da Rádio Evangelizar, de onde tudo começa. As rádios irmãs, cujos nomes cito neste momento:
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0: Saúdo a você pela TV Evangelizar, sinal digital em todo o país, em várias cidades, canal aberto, pelo YouTube Padre Manzotti Oficial. Isto mesmo, YouTube Padre Manzotti Oficial, pelo aplicativo da Associação Evangelizar é Preciso e todas as plataformas digitais. Estamos no mês de agosto, mês vocacional, comunidades vocacionais, encontro, testemunho e missão. Em nome do Pai, do Filho e do Espírito Santo. Amém. Naquele tempo, disse Jesus ao Evangelho de hoje: ai de vós, mestres da lei e fariseus hipócritas. Vós pagais o dízimo da hortelã, da erva doce e do cominho, e deixais de lado os ensinamentos mais importantes da lei, como a justiça, a misericórdia e a fidelidade. Vós deveis praticar isso, sem contudo deixar aquilo. Guiais cegos. Vós filtrais um mosquito, mas engolis um camelo. Ai de vós, mestres da lei e fariseus hipócritas. Vós limpais o copo e o prato por fora, mas por dentro estáis cheios de roubo e de cobiça. Fariseu cego, limpa primeiro o copo por dentro, para que também por fora fique limpo. Senhor, a palavra de Deus, ela é atual para os dias de hoje, não só dirigida aos fariseus, mas a todos nós. Começamos pedindo, Senhor, livra-nos da hipocrisia. Livra-nos, Senhor, do fingimento. Senhor, que tenhamos consciência da importância do dízimo, inclusive que é um dos mandamentos da lei da igreja, pagar o dízimo conforme o costume. Que isso seja levado a sério, Senhor. Mas, principalmente, não esqueçamos dos valores como justiça, misericórdia e, acima de tudo, fidelidade. Então, fazei-nos pessoas justas, misericordiosas e fiéis à tua palavra. Senhor, nós somos também os destinatários desta palavra.
2: Posso descansar.
0: Por isso, dai-nos a graça de limparmos o copo por dentro, limparmos o nosso interior e não ficarmos preocupados com o externo. Ó Senhor, das Santas Chagas. Hoje, nós lembramos, Senhor, que a misericórdia divina nos vem pelas tuas cinco chagas. Portanto, pedimos, Senhor, que sejamos lavados, purificados, santificados. Querido Deus e Senhor, que de fato esta leitura do Evangelho seja internalizada por nós. Afaste de nós toda inclinação para o roubo, para a cobiça. Tira-nos, Senhor, a cegueira, que o teu Evangelho também fala. É limpar o copo por dentro. Santas Chagas de Jesus, nós queremos rezar e suplicar também por aqueles que se confiam às nossas orações. As pessoas que estão adoentadas nos hospitais, nas UTIs. Nós te pedimos, Jesus das Santas Chagas, por aqueles que estão acamados nos lares. Senhor Deus, de infinita bondade e misericórdia, olhai por aqueles que estão desempregados e passando por uma crise financeira. Pessoas que estão com problema dentro do matrimônio. Deus de misericórdia, Deus de bondade, pelas santas chagas de vosso Filho Jesus Cristo, nosso Senhor e Mestre, curai as feridas. Vai, canta comigo, chagas abertas, ó coração ferido. Sangue de Cristo, que está entre nós e o perigo, e hoje o perigo se manifesta na hipocrisia. O perigo se manifesta na doença. O perigo se manifesta de tantas formas, Senhor. Onde o perigo se manifesta na tua vida hoje? Então, saiba que Jesus está entre nós e o perigo. Então, acredite, rezando, suplicando, eterno Pai, eu vos ofereço as santas chagas de nosso Senhor Jesus Cristo para curar, libertar, purificar o nosso interior, para curar, santificar, purificar o nosso interior. A palavra hoje é muito forte. Limpar por dentro. Que o Senhor nos dê esta graça. É terça-feira das Santas Chagas. Chame seu amigo, chame sua amiga. Não quebre a novena de Santo Agostinho, Santa Mônica. Rogai por nós. Faça agora no intervalo. Que tal você se tornar um mensageiro, uma mensageira da Capelinha de Jesus das Santas Chagas? Ligue agora. Fale com os nossos atendentes. Diga, eu quero ser um mensageiro, uma mensageira da Capelinha. 0800-410-6060. Ou mande um WhatsApp. 41-3221-6060. Eu volto já.
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0: É lindo voltar com essas imagens, né? Imagens do encontro das capelinhas que aconteceu no Santuário de Nossa Senhora de Guadalupe, sempre um momento muito forte na festa das Santas Chagas. Por isso, eu quero dizer para você, torne-se um líder mensageiro da capelinha de Jesus das Santas Chagas. Repito, torne-se. Enquanto eu vou falando aqui, ligue. Olha, se você recebeu uma graça de Jesus das Santas Chagas, é um motivo a mais para você retribuir a Jesus, tornando-se um líder mensageiro, porque você já recebeu a graça. Imagina quantas pessoas poderão receber a graça, porque você é um líder. Quantas famílias vão receber a capelinha? Vai lá, 0800 410 6060 41 3221 6060. Antes de atender a filha de Deus, hoje, gente, hoje, pessoal dos Estados Unidos, hoje, nosso último encontro nos Estados Unidos, Orlando, Flórida. 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Filhos queridos, torne-se um mensageiro. E posso dizer que nos Estados Unidos, quanto bem tem feito a capelinha de Jesus das Santas Chagas na casa dos brasileiros, cabo-verdianos, portugueses. Deus seja louvado. Filha de Deus, que a paz de Jesus esteja com você, filha.
1: Amém.
0: Sua bênção, Pai. Deus abençoe. De onde você fala, filha de Deus?
1: De Recife.
0: Então, filha de Deus de Recife, Pernambuco, como é que você me acompanha aí?
1: É, pela Rádio Recife.
0: Tá certo. Temos também canal aberto, TV Evangelizar 47.1. Diga lá, filha de Deus.
1: Padre, eu lhe acompanho desde 2021.
0: Tá.
1: Foi quando, 19/3/2021, iniciamos o Cinto de São José, que fizemos durante 7 meses.
0: Certo.
1: E eu orei e pedi restauração do meu casamento durante 7 meses.
0: Certo.
1: Fiz o cinto, entreguei ao meu esposo, ele até hoje usa no carro dele, fiz pra mim também. E hoje estou numa situação parecida, né? Só que agora ele encontrou uma pessoa e tá se relacionando com a pessoa e tá querendo terminar o nosso casamento. Somos casados na igreja, né? Temos 2 filhas adotivas.
0: Tá.
1: E eu não queria terminar. Eu queria restaurar. Eu conversei com ele, tivemos uma conversa civilizada, né? Falei pra ele que eu perdoaria, mas ele tá determinado, né?
0: Entendi.
1: Mas que pra Deus, na minha visão, nada é impossível.
0: Compreendo. Filha, então deixa eu ver se entendi. Você até marcou dia 19/2021. Vocês tiveram uma crise no matrimônio, foi isso?
1: Sim.
0: E aí, com oração, louvado seja Deus, vocês conseguiram se emendar, conseguiram se entender, mas agora ele está decidido na separação.
1: Assim, devido às circunstâncias, a gente se afastou um pouco. Eita. Ele trabalha viajando. Assim, eu não queria ser uma pessoa possessiva, então tudo que ele falava pra mim, eu concordava, acreditava, né? E, enfim, o que ele quer agora, nesse momento, é o término.
0: Filha, infelizmente, você há de convir que não depende muito de você agora. Ele quer separar. E às vezes, filha, a pessoa tá, eu diria, apaixonite aguda. Às vezes tá iludido. É verdade.
1: Sim.
0: E não vai ter como segurar se ele não quer. Claro que eu acredito no Deus do impossível. Acredito no Deus que tudo pode. Só que ele está determinado, se usou a palavra.
1: Sim.
0: E às vezes, filha, querer manter uma situação dessa é um sofrimento para você muito grande.
1: Uhum.
0: Às vezes é preciso deixar ir.
1: Então, eu não tô pedindo para ele ficar exatamente. Ele vem aqui na nossa casa, mas acho que ele ainda tá aqui, ele não saiu definitivamente.
0: Certo.
1: Ele diz que vem buscar as coisas, mas não vem. Vem, conversa, né? É, tem um cuidado, diz que não vai me deixar desamparada, nem a mim, nem as nossas filhas.
0: Isso não é uma questão de bondade, isso é uma questão de... É uma questão de lei. Não, não, isso não faz dele uma pessoa bondosa, não. Eu, cuidar dos filhos, desculpe falar assim, mas é que às vezes a gente quer romancear uma situação que não é romântico. É obrigação de pai.
1: É, não, é porque assim eu não trabalho, entendeu?
0: Entendi.
1: Desde o tempo que a gente se conheceu, ele pediu para que eu não trabalhasse, ficasse em casa.
0: Quantos anos tem seus filhos?
1: Hoje a minha filha são duas, 15 e 17.
0: Então, filha, você vai voltar a trabalhar, você não vai mostrar fraqueza. Você vai voltar a trabalhar, a ter a sua autonomia, não vai ficar em casa chorando, se escabelando e se martirizando. Às vezes, é preciso deixar ir para a pessoa se dar conta do que perdeu. Entendeu?
1: Sim. Entendi.
0: Claro que você pode pedir a restauração, mas às vezes agora precisa estragar para consertar.
1: Uhum.
0: Quer, vamos rezar juntos? Eu comungo da tua dor. É terrível, né? O que você tá sentindo é terrível, não é?
1: É, eu tô... Tudo lembra a nossa vida.
0: Claro.
1: O meu nome é o nome dele. O meu... Minhas senhas são as senhas dele.
0: Então,
1: tudo faz parte.
0: Então reza comigo agora, Senhor Jesus.
1: Senhor Jesus.
0: Eu não quero a separação.
1: Eu não quero separação.
0: Peço por misericórdia.
1: Peço por misericórdia.
0: Pela tua infinita bondade.
1: Pela tua infinita bondade.
0: Restaure meu matrimônio.
1: Restaure meu matrimônio.
0: Mas, Senhor.
1: Mas, Senhor.
0: Não depende só de mim.
1: Não depende só de mim.
0: Eu peço forças.
1: Eu peço forças.
0: Peço discernimento.
1: Peço discernimento.
0: Peço sabedoria.
1: Peço sabedoria.
0: Para saber bem conduzir.
1: Para saber bem conduzir.
0: Não me desampare, Senhor.
1: Não me desampare.
0: Não é o que eu quero.
1: Não é o que eu quero.
0: Mas com tua graça.
1: Mas com a tua graça.
0: Eu me levanto.
1: Eu me levanto.
0: Na busca da felicidade.
1: Na busca da felicidade.
0: Amém.
1: Amém.
0: Filha, você entendeu? Eu não estou querendo que você se separe, mas não depende de você.
1: Entendi.
0: Só que você não vai, promete pra mim que você não vai ficar num quarto escuro, você não vai ficar dentro de casa, você vai reagir.
1: Prometo.
0: Vai arrumar um emprego.
1: Sim.
0: Vai, porque cabeça vazia fica martirizando, oficina do diabo, você vai arrumar afazeres. E de repente lá na frente ele vai olhar pra trás, só que eu não sei se quando ele se arrepender, se você estará disposta a sofrer de novo.
1: Sim.
0: Lute pela tua felicidade, filha. Lute, você merece ser feliz. Que Deus a abençoe. Que Deus a conforte. E hoje, de modo particular, Jesus das Santas Chagas. Amém. Filhos queridos, eu falei com a filha de Deus e sinto peso, a dor, sentimentos horríveis. Levarei no altar do Senhor de Recife. Temos a TV Evangelizar 47.1, Rádio Recife FM, tem a Olinda FM. Arcebispo Dom Paulo Jackson Nóbrega de Souza, da Arquidiocese de Olinda e Recife, eu volto com a leitura orante, volte comigo.
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0: nós vamos para a leitura orante, mas antes eu quero dizer que estamos na última etapa, na quinta, da campanha de Jesus das Santas Chagas. 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Vamos à leitura orante da palavra de Deus? Bíblia aberta, cartilha de oração. Tua palavra é lâmpada para os meus pés. Ontem nós ficamos em um versículo, e que forte, hein? Me permita voltar nele para seguir. 2 Coríntios capítulo 7. Eu achei muito forte, não sei você, perdeu? Vai lá no YouTube, Padre Manzotti, e tem lá a leitura orante de ontem. Meus queridos amigos, todas essas promessas são para nós. Por isso, primeiro, foi ontem, mas eu vou continuar. Purifiquemos a nós mesmos. Tudo a ver com o evangelho de hoje, né? Limpar o copo por dentro. Purifiquemos de tudo que torna impuro o nosso corpo, bem dentro do evangelho, a nossa alma. E temendo a Deus, vivamos uma vida completamente dedicada a Ele. Versículo 2. Gente, Paulo me surpreende demais. E eu vou fazer dele a minha frase hoje. Versículo 2. Fala logo, padre. Deem um lugar para nós no coração de vocês. Posso lhe pedir isso? Dê um lugar para mim no teu coração. O que que o senhor quer, padre? Sinceramente, reze por mim. É uma forma de você me ter no coração. Mas eu vou dizer mais. Dê um lugar para a obra evangelizar. É preciso no seu coração. É só assim, gente. Quando chega o final do mês, ou todos os dias, na verdade, né? Não é só o final do mês, é que a gente se depara com a realidade. Que vivemos de doações, que vivemos do voluntariado, que vivemos do seu sim. Nós não temos como pagar conta de luz, nós não temos recursos próprios para pagar o sinal da parabólica digital, para mandar via satélite. Eu tenho os números aqui, me permite, só de rádio, 1653. Tem ainda a de expansão, as TVs irmãs, as capitais. Então, eu vejo Paulo dizer assim, de uma forma tão carinhosa, que eu faço minhas palavras dele: deem um lugar para a obra evangelizar no coração de vocês. Gente, anote isso, será um slogan numa próxima campanha. Nós não prejudicamos ninguém, não causamos a desgraça de ninguém e não procuramos tirar vantagem de ninguém. Não digo isso para condenar vocês, pois como eu disse antes, vocês são tão amados por nós que estamos sempre juntos, tanto para morrer como para viver. Versículo 4. Olha que Paulo escreve. Veja se não é uma delicadeza, um carinho. Tenho muita confiança em vocês e me orgulho de vocês. No meio de todas as nossas aflições, eu continuo muito animado e cheio de alegria. Eu fico nesses textos hoje. Senhor, que tenhamos essa consciência que somos um único povo de Deus e que um sustenta o outro. Que no meio das aflições da vida, e elas vêm, nós possamos nos amparar uns aos outros. Que a palavra amor possa nos sustentar. Eu digo a você que está me ouvindo agora, nós estamos juntos, viu? Tanto para morrer quanto para viver. E no meio das aflições, também estamos juntos em oração. E é a oração que nos sustenta. É a oração que nos levanta. É a oração que nos dá vigor. É a oração que nos traz alegria. Senhor, Senhor das santas chagas, que aquele que estiver abatido hoje se levante com fé. Jesus das santas chagas, dolorosas e gloriosas, que aquele que está em meio à aflição se sinta animado e cheio de alegria em ti, Senhor. Mesmo que o mundo nos faz chorar, Deus nos quer sorrindo. Mesmo que o mundo está te fazendo sofrer, Cristo te segura nas mãos. Sim, Senhor Jesus. Obrigado por esta palavra de consolação hoje. E você sabe, às vezes a palavra é desafio, às vezes a palavra cobra, mas às vezes a palavra consola. E hoje, 2 Coríntios, capítulo 7, de 2 a 4, foi uma palavra de consolação. Inclusive, eu pergunto, consolou a você? A mim, consolou. Como essa palavra de Deus chegou até você hoje? Queria tanto que você partilhasse. E a melhor forma é você gravar um áudio para mim agora. O sacristão vai pegar e na hora certa a gente vai soltar. 41-3221-6060. Foi uma palavra de consolação? Eu volto já.
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0: Querido filho e filha, voltou e eu ainda tô tirando essa foto. E eu vou colocar, tô mandando pra equipe, eles me ajudam, e vou colocar no Instagram. E o apelo hoje é assim: você sentiu esta palavra como uma palavra de consolação? Onde você sentiu esse consolo de Deus? Eu falei para vocês, para mim foi. Mas eu queria que no Instagram você colocasse: olha, senti a consolação, senti nisso, senti um carinho de Deus. Porque às vezes a palavra de Deus é chibatada. É verdade. É chibatada para tudo que é lá, mas hoje eu me senti tanta consolação, não sei se porque meu coração tá, meu Deus, não tá fácil não. Mas eu senti um consolo, um carinho de Deus. Você partilha comigo lá? Eu vou ficar curioso, hein? Vou ficar curioso da sua partilha no Instagram. Gente, eu falava da capelinha de Jesus das Santas Chagas. Então hoje, como toda terça-feira, eu gosto de falar das fotos que mandam. 419-8791-2787. E as fotos chegaram. Por exemplo, da Cosma Luana Matias Batista. Meu grande abraço, olha que neném mais lindo, menininha mais linda, gente. Lá de Severiano Melo, Rio Grande do Norte, um abraço. Aline Peruso Bortoluzzi, Lucas do Rio Verde, Mato Grosso. Deve ser parente de Dom Peruso. Aline Peruso Bortoluzzi, Lucas do Rio Verde, Mato Grosso, meu grande abraço. Nilda Silveira Rocha, Governador Valadares, Minas Gerais, povo querido mineiro. Maria de Lourdes Pissoli Gonçalves, de Tapira, Paraná. Olha ali, meu abraço a Tapira, perto da minha cidade natal, Paraíso do Norte. Maria Luísa de Souza Silva, Buriti dos Lopes, Piauí, meu abraço ao sacerdote. Até o caramelo tá ali, né? É. O cachorro, gente, brincadeira. Louvado seja Deus, toda a criação louva a Deus. Monique Mendonça Gomes, de Anápolis, Goiás. Muito obrigado por ter mandado a foto. Delma Ferreira, Cachoeiro do Itapemirim, Espírito Santo. Deus abençoe a vocês. Andressa Sagim, Ervaldo Oeste, Santa Catarina. Claudete Aparecida de Oliveira, de Tabira, Minas Gerais. Um grande abraço, povo mineiro. Robertson da Silva Campanha, Gabriel Monteiro, São Paulo. Obrigado, Robertson. Mande a sua foto, 419-8791-2787. Cláudia, que a paz de Jesus esteja com você.
1: Amém, é sua bênção, Padre.
0: De onde você fala, Cláudia?
1: Eu falo do interior do Rio de Janeiro, de Itaperuna.
0: Itaperuna, e como que você me acompanha lá?
1: Eu acompanho pela internet, pelo YouTube.
0: Tá certo. Realizar. Filha, você estava escutando a palavra de Deus?
1: Sim, Padre.
0: Não foi um conforto?
1: Nossa, como foi da mim hoje.
0: Para mim também foi um balso hoje, que meu coração tá angustiado, filho.
1: O meu também.
0: Então, estamos juntos. Vamos lá, fala, minha querida.
1: Padre, eu quero pedir oração ao Senhor por mim, porque eu venho com tratamento de câncer. Já falei com o Senhor em maio, dia 29 de maio desse ano.
0: Tá.
1: Eu estava recente operada.
0: E como é que você tá hoje?
1: Padre, hoje eu tô muito mal, tô, não peço perdão, Senhor, porque pensei até em tirar minha vida.
0: Ô, filha, não deixa inimigo semear isso, não.
1: Eu sei, Padre, mas é muito, tá muito doloroso, Padre, eu não consegui fazer o tratamento de rádio, eu queimei todo, tô com meu pescoço.
0: Entendi.
1: Aonde foi tirar aquele câncer de mama, retirei a mama toda, toda queimada com a rádio.
0: Entendi.
1: Tá muito doloroso, doendo muito, tô sofrendo muito, Padre.
0: Eu acredito. Eu já, nós já vamos rezar juntos para Deus aliviar essa dor, mas você tem pessoas próximas que estão te ajudando?
1: Tem, eu tenho, sim, antes a parte, né? Que eu só tenho meu marido e tenho a minha filha, mas minha filha é muito distante, tem duas bebês pequenas de dois
0: Entendi.
1: Anos.
0: Mas teu marido tá junto.
1: Tá, tá, e tá sempre comigo.
0: Como é o nome do marido?
1: Jadenilson.
0: Jadenilson. Filha, o que eu sinto no coração é rezar por você agora, vamos?
1: Vamos, mas antes eu também quero pedir oração pela minha mãe. Minha mãe tem 73 anos, é acamada, não ando, não falo.
0: O nome dela?
1: É dependente. E eu sou a única filha aqui em Itaperuna, sabe? E as pessoas me cobram muito, falam que eu como filha, a obrigação de cuidar dela sou eu. Mas só que hoje, eu preciso de uma pessoa para cuidar de
0: Entendi.
1: Mim. Eu não tenho condição de cuidar de uma pessoa acamada.
0: Entendi.
1: Infelizmente as pessoas não entendem isso.
0: Filha,
1: aí eu
0: faço,
1: mais ainda.
0: Faça o que você pode, filha. Como você, Deus sabe, o mais importante é a tua consciência e Deus.
1: Então,
0: você
1: eu vou
0: mesmo.
1: Lá, eu não deixo de dar apoio, eu vou lá, faço o que eu posso, mas infelizmente eu não posso pegar esse compromisso de cuidar dela.
0: Entendi, mas ela não está desamparada.
1: Mas isso me deixa mais mal ainda.
0: Vou perguntar de novo, mas ela não está desamparada.
1: Com certeza.
0: Ela tem alguém que cuida dela?
1: Tem, a gente paga uma cuidadora. Eu tenho dois irmãos, mas mora fora daqui da cidade, mora longe.

0: Senhor Jesus.
1: Senhor Jesus,
0: ajudai-me a obter a cura.
1: Ajudai-me a obter a cura.
0: Que uma gota do seu preciosíssimo sangue.
1: Que uma gota do teu preciosíssimo sangue.
0: Cure as células cancerígenas.
1: Cura as células cancerígenas.
0: Conforte também a minha mãe.
1: Conforte-me também a minha mãe.
0: Amém.
1: Amém.
0: Que Deus a abençoe e a proteja. E rezo, Senhor, por essa tua filha Cláudia. E rezando por ela, rezo por todos os doentes. Por aqueles que não estão conseguindo fazer nem o que foi prescrito. Que a quimioterapia, a radioterapia não tem surtido efeito. Nós te pedimos, Senhor, por aqueles que estão se sentindo abandonados, cansados, cansados de sofrer. Senhor, estende a tua mão e cura. Jesus, estende a tua mão e toca. Estende a tua mão e fortaleça. Estende a tua mão e restaura a saúde do corpo e da alma. Estende a tua mão, Senhor, e faça com que o ânimo volte à vida, que a pessoa tenha vontade de viver. Estenda a tua mão e afaste para longe os pensamentos de derrotismo, desejo de morte. Não é de morrer, é parar de sofrer. Então pare, Senhor, o sofrimento. E também pessoas que estão se sentindo impotentes de ajudar aos outros, como a Cláudia, de auxiliar a mãe. Senhor Deus, obrigado, porque eu sei que estás agindo agora. E não é só a Cláudia, mas são várias e várias pessoas que se identificam com ela, que hoje estão sem forças para agir. Dai vigor, dai força, dai ânimo, dai vigor, dai força, dai ânimo, Senhor. Eu falei com a Cláudia de Itaperuna, Rio de Janeiro. Acompanha pelo YouTube, aplicativo Dom Roberto Francisco Ferreira Paz, da Diocese de Campos. Eu volto já e volto com a novena. Volte comigo.

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Gente, eu tenho muita coisa para dizer. Inclusive, hoje tem catequese, tá? Hoje é terça-feira, então às 5 horas da tarde tem catequese. Mas eu quero primeiro dizer Barretos, aniversário da cidade de Barretos, São Paulo, onde nós temos a TV Evangelizar, canal 16.1, está completando 172 anos. Também parabéns Chapecó, Santa Catarina, completando 109 anos, onde temos a TV Evangelizar 26.1. E aniversário da rádio Pioneira FM de Pinhão, Paraná. Mais uma vez, hoje, último dia de evento em Orlando, Flórida. Convido a todos a estarem presentes, ainda vagas na Basílica do Santuário Nacional de Nossa Senhora Rainha, às 7 horas da noite. Pessoal de Orlando e região, ainda dá tempo. 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Não é o livro em si, é toda uma espiritualidade. Dai-me, Senhor, uma fé inabalável. Quero lembrar que dia 21 a 27 de setembro nós temos a festa de Jesus das Santas Chagas. Quero enfatizar sendo hoje falando das Santas Chagas e das capelinhas. Gente, lembro que o evangelizar é preciso. Fortaleza está com data marcada, dia 31 de outubro. As camisetas já estão disponíveis em todas as lojas Casa Pio de Fortaleza. Quando você adquire uma camiseta oficial, você está ajudando o evento a acontecer. Então adquira a camiseta. E o tema deste ano, inabalável, Fortaleza, com fé a tempestade vai passar. Ainda quero só dar um recadinho. Não esqueça da ação Ajude a Pintar a Casa da Mãe, por favor. Livro casadamãe.com.br. Faça a sua doação. Curitiba, região metropolitana, mas você do Brasil, do mundo inteiro, faça a sua doação. Você pode fazer pelo QR Code, pode fazer através do CNPJ que está no seu visor, 76-648-500-004355. Filhos amados, e hoje você está vendo ali os nomes, né? Muita gente fazendo a doação no livro da Casa da Mãe, esse livro que vai ficar no santuário, e um outro eu levarei o ano que vem, só não sei a data ainda, meu Deus, mas levarei. Palavra dada vai ser palavra cumprida no Santuário Oficial de Guadalupe, no México. Sobre a catequese, hoje o tema é um tanto questionador: purificar a fé. Acho que tem tudo a ver, né? Tem tudo a ver com o evangelho, tudo a ver com a palavra, purificar a fé, a necessidade de purificar a fé. E não esquece, daqui a pouco vai estar no Instagram, você sentiu a palavra como consoladora? Eu senti. Queria muito saber a tua experiência com a palavra de Deus hoje, a leitura orante. Vamos lá? Santa Mônica, Santo Agostinho, rogai por nós. Santa Mônica, Santo Agostinho, rogai por nós. Santa Mônica, Santo Agostinho, rogai por nós. Santa Mônica, Santo Agostinho, levai-nos, levai-me a uma verdadeira conversão. Ó Santa Mônica, que pela oração e pelas lágrimas alcançaste de Deus a conversão do vosso filho e do vosso marido, olhai para o meu coração amargurado. Eu rezo agora por esta pessoa que tantos dissabores e sofrimentos causam o meu coração e toda a família. Diga, Santa Mônica, que vossas orações se juntem às minhas para comover o bom Deus, a fim de que ele, Deus vivo e verdadeiro, faça com que esta pessoa por quem rezo possa voltar ao bom caminho. Santa Mônica, fazei com que o Pai do Céu chame de volta à casa paterna este filho pródigo. Dai-me esta alegria,
e serei para sempre agradecido. Oremos. Ó Deus, consolador dos aflitos, saúde dos que vós esperam, que aceitaste misericordiosamente as piedosas lágrimas da bem-aventurada mãe Mônica, pela conversão do filho Agostinho e do marido Patrício, concedei-nos pela vossa intercessão que choremos os nossos pecados e encontremos a indulgência de vossa graça por nosso Senhor Jesus Cristo, vosso Filho, na unidade do Espírito Santo. Amém. Santo Agostinho, rogai por nós. Santa Mônica, rogai por nós. E hoje, você percebeu, apesar da palavra ser consoladora, eu quero pedir uma bênção muito especial às duas pessoas que eu atendi. A filha de Deus de Recife, você percebia um sofrimento, uma dor de uma separação. Depois, a Cláudia de Itaperuna, que o organismo não está reagindo ao tratamento. Então que a bênção de Deus, por intercessão de Nossa Senhora do Carmo, São Pio de Pietreutina, pelos méritos das Santas Chagas, abençoe os remédios, a água, a roupa dos enfermos, as fotos de família. E conforte, Senhor. Console, Senhor. Dá vigor, Senhor. Em nome do Pai, do Filho e do Espírito Santo. E eu vou me despedir com um terço das Santas Chagas. Se você já reza, seu reconhecerá. Se não, ele está ali no YouTube Padre Manzotti, o clipe, para você aprender a rezar. Evangelizar é preciso.

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12 horas, 16 minutos, bom dia! Senhoras e senhores! Ladies and gentlemen, estamos chegando, tá começando mais um Radioatividade por aqui!

0: É, estamos aí, estamos aqui, estamos acá. Buenos dias, good morning, bom giorno, bonjour. Começando mais uma programação na M580, canal 330, Rádio Grande Lago de Santa Helena, para toda a região oeste do Paraná, leste paraguaio, Brasil e mundo através da internet. Olá, meus amigos, olá, minhas amigas, estamos chegando, bom dia, bom dia. Vai comigo, Daniel Carvalho, por aqui, na programação da Grande Lago, nesta manhã de terça-feira, dia 25 de agosto de 2026. Uma manhã com temperatura agradável, amena, né? De acordo aí com os institutos de meteorologia, previsão de chuva que tinha para amanhã desapareceu, não há previsão de chuva para hoje, nem para quarta, nem para quinta, nem para sexta, nem para sábado, só domingo tem previsão de chuva. Então devemos ter aí um finalzinho de mês de agosto com poucas chuvas e o sol predominando aqui na região. Deve começar a esquentar bastante a partir principalmente de quinta-feira. Ah, meus amigos, hoje dia 25 de agosto, comemora-se hoje, é lembrado como dia do soldado e dia do feirante. Quero mandar um abraço a todos os nossos feirantes, pessoal da feirinha. Ai, que maravilha, hein? Hoje é o dia do feirante. E amanhã é dia da nossa feira para celebrar esse dia especial. Hoje é o dia que nascia Tony Ramos, Fernanda Takai, Tim Burton, diretor de cinema, Gene Simmons, lendário baixista da banda Kiss. Hoje também é o dia em que falecia o filósofo existencialista alemão Friedrich Nietzsche. Também o grande lendário ator escocês Sean Connery, faleceu em 2020. Hoje ainda o presidente Jânio Quadros renunciava surpreendentemente ao cargo, desencadeando uma grave crise institucional no Brasil em 1961. É dia de São Luís IX, rei da França, lembrado por sua justiça e espírito de caridade. E também dia de São José Calassanz e Santa Patrícia de Nápoles. Estamos em uma manhã de terça-feira, ainda de inverno, a lua que brilha lá no céu ainda é a lua crescente, meus amigos. 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Manda sua mensagem, participe aqui, tá valendo os sorteios na manhã da 580 para você deixar o seu alô, deixar o seu recado e fazer amanhã junto comigo, tá certo? Vamos junto, por aqui tem muitas atrações. Hoje eu vou ensinar vocês uma dica muito interessante para você limpar aí Uma dica que pode facilitar muito a vida das minhas amigas, dona de casa. Sabe o tambor lá da máquina de lavar? Sabe que de vez em quando tem que limpar ele, né? Pois é, eu vou ensinar uma dica simples usando limão e pasta de dente pra você fazer, tá bom? Na receita, escondidinho de frango com batata doce. Ainda falaremos de esporte. Hoje já começa as definições da Copa do Brasil, os destaques de Santa Helena e região, isso e muito mais, a partir de agora, no Rádio Atividade, que está no ar.
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0: 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Bom, vamos lá, porque eu vou trazer aqui, ó, uma receita muito interessante pra vocês. Limpar o tambor da máquina de lavar. Pois é, gente. Você sabe que o tambor da máquina de lavar de vez em quando tem que lavar também, né? Imagina. Ela é o eletrodoméstico que lava sua roupa. Uma hora vai acumulando sujeira. Você tem que lavar a que lava a roupa também, né? Isso. Então vamos lá, gente. E o segredo é limão e creme dental. Você sabe que o limão é um ingrediente que está quase sempre presente nas cozinhas, podendo ser utilizado de diversas maneiras, né? Além de ser ótimo na culinária, ele também é um aliado na limpeza doméstica, graças aos seus óleos essenciais que ajudam a desengordurar e ainda deixam um aroma refrescante no ar. Bom, especialistas em limpeza, compartilho dicas sempre utilizando o limão. E uma delas é a pasta de dente. Pode ser um aliado maravilhoso do limão, serve para limpar o tambor da máquina. Uma tarefa que é muito importante, mas poucas pessoas fazem, né? Tá, como é que vai para limpar, Daniel? Bom, a primeira dica é juntar o limão com pasta de dente e usar para limpar esse tambor aí, né? Mistura um pouco de pasta de dente, um limão, né? Enquanto a pasta de dente proporciona a limpeza mais profunda, o limão vai limpar e refrescar, né? Bom, você faz o seguinte, o mais recomendado é utilizar o ciclo de limpeza da sua própria máquina. É só você colocar um pouco de pasta de dente em cima de uma rodela de limão e colocar essa rodela na máquina. Isso, pode fazer com 3-4 rodelas e tal. Além disso, para que não fique nenhum resíduo, vale a pena você fazer depois mais um ciclo com um pouquinho de que boa, água sanitária, né? Isso, você fez essa do limão, faz um ciclo completo. Lava sem botar roupa, né? Só o limão e a pasta de dente. Deixa a máquina bater lá, faz o ciclo completo. Beleza. Depois, você faz um com água sanitária, que é ótimo também. Outra dica muito interessante. Sabe essa tábua de madeira que você usa na cozinha? Ela é um item que pode acumular resíduos, inclusive gerar intoxicação, salmonela e tudo mais, hein? Porque os frisos aí dessa tábua de madeira acabam acumulando resto de comida, pequenos restos de comida, e as bactérias adoram, né? Ficam ali, ó, enchendo a barriguinha, bem tranquilo, né? Só esperando qual vai ser o próximo prato que você, né? O próximo alimento que você vai cortar em cima da tábua ali. Pois é. E aí, meus amigos, o negócio para você deixar limpinha, você pode utilizar o limão também. Você polvilha sal por cima da tábua, bastante sal, sal fino, né? E pega meio limão e espreme. O sal ajuda a remover a sujeira e o limão ajuda a eliminar mau cheiro, inclusive, dessa tábua aí, tá? E deixa ela impecável. Muito bom, né? Gente, tem várias dicas utilizando o limão. Durante a semana eu vou passando para vocês. De hoje foi limpar o tambor da máquina, né? Muito importante, faz o ciclozinho completo. Depois faz mais um completo com água sanitária para deixar ela, né, sem nenhum tipo de resíduo. E fazer essa limpeza aqui com a tábua de cortar carne, por exemplo, né? Aquela de madeira. Polvilha sal, espreme limão por cima, deixa agir um pouquinho, depois esfrega. Tá bom? 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E vamos mexer no panelão aí, quero saber o que vocês estão fazendo de almoço, né? Com três sorteios aqui, ó. Você que gosta de comer uma boa mandioquinha, meus amigos, para tudo aí. Quero saber um negócio. 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Manda aí pra mim, primeira pessoa que mandar, vou dar um brinde aí, tá bom? Manda lá, eu quero a opinião sincera de você. 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Vai mandando aí seu recado, tá valendo também um queijo falcão. Três pessoas vão ganhar hoje aqui. Deixa eu ver. O que a minha amiga dona Carmen Mochelin, né? Entrevistei a Carmen Mochelin na surpresa lá na festa da Santa Helena. Né? Ela tava passando em Mansiva, opa, opa, blitz. Já multei ela lá e já fiz a entrevista lá mesmo, né, dona Carmen? E ela fez, claro, convite pra todo mundo ir na festa. Bom dia, minha amiga.
1: Legal, achei que é uma corlija,
2: mas... Oi, Daniel, bom dia. Eu já provei, sim, mandioca São José. Ganhei 2 quilos, lembra? Uma delícia, muito boa. Tá? Podem comprar que eu garanto que é uma mandioca muito boa, saborosa e fácil de cozinhar. Tá bom?
0: Muito bem.
2: Um abraço, tudo bom pra você.
0: Abraço, Carmen, tudo de bom pra você. Obrigado, minha querida, tá? Valeu, já pedi aqui, já tem bastante gente mandando opinião da mandioca São José, porque de verdade, de fato mesmo, é qualidade. E o melhor, é aqui de Santa Helena, né? 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E, bom, coisa nossa, a gente tem que dar valor a essas coisas também, né? 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
3: Bom dia.
0: Bom dia.
3: A mandioca São José, muito gostosa.
0: Ah, é?
3: Até hoje eu tô fazendo com uma carinha de porco.
0: Ah, que beleza. Já
3: te mandei esses dias também, né?
0: Sim, é verdade.
3: E daí o marido já tinha preparado no prato, que eu tava comendo.
0: Mas é? O senhor também tá apressado, hein? Um abraço, ainda bem que a mandioca São José cozinha rapidinho, né? Seu Alcebias não precisa ficar esperando muito, não. Né? O homem tem pressa. Brincadeira, abraço da Terezinha Pertini. Um abraço aí, seu Alcebides, bom dia.
4: A mandioquinha frita aí, ó.
0: Olha
4: já
0: aí,
4: tá frita já.
0: Mas boa, olha, é boa, né?
4: Tá amassada. Beleza.
0: Beleza.
4: Não esquece de colocar aí no sorteio, tá bem?
0: No sorteio mesmo.
4: Beleza?
0: Tá todo mundo, aliás, no sorteio. Mandou mensagem mesmo, que às vezes a mensagem não vai pro ar, né? Porque não dá tempo. Vai todo mundo pro sorteio, sempre. Olha só, meu amigo Tô Espião mandou assim: bom dia, Daniel, como é que você tá? Beleza? Tô escutando o rádio aí. Ah, sim, quero participar do sorteio dos prêmios de hoje. É, do aipim aí da mandioca, da capinha do celular lá da Multicel Negão e também do queijo falcão. Ô, Daniel, pra fazer uma deliciosa mandiocada ou comida do gênero, é uma delícia, ainda melhor quando se usa o azeite de dendê com a mandioca São José, uma bela comida. É verdade, né, Tô Espião? Falou e disse, meu amigo. Ele que tem o molho, tem o mel, né? Tem o azeite de dendê. Meu amigo Tom Espilma, bronzeado de baiano. Um abraço, meu querido, tá? Tudo de bom. Deixa eu ver aqui. Sou a Lucina do bairro São Dacente. Daniel, aqui na minha casa, compro sempre essa mandioca São José, tá? Olha só, Lucila, o depoimento dela aqui também sobre a mandioca São José. Muito bem, que legal. Valeu. Inclusive tem gente mandando foto aqui do pacote. Vamos ver quem é a moça de bom gosto aqui, ó. Ô, Lenier! Muito bem. Daniel, bom dia. Eu compro mandioca São José. É muito boa. Eu recomendo. Quero participar do sorteio. Mandioca descascada, né? 100% natural, congelada em pedaços e selecionada. Né, Lenir? Muito obrigado aí. Valeu, minha querida. Tudo de bom pra você. Tá bem aí, hein? De mandioquinha em casa. Que beleza. Do Pacuri pro mundo. Virou bad boy. Alô, bom dia.
5: O Daniel ali é Luciano da Baixada Amarela. Gostaria então de ganhar a mandioca. Não existe outra mandioca melhor do que essa mandioca lá do Pacuri.
0: Não tem, né?
5: Não tem mesmo. Eu esqueço sempre o nome dela.
0: São José.
5: Mas muito, muito boa essa mandioca, tá bom?
0: Graças.
5: Olha, eu acho que eles tiram o primeiro lugar das mandioca da
0: Não, aqui. Não, é bom, né?
5: Que tem é deles. Tá bom? Então tá, vamos ver se eu vou ganhar.
0: Tá, tá no sorteio aqui, minha querida. Tá, muito obrigado a vocês aí. Alô, bom dia!
6: Bom dia, bom dia. Aqui é Lourdes do Pimbaixo de Floresta. Sim, conheço a mandioca São José. A qual sempre na lar ou na padaria.
0: É verdade. Tem lá também.
6: Boa, muito boa. Eu vou ir no sorteio aí, tá?
0: Tá bom, minha querida. Tá no sorteio, claro.
6: Beleza?
0: Beleza.
6: Bom dia pra vocês, tá?
0: Bom dia, aquele alô. Bom dia, Daniel, tudo bem? Quero participar do sorteio. As mandiocas São José são sorteio muito boas, melhor dizendo. As mandiocas São José. Egídio Bedim que tá mandando aqui. Quero participar dos sorteios, disse a Lucinda. Lucinda, lá do Sol Nascente. Tá em todos os sorteios, hein? 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E tá valendo queijo também. Queijo Falcão. Aí pra amanhã você retirar na feirinha, porque hoje é dia dos feirantes. Ei, que maravilha, né? Alô, bom dia!
7: Bom dia, Daniel. Tudo bem?
0: Tudo.
7: É, Irone, eu quero participar do sorteio aí da Queijo Falcão, do de mandioca e da capinha e do perico do celular. Tá não me engano, eu esqueci o nome agora.
0: Multicel.
7: Você falou aí.
0: É a Multicel.
7: Beleza?
0: Beleza, minha amiga.
7: For atendida. Muito obrigado.
0: De nada.
7: A mandioca é muito boa. A cozinha é bem, fica uma delícia.
0: É verdade.
7: Cozinha mais primeiro com arroz, sabe?
0: Aham, é isso mesmo. Cozinha mais rápido com arroz. Você tem razão mesmo, hein, minha amiga? Muito obrigado aí pelo depoimento. Alô, bom dia.
8: Bom dia, Daniel. Eu quero participar do sorteio da mandioca São José. Porque eu conheço essa gente muitos anos. Então eu quero participar. E vou ganhar.
0: Se Deus quiser, minha amiga, vai lá. Pensamento positivo. É assim que tem que ser, né? O sorteio daqui a pouco. Alô, bom dia. Bom dia. Tem alguém aí? Alô.
9: Bom dia, Daniel.
0: Bom dia, dona Dante.
9: Eu quero participar do sorteio da mandioca e da película do.
0: Do negão.
9: Celular.
0: Da Multicel. Tá, tá bom.
9: Deus abençoe.
0: Amém. Com Deus. Você também. Tchau. Deixa eu ver aqui. A dona Celi tá mandando assim, ó. Bom dia. Vem almoçar. O pai falou que vai te adotar. Ô, meu amigo Dova. Não fala assim, que o Zezinho fica com ciúme, homem. Pelo amor de Deus, hein? Estamos aqui. Eu, Otávio e a mãe. Hoje, último dia. Último almoço. Depois só em abril, hein? Ah, não, então vou ter que ir. Não, então separe meu lugar aí na mesa. Vamos ter que ir, né? Imagina, depois só em abril? Você tá louco. Pode reservar o prato aí, dona Celi. O que você tá fazendo? Vamos ver, ó. Esse disco também, hein? Não derrete.
10: Tem fera aqui.
11: Fala, galeto desossado.
0: Galeto desossado.
11: E
0: uma nossa. Uai. E o Otávio?
10: Bebê, uma terra pra comemorar. Não.
0: Que maravilha, tá. Hein?
10: O mascote do bar do Dova tá
0: lá,
10: aqui.
0: Tá lá, o Otávio. Grande Otávio.
10: Eu vou deixar pegar pra...
0: Já com 372 dias de vida. Um ano e pouquinho, né? Um abraço pra minha amiga Silvana, que é a filha do Dova aí, da Dona Celia, ela que tá partindo pra Bahia. De novo? Então eu vou lá então pra dar tchau pra minha amiga. Que Deus abençoe. Daqui uns dias tem casamento aí da filhota aí, né? É, que maravilha, né, Silmar? Aí ela vai voltar, mas daí vai voltar de vestido social, né? Vestido de festa. Muito bem! Um abraço pra ela, paranaense, mas já tá com sotaque de baiano. É, pai. É Bahia, papá. Eu não é, Silvana, bom dia. Ah,
9: põe ela no sorteio também, tá, viu, sorteio. Dona Célia. Dona Célia e Otávio no sorteio.
0: Muito bem, tá os dois no sorteio. Deixa eu ver quem mais tá mandando mensagem aqui. Meu amigo Baldos, juntos seremos sempre mais fortes. Esse é o Baldos, é grande, show de bocha, show de bola, show de Baldos. Lá na minha amiga, a minha amiga lá na Rua do Porto, tudo bem? Bom dia.
12: Bom dia, Daniela, Ildes Preto. Para, Dona Ildes. Dos dois sorteios da rádio aí. Se
0: pois for atendido,
12: muito obrigado.
0: De nada.
13: Bom dia, Daniela, tudo bem? Tudo. É claro, você vai participar do sorteio que você tem aí do queijo, do muticel e isso. Da mandioca?
0: Claro. Tá bom? Tá
13: muito
0: bom.
13: Obrigada. Tchau, tchau. Tudo bom?
0: Tudo bom, tchau, tchau.
14: Tudo bem?
0: Tudo. Eu,
14: Daniel. Você vai participar dos sorteios que tu tem ali, beleza? É a Sônia.
0: Valeu, Sônia. Tá participando, seu namoro.
14: Bom dia, Daniel. É a Fátima Vasconcelos, aqui da Avenida Paraná, 2270. Eu quero concorrer. Para participar, né, da... Pode ser mandioca ou queijo, tanto
0: tá
14: faz.
0: Tá bom, então.
14: Dá.
0: Beleza.
14: Os prêmios aí, isso. Tá?
0: Se vier lucro.
14: Muito obrigado. Tenha uma boa semana.
0: Você também, minha querida. Aquele abraço. Bom dia, Daniel. Quero participar do sorteio da Multicel, capinha do celular, do queijo Falcão, né, Lenir Corrêa. Tá na mandioca também. É, manda um beijão pra minha mãe, Terezinha Corrêa, e pro meu pai, Valdir Corrêa, que não perde um dia o seu programa. A Grande Lago ligada às 5 da manhã, desliga só quando vão dormir. Ô, oh, que beleza, hein, Dona Terezinha? Um beijo pra senhora, um abraço. Seu Valdir, aquele quebra-costela, meu querido. Né, homenagem aqui da sua filhota, Lenir Corrêa. E obrigado pelo bom gosto, né, desde as 5 da manhã. Estão bem informados, estão sintonizados com a gente. Valeu, seu Valdir, Dona Terezinha Corrêa. Aquele alô. Bom dia.
15: Bom dia, Daniel. Eu sou a Valdíssima.
0: Fala, Valdíssima.
15: Gostaria de ganhar a película e a...
0: E a?
15: Capinha aí do celular.
0: Ah, tá bom, tá. Deixa eu botar aqui você no sorteio da Multicel, então. Isso, tá lá. Valeu, minha querida. Boa sorte, tá bom? Deixa eu ver quem mais aqui tá mandando. Eunice Chu, Francisco Chu, meu amigo Chico Chu. Aquele alô, né? Lá de São Roque. Bom dia pra Juliana Fischer também participando aqui comigo. Pra Iranice Antunes, Maurício Thomas. Também aí, tá pedindo pra tocar música. Que música ele tá querendo ouvir? Feiticeira do Carlos Alexandre. Essa é das antigas, hein, Maurício? Alô pra vocês. Eu, Carlos Chu também. Minha amiga Nete, a Janete lá de São Clemente. Eu, Cianderly, participando dos sorteios. Ela quer a receita pra limpar a máquina. Rapaz. Gente, eu vou fazer o seguinte. A receita do escondidinho de frango com batata doce, eu vou deixar pra amanhã, tá? Porque tem muita participação aqui. Então, quem ficou curioso... Ou escuta hoje à tarde, que eu já vou passar, ou amanhã, tá bom? Beleza? Pra dar tempo de eu colocar mais participações no ar aqui de vocês, né? Vocês depois vão ficar falando que a gente não... É, se o Daniel nem vê minhas participações. Todas vão pro sorteio, meu amigo. Vocês ficam tranquilos aí. É que o programa tem hora pra acabar, né? Bom dia, um abraço pra Gracinha, que tá mandando aqui, ó. Saudações atleticanas. Não, não, essa aqui é a Eliane Lourenço, né? Eu falava aqui que a Gracinha tem a ver com o Atlético, ó. Mas é o locutor que tá meio variando, sabe? Quando chegar essa hora, a fome começa... Comer os neurônios, a gente fica meio louco. Mas, ó, o negócio é aqui, é a Liane Lourenço que mandou, bom dia, saudações atleticanas. Ah, isso porque o Furacão ontem ganhou do Botafogo, hein? 3-2, tava meio 3-0, tranquilão. Quase, hein? Liane, pode falar, hein? Pode falar, foi quase sujar as roupas íntimas, né? Ele se cagar quase, no final. Mas até lá tava tudo tranquilo. É ou não é, Beto? Um abraço pra vocês aí, tudo de bom. Ai, ai, ai, o meu amigo Beto e a Liane lá da Linha Santa Terezinha. Fala, Gassi!
16: Bom dia, Daniel Carvalho. Tudo bem com você, meu querido? Que tudo certo, graças a Deus. Então, aqui é a Gassi. Então, Daniel, ontem eu tava assim meio preocupado, meio só essa metade, sabe? Falei assim comigo. Falei, vou ter que avisar meus amigos, minhas amigas, porque nós temos que fazer uma vaquinha, resgatar o Daniel, raptar o nosso Daniel.
0: Não, não.
16: Como nós fica sem o seu programa, Daniel? De ouvir essa voz maravilhosa aí.
0: Oh, obrigado, obrigado.
16: Não tem como, nós ficamos assim, eu fiquei preocupada. Falei, cadê o Daniel? Brincadeira, meu querido.
0: Um abraço, Lagos.
16: Então, Daniel, quero participar do sorteio do Queijo Falcão.
0: Uhum.
16: E lá da capinha do celular da
0: celular,
16: né?
0: Isso, lá nossa amiga.
16: A película e a capinha. Muito beleza? Coloque nesses dois sorteios aí, se for possível.
0: Claro que sim.
16: E roda a música oferecendo para todos que estão curtindo o seu rádio atividade, seu Mexendo Panelão, com Carlos Alexandre, cartão postal.
0: Um
16: forte abraço a todos, uma ótima terça-feira abençoada.
0: Gente, vocês estão tudo meio brega hoje, né? Um já pediu o Carlos Alexandre ali, feiticeira, né? É, outro quer ouvir o Carlos Alexandre com cartão postal, né? Que isso, hein, gente? Vocês sabem que nós temos aí, à tarde, o nosso Minuto Brega. O nosso Minuto Brega. Ó, a abertura do nosso Minuto Brega, quando a gente tinha esse quadro, a gente volta e meia traz ele de novo pra matar a saudade, né? Mas quando tinha esse quadro todos os dias, era, começava com essa aqui, ó, né? No Minuto Brega, na programação da 580. Solta a abertura aí, do Valdir Soriano. Ai, chegava a dar uma dor, né, dos lados da fonte, assim, apertinho assim na fonte, na cabeça, sabe? Bem nas extremidades, do lado esquerdo e do lado direito. Parecia que tava nascendo alguma coisa ali.

minuto brega, hein? Capitão Maneca, um dos influenciadores desse quadro, sempre com ótimas sugestões. Entre outros, né, que curtem essas músicas, aquelas das antigas, né? De matar a saudade. Por exemplo, vocês lembram dessa aqui, ó? Você sabe que a música... Por que que ficou o nome brega? Dizem que lá no Nordeste, se não me engano, Salvador, tinha uma boate que o nome era Boate Nóbrega, né? Uma boate pra se dançar, né? Essas boates que nem é hoje, não. Né? Na época, o pessoal ia lá, os casais, enfim, tocava muita música romântica e tal. Mas aí dizem que o letreiro, né? Não tava indo no meio das pernas no clube lá, o letreiro apagou as palavras Nóbrega e ficou Obrega. Obrega. Pois é. E aí começou, vamos lá no Brega, vamos lá no Brega. E

0: 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Escuta um pedacinho aí, ó. Rapaz, essa aqui é de chorar, hein, Guarani, hein? Ai, meu Deus. Meu amigo Jareta. Meu amigo Jareta entende um pouco de Guarani, né? É. Mas quando tá chorando em Guarani, diz que não dá pra entender nada que a pessoa fala. É só choro e lamentação mesmo. Essa aqui é dessas aí, de chorar em Guarani. Olá.
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0: Ah, rapaz, e a história continua, hein? Não acaba aqui não. Ele tem 3 minutos, ele tá honrando a ficha que tem. Esse tá gastando bem a ficha, não é que nem um jogador de sinuca, amigo meu, compra a ficha, não sei pra quê. Não sabe nem jogar. Esse aqui tava honrando. E aquela? Hã? Aquela que a pessoa, na época não tinha Facebook, essas coisas, né? Era ruim de achar. Aí a pessoa conheceu o tal de Patrick na praia, rapaz. E o Patrick nunca mais deu sinal. Deixou-me ela chorando e tudo mais. Rapaz, esse Patrick é cruel, escuta aí, ó. Também é do brega, ó.
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0: Chegou até a falhar a música do Patrick. Essa aí, pelo amor de Deus, hein. Se você é meio coração fraco, sai da... abaixa o volume do rádio, hein. Que essa aqui,
3: São Paulo,
0: também é de chorar em Guarani.
3: Nublado. Região sul, litoral, chuva, 7 graus em média. Rio de Janeiro, chuvas intermitentes, 21 graus. 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

meu Deus do céu, hein? Esse Patrick era danado, pelo jeito, hein? Você tá louco, rapaz. Botaram até uma vez o Francisco Cuoco. É o homem que diz que conta, quando solta gases dá eco, né? Francisco Cuoco. Ele cantou essa aqui também, ó. Essa aqui também. O meu amigo Carlos, eu vou falar uma coisa pra vocês. O Carlos da Rosa tocou muita serenata com essa aqui, ó. Hã?

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1: Pelo amor de Deus, hein? Não, vou tirar aqui, senão daqui a pouco vocês estão todos chorando aí do outro lado do rádio. Vamos trazer um pedacinho da música que pediu a nossa amiga, a dona Glaci. Por causa dela nós fizemos esse minuto brega aqui pra vocês, só relembrarem aquelas das antigas do rádio. Quero mandar um abraço pro seu Santo também. Ô, seu Santo, vizinho do Bova, né? Ele que gosta de uma boa música de moda de viola. Tem que passar lá na casa do seu Santo pra aprender um pouquinho com ele. O homem entende música. Mas agora vamos de música brega aqui. Cartão Postal. Ei, dona Selique, diz que dançou lá no, na festa do Santa Helena. Inclusive dançou com um bronzeado e pé de manga, que eu tô sabendo, hein? Hã? É?

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5: 11 horas e 59 minutinhos. Deixa eu ver quem tá mandando mensagem. Bom dia, tudo bem, Daniel? Quero homenagear uma pessoa especial, minha madrinha de batismo, que é Luísa Vazata. Ô, Luísa, tá ganhando homenagem da Isa. Pois é. Quero desejar muitos e muitos anos de vida para ela, com saúde e paz. Parabéns, tia Luísa, como é chamada carinhosamente. É, quero participar dos sorteios. A Isa Vazata, um abraço para Isa, pro Male. Domingo sentei do lado deles lá na festa da Capela Santa Helena, né? Falei, vou sentar aqui, que aqui eu sei que tem polenta, né? Inclusive o seu Nelson Radaeli tava chegando por lá também, né? Foi dando umas espiadas, ver se achava uma polenta também. Ele também gosta, né? Se tivesse o Atapoé com polenta, ele ia sentar. Mas a Isa deixa bem debaixo da mesa aí, porque senão tá louco, é muito gringo numa mesa só, né?
6: Oi, bom dia, bom dia. Eu quero participar do sorteio. Um abraço pra você. Já que eu não ganho nada, participar do sorteio aí. Vou falar uma coisa do Grêmio. Se o presidente do Grêmio não manda embora o treinador, a torcida vai pagar pra ele ir embora. Já tô sabendo. Se perder o Grenal, quarta-feira, a torcida vai arrumar dinheiro.
5: É.
6: O presidente não é homem pra mandar embora aquela porcaria.
5: É, mas se ele quiser, manda o Pix pra mim.
6: Né? Vai mandar.
5: Vai ficar mandando pra ele, ficar mais rico aí.
6: Torcida,
5: dá um nó.
6: Valeu, Daniel.
5: Valeu, meu querido. Um abraço, brincadeira, né? Pois é, o dilema do Grêmio: manda o técnico embora aí e tem que vender metade do estádio, do clube. Ou segura o técnico e não ganha mais nada. Alô, bom dia!
7: Oi, Daniel, bom dia, tudo bem contigo?
5: Tudo!
7: Espero que esteja bem e bem forte.
5: Eu também, espero que esteja
7: bem.
5: Daniel,
7: coloca meu nome aí no sorteio.
5: Claro, tá no sorteio, de nada. Eu vou de coxa.
8: Bom dia, Daniel. Tudo bem? Tudo. Quero participar do sorteio da mandioca e dos queijos Falcão.
5: Tá bom.
8: Se eu for atendido, agradeço.
5: Claro,
8: sua Carmen Mambelli.
5: Valeu, cara.
9: Oi, Daniel, tudo bom? Boa terça-feira pra você.
5: Obrigado.
9: É, Daniel, quero participar do sorteio do queijo e todo sorteio que tem, tá?
5: Muito bem.
9: Bom dia, Daniel, tudo bem? É Marli Dolores.
5: Fala, Marli.
9: Viu? Quero participar do sorteio de hoje, tá?
5: Tá.
9: Eu também gosto de comprar mandioca,
5: São José.
9: A mandioca São José.
5: É boa.
9: Ela
5: demais.
9: É muito boa.
5: É muito boa mesmo.
9: Acabei de ver agora ali no mercado Somavila também. Ah, no Somavila, no Sanhalete também, uh-huh. Sim.
5: Tem sim. Então, um abraço pro meu amigo Hildo, não é bobo, né? Claro que ele vai ter lá. Só tem coisa boa. Alô, bom dia, dona Rosa.
10: Bom dia, Daniel. É a Rosa Niquete, da Vila Celeste. Escuta, Daniel, quero participar do sorteio. Manda um abraço para todos que estão curtindo. E o Capitão Maneca e a Comadre Maria esqueceram de nós. Fala aí para eles.
5: Ah, é?
10: Eles não lembraram mais da Rosa e do Pedrinho e da Thalita?
5: Pois é.
10: E quero... queria ver se você sabe se vai chover, Daniel.
5: Não sei não, hein? Ó, tá dizendo aqui que não vai chover, dona Rosa. Só domingo vai chover, tá? Pode deixar o guarda-chuva aí fechado, fica tranquila. Segundo o Cimepar, chuva só domingo. Com relação ao Capitão Maneca e a Maria, eu não sei, hein? Pode ser que, de repente, eles não foram mais pra aquelas bandas lá da Vila Celeste, né? Volta e meia tá pra chover, né? De repente eles deram uma segurada ali no parque verde meu. Mas um abraço pra você. E pro Capitão Maneca também. Pra Maria Faca na Bota. Pro Pedrinho também. Pra todo mundo aí, tá bom? Valeu, minha amiga Rosa Liquete. Lá da Vila Celeste. Aqui, deixa eu ver meu amigo, hein? Meu amigo Ademir Weber. Fala, Ademir. Bom dia. Tudo bem?
11: Bom dia, meu amigo Daniel.
5: Tudo certo?
11: Tudo bem?
5: Tudo, graças a Deus.
11: Tempo que não...
5: Participo
11: mais.
5: Tava sumido?
11: Participo, escuto todos os dias, né?
5: Tá que nem o Capitão Maneca lá pros lá da Vila Celeste, não aparece.
11: Mas sempre não participo do sorteio, quero participar do sorteio,
5: claro,
11: do Falcão.
5: Tá no sorteio.
11: Da mandioca de São José e o sorteio que tiver aí, né?
5: Tá bom.
11: Na Grande Lago hoje.
5: Muito bem.
11: Beleza?
5: Beleza.
11: Um grande abraço.
5: Pra você também, meu amigo, Demir.
11: Pra ele você e todos os ouvintes do teu programa.
5: Valeu, um abraço, Ademir Weber. Tudo de bom, meu querido. Quem que tá mandando mensagem aqui também? Tá dizendo que a vida tá difícil e tal. É o Gilberto Lourenço, hein? Tá defumando salame, hein? Ô, Deco. Ô, Deco, que... Nossa, vai falar do salame do Beto. Aí chega a encher a boca pra falar. Ai, pensa num salamão bom e tal. Eu adoro. Né? Firminho, do jeito que eu gosto e tal. Um abraço aí, ô, Deco. Então tá aí, já tô avisando, hein? Tá lá, ó. O defumador do homem tá funcionando, hein? O forno virado em salame. Não é de PVC, é forno de salame lá. Um abraço aí. Brincadeiras à parte, aquele alô pra vocês. Meu amigo Deco, tá aqui o Deco, ó. Bom dia, Daniel. Não conheço, mas deve ser muito gente boa aí. Muito bom o bar do Barba. Porque ontem eu tava lá no Hospital Micheleto e um paciente me falou 386 vezes. Tomara que me liberem logo pra mim ir lá no bar do Barba. Meu amigo, vou te dizer, hein? Dova, Barba, Giareta, não tem igual, hein? Lá o Barba, você encontra de tudo lá. E agora vai sair o vídeo aí dos X-Men, do Bar do Barba, hein? Daqui a pouco, nas melhores locadoras aí de filmes do Brasil. X-Men Barba Evolution. Vocês aguardem pra ver, hein? Tem o Wolverine, tem o Super Choque, né? Foi meu amigo lá que tá. Tá inclusive vendendo o Megane dele, hein? O impor peças, banco de couro, roda, banco, motor, né? Que ele acabou... foi querer apagar a luz aí do bairro, falou assim, acho que eu vou derrubar um poste, que é coisa mais fácil. Esse é o Super Choque. Tem o cabelo de rato, né? Também lá o cabeça de rolon. Tem o psicólogo, né? Doador de direitos humanos. Tem também quem mais? O Vilso Beleza, Quem mais? O 19, né? O 19 dias sem tomar banho. Quem mais tem lá? Bom, tem bastante, hein? Tem bastante. Um abraço. Não lembro o nome do cara, mas é verdade. Não, o Barba tá cheio de fã lá, inclusive. E volta e meia são uns pagode agora lá também, que eu tô sabendo, né? Um abraço pro pessoal lá no Bar do Milagre, o Bar do Barba, mais famoso da cidade. Alô, bom dia!
12: Bom dia, Daniel. Tudo bem com você?
5: Tudo bem.
12: Aqui tá tudo bem.
5: Que bom, dona Cornélia.
12: Eu quero participar do sorteio.
5: Sim.
12: Da mandioca e do queijo.
5: Muito bem.
12: É muito bom.
5: É.
12: Então,
5: é mesmo.
12: Hoje eu resolvi de participar.
5: Muito bem.
12: Tá certo, senhora. Tem que participar mesmo. Se eu for atendido.
5: É claro que é atendido. Às vezes a gente não consegue botar todo mundo no ar aqui. Mas que vai todo mundo pro sorteio, vai, né? Deixa eu ver aqui, ó. Ah, é verdade. Vocês sabem o que vai ter aí? Gente, deixa eu só, segura um pouquinho. Vamos falar baixo aí. 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
5: 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Bom dia!
14: Bom dia, Gilberto Lourenço, Liane. Parabéns ao Atlético Paranaense, que show de bola. E a Rosa, Niquete e Pedrinho tá ali, também nos perdoe. Nós uma hora dessas vamos visitar, que às vezes a gente não consegue marcar presença física, mas no pensamento essa gente amiga mora no coração da gente.
5: Aí foi bonito.
14: Salve, Liane. Salve a família Lourenço lá na querida linha Santa Terezinha. Vocês moram no coração da gente. Um abraço grande.
15: Estamos juntos no sorteio.
5: É isso aí. Essa que falou por último aí é a Maria Knife in the Boot, né? Eu também conhecido como canivete na bota, quer dizer, faca na bota. Um abraço aí pra ela, pro Capitão Maneca se explicando aqui pra Dona Rosa. Muito bem. Gente, ó, eu vou dar uma dica pra vocês, hein? Tanto o Capitão Maneca, Maria, quanto o Pedrinho e a Rosa, pra vocês se encontrarem, sabe aonde? 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
5: vai ser bom.
16: 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Você é nosso convidado especial.
5: Muito bem, convidado especial, hein? Fica a dica pra vocês, domingão vamos estar lá ao vivo, direto da Esquina Céu Azul. 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Alô, meu amigo Marcião, hein? Um abraço pra ele, gente boa demais. Vamos pro sorteio aí, bora lá. Temos que ir pro sorteio aqui que o tempo já esgotado. Lembrando que hoje tem aí jornada esportiva na Grande Lago. Hoje vamos acompanhar o Juventude na Série B. Tá aí na busca, né? Tá na busca da vaga para a Série A, e depois tem Cruzeiro Atlético Mineiro, começa hoje as disputas da Copa do Brasil, quinta-feira é dia de Grenal, hein? Ai, meu Deus, quero só ver a peleia. Bom, mas hoje já tem peleia de Mineiro, hein? Duelo do pão de queijo hoje, 9 horas da noite, Atlético Mineiro e Cruzeiro, ou Cruzeiro Atlético Mineiro, jogo no Mineirão. Vamos lá, primeiro ganhador aqui vai ser da película e da capinha de celular, bora, vamos lá. Ganhadora da película da Multicel, película e capinha, minha amiga Elci Anderlin, de Subsede. Você ganhou a película e a capinha da Multicel, buscar ao lado do fórum, beleza? Vamos lá, agora vamos ver quem vai ganhar aí o queijo falcão para retirar amanhã na feirinha. Lembrando que amanhã, na feirinha, né, vamos ter aí o dia do feirante, que é hoje, e amanhã, uma feirinha especial para você aproveitar, né? Vamos lá. Como é que é o nome dela aqui, ó? Pietra. Pietra, você ganhou um queijo falcão. Retirar amanhã na feirinha. E agora 2 quilos de mandioca São José. Vamos ver quem vai ser o ganhador. Quem vai ser a ganhadora 2 quilos de mandioca São José? Terém, terém, terém. Ah, mas olha só, o Rock. Ah, já sortudo. O Rock Hemsing. Ô, Rock, você ganhou 2 quilos de mandioca São José. Tá aí, avisinho, se de repente quiser cozinhar e chamar a gente pra experimentar, tamo aí, né? Um abraço, então. Valeu, Rock. Valeu aí a Pietra e valeu esse ano, eles foram as ganhadoras de hoje. Ó, à tarde tem mais sorteio, tá? Então se liga aí, a partir das 15 horas, 3 da tarde, eu tô de volta aqui na programação Grande Lago. Domingão, vamos estar lá na esquina Céu Azul, hein? Buffet completo lá na esquina Céu Azul por R$45. Então já chama os amigos, chama as amigas e bora lá pra esquina Céu Azul, hein? Vai ser bom demais. Um abraço pra vocês aí e domingão, então, vai ser lá. Não vai ser bem no bar, né? Mas vai ser, como eu posso dizer, no clube da esquina. Que muita gente vai estar cantando tipo passarela, assim, ó. Ai, ai, ai. Até domingão, hein, gente? Vamos estar por lá. Tá indo nessa. Já é terça-feira, o homem já tá pensando no domingo. Vai fazer o quê? Trabalho é trabalho. Tô indo nessa. Tchau.

0: amigos, estamos de volta no seu rádio, mais um programa da LAR Cooperativa Agroindustrial. Hoje é terça-feira, dia 25 de agosto de 2026. No programa de hoje, uma entrevista com o presidente da ProSoja Paraná. Ele reitera a importância do encontro na próxima segunda-feira e também a programação, enfim, é o encontro Caminhos da Soja 2026, que será em Medianeira, Associação Recreativa LAR. Da Soja 2026 e um encontro em Medianeira será na próxima segunda-feira, dia 31 de agosto, às 19 horas, na Associação Recreativa LAR. Estamos em linha com o presidente da ProSoja Paraná, o senhor João Cunha. Boa tarde, João. Inicialmente, saudando a todos, né, e falando dos objetivos desse encontro na próxima segunda-feira. Boa tarde.
1: Boa tarde, Valdir. Boa tarde a todos os associados da LAR. Aqui vai o meu agradecimento a toda a diretoria da LAR, em especial ao presidente Irineu, que gentilmente sempre toda a diretoria da LAR aí é parceira da ProSoja. Nós estamos indo já para a quarta edição do Caminhos da Soja, da ProSoja Paraná Brasil, né? E eu fico muito contente hoje estar falando com vocês aí, com os associados da LAR via rádio, né, Valdir?
0: Muito bem. É, e o assunto importante, né? Lavoura de soja, uma lavoura de investimento, e segunda-feira uma boa oportunidade para discutir os objetivos e mais uma safra que se implanta na sequência.
1: Com certeza, né? A ProSoja, que é a Associação dos Produtores de Soja do Paraná, né? A gente vem nessa, eu acho, é a quarta edição que fazemos junto com a LAR, né? A gente procura levar informações, levar tecnologia, levar a situação política que está acontecendo com o produtor, né? Que a gente precisa manter o produtor informado das situações que estão ocorrendo em Brasília, os marcos, os projetos de lei, as medidas provisórias, que muitas vezes vêm até a prejudicar o produtor e às vezes até a cadeia toda produtiva, né? As cooperativas, as empresas, as indústrias, né? Porque lá em Brasília acontece muita coisa que às vezes a gente nunca fica sabendo, né, Valdir?
0: O senhor pode antecipar algum desses problemas que serão levados? Porque o desafio da soja, então, além do campo, do clima, também tem esses entraves políticos e administrativos, né?
1: Olha, você veja bem, nós temos a questão do marco temporal que ainda não foi resolvido com os nossos irmãos agricultores ali de Guaíra, né? Nós temos a medida provisória aí do seguro rural, que hoje é a coisa mais importante para o produtor rural, visto que nós estamos aí prestes a enfrentar uma safra com El Niño, com uma série de juros altos. Tudo isso a ProSoja tem lutado em Brasília, Valdir.
0: E quanto a tendências, inovação, tecnologia no campo, também será apresentado por pesquisadores, engenheiro agrônomo, como é que fica essa questão?
1: Sim, nós estaremos junto com o pessoal da Intacta, que estará levando as novas tendências tecnológicas, estaremos com o pessoal da Embrapa, que sempre caminha junto com a ProSoja, porque aqui vale ressaltar, Valdir, que a ProSoja, ela não é uma entidade de nenhuma empresa. Nós temos 3.000 associados produtores rurais, então a ProSoja, ela trabalha em defesa do produtor rural. Nós estaremos com o pessoal da Pátria também, lá de Goiânia, da Pátria Educadora, que é um pessoal muito importante hoje no contexto do mercado de informação agrícola para o produtor, fala a língua do produtor, leva a informação direto ao produtor. Então nós teremos vários painéis e aí após a LAR sempre nos presenteia com um belo jantar, então é uma alegria muito grande estar aí, viu, Valdir?
0: Ok, e quanto a estratégias, planejamento, agora tá na hora do produtor também ficar atento aí e manejar corretamente as plantas daninhas, né?
1: Pois é, agora tá na hora, inclusive está para ser aprovado, nós estivemos agora em Brasília na última assembleia da ProSoja, Valdir, está para ser aprovado mais 230 moléculas novas. Quer dizer, são moléculas genéricas, mas porém leva para o produtor a opção de concorrência, né? Leva a opção para as cooperativas comprarem de várias indústrias para levar ao produtor um produto melhor e de preço melhor. Então aqui vale a gente ressaltar que o produtor ele tem que se preparar. O mercado de soja ele está dando uma reagida agora, né? Então tem que tomar cuidado com a questão do El Niño, com o problema climático, procurar a questão do seguro, ver se consegue, porque hoje está muito difícil com esses juros altos, Valdir, a gente conseguir fazer um seguro. Então o produtor ele deve procurar o seu técnico agrícola, sua assistência técnica, aí junto à cooperativa, que são os nossos associados, planejar com bastante calma com o seu técnico, com o seu engenheiro agrônomo, para que a gente possa realmente não trazer prejuízo ao produtor, como ele vem sofrendo aí ao longo dos anos, né, Valdir?
0: Quanto à lavoura de soja, a gente sempre fala, né? Ela tem que ser produtiva, mas também rentável, né? Essa questão de equalizar os gastos aí também surge como um ponto principal para que haja a rentabilidade na lavoura, né?
1: Perfeitamente, sem dúvida nenhuma. Tem que ter um equilíbrio disso. Não adianta o produtor investir, vou investir 10 mil real por alqueire e na realidade ele colher 10 mil real por alqueire, né? Então, ele produziu muito, mas não teve rentabilidade. Então, tem que ter uma balança, tem que ter um planejamento, principalmente agora, nessa época, Valdir, de juros altos, de dificuldades que o nosso setor tem passado, né?
0: Nessa questão, até aqui nossa área técnica, o próprio presidente também ressalta a importância do seguro da lavoura. Faça aí o El Niño, que também parece que vai agir forte nessa lavoura.
1: O presidente Irineu, ele é muito feliz nessas palavras quanto ao seguro. E infelizmente o produtor ele vai ter que procurar uma maneira junto à sua cooperativa, junto às entidades a qual ele faz parte, para poder fazer um seguro da lavoura, tentar a melhor cotização, né? Normalmente as cooperativas aí que dão um grande amparo, né? Isso vale salientar aqui no nosso Paraná, e então é muito importante que o produtor procure resguardar pelo menos o custo da sua lavoura.
0: E essa próxima lavoura, como é que o senhor vê e analisa aí, em termos de estoque de soja, safra americana, argentina aí, vai ser uma boa lavoura de soja essa próxima aí para comercializar também? E o senhor ressaltou até que o mercado está reagindo agora um pouco no preço pago, hein?
1: O mercado ele está reagindo, até os Estados Unidos está com alguns problemas, né, Valdir? A questão mais que o mundo inteiro está preocupado é a questão do El Niño na América Latina, né? Visto que nós temos a ProSoja Goiás, a ProSoja Maranhão, o pessoal já falou que lá já faz muito tempo que não está chovendo, um calor escaldante, e aqui nós temos um excesso de chuva, né? Tivemos até alguns problemas na lavoura de milho, com os milhos de baixa qualidade, então o produtor ele tem que se planejar muito bem para que isso, que ele possa fazer uma lavoura tranquila, escalonando o plantio. Entendeu? Muitas vezes é melhor você escalonar um pouco mais o plantio para que você não corra riscos com os intempéries e assim fazer uma lavoura tranquila e bem produtiva, né?
0: Certo, presidente João Cunha, gostaríamos de agradecer o senhor aqui nessa oportunidade. Por favor, reitere o convite para que os amigos produtores de soja compareçam na próxima segunda-feira, Associação Recreativa Lar Medianeira, claro, faça também a inscrição aí, né? E compareça, vai ser um bom momento para discutir essa próxima lavoura.
1: Aqui eu faço o convite aos associados, aos produtores rurais, né? Aos associados produtores rurais da Lar, né? Que é uma alegria muito grande, como eu falei, já é nossa quarta edição. Aqueles que foram saem sempre bem satisfeitos com as informações que são levadas, com o preparo da sua lavoura. E aqui vai o meu agradecimento a toda a cooperativa Lar, a toda a diretoria que nos presenteia, né, com essa grande parceria. O presidente Irineu já esteve conosco lá na nossa sede em Brasília, porque a ProSoja ela tem uma sede em Brasília e tem as singulares em todos os estados do Brasil, né? Para atender justamente o produtor rural, as demandas do produtor rural, as agruras que nós passamos, porque eu também sou produtor rural. Então eu espero você, meu amigo, meu irmão produtor rural, lá na Associação da Lar na segunda-feira.
0: Agradecemos a participação aqui do João Cunha, presidente da ProSoja Paraná. E o amigo associado interessado em participar, por favor, faça a inscrição antecipada. Dúvidas, melhores informações e até auxílio para esta inscrição, fale com o nosso pessoal do atendimento, área técnica, aí na sua unidade LAR. O encontro será na próxima segunda-feira, dia 31 de agosto, 19 horas, LAR Associação Recreativa, em Medianeira. 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Onofre Pesente Corrente, Guanabara, São Miguel do Iguaçu, vende feno de aveia, 15 quilos no valor de R$12, entrega na região. 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Daniele Zanata, linha Cruzeirinho, vende vacas holandesas e Gersolanda, a escolher do plantel. 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Preços praticados pela manhã: soja R$130 a saca, milho R$58, trigo R$75. Obrigado a você pela companhia, boa tarde, voltaremos amanhã, destacando aqui a entrevista, a participação do diretor-presidente, o senhor Irineu da Costa Rodrigues. Um grande abraço.

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4: Doze horas e 33 minutos.

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1: Feira de adoção reúne animais do canil municipal de Santa Helena. Projeto que extingue cargos de motorista de veículos leves é aprovado em definitiva em Santa Helena. Mãe de recém-nascida encontrada em saco de lixo é identificada. Mulher esfaqueia homem, leva paulada e sofre trauma na cabeça. Pais cobram respostas após suspeitas de agressão contra crianças em CMEI. Polícia abre processo para apurar conduta funcional de delegado da região. Candidato a deputado estadual é atropelado. Plantas daninhas podem causar mais de 90% de perda e põe soja em risco. Eclipse quase total da Lua na noite de 27 de agosto será visível no Brasil. Governo Trump injeta mais de 1,2 bilhão de reais para a compra de mineradora de terras raras no Brasil. Pedágio fica mais caro em rodovias do Paraná. Novo IVA pode ser o maior do mundo e deixa empresas sem saber quanto vão pagar. Missal reforça a vacinação e mobiliza a população no dia D de multivacinação. Eduardo Bolsonaro apoia crítica à candidatura de Michele. Estas e outras notícias agora em Rotativa no Ar, edição desta terça-feira, 25 de agosto de 2026.
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2: Mãe de recém-nascida encontrada em saco de lixo é identificada. A mãe da recém-nascida encontrada abandonada dentro de um saco de lixo em Piraquara, que noticiamos hoje no Jornal da Manhã, foi identificada. A informação foi confirmada pelo delegado João Paulo Pilaís, responsável pela investigação. Segundo o delegado, as primeiras diligências apontaram que uma adolescente que morava nas proximidades poderia estar envolvida no abandono. Durante as entrevistas realizadas pelos investigadores, os policiais identificaram contradições no relato apresentado por ela. Confrontada, a adolescente confessou que havia dado à luz no início da madrugada de segunda-feira. De acordo com o delegado, ela afirmou que entrou em desespero e acreditou que a criança poderia ter nascido morta. Ainda segundo o relato apresentado à polícia, a adolescente envolveu a recém-nascida em uma toalha, colocou a criança dentro de um saco plástico e a deixou em um terreno baldio ao lado de casa. A adolescente também relatou que a gravidez teria sido consequência de uma violência sexual ocorrida meses atrás. Segundo o delegado, ela afirmou que por causa do trauma e por vergonha da família, escondeu a gestação de familiares e amigos. Após os esclarecimentos, a adolescente foi ouvida na delegacia e liberada. Conforme o delegado, não havia situação de flagrante de ato infracional no momento da abordagem. A princípio, o caso é tratado como tentativa de infanticídio, considerando a hipótese de que a própria mãe tenha praticado a conduta logo após o parto. A adolescente permanece à disposição da justiça e a investigação continua para esclarecer todos os detalhes do caso. A recém-nascida foi encontrada viva depois que uma moradora ouviu um barulho na rua e saiu para verificar. A bebê estava dentro de um saco de lixo e foi socorrida pelo SAMU. Ela foi encaminhada ao Hospital das Clínicas em Curitiba, onde passou por avaliação médica e exames na UTI neonatal da maternidade. Segundo o hospital, o quadro da recém-nascida é estável. Mulher esfaqueia homem, leva paulada e sofre trauma na cabeça. Uma mulher ficou ferida durante uma confusão envolvendo três pessoas na madrugada de hoje em Cascavel. Segundo informações levantadas, o local, a briga começou na rua Carajás, no bairro Santa Cruz, após um desentendimento por causa de um celular. Durante a confusão, a mulher teria esfaqueado um homem que fugiu do local e não foi localizado. Na sequência, outro homem teria atingido a mulher na cabeça com um pedaço de madeira, provocando o ferimento. Após a agressão, a mulher se deslocou até a rua Cristóvão Colombo, no bairro Pioneiros Catarinenses, onde recebeu atendimento do SAMU com apoio da Guarda Municipal. Ela foi encaminhada para a UPA Tancredo Neves. Os dois homens envolvidos não foram localizados e as circunstâncias exatas da confusão ainda serão apuradas. Pais cobram respostas após suspeitas de agressão contra crianças em CMEI. O caso de agressão em CMEI do bairro Santa Cruz, em Cascavel, está sendo investigado desde abril pelo NUCRIA, mas somente na última sexta-feira a situação foi divulgada. O local é o Centro Municipal de Educação Infantil Geraldo Figueiredo, onde teriam acontecido as supostas agressões contra crianças. A unidade fica na rua Tapajós. Segundo a Secretaria Municipal de Educação, o CME atende atualmente 37 crianças, divididas em 3 turmas. Na manhã de ontem, até uma viatura da Guarda Civil Patrimonial ficou em frente ao CME durante a chegada das crianças. Alguns pais disseram que não foram comunicados sobre qualquer suspeita envolvendo a monitora e afirmaram que foram pegos de surpresa quando souberam da prisão da profissional. Um pai contou que ficou preocupado porque no ambiente escolar parece um ambiente seguro e quando acontece esse tipo de situação, os pais ficam encabulados. Não consegue trabalhar tranquilo sabendo que o filho pode ser agredido. Uma outra mãe disse que confiar em deixar o filho na escola e trabalhar e sabe Deus o que está acontecendo entre quatro paredes. Uma outra mãe disse que ficou arrasada, desesperada, mas disse que não se pode julgar todos. A monitora do CEMEI foi presa preventivamente durante a investigação sobre as suspeitas de agressão contra as crianças. Segundo a delegada responsável pelo caso, Thaís Anata, 4 crianças, todas de 3 anos de idade, são apontadas como possíveis vítimas. A investigação começou em abril, depois que a própria unidade encaminhou à polícia uma denúncia acompanhada de vídeos feitos dentro do CEMEI. As imagens estão sendo analisadas pelos investigadores e teriam registrado situações que chamaram a atenção da polícia. Ao todo, 3 servidoras são investigadas, apenas uma delas, de 54 anos de idade, foi presa. Segundo a delegada, a prisão foi pedida porque havia suspeita de que a monitora pudesse atrapalhar as investigações ou pressionar as testemunhas. As outras 2 seguem em liberdade. A Polícia Civil ainda ouve pessoas que trabalham no local, analisa imagens e tenta descobrir se outras crianças também podem ter sido vítimas. Polícia Civil abre processo para apurar conduta funcional de delegado da região. O Conselho Superior da Polícia Civil do Paraná determinou a abertura de um processo administrativo disciplinar para apurar a conduta funcional do delegado Rodrigo Silva de Souza, que atuou na 6ª Subdivisão Policial de Foz do Iguaçu entre 2023 e 2024. A decisão foi aprovada por unanimidade do colegiado no dia 17 e publicada no Diário Oficial do Estado na quinta-feira, dia 20. De acordo com a deliberação, o procedimento disciplinar está relacionado a uma investigação iniciada a partir de documentos encaminhados pelo Grupo de Atuação Especial de Combate ao Crime Organizado, o GAECO de Foz do Iguaçu. O caso envolve uma suspeita de estelionato. No entanto, o ato publicado não detalha como os fatos teriam ocorrido, qual conduta é atribuída ao delegado ou se houve eventual prejuízo financeiro. A abertura do processo foi solicitada pela Corregedoria Geral da Polícia Civil e aprovada por todos os integrantes do Conselho Superior que participaram da votação. Com a decisão, a Corregedoria poderá analisar documentos, ouvir as pessoas envolvidas e realizar outras diligências para esclarecer os fatos. O delegado terá direito ao contraditório e à ampla defesa durante todo o procedimento. O procedimento administrativo disciplinar tem caráter administrativo e serve para verificar se houve descumprimento de deveres funcionais ou de normas disciplinares da Polícia Civil. A apuração interna é independente de eventuais procedimentos na esfera criminal. Ao final, o processo poderá ser arquivado caso nenhuma irregularidade seja comprovada ou resultar em penalidade administrativa, conforme as conclusões da Corregedoria e a decisão das autoridades responsáveis. A abertura do procedimento não confirma a prática de estelionato, não representa condenação e não antecipa qualquer conclusão sobre a responsabilidade do delegado. Procurados, a Polícia Civil do Estado do Paraná, Rodrigo Silva de Souza e sua defesa não haviam se manifestado até o fechamento desta matéria. Candidato a deputado estadual é atropelado na região. O candidato a deputado estadual Natan Esperafico do Progressistas ficou ferido ao ser atingido por um carro na tarde de ontem na Avenida Maripá, próximo ao cruzamento com a rua Dom Pedro II, na região central de Toledo. Esperafico, de 36 anos de idade, aplicava um adesivo na traseira de uma picape Volkswagen Saveiro parada no acostamento por volta das 16h30, quando foi atingido por um Citroën Xara. Conforme informações, o carro conduzido por um homem de 74 anos de idade teria passado muito perto do acostamento e ainda raspou na picape. Atendido por uma equipe do Corpo de Bombeiros, Natan Esperafico teve ferimentos leves e foi levada ao hospital da cidade para maiores cuidados. O motorista do Citroën também recebeu atendimento no próprio local e não precisou ser levado ao hospital. Profissionais da Guarda Municipal estiveram na avenida e registraram uma ocorrência. Natural de Toledo, Esperafica é engenheiro agrônomo formado pela Universidade Federal do Paraná e atua como produtor rural. Filho do deputado federal Dilceu Esperafico, do Progressistas, concorreu a deputado estadual em 2018, ficou na suplência e assumiu uma cadeira na Assembleia Legislativa do Estado do Paraná por cerca de 4 meses em 2022. Não concorreu na eleição daquele ano e volta a disputar uma vaga na Assembleia em 2026 pelo mesmo partido.
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4: Quando seus talentos encontram as necessidades do mundo, ali está a sua vocação. Aristóteles.
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7: 12h46.
8: Plantas daninhas podem causar mais de 90% de perda e põe soja em risco.
9: A nova safra de soja no Brasil está chegando e deve movimentar novamente pouco mais de 181 milhões de toneladas, segundo projeção da Headpoint Global Markets, divulgada no último dia 20. Com o início do plantio, a partir de setembro, cresce a importância do manejo antecipado de plantas daninhas, que representam grande ameaça à cultura. Para ter ideia do impacto, elas podem reduzir a produção em mais de 90%, de acordo com a Embrapa. O chamado plantio no limpo busca garantir que a soja seja implantada sem a presença de plantas daninhas já estabelecidas. É o que explica a engenheira agrônoma e profissional de desenvolvimento de mercado da BASF Soluções para a Agricultura, Kemily Prestes de Melo.
10: Isso é muito importante porque nós queremos proporcionar para a soja as melhores condições desde a sua emergência, evitando a competição por água, por luz, espaço e também nutrientes, justamente em uma fase fundamental para o estabelecimento da cultura. A presença de plantas daninhas logo no início do desenvolvimento do ciclo pode trazer prejuízos importantíssimos. Além de competir por esses recursos disponíveis, elas podem interferir no desenvolvimento inicial da cultura e, consequentemente, comprometer o potencial produtivo da lavoura.
9: Um dos desafios é o avanço da resistência de algumas espécies aos herbicidas. O alerta é feito pelo engenheiro agrônomo e profissional de desenvolvimento de mercado da BASF Soluções para a Agricultura, Guilherme Vigilato.
11: O produtor tem que fazer cada vez mais cedo essas aplicações e isso sim impacta a dinâmica, porque quanto mais cedo você precisa fazer, mais exposto à condição climática.

0: soja.
1: Os contratos futuros com vencimento em setembro registraram queda nos Estados Unidos na segunda-feira. Na Bolsa de Chicago, a cotação era de US$ 12,16 por bushel. Valores no mercado físico, no Brasil, por saca de 60 quilos. Estado do Mato Grosso, cidade de Rondonópolis, R$ 141,00. Bahia, Luiz Eduardo Magalhães, R$ 137,00. E Rio Grande do Sul, não me toque, R$ 130,00.
0: Boi gordo.
1: Em São Paulo, na B3, os contratos com vencimento em agosto eram negociados ao final da segunda a R$ 344,75 por arroba. Houve queda de 0,29% no dia. Boi à vista, no Mato Grosso, em Cuiabá, R$ 321,30 por arroba.
0: Café.
1: Os contratos futuros de café arábica com entrega prevista para setembro terminaram a segunda-feira em Nova York, nos Estados Unidos, em elevação. A cotação era de R$ 2.573,39 por saca de 60 quilos. No Brasil, no mercado físico, valores do café arábica tipo 6 por saca de 60 quilos. Minas Gerais, Varginha, R$ 1.970 e São Paulo, Franca, R$ 1.950.
0: Milho.
1: Valores no mercado físico, por saca de 60 quilos. Paraná, Marechal Cândido Rondon, R$ 58, valor em estabilidade na comparação com a cotação anterior, e Goiás, Rio Verde, R$ 57 em elevação.
0: Laranja.
1: Os contratos futuros de suco de laranja com entrega prevista para setembro terminaram a segunda em Nova York em elevação. A cotação era de US$ 155,90 por libra peso. Valor da caixa de 40 quilos e 800 gramas de laranja a prazo na indústria. Estado de São Paulo, R$ 31,18 em estabilidade.
0: Uva.
1: Valores no mercado físico, Rio Grande do Sul, região serrana, tipo Itália Rubi, média semanal, R$ 10 por quilo em estabilidade, e Pernambuco, tipo Isabel, preço médio comercial, R$ 100 por caixa de 18 a 20 quilos em elevação.
0: Algodão.
1: Valores do algodão em pluma por arroba, Mato Grosso Sorriso, R$ 130,92 em elevação, e Bahia, região oeste, R$ 141,33 também em elevação.
0: Cacau.
1: Os contratos futuros de cacau com entrega prevista para setembro terminaram a segunda em Nova York em queda. A cotação era de US$ 5.820 por tonelada. Valores do cacau no mercado convencional, Bahia, R$ 336,10 por arroba em queda, e Pará, R$ 14,41 por quilo, também em queda.
2: Eclipse quase total da Lua na noite do dia 27 será visível no Brasil. Se agosto foi o mês de desgosto em termos de eclipse solar, o mesmo não se poderá dizer na Lua. Isso porque, na noite do dia 27 para o dia 28, ou seja, de quinta para sexta, os brasileiros poderão finalmente olhar para o céu e apreciar um grande evento astronômico. O eclipse lunar quase total será visível em todo o país. Esse fenômeno veio para consolar os observadores brasileiros, já que o eclipse solar total do último dia 12 não pode ser visto de nenhuma parte do país, nem mesmo de forma parcial. É uma regra da mecânica celeste, ou antes ou após um eclipse solar, sempre vem um eclipse lunar, ocorrendo geralmente com cerca de 2 semanas de diferença devido ao alinhamento dos astros. Desta vez, ao contrário do eclipse solar, que exigiu retransmissão para ser acompanhado, o da Lua poderá ser visto diretamente por todos os brasileiros, dependendo apenas da condição do tempo. O Observatório Nacional, como de costume, fará transmissão ao vivo para este evento lunar específico. Este eclipse será do tipo parcial, mas com uma magnitude impressionante. Segundo a astrônoma do Observatório Nacional, doutora Josina Oliveira do Nascimento, o fenômeno vai obscurecer 96,2% da Lua, o que o torna visivelmente ou visualmente quase um eclipse total. Um eclipse lunar ocorre quando a Lua entra na sombra projetada pela Terra, como o plano da órbita da Lua é inclinado em 5 graus em relação ao plano da órbita da Terra ao redor do Sol. Esse alinhamento não ocorre em todas as fases da Lua cheia. O Sol incide na Terra e uma sombra se

0: forma no espaço. Essa sombra tem duas partes, a penumbra, sombra clara, e também a umbra, sombra escura. É o que explica doutora Josina. No evento da noite do dia 27 para o dia 28, a lua mergulhará profundamente na umbra, criando o efeito de uma mordida que cobrirá quase todo o disco lunar. Diferentemente do eclipse solar do dia 12, cuja sombra atingiu apenas o hemisfério norte, o eclipse lunar é visível para qualquer pessoa que possa ver a lua no momento do fenômeno. No Brasil, veremos todas as fases. A duração da fase parcial, a mais perceptível, será de 3 horas e 18 minutos. Para outros fusos, deve se ajustar e subtrair uma hora para o fuso de 4 horas, 2 horas para o fuso de 5 horas, ou somar uma hora para cada fuso, 2 horas.
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5: 12 horas e 56 minutos.
6: Presidente argentino volta a citar Lula ao falar de eleições em 2027 e prisão de ex-assessor. O presidente da Argentina, Javier Milei, voltou a citar o presidente Luiz Inácio Lula da Silva do PT em uma entrevista no final de semana passado, ocasião na qual confirmou sua intenção de concorrer à reeleição no ano que vem e comentou a prisão do ex-assessor Fernando Cerimedo na Bolívia. Ao falar à Rádio Mitre sobre o antigo consultor político que atuou em sua campanha presidencial em 2023, o líder libertário se afastou de qualquer vínculo atual e denunciou a existência de uma campanha midiática que, segundo ele, visa afetar seu governo. Cerimedo foi detido sob acusação de tentativa de homicídio contra uma ex-namorada, a advogada Nádia Pelé. Cerimedo é alguém que não faz parte do nosso grupo e não tem qualquer ligação conosco. Deixamos de estar associados a ele em 2023. Não vamos descartar que por trás disso esteja toda a quadrilha de Pagano, Marcela, ex-deputada do Partido Libertário, Bindi, Franco, companheiro de Pagano, Evo Morales, Castro, Chavismo, Lula, todos fazem parte da mesma rede, alegou Milei. Durante a entrevista, o líder argentino declarou ainda que o presidente Lula foi uma das forças motrizes por trás do que ele chamou de campanha de desinformação que acusou a Argentina de vender carne de burro. Nós os identificamos facilmente. Desta vez, eles agiram de forma tão descarada que ficou óbvio demais. Trata-se da quadrilha criminosa Castro-Chavista, que opera na região e causa um verdadeiro estrago, disse ele. Ao falar de uma possível candidatura à reeleição, Milei declarou: se os argentinos quiserem continuar no caminho da prosperidade, do progresso e do bem-estar, eles me elegerão. Se quiserem outro modelo, o do declínio, serão os argentinos que decidirão se progridem ou afundam. É futuro versus passado. É progresso versus declínio, nada além disso, disse ele. O presidente argentino enfatizou que, se conseguir a reeleição, será um evento sem precedentes. Nada é fácil, porque se conseguirmos a reeleição, alcançaremos um marco histórico, que é a reeleição de um presidente não peronista. As eleições presidenciais na Argentina estão previstas para acontecer em outubro do ano que vem. Governo Trump injeta mais de R$1,2 bilhão para a compra de mineradora de terras raras no Brasil. A empresa americana USA Ready Irt concluiu um acordo de capitalização de recursos para a compra da Serra Verde, única produtora de terras raras em grande escala do Brasil, localizada em Goiás. Segundo informou a companhia por meio de um comunicado, ontem a negociação contou com apoio financeiro do governo de Donald Trump. O documento diz que o Departamento de Guerra dos Estados Unidos forneceu um investimento de US$ 750 milhões, do total de US$ 1,5 bilhão, ou R$ 7,7 bilhões, capitalizados para a conclusão do negócio, prevista para acontecer ainda nesta semana. Espera-se que a fusão seja concluída logo após a Assembleia Especial de Acionistas da USA, em 28 de agosto próximo, informou a empresa americana. Segundo a companhia, com mais de US$ 1 bilhão já investidos, Serra Verde é um dos projetos de terras raras mais avançados do mundo e o único produtor comercial de todas as 4 terras raras magnéticas fora da Ásia. A companhia americana fechou em abril um acordo para adquirir a Serra Verde, a mina Pela Ema, localizada no norte de Goiás e operada pela produtora brasileira, é o único depósito de argila iônica em produção fora da Ásia. Segundo o comunicado de ontem, a empresa operará uma cadeia de valor integrado de terras raras da mina ao ímã nos Estados Unidos, Reino Unido e Brasil.
0: Pedágio fica mais caro nas BRs 277 e 476. Motoristas vão pagar mais caro para passar por praças de pedágio na BR-277 e na BR-476 no Paraná a partir da meia-noite de sexta-feira. As novas tarifas serão aplicadas nas 5 praças administradas pela Via Araucária, responsável pelo lote 1 das concessões rodoviárias do estado. O reajuste médio é de 5,3% e foi autorizado pela Agência Nacional de Transportes Terrestres, a ANTT. A atualização anual está prevista no contrato de concessão e considera índices econômicos e outros fatores técnicos. Para veículos leves, a tarifa em São Luís do Purunã, na BR-277, passa de R$ 9,30 para R$ 9,80. Em Porto Amazonas, também na BR-277, o valor sobe de R$ 11,70 para R$ 12,30. Na Praça de Irati, passa de R$ 10,90 para R$ 11,50. Enquanto em Bituva, aumenta de R$ 10,70 para R$ 11,30. Na Praça da Lapa, localizada na BR-476, a tarifa para veículos leves passa de R$ 12,30 para R$ 12,90. A Via Araucária administra 473 quilômetros de rodovias federais e estaduais no Paraná. Os valores novos entram em vigor simultaneamente nas 5 praças.
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5: 15 horas e 4 minutos.
6: Congresso Nacional deixa caducar 7 em cada 10 medidas do governo. O governo do presidente Luiz Inácio Lula da Silva enfrenta um cenário de isolamento político no primeiro semestre desse ano, com 68% de fracasso na aprovação de medidas provisórias MPs. De 19 textos editados, 13 perderam a validade sem análise definitiva dos parlamentares. O uso da caducidade tornou-se uma estratégia do Congresso para barrar pautas do Executivo sem a necessidade de votações nominais. Uma medida provisória, MP, é um instrumento que o presidente usa para criar normas com força de lei imediata, mas elas têm validade de apenas 120 dias. Se o Congresso Nacional não as votar e aprovar nesse período, elas perdem o valor, ou seja, caducam. Atualmente, de cada 10 medidas enviadas pelo Palácio do Planalto, apenas 3 viram lei. Essa tática é usada pela oposição e por partidos do Centrão para engavetar propostas do governo sem gerar o desgaste de uma votação aberta, onde os deputados precisariam declarar apoio ou rejeição direta aos temas propostos pelo presidente Lula. O caso mais grave desse ano foi o da MP 1303, que focava na arrecadação federal através da taxação de aplicações financeiras e restrições a compensações tributárias para empresas. Como a medida entra em vigor assim que é assinada, o governo chegou a contar com esse dinheiro. Contudo, com a caducidade em fevereiro, as alíquotas voltaram ao que eram antes e o Ministério da Fazenda sofreu um rombo orçamentário de 17 bilhões de reais. Esse episódio evidenciou a dificuldade da equipe econômica em cumprir as metas do arcabouço fiscal, o conjunto de regras que tenta controlar as contas públicas do país. Novo IVA pode ser o maior do mundo e deixa empresas sem saber quanto vão pagar. Há poucos meses de começar a valer, o novo imposto sobre valor agregado IVA, criado pela reforma tributária, pode se tornar o maior do mundo, mas ainda não tem alíquota definida. A Receita Federal, vinculada ao Ministério da Fazenda, tem até 14 de setembro para apresentar ao Tribunal de Contas da União, TCU, a proposta de alíquota da Contribuição sobre Bens e Serviços, CBS, uma das partes do novo IVA. Depois da análise do TCU, a proposta ainda precisa passar pelo Senado, que deverá fixar a alíquota de referência por resolução até 30 de outubro. Esse cronograma deixa as empresas sem saber o percentual definitivo a poucos meses da mudança, dificultando o planejamento de preços, contratos, investimentos e orçamentos para o ano que vem. Procurado, o Ministério da Fazenda não informou como estão os estudos e disse apenas que cumprirá os prazos previstos para apresentar a proposta da alíquota do novo tributo. O novo IVA é formado por dois tributos, a CBS, de competência federal, e o Imposto sobre Bens e Serviços, IBS, de cunho estadual e municipal. Os dois substituem ICMS, ISS, IPI e PIS/COFINS. A alíquota de referência do IVA pode chegar a 27,91%, segundo a estimativa do Comitê Gestor do Imposto sobre Bens e Serviços, CGIBS, que sinalizou a estimativa no final de junho. A estimativa do comitê é quase 1,5% superior à projeção de 26,5% feita anteriormente pela Secretaria Especial da Reforma Tributária.
0: Missal reforça vacinação e mobiliza a população no dia D de multivacinação. A Secretaria Municipal de Saúde de Missal realizou no último sábado o dia D de multivacinação com mobilização das equipes para ampliar a atualização da carteira de vacinação de crianças e adolescentes menores de 15 anos de idade. Durante a ação foram avaliadas 30 cadernetas de vacinação de menores de 15 anos e outras 35 de pessoas com mais de 15 anos de idade. Ao todo, 46 doses de vacinas foram aplicadas, com destaque para a vacina contra a influenza, que registrou a maior procura, com 16 doses administradas. A mobilização faz parte da campanha de multivacinação, que segue até o dia 1º de setembro, com doses disponíveis em todas as unidades de saúde do município. A iniciativa disponibiliza mais de 20 tipos de vacinas previstas no calendário do Sistema Único de Saúde, o SUS. Entre as vacinas aplicadas durante o dia D, estiveram doses contra hepatite B, poliomielite inativada, pneumocócica 20, influenza, tríplice viral, DTP, hepatite A, varicela, meningocócica ACWY, HPV, duplo adulto e dengue. Também estão disponíveis nas unidades vacinas como a pentavalente, pneumocócica 10, VSR, rotavírus, meningocócica C, covid-19, febre amarela, tetraviral, DTPA e BCG. A campanha tem como principal objetivo identificar doses em atraso e garantir que crianças e adolescentes estejam protegidos conforme o calendário nacional de vacinação. O prefeito Adilton Ferrari acompanhou a mobilização ao lado do vice-prefeito Eugênio Schwendler, o presidente da Câmara Elias Andrade, do vereador Custódio Luiz, da secretária de Saúde Janiele Rodrigues de Oliveira, da diretora de Saúde e Atenção Básica Cláudia Magali Ingert e da diretora de Vigilância em Saúde Larissa Salvinski Kuntz. O personagem Zé Gotinha também participou da ação. A Secretaria de Saúde reforça que os responsáveis devem procurar a unidade de saúde mais próxima até o dia 1º de setembro para conferir a situação da caderneta e, se necessário, atualizar as vacinas.
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5: 15 horas e 11 minutos.
6: Eduardo Bolsonaro apoia crítica à candidatura de Michele. O ex-deputado Eduardo Bolsonaro, do PL de São Paulo, endossou uma crítica do jornalista Alan dos Santos contra a candidatura da ex-primeira-dama Michele Bolsonaro, do PL do Distrito Federal, ao Senado. A manifestação ocorre após a recente reaproximação entre Michele e o senador Flávio Bolsonaro, candidato à presidência da República. Em um vídeo no Instagram, Santos disse preferir que as duas vagas do Distrito Federal ao Senado sejam ocupadas pela deputada Bia Kicis, do PL, e pelo ex-desembargador Sebastião Coelho, do Novo. Ele também afirmou que Michele é uma incógnita para a direita. A gente viu o que a Michele queria fazer sem cargo nenhum. Ela queria retirar o Flávio Bolsonaro da disputa, gravou um vídeo para atrapalhar a campanha dele e não quis, de jeito nenhum, pensar no povo brasileiro. Vocês imaginam o que a Michele faria no Distrito Federal como senador por quase uma década? Disparou ele. Eduardo comentou na publicação. Triste, mas verdadeiro. O ex-deputado também reportou o vídeo no Instagram. A crise entre Michele e os enteados se tornou pública no final do ano passado em meio à articulação de alianças do PL no Ceará.
0: Feira de adoção que une animais do canil municipal de Santa Helena. Quem está pensando em aumentar a família com um novo companheiro terá uma oportunidade especial no sábado, dia 29, em Santa Helena. A prefeitura promove uma feira de adoção de animais do canil municipal das 8 às 11 horas na Praça Central. A iniciativa busca encontrar novos lares para os animais que atualmente estão sob os cuidados do canil municipal, ampliando as chances de adoção e proporcionando a eles uma nova oportunidade de viver em um ambiente seguro e acolhedor. Os moradores interessados em adotar devem comparecer ao local portando RG, CPF e comprovante de residência. A entrega do animal poderá ser realizada no mesmo dia após o preenchimento da documentação exigida. Além de incentivar a adoção, A ação reforça a importância da guarda responsável. Antes de levar o animal para casa, é fundamental avaliar as condições necessárias para garantir a alimentação adequada, vacinação, atendimento veterinário e, principalmente, compromisso com o animal durante toda a sua vida. Lembrando que a feira acontece no sábado, das 8 às 11 horas, na Praça Central de Santa Helena, e é preciso você ter junto RG, CPF e um comprovante de residência para participar dessa feira, adotar algum animal. Informações são obtidas também pelo 4520328408.
11: Projeto que extingue cargos de motoristas de veículos leves é aprovado em definitivo em Santa Helena. A Câmara Municipal de Santa Helena aprovou em definitivo na sessão de ontem o projeto de lei de número 27 de 2026, que altera dispositivos da Lei Municipal de número 3.147. De 6 de novembro de 2023 e prevê a extinção de cargos de motoristas de veículos leves constantes no anexo 1A da legislação municipal. O projeto foi aprovado por maioria dos vereadores e agora segue para os procedimentos legais para sua implementação. Conforme o texto aprovado, ficam declarados em extinção os cargos de motorista de veículos leves do grupo GOO de Santa Helena, previstos na Lei Municipal de número 3.147 de 2023. A extinção ocorrerá de forma gradual, conforme os cargos atualmente ocupados forem ficando vagos. O projeto estabelece que os cargos ocupados serão extintos quando ocorrerem sua vacância, assegurando aos atuais ocupantes todos os direitos e vantagens estabelecidos, inclusive promoção conforme previsto nas legislações municipais. A proposta também determina que para os cargos declarados em extinção não haverá novas nomeações. A medida está relacionada à adequação da estrutura administrativa municipal e à reorganização dos serviços. Na mensagem encaminhada pelo Executivo à Câmara, a Prefeitura argumenta que a medida busca adequar a estrutura administrativa às necessidades atuais do município, especialmente diante das demandas relacionadas ao serviço de transporte de pacientes da rede municipal de saúde. Segundo a justificativa, a dinâmica operacional apresenta variações de demanda, horários e rotas, exigindo instrumentos de gestão que permitam maior capacidade de planejamento e organização. O Executivo afirma ainda que a proposta busca garantir a continuidade e a regularidade dos serviços públicos, com aprimoramento da gestão e maior eficiência operacional. A justificativa ressalta que a extinção dos cargos ocorrerá somente de maneira gradual, com a vacância dos postos atualmente ocupados. Desta forma, os serviços efetivos que já estão nos cargos ou servidores efetivos que já estão nos cargos não terão seus vínculos imediatamente afetados pela aprovação da lei. Na votação em definitivo, o projeto foi aprovado por maioria. Votaram a favor da proposta os vereadores Valdecir Volman, Uinha, Paulinho Vazata, Adriana de Aquino Gracelli e Aquiles Alba. Foram contra os vereadores Maurício Vaires, Janaína Teodoro, Sandra Soete e Paulão Zembrezusk. O presidente da Câmara, Anderson Draghetti, também participou da votação e votou favoravelmente, sendo seu voto decisivo para a aprovação da matéria em definitivo. Com a aprovação, o texto estabelece que os demais dispositivos da Lei Municipal de número 3.147 de 2023 permaneçam inalterados e determina a nova legislação, que a nova legislação entre em vigor na data de sua publicação.
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2: 13 horas e 20 minutos.
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13 horas com 21 minutos, 13 com 21 na tarde, estamos chegando, gente. Tá pintando por aqui, tá começando na sua tarde, o seu, o nosso, o Tá

Tarde de terça-feira, 25 de agosto, o ano é 2026.

partir de agora é Tarde Alegre no ar aqui na sua, na nossa M580. A partir de agora nós vamos juntos na sua, na nossa Grande Lago. É, e o nosso Tarde Alegre especial desta terça-feira, 25 de

que bora, junto com a gente aqui na programação Grande Lago na sua M580 e o Tarde Alegre por aqui hoje, 25 de agosto. É data em que marca por aqui, né? Alguns fatos, algumas datas que marcam esse dia. Hoje dia do soldado e dia do feirante. É data em que marca por aqui, dia em que está soprando velhinhas, está de data nova, o consagrado e respeitado ator brasileiro Tony Ramos.

que o presidente Jânio Quadros renunciava surpreendentemente ao cargo, desencadeando uma grave crise institucional no Brasil em 1961. Hoje é dia de São Luís IX, rei da França, lembrado por sua justiça e espírito de caridade. Dia também de Santa Patrícia de Nápoles. É, portanto, aí os santos de hoje. Então vamos que vamos, 3268-1212, a partir de agora você participa conosco, você manda o seu recadinho, manda o seu alô, o seu abraço, confirma a audiência, companhia

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Você curte aí a melhor programação do rádio por aqui. 3:25, tamo no ar.

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agora são 13 horas 39 minutos, 13:39 é a nossa tarde, o nosso Tarde Alegre aqui no canal 580. Você vai participando conosco no 3268-1212. Vai mandando aí o seu recadinho, o seu alô. É, vai mandando aí, pedindo a sua preferida, né? Seja banda, modão, aquela música gaúcha, né? Ó, daqui a pouquinho a gente vai falar de clima, informações do tempo aqui na nossa tarde, logo mais também um giro pelos principais destaques e notícias de Santa Helena e região. Destaques aí da nossa Câmara de Vereadores, projetos aí que foram aprovados, indicações apresentadas. Destaque aí para a nossa região, né? Operação da Polícia Federal deflagrada hoje em Missal, Itaipulândia e São Miguel do Iguaçu, aí foram cumpridos mandados de busca e apreensão, né? Também aí algumas ações foram desencadeadas pela Polícia Federal aí nestes três municípios, né? Inclusive com prisão aí, apreensão de armas. Enfim, daqui a pouquinho a gente vai trazer esses destaques, né? Final de semana a gente teve também no sábado o dia D de multivacinação.

semana aqui no nosso município. E muito mais, né? Informação é notícia. A gente traz por aqui também muita música boa, entretenimento, né? E destaques todos para você. Lembrando que hoje tem futebol também na Grande Lago. Hoje tem Série B aqui na Grande Lago, né? Grande Lago em cadeia com Gaúcha SAF de Porto Alegre. Hoje tem Série B às 7h30 da noite e às 9h tem Copa do Brasil. Jogos aí que a gente destaca daqui a pouquinho com transmissão da Grande Lago. 3:41 na M580.

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0: Por aqui com a nossa tarde, o nosso tarde alegre. Daqui a pouco tem mais modão por aqui, porque agora a gente vai trazer os destaques do clima.
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0: Vamos lá, tempo e temperatura, destaque do CIMEPAR, o Sistema de Tecnologia e Monitoramento Ambiental do Paraná, atualizando por aqui as condições do clima, né? Os destaques do tempo na nossa tarde aqui na programação 580. Olha, tarde aí, céu parcialmente encoberto aqui no centro de Santa Helena, né? Bom, já vamos conferir os destaques para Santa Helena. Antes, falar a nível de estado, né? Nível de Paraná, porque hoje as temperaturas apresentam aí elevação gradual já desde o amanhecer, né? Com redução da sensação de frio em comparação aos últimos dias. Agora à tarde, as máximas próximas dos 20 graus entre o Centro-Sul e a região metropolitana de Curitiba. Enquanto aqui no oeste, na metade do norte do Paraná, os termômetros alcançam os valores em torno dos 26 graus. Bom, ao longo do dia, a presença de um cavado em médios e altos níveis da atmosfera contribui para o aumento da nebulosidade e favorece o retorno das instabilidades sobre o estado, né? Bom, em Santa Helena, a temperatura no momento é de 26 graus, céu parcialmente encoberto aqui na Avenida Brasil, no centro de Santa Helena. O CIMEPAR já previa aí céu de muitas nuvens para a tarde. No entanto, não há previsão de chuva por enquanto, né? Não há previsão de chuva no momento aí, segundo aí os gráficos do CIMEPAR, o Sistema de Tecnologia e Monitoramento Ambiental do Paraná. Bom, para a semana aí, para o restante da semana, amanhã, quarta, quinta, sexta, sábado, céu claro, sem chuva, sol e calor, máximas aí ultrapassam os 30 graus, já na sexta-feira, no sábado e também no domingo. No domingo tem alguma previsão de pancada de chuva, né? No domingo já tem alguma previsão aí de pancada de chuva. Na segunda-feira também, no domingo 9 milímetros, quase 10, na segunda 28 milímetros. A semana é de sol, é de calor aí para os próximos dias. E aí nós temos para o início da semana que vem, né, dia 30 e 31, para fechar o mês de agosto, pancadas de chuva aí. E o mês de setembro começa aí com temperaturas um pouco mais baixas, né? As máximas aí não passam dos 26 graus, pelo menos aí nos primeiros dias, né? As mínimas oscilam entre 15 e 19 graus, segundo previsão do CIMEPAR. 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Agora são 3h59 na Grande Lagoa.

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0: 14 horas, 14 minutos, hora da coincidência aí, 14 com 14 por aqui.
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0: Bom, vamos que vamos seguindo com a nossa tarde. Daqui a pouco a gente vai fazer um giro aí pelo Brasil e mundo. É, destaque de Santa Irina e região. Deixa eu ver quem tá mandando recadinho aqui. É, vamos lá.
2: Olá, boa tarde, Paulo, Jonas, Paulo, tudo bem com você?
0: Ótimo!
2: Sempre falo Paulo, Jonas, Paulo. Aqui quem fala é a Glaci, Luiz Abraão. Aqui tudo certo, graças a Deus.
0: Amém!
2: Então, Jonas, vamos aí de música boa aí.
0: Vamos lá.
2: Curtir essas musicão aí em plena terça-feira.
0: Ei, maravilha.
2: E oferecer pra todos que estão curtindo o seu programa, tá bom?
0: Tá bom.
2: Vai com Toalha Molhado, acho que é Crioulo e Juvenil que canta, né, Jonas? E com Paula Fernandes, Debaixo do Caixo. Se for possível você rodar essas duas músicas, desde já eu te agradeço. Forte abraço e uma ótima terça-feira. Fiquem com Deus.
0: Valeu, dona Glaci, aquele abraço, tudo de bom, né? 14 com 15 na grande.

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0: agora 14:34.
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0: Vamos que vamos, seguindo por aqui na nossa tarde, nosso Tarde Alegre.
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0: Bom, tá na hora da gente atualizar alguns destaques, trazer aí as notícias, as manchetes, os principais destaques dessa tarde de terça-feira, 25 de agosto. Bom, a gente começa trazendo os principais destaques de Brasil e de mundo. No SUS, mulheres em situação de violência têm teleatendimento psicológico. Serão 100 mil consultas por mês. O cadastro é feito pelo Meu SUS Digital, por meio da conta gov.br. E os sintomas e tratamentos para a febre do Nilo Ocidental. Atenção, hein, gente? Febre, mal-estar, falta de apetite, né? Manchas na pele estão entre os sintomas da febre do Nilo Ocidental, uma infecção transmitida principalmente pela picada do pernilongo comum. O estado de São Paulo confirmou os primeiros casos humanos em sua história. Uma mulher de 34 anos, moradora de Ribeirão Preto, já curada após viagem à região amazônica, e uma adolescente de 18 anos, moradora de São José do Rio Preto, que permanece internada sob cuidados médicos. Bom, em todo o país, a vigilância epidemiológica e laboratorial do Ministério da Saúde segue reforçada após a confirmação de outros dois casos em Santa Catarina, gente. E um óbito registrado, um caso provável, né, no Piauí. Bom, estima-se que apenas 20% das pessoas infectadas desenvolvam manifestações clínicas que costumam surgir de forma leve, mas podem evoluir. Né? Sinais iniciais e gerais como febre, mal-estar, falta de apetite, náuseas e vômitos, dores no corpo como dor de cabeça, dor muscular e dor nos olhos, e sinais visíveis como manchas na pele e aumento de gânglios linfáticos, né? Ou seja, ínguas. Bom, em uma parcela menor de infectados, a doença pode evoluir para quadros graves, como encefalite e meningite, né? Nesses casos, aparecem sintomas como confusão mental, rebaixamento do nível de consciência, tremores ou convulsões, né? Diante de qualquer um desses sinais neurológicos, a busca por atendimento médico imediato é indispensável, gente. Ó, em casos leves, o manejo é feito em casa, né, com repouso rigoroso, hidratação abundante e medicamentos sintomáticos receitados por um médico. Em casos graves, né, podem exigir internação hospitalar imediata com suporte de UTI, né, unidade de terapia intensiva, além de hidratação intravenosa, suporte respiratório e prevenção de infecções secundárias. A principal medida preventiva, gente, é evitar a reprodução e a picada de pernilongos, né? Com uso de repelentes, telas nas janelas e eliminação de focos de água parada. Aliás, esse assunto, né, da criação de mosquitos, principalmente o mosquito da dengue, é destaque, aí foi destaque nos últimos dias por aqui, com a aprovação de um projeto de lei que estabelece multas aí para quem descumprir medidas de prevenção, né, que possam originar focos de criadouros do mosquito. Marinha emite aviso de ressaca no litoral de São Paulo e no Rio. Canadá anuncia tarifas retaliatórias sobre produtos dos Estados Unidos. Também anunciou apoio financeiro a empresas e trabalhadores afetados. Pede meia 2026, nascidos em março e abril recebem parcela hoje. E o Brasil promete restaurar 160 mil quilômetros quadrados de terras degradadas até 2030. Metas foram apresentadas aí na COP17, depois de quase 10 anos de atraso. E olha, a doença Creutzfeldt-Jakob, diagnosticada no piloto Lito Souza, um influencer aí da internet, muito famoso, né? É uma condição rara e ataca células cerebrais, né? Aliás, a comunidade científica, gente, tem até o momento mais perguntas e hipóteses do que certezas absolutas a respeito da doença de Creutzfeldt-Jakob. A condição é rara, com menos de 100 casos suspeitos registrados por ano no Brasil, e ganhou atenção pública, né? Após o diagnóstico do piloto youtuber Lito Souza.

Lei cria Junho Vermelho para incentivar doação de sangue. Norma prevê ações de conscientização e iluminação de prédios públicos. E a agenda dos candidatos presidenciáveis nesta terça-feira. A agenda inclui sabatinas, entrevistas à imprensa, participação em fóruns e eventos de campanha. Começando aí pelo candidato do Avante, Augusto Cury, ele participa de sabatina do grupo Tati Nova Brasil FM em São Paulo. E agora à tarde, visita a Sociedade Rural e a Prefeitura de Montes Claros em Minas Gerais. À noite, participa de evento de lançamento de campanha e jantar na cidade mineira. A candidata Clariana Barão, do DC em Brasília, concede entrevista aos portais Metrópolis, Sputnik e Poder 360. Candidato do PL, Flávio Bolsonaro, participa de carreata em Maceió, Alagoas, com saída do aeroporto, passando pela BR-104 em direção ao corredor Durval de Góis Monteiro Fernandes Lima. Agora à tarde, participa de encontro com empresários do setor produtivo e de convenção dos ministros das Assembleias de Deus. Candidato do PSTU, Hertz Dias, concede entrevista ao jornal Monitor Mercantil. Agora à tarde participa de agitação e panfletagem no metrô em São Paulo. Metrô Anhangabaú. Candidato do Missão, Renan Santos, participa de sabatina do portal de notícias TMC e do Fórum Abdim Eleições 2026 em São Paulo. E agora à tarde concede entrevista ao canal do BAC na BNTV. Romeu Zema do Novo participa de sabatina dos veículos O Globo, Valor Econômico e CBN no Rio de Janeiro. Candidato do PSD, Ronaldo Caiado, pela manhã participou do Fórum Abdib Eleições 2026 em São Paulo e à noite participa de sabatina na TV Globo. Candidato do PSO, Rui Costa Pimenta, será entrevistado pelo programa Análise da Terceira, veiculado pelo canal no YouTube da Rádio Causa Operária. À tarde, às 15 horas, participa de reunião com a Executiva Nacional do PCO em Brasília. Às 18h30, participa de plenária nacional do partido. E às 20 horas, concede entrevista ao canal do Galo Preto. Candidata do UP, Samara Martins, participa de panfletagem e caminhada com trabalhadores pelo centro de Aracaju, em Sergipe. E à noite, participa de plenária com apoiadores e filiados do UP na ocupação João Mulungu. Candidato do Democrata, Wilson Grassi, participou de reunião de alinhamento com o comitê de campanha e às 14 horas concede entrevista ao portal Terra. Candidato Edmilson Costa, do PCB, não tem agenda pública de campanha hoje. Candidato Luiz Inácio Lula da Silva, do PT, também, aliás, não divulgou agenda de campanha até a publicação desta reportagem. E por decisão do TSE, o candidato do PRTB, Pablo Marçal, está proibido aí de fazer campanha eleitoral, né? Comparecer a debates, participar do horário eleitoral de rádio e TV. Portanto, um pouquinho aí dos presidenciáveis para as eleições de 2026. Bom, trazendo alguns destaques também do nosso estado, né? As informações do Paraná aqui no canal 580. Porcelanas e louças que podem ter quase 200 anos são encontradas durante duplicação de rodovia. 5 sítios arqueológicos foram identificados nas obras de duplicação entre Jacarezinho e Santo Antônio da Platina. Um deles possui grafismo em pedra. Eleições 2026 no Paraná. Requião Filho participa de sessão da Assembleia Legislativa e de encontro na FIEP. Candidato do PDT participa de compromissos de campanha hoje. Candidatos aí a governo do Paraná. Sérgio Moro participa de feira e grava horário eleitoral em Curitiba. Candidato do PL cumpre agenda de campanha eleitoral hoje. Quest no Paraná. Flávio Bolsonaro tem 41%, Lula 23%, Ronaldo Caiado 5%, Romeu Zema 3% e Renan Santos 2%. Pesquisa divulgada ontem foi encomendada pela RPC.
A margem de erro é de 3 pontos percentuais para mais ou para menos. É os números aí dos presidenciáveis no Paraná. 79% aprovam e 14% desaprovam o governo de Ratinho Júnior, segundo a Quest no Paraná. A pesquisa divulgada ontem foi encomendada aí pela RPC. Margem de erro é de 3 pontos percentuais para mais ou para menos. No Senado, também aí pela Quest do Paraná, Alexandre Cury, 15%, Gleisi Hoffmann, 11%, Felipe Barros e Deltan Dallagnol, 9%. Na pesquisa espontânea, em que os nomes dos candidatos não são mostrados aos eleitores, 90% estão indecisos. Para o governo do estado, também pela Quest, no Paraná, Sérgio Moro, 37%, Requião Filho, 21%, e Sandro Alex, 15%. Pesquisa que foi realizada aí entre os dias 20 e 23. A margem de erro é de 3 pontos percentuais para mais ou para menos. Um pouquinho aí das pesquisas, né, para as eleições 2026 no Paraná. E os números, né, dos presidenciáveis também no estado do Paraná. Ainda destaque por aqui, motorista investigado por acidente com engavetamento e morte de casal no Paraná diz que viajava com um caminhão pela primeira vez. Rogério Antônio Marcondes Costa, de 28 anos, foi solto por decisão judicial. O caminhão estava com freios manipulados, segundo a PRF. O acidente, gente, aconteceu em Morretes, na BR-277, aí, no litoral do Paraná. Pais de crianças de 6 anos enviadas sozinha em carro de aplicativo são investigados por abandono após ninguém aparecer no destino. O menino foi encaminhado para abrigo do Conselho Tutelar, caso aconteceu em Cascavel. Mulher vai cambaleando até casa de vizinha para pedir ajuda após ser espancada pelo namorado com um pedaço de madeira. Polícia afirma que Luiz Kutz agrediu a namorada para impedi-la de sair de casa depois de uma discussão. Bom, ele foi preso por tentativa de feminicídio. O caso aconteceu em Palmital. Alguns destaques aí do Paraná, destaques que você confere aqui na nossa tarde, trazendo também informações de Santa Helena e região. Dia de multivacinação aplica 698 doses e avalia mais de 700 carteirinhas em Santa Helena. Nós tivemos aí no último sábado, né, o dia D de multivacinação. Foram 728 carteirinhas avaliadas ao longo do dia. 517 de menores de 15 anos e 211 de maiores de 15 anos. Foram aplicadas 698 doses. A vacina contra a influenza concentrou a maior procura, foram 353 doses. Em seguida apareceram a poliomielite inativada, com 63 doses, a dengue com 62, a covid-19 pediátrica com 39, a dupla adulto com 38 e o HPV com 29 doses. Também foram aplicadas doses de febre amarela, varicela, a varicela...

o dia 1º de setembro, mas nas 7 UBSs de Santa Helena, de segunda a sexta, das 7h30 às 11h30 e das 13 às 17 horas, conforme informou aí a Prefeitura do município de Santa Helena. Levarem consigo caderneta de vacinação e documento de identificação. Também destaque por aqui, projeto que extingue cargos de motorista de veículos leves é aprovado em definitivo em Santa Helena. Projeto de lei de número 27 de 2026 foi aprovado por maioria na Câmara e prevê extinção de cargos de motoristas de veículos leves no município. Vereador propõe parceria entre prefeitura e produtores para ampliar oferta de cascalho em Santa Helena. Indicação de número 236 de 2026 sugere que o município auxilie produtores no licenciamento de cascalheiras e, em contrapartida, tenha acesso ao material para manutenção de estradas. Indicação aí do vereador Valdecir Volman, né, o Inha. Polícia Federal deflagra operação contra tráfico internacional de pessoas em Missal, São Miguel do Iguaçu e Itaipulândia. Operação por engano investiga esquema de transporte de mulheres paraguaias e argentinas para exploração sexual no oeste do Paraná. 5 mandados foram cumpridos e um homem acabou preso por posse ilegal de arma. Foram cumpridos 5 mandados de busca e apreensão, né? 2 deles em Missal, 2 em São Miguel do Iguaçu e 1 em Itaipulândia.

Também destaque aqui na nossa tarde, Santa Helena estreia com 4 vitórias na Copa Italianinha de Futsal Base. Canil Municipal fará a feira de adoção neste sábado em Santa Helena. Alguns destaques, né, que você confere aqui na nossa tarde. E o nosso Tarde Alegre aqui no canal 580. 14:53 na Grande Lá.

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0: Para sua reflexão, pensamentos que edificam. O exercício do silêncio é tão importante quanto a prática da palavra. William James. 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

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Bom, estamos chegando para a reta final. Daqui a pouco tem Daniel Carvalho, comando da tarde por aqui. E você segue ligadinho, sintonizado com a gente aqui no canal 580. Eu volto amanhã. Valeu, gente. Um abraço. Fui. Tchau, tchau.

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gente! Boa tarde! Boa tarde, Santa Helena! Boa tarde, região oeste do Paraná! Estamos chegando! Tá começando o Comando da Tarde!

Tarde no Ar, a partir de agora, vai comigo, Daniel Carvalho. Tô contigo, tamo junto. Aqui na M580, canal 330, Rádio Grande Lago de Santa Helena, pra todo o oeste do Paraná, leste do Paraguai. Buenas tardes, Brasil e

gente. Pois é, terça-feira, hoje, dia 25 de agosto de 2026. O ano tá correndo, a vida tá passando. Pois é, vamos que vamos então, hein? Vamos aproveitar. Hoje, dia 25, dia do soldado hoje. Hoje também é dia do feirante. Vai um abraço aos feirantes aqui de Santa Helena, né? Nossos queridos feirantes que amanhã, inclusive, estarão comemorando o seu dia ao melhor estilo, né? Fazendo a feirinha acontecer toda quarta aqui no centro da cidade. Hoje também o dia que nasceu o Tony Ramos, tá de aniversário, grande ator. Fernanda Takai, vocalista da banda Patufu. Também Tim Burton, diretor, né? Cineasta norte-americano. O músico Gene Simmons, que é o baixista lendário da banda Kiss. Em 1949 nascia o Gene Simmons. De aniversário hoje também. Hoje é o dia que falecia Friedrich Nietzsche, grande filósofo alemão. Também Sean Connery, o eterno James Bond, o primeiro James Bond, né, em 2020. Dia em que falecia o químico britânico Michael Faraday, pioneiro do eletromagnetismo, e o presidente Jânio Quadros renunciava, surpreendendo todo mundo, em 1961, ao cargo de presidente do Brasil. São Luís Nono, rei da França.

estação oficial ainda do inverno, mas já deu uma esquentadinha boa, temperatura agradável aqui em Santa Helena. Nesse momento, marcando oficialmente nos termômetros, 27 graus exatos.

Mande o seu alô, faça a sua homenagem, enfim, deixe a programação mais agradável, do jeito que você gosta. Tamo aqui pra isso, hein? Manda aí 3268-1212, é o WhatsApp aqui da Rádio Grande Lago pra você participar. E participando na tarde, tá concorrendo aí pra amanhã, buscar na feirinha um queijo falcão, hein? Hã? Que tal? Tá bom pra vocês? Queijinho gostoso, maravilhoso, ai, com docinho de leite, um queijinho aí com aquele sanduba pra fazer aquela lasanha, enfim, aí é contigo, né? O queijo aqui a gente patrocina, então manda aí no 3268-1212 pra participar do programa, automaticamente tá concorrendo a um queijinho gostoso pra pegar na feirinha amanhã, quarta-feira, hein? Tô aguardando vocês aí! Vem junto, porque a tarde tá começando, eu vou contigo até as 5 por aqui. Ah, vamos deixar essa terça-feira mais gostosa, hein, gente? Participa aí! Vem comigo! Cidade Negra pra abrir o programa hoje, 3:15.

0: Skank por aqui, começando em alto estilo, em alto astral, a programação do nosso Comando da Tarde. E você mandando sua mensagem, tá valendo um queijinho falcão aqui, hein? Tô aguardando, 3268-1212, participe, vem junto, você tá na Grande Lago.
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0: Por aqui, 3:30, 3:30. Boa tarde, Maria Jimenez. Tá nos ouvindo aí? Um abração pra você. Obrigado pela audiência de sempre, né? Pela sintonia aqui na programação. Grande, grande Maria Jimenez. Tá sempre nos ouvindo. Amizade de anos aqui do rádio, né? É, desde o começo, quando comecei lá atrás. Fazer o comando da tarde, ela já me aguentava, me aturava por aqui. Obrigado pela audiência aí, minha querida, tá bom? Tá participando do sorteio aí do Queijinho Falcão. Meu amigo Gilmar também, lá da Lagoa Seca. Ele foi sorteado aí durante a festa lá de São Roque, né? Da cobertura da Grande Lago, aqui na cobertura 580, participando do programa de domingo especial aí da festa lá de São Roque. Ele mandou assim, ó, fomos pegar aí o lanche, né? Eles ganharam um vale lá do Pesqueiro Tambaqui. Parabéns, foi bom demais, né? Pesqueiro Tambaqui lá na entrada de São Roque, é bom demais mesmo, né? Um abraço pra você aí, Gilmar, costumo chamá-lo de salva-vida de Lagoa Seca. Tá sempre nos ouvindo também, participando do sorteio aqui. Tá bom, meu querido? Aquele abraço. 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E lembrando a você que hoje tem jogo decisivo pro Juventude na Série B, né? Galera do Sul aí, joga 19h30. Juventude tentando novamente o acesso. E aí já é um esquenta pro jogaço que vem logo na sequência entre Cruzeiro e Atlético Mineiro. É o primeiro jogo já das quartas e finais da Copa do Brasil. E é um clássico entre mineiros, né? O Raposa contra Galo. É tipo o Grenal, só que lá de Minas, né? Jogo às 9 horas da noite, também com transmissão da 580. Então hoje à noite, muito esporte e informação relacionada aos times do Sul. Você confere em cadeia com a Rádio Gaúcha, logo após a Voz do Brasil. Programação especial esportiva hoje à noite, por aqui. Manda um abraço aí pra dona Glaci. Ô, dona Glaci, tá nos ouvindo aí, minha querida? Hã? Ela hoje pela manhã pediu um clássico aqui, ó. Fazia muito tempo que eu não ouvia essa música, hein? Já rodamos ela aqui nos nossos minutos bregas da vida, mas às vezes a gente acaba esquecendo, né? Músicas e tal, ficam lá atrás, a gente não lembra, tudo mais. Aí por isso que é bom quando vocês participam, porque aí a gente relembra, né, algumas coisas, ou a gente conhece outras também. E ela pediu um clássico do Carlos Alexandre.
1: Essa coloca nesses dois sorteios aí, se for possível. E roda a música oferecendo para todos que estão curtindo seu radioatividade, seu Mexendo Panelão, com Carlos Alexandre, Cartão Postal. Um forte abraço a todos, uma ótima terça-feira abençoada.
0: Meus amigos, essa aqui lançada em 1983. E como dizem, música boa não envelhece. Então vamos de um minutinho brega aqui, só pra dar sede? Pode, terça-feira, tá bom, eu sei. Mas já pode também, por que não, né? Tá chegando aí pra vocês, Carlos Alexandre. Alô, Lola.

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3: Perfeita sintonia, vamos que vamos aqui na tarde. É, tivemos um blocão daquelas pra matar a saudade aí, né? Aquelas as antigas do rádio, né, Maria? Ela pediu pra tocar a música. Amor Antigo, isso? Com o Reni Cardoso e tem com o Amado Batista. Qual que você prefere, meu querido? Diz aí. Né? Com o Amado, com o Reni? Tocamos, é claro. Abração aí, valeu, Maria Gimenez, nos ouvindo lá em Foz do Iguaçu, né? Diamante vai estar lá cuidando da filhota em Foz, como uma boa mamãe, né? Boa tarde, quero participar do sorteio dos queijos Falcão, Hilda Altenhofen. Tudo bem, Hilda? Como tá você aí? Tá participando aqui. Obrigado, tá? Um grande abraço pra você também.

0: pra você que tá preocupado com o tempo aí, né? Daniel, diz aí, vai chover, não vai chover? Vem frio, não vem mais frio? Esse tempo tá meio louco, né? Previsão de sol, depois diz que vai ter chuva. Bom, ela segue a mesma previsão atualizada pela manhã. Ela foi atualizada agora em pouco pelo Cimepar. E segue com previsão de tempo firme essa semana até sábado, inclusive esquentando bastante a partir de quinta, sexta-feira, com a máxima passando aí dos 33, chegando a 34 graus até, né? Domingo e segunda, aí sim tem uma previsão de chuva, aí volta a ficar um pouquinho mais amena a temperatura, nada de frio, mas diminui a temperatura mínima e também a máxima, né? Para início da semana que vem, então. Para amanhã, quarta-feira, mínima de 18, máxima 27. Para quinta, mínima 19, máxima 29. Sexta, mínima 23, máxima 32. Sábado, mínima 24, máxima 33. Domingo, aí tem a previsão de chuva, né? Por enquanto tá marcando aqui 10 milímetros, mais ou menos. E para segunda, marcando mais ou menos 30 milímetros. Então deve começar no domingo essa chuva e seguir até segunda-feira, segundo o último dia do mês de agosto, né? São as águas de agosto fechando praticamente o inverno aqui pra gente. Deve ser assim a nossa, né, a nossa região para os próximos dias, de acordo com o Cimepar, atualizado agora em pouco. 3:54, 3:54, trazendo sertanejinho para vocês aí que gostam, hein? Juliano César, cowboy vagabundo.
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Boa, meu amor. Mato Grosso e Matias e Leonardo, um clássico deles, hein? Falso juramento por aqui. Aquelas de dar sede, hein? É, pois é, pra relembrar. Tem uma aqui que é muito bonita também. Milionário José Rico, os Gargantas de Ouro do Brasil, né? Essa música, a música ficou marcada numa a capela que os dois fizeram, inclusive num programa de TV, se não me engano, foi no Jô Soares, né? Bombou nas redes sociais um tempo atrás. Mas eu vou trazer a música aqui na íntegra pra vocês. Uma bela canção pra quem gosta de boa música sertaneja, aquelas, né? De voz afinada, sertanejão classe A, como dizem. Brigas, Milionário José Rico, hein? Ei! Terça apaixonada aqui, 4h30.

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4: 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Um papo rápido sobre a nossa língua portuguesa.
5: Eu escolhi a Espanha ao invés de Portugal. Boa viagem, mas eu peço a palavra para lembrar que, pela norma culta, invés significa contrário. Então tem que ser usado para coisas opostas. Assim, ao invés de sair, entrou. Ao invés de ganhar, perdeu. É como se fosse ao contrário de sair, entrou, ao contrário de ganhar, perdeu. Quando é só uma alternativa, as gramáticas indicam usar em vez. No caso daquela viagem, por exemplo, escolheu-se a Espanha em vez de Portugal. Então é fácil, ao invés de para oposição, em vez de para substituição, para alternativa.
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0: sorteio do queijo Falcão de Tiborcheid.
1: Tá participando, claro. A Cleri Maricosta, tudo bem, dona Cleri?
2: Oi, boa tarde, Daniel. Tudo bem?
1: Tudo, e você?
2: Quero

0: desejo melhoras para ela.
1: Vai melhorar.
0: Que Deus abençoe sempre. Aqui é Cleri Badecos.
1: Isso, dona Cleri, obrigado, tá? Amiga também da dona Malu. Ontem estive lá visitando a dona Malu, né? Está se recuperando. É assim, acontece, né? Acidente doméstico aí. Mas ela tá bem, vai ficar bem, se Deus quiser, né? Cleri, obrigado aí pela atenção também, pela amizade. E obrigado também sempre pela audiência. Vovó de maneira, orgulhosa sempre dos seus meninos aí, que cantam e encantam por aí, né? Banda de maneira, sempre alegrando a galera. A Maria Gimenez pediu pra gente tocar uma música aqui do Rony. Rony Cardoso, é isso? É, das antigas. Ela ouviu aí aquele bloco de brega que a gente trouxe, né? Anteriormente aqui no programa. E pediu pra ouvir essa aí agora também, pra relembrar os bons tempos. Vou trazer pra você então, minha amiga. O Rony Cardoso, o amor antigo. Ei, rapaz, essa aqui é do tempo dos LPs ainda, hein? Pois é. No tempo que os locutores falavam com voz impostada no rádio. Rony Cardoso, amor antigo.

Julio Iglesias. E uma música que é símbolo, pelo menos da parte, né, central, América Central, Caribenha, latino-americana, música tradicionalíssima aqui da nossa América do Sul, do lado de cá do mundo, né? Guantanamera! Depois tem ABBA, 4h22.

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1: Perfeita sintonia, vamos que vamos! Minha amiga Eva tá mandando assim, ô Daniel, será que vem chuva hoje? Ela pediu aqui pra gente tocar latino e falou assim, Daniel, será que vem chuva? Ou vai ficar só enrolando? O clima tá bom hoje, hein? Tô gostando. Eva, o que eu posso dizer é que segundo o CIMEPAR, não chove, né? Tem previsão de muitas nuvens, como a gente tá vendo e tal, mas chuva não. E aí? Eu não sou senhor do tempo para saber, minha querida, gostaria de saber para te informar. Então eu vou dizer assim, ó. Eva, hoje pode chover? Como também não pode chover? Desculpa aí, minha amiga, não tem como, né? Eu não tenho como saber. Mas que tá meio, né? Às vezes parece que mais tendência para chuva, às vezes parece que não. É o tempo também indeciso, né? Tá meio confuso. Um abraço pra você, ela pediu pra gente tocar a música com o Latino, pra aqueles que gostam. Obrigado, Eva, lá de Diamante, parceira das tardes aí também, sempre nos ouvindo, né? A Maria Gimenez gostou aí das músicas, tava ouvindo aí, clássicos aqui. Aqui ela pediu, a gente já emendou mais algumas, né, Maria Gimenez? Obrigado por você tá ligado aí. E ó, vai mandando, daqui a pouco já é o sorteio, hein? Já é o sorteio do queijinho Falcão, pra quem gosta aí, né? Pra ganhar amanhã, já retirar na feirinha.

Pois é, né? O pessoal aí preocupado com o deputado, candidato a deputado, né? Natan Esperafico. O candidato foi atropelado ontem, né? Em Toledo, gente. Foi ontem, desculpe. No fim da noite de ontem, né? A família também já atualizou como é que estava o estado de saúde dele. Segundo a família, os exames identificaram, além de escoriações, uma pequena fratura na quinta vértebra, mas sem gravidade. Ele afirmou que passa bem, já está em casa e seguirá normalmente com a campanha. O acidente ocorreu por volta das 4:30 da tarde de ontem, na Avenida Maripá, próximo ao cruzamento com a rua Dom Pedro II. Natan, 36 anos, aplicava um adesivo na traseira de uma picape, adesivo de campanha, estava parado no acostamento, e foi atingido por um Citroën Xara. Conforme apurado, o Citroën era conduzido por um homem de 74 anos e também raspou a picape. Após o acidente, ele foi encaminhado ao Hospital Geral Unimed para maiores cuidados. Pois é, hein, rapaz, aconteceu, hein, na campanha tem dessas também, né? Lembrando que é o correria eleitoral, pensando na eleição lá de 4 de outubro, começou, né, a corrida eleitoral aí, as campanhas, debates, tudo mais, né? Escolha com sabedoria, hein, gente? Boa tarde, Daniel, tudo bem? Quero participar do sorteio do Queijo Falcão, Marlene Elhaus. Claro, Marlene, tá participando aqui, tá? Já eu sorteio pra vocês aí. Vou trazendo música. Já o latino pra minha amiga Eva de Diamante. Mas essa aqui chama-se Eva, também. Mas é do Radiotáxi, clássico dos anos 80. Volto já.

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3: 4:55, 4:55, já o sorteio do Queijo Falcão aqui, vamos ver quem mais participou, Laura Marques, tudo bem, Laura? Abração pra você, obrigado aí pela audiência também, minha amiga Clarice Roglin. Oi, Clarice, tudo bem aí no Parque Verde, né? Estão reformando a pracinha lá na frente da casa, vai ficar mais bonita ainda, né?
4: Tá, Daniel, tudo bem? É Clarice Roglin. Você vai participar do sorteio do Queijo Falcão?
3: Tá bom, tá participando.
4: Hoje eu fui buscar minha cuinha que eu ganhei.
3: Ah, é? Gostou?
4: Domingo, no programa do Alex Moreno.
3: Legal.
4: Ganhei uma cuia personalizada.
3: Na ótica do Cristiano.
4: Fui lá buscar hoje, tá bom? Bem bonita, bem boa, tem chumarão.
3: Que legal, manda foto pra gente ver essa cuia aí, ó. Lá no Cris, gente, trabalho impecável dele. Um alô pro Cristiano, né? Aí ao lado da lotérica, ótima opção de presente pra você. Uma cuia personalizada, você pode botar o nome, né? Muito legal. E até bom pra levar aí, né? O pessoal saber que tem dono, tem nome e tal.

0: 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Cristiano é um profissional maravilhoso mesmo, né? Fala aí, minha amiga. Boa tarde.
1: Bom dia, Daniel. Sou Elair Desprete. Quero participar do sorteio do queijo do Facon. Se for atendido, meu muito obrigado.
0: Tá bom, Laíde.
1: Tenha um bom dia pra todos nós. Que Deus abençoe.
0: Minha amiga. Valeu. Sempre na audiência com o cachorrinho latindo lá, né? Meio louco e tal, mas tá latindo. Tá fazendo a parte dele, né? Aí, Desplente, da Rua do Porto. Boa tarde, sou Anaíra Alves, de São Roque. Quero participar do sorteio do Queijo Falcão. Possível uma música Roberto Carlos, Arraste uma Cadeira. Não sei se vai dar tempo hoje, Nair. Desculpa, minha amiga, mas você tá no sorteio, tá bom? Obrigado aí pela audiência, pela sintonia lá em São Roque, terra linda dos ouvintes. Nossa, ela mandou a foto da cuia aqui, ó. Que lindo, hein? Oh, maravilha, maravilha, né? Muito bem, Claire. Agora o chimarrão tá personalizado. Muito legal. E o nome? Ele gravou o nome? Cadê o nome? Tô curioso pra ver aí como é que ficou a gravação e tal. Manda aí, quero ver a foto. Gente, olha só. Vou ficar devendo hoje a música da Eva, tá? Com o Latino. Nós estamos com um problema aqui na mídia do Latino. Desculpa, Eva. Até amanhã já tá solucionado. Às vezes acontece, né? E eu vou fechar, então, com uma música. Uma cantora norte-americana faleceu hoje, né? A Dolly Parton, cantora da famosa música Jolene, faleceu aos 80 anos de idade. A notícia foi dada por Brian Silver, que é sobrinho dela, né? A causa não foi informada. Ele explicou que, como seu chefe de segurança por mais de 2 décadas, cargo que meu pai, Larry, ocupou antes de mim, imaginei o peso deste momento, mas não senti de verdade até agora, disse ele. É uma honra, misturado com orgulho absoluto, de grande tristeza também. Tristeza fica conosco, não com Dolly. Dolly viveu na luz e está nos braços de Jesus, disse ele. Dolly Parton começou na sua carreira em 1946, no Tennessee, Estados Unidos. Com 13 anos, já se apresentava no rádio, né? Junto com outros cantores famosos. E seu primeiro contrato de gravadora foi em 1962. A música mais famosa dela é essa aqui que a gente encerra o programa hoje. Antes eu faço o sorteio. E deixa eu ver aqui a ganhadora. Foi minha amiga Laíde Split. Laíde, você ganhou o queijo Falcão, amiga. Retirar na feirinha amanhã, tá bom? E eu vou encerrando por aqui o nosso programa. Agradecendo a você pela audiência, agradecendo pela sintonia. E voltando amanhã, mais uma vez, claro, aqui na Grande Lago. Fechando com Dolly Parton, Jolene, clássico dela. Nos deixou hoje aos 90 anos. Tchau, gente. Um abraço. Vem aí, Alex Moreno, já. Fui. Tchau.

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1: Olá, boa tarde, tô chegando aqui pela M580 Rádio Grande Lago, 44 anos, uma história de amor com você. Hoje é terça-feira, dia 25 de agosto de 2026, hoje é dia do soldado, então a todos os soldados, seja da nossa gloriosa Polícia Militar ou das nossas Forças Armadas aí também, o nosso abraço e a nossa homenagem a vocês nesse dia. Hoje também é dia do feirante, hein? Por falar nisso, amanhã tem feira aqui na Praça Central de Santa Helena. Um abraço a todos os feirantes, papel importante, né? Esse papel dos feirantes aí, muito bom, muito digno, e um abraço a todos vocês, tá bom? De aniversário hoje, o consagrado e respeitado ator brasileiro, que está atuando inclusive na novela das nove da Rede Globo, Quem Ama Cuida, que eu tô assistindo, que a Márcia tem feito eu assistir novela de novo, é o Tony Ramos. É, grande galã aí dos anos 80 aí da novela, das novelas, anos 90, né? Tony Ramos, também a cantora e compositora Fernanda Takai, vocalista da banda Patufu. Também o excêntrico e aclamado cineasta norte-americano Tim Burton, o músico Gene Simmons, o lendário baixista e fundador da banda Kiss. E num dia como esse, nasceu Luiz Alves de Lima e Silva, o Duque de Caxias, patrono do Exército Brasileiro. Isso foi em 1803 e ele partiu em 1880. Faz tempo! Num dia como esse, em 1900, morreu o genial filósofo existencialista alemão Friedrich Nietzsche. Morreu também o lendário ator escocês Sean Connery, o eterno James Bond. Isso foi em 2020. Em 1867, morreu o físico e químico britânico Michael Faraday, pioneiro do eletromagnetismo. E em 1961, o presidente Jânio Quadros renuncia surpreendentemente ao cargo, desencadeando uma grave crise institucional no Brasil. Isso aqui vale a pena quem está por fora ler um pouco sobre esse momento. 1961, os anos 60, aí no Brasil, faz parte da história brasileira. Dá uma lida lá. Conhecimento, cultura e educação nunca é demais. Informação nunca é demais, né? Hoje é dia de São Luís IX, rei da França, lembrado por sua justiça e espírito de caridade. Dia de São José Calazans e Santa Patrícia de Nápoles. É dia de porteira aberta. Estamos chegando, trazendo aqui na Algibeira muita música, informação, descontração, alegria, otimismo e o melhor de tudo, a sua participação. 3268-1212. Estamos chegando, estamos aqui. Boa tarde.
2: Oi, boa tarde.
1: Eu começo com Diego e Vitor Hugo, Lauana Prado, Camisola e Fio.

0: Luan Santana abrindo porteira aberta, teve também Diego e Vitor Hugo, Lauana Prado, Camisola e Fio.
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0: Simone Mendes, Menos é Mais, o P do Pecado.

0: Deus a mais e Simone Mendes.
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2: Nós ouvimos aí Simone Mendes, Menos é Mais com o Pedro Pecado, é um pagodinho isso aí, né? Por falar em pagodinho, deixa eu trazer um pagodinho meu aqui pra vocês, é um pagonejozinho, trazer aqui pra vocês, se chama Abalo Sísmico, mais uma composição minha que eu divido com vocês aqui no Porteira Aberta.

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1: No Minha Moda Minha Vida de hoje, a Ana participando pediu Pupurri com o milionário José Rico. Vamos curtir com ela.

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A voz do Brasil do Poteira Aberta de hoje homenageia Fernanda Barbosa Takai, nascida no dia 25 de agosto de 1971, na Serra do Navio, cidade do interior do Amapá. É filha de um geólogo e de uma enfermeira. Devido às transferências de trabalho dos seus pais, mudou-se para a Bahia aos 2 anos de idade, onde viveu nas cidades de Salvador por 1 ano e também em Jacobina por 6 anos. Aos 9 anos de idade, mudou-se com a família para Belo Horizonte, Minas Gerais, onde obteve maiores oportunidades de estudo e a possibilidade de iniciar sua carreira artística. Revelou em entrevistas que uma das primeiras coisas que sentiu diferença ao chegar em Belo Horizonte foi que seus coleguinhas mineiros percebiam seu sotaque baiano e que o clima em Belo Horizonte era bem mais frio, pois a artista chegou no inverno, o que logo a fez ficar com os lábios rachados. Tentando adaptar-se, revelou que logo se tornou baianeira. Em sua infância, já era apaixonada por música e ouvia especialmente rock inglês, pop rock, embora tenha crescido pela influência da família com a MPB, a música popular brasileira. Um dos motivos que a fez produzir um disco solo em homenagem a Nara Leão. Sua família viveu em Minas Gerais até 92, quando mudaram-se para Goiânia, em Goiás. Fernanda não pôde ir e ficou morando sozinha na capital mineira, pois estava no último ano do curso de comunicação social da Universidade Federal de Minas Gerais, onde graduou-se em 1993. Em entrevistas, ela revelou que se parasse com sua carreira musical, exerceria a profissão na qual se formou. Nesta época, já estava começando a fazer apresentações informais e montando sua banda musical. A Fernanda Takai é descendente de japoneses por parte de seus avós paternos. Já o seu avô materno era português e a avó alagoana. Que mistura, hein? A carreira musical começou quando ela entrou para a banda Data Venia, onde permaneceu de 88 até o fim do grupo em 92. A banda Fernanda e os Três do Povo, assim como em Data Venia, não lançou nenhum disco e não alcançou repercussão. Entre 91 para a banda Sustados por um Gesto, veio a ser o embrião do Pato Fu, onde ela alcançou popularidade como artista, instrumentista e letrista. O sucesso da banda acabou aparecendo no exterior. Além das canções em português, Fernanda grava com frequência canções em inglês e japonês também, tendo já cantado em francês, espanhol, na discografia com o Pato Fu. Um pouquinho da Fernanda Takai, que está celebrando hoje 54 anos de idade. Fernanda Takai do Pato Fu, vamos homenageá-la aqui no Porteira Aberta, na Voz do Brasil. Vamos de canção pra você viver mais.

0: Homenageou hoje a aniversariante do dia, tá completando 54 aninhos, a líder da banda Patufu, Fernanda Takai, com a música Canção Pra Você Viver Mais.
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0: Sua melhor companhia, Guilherme Santiago, Eu Não Te Amei à Toa.

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0: Júnior Marques, onde anda meu amor e alô porteiro?
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0: Vamos que vamos, até às 19 horas, o porteiro aberto aqui na programação Grande Lago. Lembrando, hein, hoje, é hoje, né? É hoje, dia 25, tem Série B.
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0: Juventude CRB, às 19h30. E a partir das 21 horas tem pela Copa do Brasil, Cruzeiro e Atlético Mineiro, aqui pela Rádio Grande Lago.
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0: Enquanto isso, nós seguimos por aqui com o porteiro aberto. Vamos lá, tem participação. Boa tarde.
6: Olá, olá, olá, boa tarde, Alex Moreno, tudo certo, tudo bem com você, meu
0: tudo
6: querido?
0: Bem.
6: Aqui tudo certo, aqui é a Glaci.
0: Fala aí, Glaci.
6: Amo, Alex, cheguei em casa, falei, não, primeira coisa, larguei as minhas compras no sofá e vamos ligar o rádio pra mim escutar o Alex Moreno. Aquela hora eu tava lá na loja lá,
0: verdade, enquanto
6: falei pros meninos da loja Tupi. Ó, Alex Moreno, tá indo fazer o programa dele, o Porteira Aberta. Eu tive que te dar um abraço, não tinha como deixar você passar em branco aí, cara, não tem. Quando a gente sente aquele carinho pela pessoa, aquele amor, assim, de amigo, de amiga, eu grito mesmo. Ah, você nem tinha me visto, eu, Alex. Sou meio doido mesmo, Alex. Mas vamos de música, vamos de música.
0: Vamos lá.
6: Então, Alex. Uma hora dessa já tem gente lá fazendo chimarrão.
0: É, né?
6: Pô amado dela ou pô amado, né?
0: Uhum.
6: Sentadinho junto, tomando seu chima. É. Ou sozinho mesmo, sozinha. Mas vamos lá.
0: Vamos trazer
6: oferece para todos que estão curtindo o seu Porteira Aberta com os Monarcas chimarrão. E também, se você puder localizar a Toalha Molhada, eu sei que muitos gostam dessa música aí. Acho que é cantada pelo Criolo e Juvenil, né?
0: É.
6: E dá um forte abraço aí para todos que estão curtindo o seu Porteiro Aberto.
0: Uhum.
6: Então, Alex, tenha uma terça-feira abençoada.
0: Obrigado.
6: Que Deus abençoe a todos que estão curtindo o programa, a você, a sua família e todo mundo. Que Deus abençoe. Tenha uma boa noite, bom descanso e ótima terça-feira.
0: Bora lá, vamos que vamos!
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0: É a Glaci participando aqui com a gente, pediu música, vai curtir por aqui. A Glaci mandou mais um áudio aqui, né? Vamos ouvir, cadê?
6: Oi. Então, hoje, daqui 7 dias, acho que é daqui 7 dias, né? Parece que tem uma pessoa muito querida, completando mais um ano de vida. Será que quem é essa pessoa, Alex?
0: Quem?
6: Que se eu não me engano, faz aniversário dia 31 de agosto.
0: Opa!
6: Aí, já tô me preparando aí pra homenagear ele no Porteiro Aberto, dia 30.
0: Opa!
6: Dia 31 eu tenho que ir lá pro Pecan, que é segunda-feira que vem, né? Mas a hora que eu voltar, tô ligadinha no teu programa aí.
0: Que bom!
6: Fala sério, né, Alex? E essa pessoa, quem é, será, Alex? Sim. Eu acho que eu tô falando com essa pessoa agora.
0: Vamos ficar mais velho. Mais vivido, né? Deus abençoe, vamos chegar, chegando nos 45 do primeiro tempo aí, né? Que Deus abençoe, que dê tudo certo, né, Glaci? É, Glaci, vamos lá, é segunda que vem, né? Segunda que vem, tá chegando. Agora faltando 9 para 6, daqui a pouquinho tem a hora da Ave Maria. Obrigado, Glaci, pela tua participação, teu carinho de sempre, ó. Abraço forte, apertado.

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0: Tá aí a Thaíde Alexandre, é o Thaíde Alexandre, né? Fechando essa primeira hora do Porteira Aberta. Tá chegando a hora da Ave Maria, já já tamo de volta.
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0: Boa tarde, caríssimos irmãos e irmãs. Com alegria estar junto nesta terça-feira. Com alegria estar com você que compartilha, que reza conosco, que divulga esse trabalho de evangelização, Web TV São João Paulo II, né? Tantos outros lugares que assim a oração da Ave Maria acontece e, né, é divulgada. Esta alegria, então, que nós reverenciamos hoje, né? Você que está junto conosco e assim reza e ajuda a evangelizar, né? Através então, né, do compartilhamento e acompanhando também a oração da Ave Maria. Nesta alegria, nesta certeza, peçamos ao Senhor que nos abençoe, abençoe hoje os vários aniversariantes, né? Que a gente conhece e que estão de aniversário hoje, né? Carlinhos Pessoa, Cândida Mês, Nilce Rigo, Teolides Turcatel, Derli Klein, Alcione Bertoldi e todos os aniversariantes, todas as pessoas que pedem as nossas orações. Com fé, iniciemos esse momento de oração em nome do Pai, do Filho, do Espírito Santo. Amém. Pensamento do dia: a felicidade é avessa aos exageros e se contenta com o necessário. Geração Y disse que os nascidos no final do século 20 compõem a geração Y. Sem as bandeiras e o estandardalhaço das gerações dos anos 60 e 70 tem provocado uma revolução silenciosa que levará a sociedade a um novo patamar. Estes jovens só se envolvem em atividades de que gostam e que lhes dão prazer. São capazes de mudar de emprego, muitas vezes em busca de autorrealização pessoal e profissional. São ciosos de sua liberdade de escolha e de expressão. Demonstram-se impacientes e desejam dar sentido à vida. E rápido, enquanto fazem muitas coisas ao mesmo tempo, contrariamente, estão preocupados com seus próprios interesses, mas desejam construir um mundo melhor. Nas suas atividades, valorizam os valores éticos e priorizam o aprendizado e as relações humanas. O anjo do Senhor anunciou a Maria:
1: e ela concebeu o Espírito Santo.
0: Ave Maria, cheia de graça, o Senhor é convosco. Bendita sois vós entre as mulheres. E bendito é o fruto do vosso ventre, Jesus.
1: Santa Maria, Mãe de Deus, rogai por nós, pecadores, agora e na hora de nossa morte. Amém.
0: Eis a serva do Senhor.
1: Faça-se em mim segundo a vossa palavra.
0: Ave Maria, cheia de graça, o Senhor é convosco. Bendita sois vós entre as mulheres. E bendito é o fruto do vosso ventre, Jesus.
1: Santa

0: carne.
1: E habitou entre nós.
0: Ave Maria, cheia de graça, o Senhor é convosco. Bendita sois vós entre as mulheres. E bendito é o fruto do vosso ventre, Jesus.
1: Santa Maria, Mãe de Deus, rogai por nós, pecadores, agora e na hora de nossa morte. Amém.
0: Rogai por nós, Santa Mãe de Deus,
1: para que sejamos dignos das promessas de Cristo.
0: Oremos, infundi, Senhor, em nossos corações a vossa graça, a fim de que, tendo conhecido pela anunciação do anjo a encarnação de Jesus Cristo, vosso Filho, pelos merecimentos de sua paixão e morte na cruz, sejamos conduzidos à glória da ressurreição. Isso vos pedimos, ó Pai, por Cristo Senhor nosso.
1: Amém.

0: O Senhor esteja convosco.
1: Ele está no meio de nós.
0: Proclamação do Evangelho de Jesus Cristo segundo Mateus.
1: Glória a vós, Senhor.
0: Ai de vocês, doutores da lei e fariseus hipócritas. Vocês pagam o dízimo da hortelã, da erva doce e do cominho, mas desprezam as coisas mais importantes da lei: a justiça, a misericórdia e a fidelidade. Vocês deveriam praticar essas coisas, mas sem deixar de lado as outras. Guias cegos, vocês coam um mosquito, mas engolem um camelo. Ai de vocês, doutores da lei e fariseus hipócritas. Vocês limpam por fora o copo e o prato, mas por dentro estão cheios de roubo e cobiça. Fariseu cego, limpe primeiro o copo e o prato por dentro, para que fiquem limpos também por fora. Palavra da salvação.
1: Glória a vós, Senhor.
0: Caríssimos irmãos e irmãs, o dízimo sobre ervas e especiarias, como a hortelã, a erva doce e o cominho, que serviam apenas como tempero, não era preciso na lei que vemos em Deuteronômio 14, 22, 29, trigo, vinho, azeite e primeiras crias do gado. Faz parte de uma interpretação posterior que taxa tudo o que serve de alimento. Nisso, os fariseus são especialistas. Porém, Jesus pede que vão além da regra, seguindo o fundamental da lei. Pois nesse quesito, eles falham muito. Estamos falando do senso de justiça, de misericórdia e de fidelidade, que é o espírito do direito àquilo que dá sentido à lei. Esses princípios são expressos na legislação brasileira em vigor hoje. De que modo os valores evangélicos poderiam ajudar a iluminar as nossas leis e as nossas legisladores, para que assim possam esses legisladores, né, conduzir com sabedoria e guiar com sabedoria a nossa comunidade, né, as leis sejam feitas não só segundo, né, as coisas humanas, mas sim segundo aquilo que é de Deus. Peçamos ao Senhor, então, que guie-nos sempre, fortaleça-nos sempre e nos conduza sempre no caminho da santidade, no caminho de Deus, para chegarmos à plenitude da vida nele. Obrigado, comunidade, obrigado a todos que nos acompanham, obrigado a você, ouvinte, que compartilha, que acompanha sempre a oração da Ave Maria. O Senhor esteja convosco, Ele está no meio de nós. Que Deus Todo-Poderoso, por intercessão de São Brás, São Roque e Sagrada Família, vos abençoe, Ele que é Pai, Filho, Espírito Santo. Amém. Uma boa noite a todos e até amanhã, se assim Deus nos permitir.

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0: Jesus disse: eu vos deixo a paz, eu vos dou a minha paz. 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

18 horas e 11 minutos, 6 e 11, aqui na programação Grande Lago AM580, sua melhor companhia. Começando a segunda hora do Porteira Aberta, vamos juntos até as 19 horas com o melhor da música sertaneja, também o tradicionalismo, o nativismo gaúcho, aqui na programação Grande Lago.

vamos, começando essa segunda hora, olha só, boa noite aí, tudo bem, tudo certo, que maravilha. Como assim, será que o que vai sair na segunda-feira próxima, alguém tá fazendo mais um? Mais um aniversário, né? Olha só, é o quem mandou essa mensagem aqui é o Gilmar, e ele diz o seguinte, ó. É, que nem Alex, como diz o ditado, é menos um, cada vez que a gente completa mais um ano de vida, na verdade é menos um ano de vida, né? A gente fez mais um ano, fechou mais um ano, mas é cada vez, tá, a gente tá na contagem regressiva, né, Gilmar? É, aí temos menos um ano pela frente, até ser chamado. Pior que ninguém sabe que fica, é, ninguém sabe ficar pra semente. É, Alex, é verdade. É, essa é a realidade. Temos que ser felizes enquanto o Pai do Céu nos dá essas chances, sempre agradecendo. Um abraço, Gilmar. Tem como você tocar uma música do Teixeirinha ou qualquer uma do programa. Gilmar, daqui a pouco eu vou trazer aqui os Monarcas pra Graci na hora da pilcha. Aí a gente já manda Teixeirinha junto, tá bom? É verdade, eu sempre digo, cada ano... É, a mais, cada dia a mais é um dia a menos, né? Então a gente tem que relaxar e curtir a vida, porque como dizia o meu finado pai, a morte é certa, né? Por isso que eu disse, quando a Glaci falou, será quem que vai? Eu falei, tomara, se eu tiver aqui até segunda-feira, vamos celebrar, né? Deus permitindo, estamos aí, né? Deus permitindo, estamos aí. Vamos que vamos! Vamos de música aqui na conversa. Ó, segunda hora, vamos pros modão de viola.

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5: Boa tardinha, Alexa Celoni.
6: Boa tarde, Celoni.
5: Eu gostaria de pedir a música com Hugo e Thiago, no lugar onde eu moro. Opa. Se for atendido, desde já agradeço.
6: Tá bom, então. Boa noite pra você, uma excelente noite, bom descanso. Agora 6h26, a Celoni participando com a gente, pediu Hugo e Thiago. Vamos ouvir com ela.

0: 6h38, aí na hora da pilcha você ouviu o Teixeirinha e também os Monarcas. Vamos lá, que tem gente participando aqui com a gente.
1: Oi, boa noite.
0: Oi, boa noite.
1: Eu falo é Honório.
0: Fala, Honório.
1: Atragado.
0: Opa.
1: Ver se pudesse me tocar música.
0: Qual?
1: Melhor José Rico, Na Estrada da Vida.
0: Opa, bom, tá bom.
1: Um abraço, tudo bom aí, uma boa noite de sono. Não me lembro quem é o locutor aí agora, tá bom?
0: Tá bom, então. Beleza, vou trazer aqui pra você, Milionário José Rico, Estrada da Vida. É o Honório Seidel, lá de Pato Bragado. Um abraço ao povo de Pato Bragado, gente boa demais, Pato Bragado. Gosto muito de Pato Bragado, hein? Sempre que posso, tô por lá, na terra do meu amigo Giovanni Canavarro, do Nene. Um abraço a todos vocês e o pessoal do CTG lá também. Um abraço a todos vocês aí, tá bom? Já eu trago tua música, tá, seu Honório? Quem mais tá aqui comigo?
2: Vini, Alex Moreno, abraço grande, uma boa noite.
0: Fala, querido.
2: Não vou citar nomes. Se eu cito nomes, eu acabo roubando o tempo do teu programa.
0: Imagina.
2: Se localize Memória Esquecida, Milionário Zé Rico, para toda essa sua grande e merecida audiência. Uhum. Quem está na escuta, na biriva, é o Capitão Maneca e a Maria. Nós sempre acompanhamos o teu programa. Que Deus te abençoe, Deus te dê voz, Deus te dê felicidade. Um abraço, uma boa noite.
0: Um abraço, boa noite, Capitão. Memória Esquecida, bonita demais essa música. Deixa eu trazer aqui então, vamos fazer uma dose dupla aí do... Uma dose dupla de Milionário José Rico, né? Vamos trazer aí Estrada da Vida e Memória Esquecida. Deixa eu começar aqui pelo Honório, que tá aguardando a gente lá em Pato Bragado, para ouvir os Gargantas de Ouro do Brasil. Modão. Isso é dos tempos que faziam música boa, hein?

Daí, Estrada da Vida, milionário José Rico aqui na programação Grande Lago. Deixa eu trazer aqui na segunda, Memória Esquecida.

Minas de Ouro do Brasil, Memória Esquecida, antes teve também Estrada da Vida, pra gente celebrar boa e velha música sertaneja. E por falar em música de boa qualidade, música sertaneja, vão trazer pratas da casa, gente da nossa gente, pra cantar no Porteira Aberta. Viana Valadares e Alfredinho, volte, querida.

Chegando ao final de mais um programa Porteira Aberta, eu trago para você a nossa reflexão do dia. Acreditar em nós dará força para continuar, e acreditar em Deus nos dará certeza de que tudo ficará bem. Confie, pense nisso e tenha uma ótima noite. Final e mais um Porteira Aberta aqui pela programação Grande Lago. Eu vou ficando por aqui desejando a você uma ótima e abençoada noite. Fique com Deus, que é a melhor companhia. Amanhã eu tô de volta, se Deus quiser, e ele há de querer, com mais um Porteira Aberta. Boa noite!

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0: 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De agosto de 2026.
1: Vamos aos destaques do dia.
0: Proteção no ambiente digital.
1: TikTok é multado em 153 milhões de reais por irregularidades no tratamento de dados de crianças e adolescentes.
0: E plataformas digitais têm até 17 de setembro para publicar relatório sobre medidas adotadas para a defesa desse público na internet.
1: Quem fala sobre o assunto é Fabrício Lopes, da Agência Nacional de Proteção de Dados.
2: Ele é uma maneira que a empresa tem de contar para no que se refere a lidar com denúncias.
0: Microempreendedores individuais podem prestar serviços a órgãos vinculados à administração federal.
1: São atividades, serviços como manutenção e pequenos reparos. Natália Koslick.
3: Nesta terça-feira foi publicada no Diário Oficial a atualização de dois editais que acrescentam 136 tipos de serviço à plataforma Contrata Mais Brasil.
0: Mês da gestante reforça a importância do pré-natal.
4: Mais importante para uma gravidez saudável, tanto para a mãe quanto para o bebê.
0: Hoje, na apresentação da Voz do Brasil, eu, Luciana Vasconcelos e Luciano Seixas.
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0: A empresa ByteDance, controladora da rede social TikTok, foi multada em 153 milhões de reais por não garantir segurança.
1: Direcionamento de publicidade a esse público.
0: A controladora da TikTok se comprometeu a fazer mudanças.
5: A decisão é resultado de um processo de fiscalização que identificou irregularidades nas duas formas de acesso ao TikTok, com e sem cadastro. Segundo a ANPD, Agência Nacional de Proteção de Dados, a plataforma tratou dados de crianças e adolescentes sem uma base legal adequada e não adotou medidas suficientes para impedir esse tratamento e o cadastro. NPD.
6: É um processo longo, né, que resultou nessa multa de 153 milhões.
2: A empresa não estava tomando as medidas necessárias para impedir que crianças e adolescentes acessassem a plataforma dela. E esse tratamento, além de ser em desacordo com a lei, acabou também sendo utilizado para oferecer publicidade para crianças e adolescentes no ambiente que a gente já sabia que não era apropriado para ela.
5: A NPD determinou ainda a eliminação dos dados coletados de forma irregular. E a ByteDance se comprometeu a implementar um plano de conformidade para melhorar a proteção de crianças e adolescentes. Com autorização dos responsáveis, além do reforço da supervisão parental e de filtros de conteúdo. Medidas que são fruto da fiscalização da agência reguladora, garantiu a diretora da NPD, Lorena Gilberti Coutinho.
7: A atuação da NPD, ela não se resumiu a essa multa que foi imposta. Muito mais importante que isso foram as melhorias trazidas, né, que foram incorporadas ao modelo de negócio da empresa e que vão trazer um ambiente muito mais.
5: Destaca que outras plataformas também estão sendo analisadas para que os direitos de proteção de dados sejam garantidos.
8: É ficar bem claro que nós estamos atuando, é uma atuação bastante técnica, bastante em cima da lei, a Lei Geral de Proteção de Dados, agora conta bem com o nosso ECA digital.
5: A decisão ainda pode ser contestada pela empresa no Conselho Diretor da NPD, no prazo de 10 dias úteis. Reportagem Pablo Mundi.
1: que foi aprovado pela agência no ano passado.
9: A empresa diz que a multa se refere a um período anterior a 2021 e não reflete as medidas implementadas pela plataforma, como a adoção de 50 recursos e configurações voltados para a segurança de crianças e adolescentes.
1: Provedores de aplicações de internet, como as plataformas digitais direcionadas a crianças e adolescentes, devem publicar relatório até 17 de setembro.
9: Patrício Lopes, superintendente de fiscalização da Agência Nacional de Proteção de Dados. Vamos ouvir.
10: Olá, superintendente, muito bem-vindo à Voz do Brasil. Vamos começar falando um pouco sobre o trabalho da ANPD, a Agência Nacional de Proteção de Dados, né? É um órgão relativamente novo que foi instalado em 2020. O senhor pode explicar para a gente, né, para o nosso ouvinte, qual é a função?
2: Os brasileiros fossem tratados com respeito, sem abusos. O fato das pessoas poderem coletar informações sobre nós e trabalharem com elas não permite que as pessoas façam qualquer coisa com essas informações. O uso desse dado tem que ser legítimo e nunca pode ser em detrimento do cidadão, do titular de dados. E recentemente a gente teve alguma ampliação das nossas competências, mas acho que a gente pode posso explicando isso ao longo do período também.
10: É, eu ia justamente comentar isso. Mais recentemente a ANPD ganhou aí mais no cumprimento do Estatuto Digital da Criança e do Adolescente, que foi aprovado no ano passado e que tem aí um impacto muito grande, né? Como que é feita essa fiscalização? Quais são os pontos principais que a ANPD observa, então, ao fazer a fiscalização sobre o cumprimento do ECA Digital?
2: Nós já vimos fiscalizando, em função da nossa competência de proteger dados pessoais, vários temas que tangenciavam a proteção de crianças e adolescentes no ambiente digital. Nós ampliamos aquilo que a gente podia fazer no ambiente digital para proteger crianças e adolescentes. Então a gente trouxe os métodos de fiscalização que a gente tinha para a proteção de dados pessoais para dentro do ECA digital também. É uma lógica em que a ANPD procura conhecer o setor, então a gente faz um monitoramento, e esse monitoramento ele trabalha inclusive com informações que a própria sociedade encaminha para nós, que a imprensa encaminha para nós, que o Ministério Público e outras autoridades também encaminham para a gente, que a gente faz um universo muito vasto, a gente precisa priorizar e essa priorização não pode ser com base no humor, do bom humor do fiscal. Tem que ser com base em dados, em fatos que consigam orientar a nossa atuação e que ela seja esteja em sintonia com aquilo que a sociedade traz pra gente como urgência, como necessidade para ela.
10: Agora, a gente está num período importante também para essa fiscalização, porque está correndo aí o prazo para essas empresas entregarem os relatórios de transparência sobre
2: relatório de transparência. Bom, acho que vou começar dizendo por que ele serve. Ele é uma maneira que a empresa tem de contar para a sociedade todos os seus esforços e processos que ela está fazendo para obedecer ao ECA Digital, especificamente no que se refere a lidar com denúncias. Porque, e há um cuidado, um balanço muito sensível no ECA Digital, que é, não é a ANPD quem faz o controle do que pode e não pode ficar no ar. Esse e a plataforma, em que as pessoas indicam para a plataforma aquilo que elas entendem que é uma violação, e a plataforma recebe aquela demanda e precisa avaliar e retirar do ar no tempo correto. A ANPD garantir que essa conversa entre titular, entre cidadão e criança e a plataforma aconteça conforme as regras da lei. E aí o relatório de transparência é uma maneira que essa empresa tem de contar para a sociedade o que ela já está fazendo, porque é um pouco diferente ela mandar um relatório só para a gente avaliar aqui, né? indicadores. Então, a ideia do relatório especial é isso. O que vai ter lá? Vai ter, por exemplo, informações como quantidade de denúncias que ela recebeu, tempo médio de tratamento, de onde ela mais recebeu denúncia, qual foi o tipo mais de denúncia que ela recebeu, quais são os processos que ela costuma fazer, quantas ela atendeu, quantas ela não atendeu, como é que é o processo para lidar com isso. Então, é mais ou menos essa a ideia dela, a empresa trazendo para a sociedade como é que ela está operando, colocando em prática aquilo que a... Até mesmo com um elemento de...
10: Né, das transmissões ao vivo pela plataforma Discord. Esse ato ocorreu após um caso de suicídio de uma criança de 13 anos, durante uma live na plataforma, e foi uma medida cautelar. Existem outras cautelares, superintendente, que podem ser adotadas contra plataformas, né? E em caso de descumprimento delas, o que pode acontecer? As plataformas podem ter atuação suspensa no Brasil, ou isso depende ainda de autorização judicial? Como é que...
2: e poder legal para emitir cautelares, Mariana, está previsto na lei do processo administrativo, mas essa cautelar também não fica a nosso sabor. A gente tem que demonstrar que existe um perigo e que existe uma grande chance do que a gente está verificando tem amparo na lei ou está contra a lei para a gente mandar parar, que é o fumus boniores e o perigo na demora. E a cautelar, nesse sentido, ela é delimitada pelo seu aspecto utilitário, né? Para que ela serve, o que ela está tentando determinar medidas adicionais à plataforma, na proporção que a gente entender que a gente ainda precisa fazer mais alguma coisa para proteger crianças e adolescentes no ambiente digital. A ideia de uma cautelar, essa é temporária, isso é importante dizer, ela não é para ser permanente, e a gente tem bastante esperança de que a plataforma vai reagir em tempo de diminuir essa incomodação que gera para a população de não ter mais esse tipo de ferramenta disponível. Mas vamos lá, supondo que ela não cumpra a cautelar, veja, isso está dentro da cautelar. A gente pode também, no longo prazo, entender que a empresa não quis cooperar de maneira nenhuma, e aí é importante, a gente vai abrir um processo sancionador e sancioná-la pela violação que a gente entende que acontecia, como também por não ter cumprido a cautelar, e aí a situação vai gradativamente ficando cada vez mais severa para a empresa.
10: Muito bem. Bom, nós conversamos com o Fabrício Lopes, superintendente de fiscalização da Agência Nacional de Proteção de Dados. Superintendente, muito obrigada pela sua entrevista.
1: Você pode enviar sugestões, denúncias, críticas à agência. O endereço é gov.br/ANPD.
9: Prestadores de serviço têm a oportunidade de trabalhar para mais de 2.000 órgãos públicos.
1: Isso por meio da plataforma Contrata Mais Brasil, que acaba de disponibilizar 136 novas atividades.
10: Nesta terça-feira foi publicada no Diário Oficial a atualização de... Brasil, ligados à manutenção e pequenos reparos e serviços de apoio a ações institucionais e eventos. Com isso, ficam disponíveis 272 atividades em um único lugar. Na prática, funciona assim: o órgão público informa o serviço que deseja contratar, com a localidade e os prazos. Depois, microempreendedores individuais e produtores da agricultura familiar cadastrados são informados sobre as público escolhe a mais vantajosa e formaliza a contratação. O uso da ferramenta é gratuito para órgãos públicos e empreendedores, sem cobrança de taxas ou comissões. O valor máximo de cada contratação de serviços pela plataforma é de R$ 13.098. Natália Koslick, para a Voz do Brasil.
9: Dicas do Enem.
11: Oi, meu nome é Bab.
9: De biologia e aproveita para dar mais dicas da área.
11: Fala pessoal, tudo bem? Yuri aqui, vou conversar com vocês um pouquinho sobre o Enem 2026. Esse ano temos algumas novidades aí com relação a contextualizações de questões, como vocês observaram no Enem passado. Na biologia, fiquem atentos ali à ecologia, à fisiologia humana e à genética. Observem que a genética ela vem trazendo ali questões relacionadas à biotech e a vacinas, ó. Né? Então você tem ali uma conexão com outras disciplinas. O foco agora é gerenciar tempo. Não pensem em ficar decorando conteúdo teórico. Esse momento agora é momento de gerenciar tempo de questões. Resolver o máximo de questões que vocês puderem. Tá? Deixe a ansiedade de lado. Trabalhe esse tempo cronometrado e sucesso na avaliação.
9: As provas acontecem no dia 8 e 15 de novembro. Acompanhe por aqui nossas dicas e também... Terça-feira a gente traz dúvidas e dicas de professores para o Enem, o Exame Nacional do Ensino Médio.
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9: Estamos no mês da gestante, um período para reforçar a importância dos cuidados durante a gravidez.
1: E o acompanhamento começa logo nos primeiros.
9: E prevenir possíveis complicações. O pré-natal é o passo mais importante para uma gravidez saudável, tanto para a mãe quanto para o bebê. Segundo Olivia Medeiros, diretora do Departamento de Gestão do Cuidado Integral à Saúde do Ministério da Saúde, o acompanhamento da gestação é o que vai garantir uma gravidez segura.
12: Iniciar o pré-natal até a 12ª semana de gestação é... exames, vacinas, testagens. E qual que é a importância disso? Quando a gente descobre que algum problema de saúde está acontecendo rapidamente, a gente trata isso com uma maior chance de sucesso.
9: A diretora Olivia lembra que as mulheres que fazem um pré-natal pelo SUS recebem gratuitamente a Caderneta Nacional da Gestante, onde ela pode anotar todo o calendário de consultas, vacinas e o histórico.
12: Do parto, existe um plano de parto na caderneta, o pós-parto, aí na caderneta da criança já começa todas as informações desse bebê, os marcos do desenvolvimento, as vacinas, né, as consultas. Essas duas cadernetas cumprem juntos, né, esse papel de acompanhamento.
9: A autônoma Maísa Franciane, de 24 anos, faz o pré-natal do segundo filho em uma unidade básica. E na consulta de rotina, realizou exames de sangue e teste rápido de sífilis e HIV. Todas as informações da idade gestacional foram para a caderneta, que a acompanha por todo lado.
13: Tudo anotadinho. É, sempre a gente precisa, né? E tendo tudo anotado, vai facilitar também no atendimento. Todo lugar que eu vou, até no ônibus, eu tenho que estar com a caderneta.
9: A enfermeira Kênia Kanayama foi quem atendeu a Maísa. Com sífilis, ela vai ganhar neném, aí se não tem anotado que ela fez o tratamento, aí corre o risco de ter que a criança tomar injeções desnecessárias, né? Fazer tratamento desnecessário, porque não sabe se a gestante concluiu o tratamento. Então tem que ter essas anotações na caderneta.
14: A versão online da caderneta da gestante pode ser baixada do site gov.br/saúde. Reportagem Graziele Bezerra.
1: opcional para mulheres em todo o país.
9: Fique atento às oportunidades no Ministério da Educação.
15: Os cursos são realizados em instituições que ofertam a educação profissional e tecnológica. O programa atende mulheres maiores de 16 anos em situação de vulnerabilidade social, vítimas de violência, com baixa ou nenhuma escolaridade. A ideia do programa é capacitar essas mulheres, incluí-las no mercado de trabalho e gerar renda para elas. E 60 horas. No total, no mês de setembro, vão ser oferecidos 43 cursos presenciais em 32 instituições de 19 estados. Entre os cursos estão auxiliar de cozinha, cuidadores infantil e de idoso, camareira e editor de projeto visual gráfico. Você pode conferir as vagas disponíveis no painel de oportunidades do Programa Nacional de Acesso ao Ensino Técnico e Emprego, ativando o filtro. Para a Voz do Brasil.
1: O preço da batata caiu 37% nas principais centrais de abastecimento, as CEASAs, do país no mês de julho.
9: É o que mostra o oitavo boletim Hortigranjeiro divulgado hoje pela Companhia Nacional de Abastecimento, a Conab.
1: E além da batata, o tomate e a cenoura também ficaram mais baratos.
9: Segundo a Conab, a redução dos preços é reflexo do aumento da oferta causado pela safra de inverno, como explica a gerente de produto.
16: Quando o movimento era de alta, a queda foi de 48%, foi ainda mais maior, né? E esse cenário foi devido, né, à alta da oferta da safra de inverno, que forneceu cerca de 20% a mais para as CEASAs. Então, os preços ficaram nesse movimento de queda.
1: Depois de meses de cuidados e recuperação, dois animais silvestres estão de volta à natureza.
9: Um cachorro do mato. Foram devolvidos à Floresta da Tijuca, no Rio de Janeiro.
1: A soltura foi feita pelo ICMBio e pela Secretaria Municipal de Meio Ambiente e Clima, com apoio de uma clínica veterinária especializada.
17: Um cachorro do mato e uma fêmea de macaco prego precisaram deixar temporariamente a vida livre da floresta para enfrentar um período de cuidados, tratamentos e recuperação. Depois de semanas de acompanhamento veterinário, os dois finalmente voltaram. Em uma ação conjunta com o Instituto Chico Mendes de Conservação da Biodiversidade, o ICMBio, e da Secretaria Municipal de Meio Ambiente e Clima, a história do cachorro do mato começou em abril. O macho adulto atravessava a estrada quando foi atropelado e resgatado. Meses depois, uma fêmea de macaco prego foi resgatada com traumatismo craniano. Dentro do Parque Nacional da Tijuca, a soltura de animais não pode ser feita por qualquer Gleidson Correia.
18: O Parque Nacional da Tijuca, ele permite a soltura, mas mediante uma autorização, para que esses animais tenham nenhum vírus e nenhuma bactéria, para que isso não passe para os animais que aqui habitam dentro do Parque Nacional da Tijuca. Essa autorização, ela nos ajuda a prevenir a soltura de animais exóticos.
17: A história também deixa um alerta sobre educação ambiental. A gerente da Patrulha Ambiental da Secretaria Municipal de Meio Ambiente e
19: os animais, não se aproximem desses animais, porque isso é o que traz risco para o animal, né? O animal, ele começa a ter a oferta daquele alimento e entender que essa aproximação do ser humano é algo seguro quando não é, né? Ele pode ser atropelado, ele pode ser capturado, ele pode ser vítima de várias situações de maus tratos.
17: Caso encontre algum animal silvestre ferido, em risco ou em situação de vulnerabilidade, entre em contato com órgãos de fiscalização e resgate, como a Polícia Militar Ambiental, o Corpo de Bombeiros.
9: Estados condomínios localizados nas regiões Norte e Nordeste terão a tarifa de energia elétrica reduzida a partir de amanhã.
1: Isso por conta de reajustes tarifários de distribuidoras que operam nessas regiões.
9: Os impactos são para consumidores atendidos em baixa tensão, ou seja, em residências e pequenos comércios.
1: E podem chegar a mais de 10% de redução, no caso da distribuidora Energisa Rondônia.
9: A decisão é da Agência Nacional de Energia Elétrica. As informações estão em...

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1: Fique agora com as notícias do Poder Judiciário do Congresso Nacional. Uma boa noite.
0: Boa noite para você. Até amanhã.
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3: Pública, conduzida pelo ministro Alexandre de Moraes.
4: Para o STJ, falta de demonstração de dolo específico impede configuração de nepotismo.
3: Policial federal é condenado pela justiça por envolvimento com tráfico de drogas.
4: Boa noite, eu sou Leandro Bezerra.
3: E eu sou Walter Lima.
4: O Supremo Tribunal Federal concluiu nesta terça-feira a audiência pública sobre a constitucionalidade de dispositivos da lei antifacção em vigor desde março.
3: Combate ao crime organizado e na preservação dos direitos e das garantias constitucionais.
4: Os debates abordaram a prisão preventiva automática, regras mais rígidas para a execução penal, a perda antecipada de bens, o monitoramento de comunicações entre advogados e clientes e a transferência de presos para presídios federais.
3: Também foi discutida a criação de um banco de dados sobre pessoas suspeitas de ligação com crime para prisão preventiva e possíveis violações ao Estado Democrático de Direito.
4: Outros defenderam medidas patrimoniais como forma de atingir o financiamento e os lucros das organizações criminosas. A audiência foi conduzida pelo ministro Alexandre de Moraes, relator das quatro ações que questionam a lei.
3: As contribuições vão subsidiar o julgamento quando o Supremo decidir se as regras serão mantidas, limitadas às declaradas.
4: Configuração de nepotismo.
3: A conclusão é do STJ, Fátima Uchoa.
5: O Ministério Público de Minas Gerais ajuizou ação civil pública pela suposta prática de nepotismo contra um prefeito e as duas filhas dele, nomeadas como secretárias municipais. O Tribunal de Justiça Estadual julgou o pedido improcedente e no STJ a primeira turma negou o recurso especial. O relator ministro Paulo Sérgio Domingues apontou que o fato de o prefeito ter nomeado as filhas como secretárias municipais não configura improbidade. Para o relator, isso depende de outros elementos, como fraude ou ausência de qualificação técnica, e nesse caso, a corte local concluiu que as nomeadas possuíam capacidade técnica e não houve favorecimento econômico ou político nem fraude nas nomeações.
4: E se um erro do seu empregador te fizer perder dinheiro na aposentadoria complementar?
3: Quem julga isso? O TST decidiu que é a Justiça do Trabalho. Mila Amaral.
6: E isso teria reduzido o valor da aposentadoria. Para o Tribunal Regional de Minas, o caso não era trabalhista e por isso extinguiu o processo. Mas a segunda turma do TST reformou a decisão. Por unanimidade, os ministros entenderam que a bancária não quer mudar o benefício. Ela quer indenização por um suposto ato ilícito da Caixa enquanto empregadora. E em caso de ato ilícito de patrão, a competência é sim da Justiça do
3: Denúncia foi apresentada pelo Ministério Público Federal. Repórter Sabrina Menezes.
7: Segundo as investigações, os criminosos recebiam as mochilas com as drogas após passarem pela inspeção do aeroporto. Além de facilitar o transporte dos entorpecentes, o policial também acessava os sistemas da Polícia Federal para buscar e fornecer informações privilegiadas ao grupo. O agente federal foi condenado por tráfico de drogas, associação ao tráfico e lavagem de capitais, com uma O responsável pela logística e transporte da droga recebeu pena de 16 anos e 9 meses de prisão, além de multa, e os transportadores de 4 anos e 9 meses cada um.
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4: A você uma boa noite.
3: E até amanhã.
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0: Senado. Eu sou Paula Groba.
1: E eu sou Humberto Pinheiro.
0: E estes são os destaques de hoje do Jornal do Senado, que começa agora.
1: Incentivo ao futebol e novas regras para programas de milhagem entram na pauta do Senado.
0: Projeto permite abater do imposto de renda doações. Boa noite.
1: Boa noite.
0: Dois temas que fazem parte do dia a dia de milhões de brasileiros podem entrar na pauta do Senado: o futebol e os programas de fidelidade que oferecem pontos ou milhas.
1: São projetos aprovados pela Câmara dos Deputados que agora aguardam a análise dos senadores. Repórter Herman Kulitz.
2: O Senado pode iniciar nas próximas semanas a análise de três projetos de lei já aprovados. Vê o reconhecimento desse esporte como é jogado no Brasil, como manifestação da cultura nacional e patrimônio cultural e material do povo brasileiro. A outra, alinhada com a proximidade da próxima Copa do Mundo de futebol feminino a ser realizada em 2027 no Brasil, busca incentivar a prática profissional dessa modalidade pelas mulheres, para combater a discriminação de gênero. Também será debatido pelos senadores o projeto que possibilidade de venda para terceiros ou sua conversão em dinheiro. Se forem aprovados sem mudança pelos senadores, os projetos seguirão para a sanção presidencial. Se houver alguma alteração, voltam para a análise da Câmara dos Deputados.
0: E o Congresso Nacional vai analisar mais uma medida provisória editada pelo governo para tentar conter o impacto do conflito no Oriente Médio sobre os preços dos combustíveis no Brasil. Publicada no Diário Oficial da União nesta terça. Financeira do governo a produtores e importadores de gasolina, diesel, gás de cozinha e querosene de aviação.
1: A maior parte dos recursos, 2 bilhões e 552 milhões de reais, será destinada à produção e à importação de óleo diesel para o uso rodoviário. Outros 600 milhões de reais serão usados para combustíveis derivados do petróleo. Segundo o governo, a medida é necessária por causa da alta do petróleo no mercado internacional, provocada pelo conflito no Oriente. Que consome cerca de 10% da gasolina e entre 25% e 30% do diesel.
0: O governo federal tem até o dia 31 de agosto para enviar ao Congresso Nacional o projeto de lei orçamentária de 2027.
1: Mas antes de analisar o orçamento do próximo ano, o Congresso ainda precisa votar a LDO, a Lei de Diretrizes Orçamentárias. É ela que define as prioridades e as regras que vão orientar a ela.
3: De acordo com a Constituição, a Lei de Diretrizes Orçamentárias orienta o governo a elaborar a proposta de orçamento. Mas até agora, o projeto da LDO de 2027, enviado em abril para o Legislativo, não foi aprovado. Diante desse cenário, o governo vai se basear num texto que pode ser alterado para apresentar o orçamento do ano que vem. Diogo Antunes, consultor de orçamento do Senado Federal, explica como essa situação vai ser resolvida.
4: De qualquer forma, antes da aprovação da forma, direcione a lei orçamentária anual.
3: O projeto da LDO de 2027 prevê meta de superávit primário de 73 bilhões de reais e salário mínimo de R$ 1.717. No entanto, o governo já anunciou que, por exigências legais, esse valor passará para R$ 1.741. O projeto da lei orçamentária de 2027 deve passar pela Comissão Mista de Orçamento e, posteriormente, pelas duas casas do Congresso Nacional em sessão conjunta.
0: E
1: o dos valores destinados a essas iniciativas. Repórter Marcela Cunha.
5: O projeto cria a Política Nacional de Fomento à Alta Performance Técnica e Científica, a FOTEC. A ideia é que pessoas físicas destinem até 5% do imposto de renda devido para doações ou patrocínios a projetos aprovados. Para empresas tributadas pelo lucro real, o limite será de 3%. Os recursos poderão financiar equipes de estudantes do ensino no Brasil e no exterior. O autor, senador Marcos Pontes, do PL de São Paulo, afirma que a aproximação entre empresas e instituições de ensino ajuda a alinhar a formação às necessidades do mercado de trabalho.
6: Um dos problemas, que é muito claro, é a participação maior necessária das empresas dentro das escolas e as escolas recepcionarem melhor as empresas. As empresas sabem qual é a necessidade e as escolas, elas têm que ouvir as empresas.
5: De foguetes e satélites, biotecnologia, Olimpíadas do Conhecimento e feiras científicas.
0: As desigualdades que ainda persistem no Brasil foram discutidas nesta terça-feira em audiência pública na Comissão de Assuntos Sociais do Senado.
1: Dois ministros presentes na reunião destacaram a importância de políticas públicas para reduzir as diferenças sociais e garantir mais oportunidades e direitos à população. Repórter Marcela Diniz.
7: Presidência da República. No debate promovido pela Comissão de Assuntos Sociais, Boulos comemorou dados da ONU que apontam a saída do Brasil do mapa da fome pela segunda vez e a melhora no coeficiente de Gini, indicador usado em estatísticas sobre desigualdade.
8: O IDH, o Brasil pela primeira vez entrou na série do muito alto, que é a dos países desenvolvidos, e lógico, atingimos o índice Gini, o segundo menor nível de desigualdade da história do país.
7: O ministro PT Gaúcho espera que o projeto que cria o mês de combate às desigualdades seja aprovado na próxima semana na Comissão de Assuntos Sociais.
9: Eu tô tranquilo que esse projeto vai ser aprovado. Eu não tenho nenhuma preocupação. Esse projeto vai ser aprovado, eu espero que seja já na próxima quarta-feira.
10: Eleições 2026.
0: Em 2026, o Senado Federal terá 2/3 de suas cadeiras em disputa, porém o número de renovações
1: e senadores. Quem traz as informações é o repórter Douglas Castilho.
11: Ao contrário das demais casas legislativas, o Senado tem apenas parte de seu quadro de parlamentares renovada a cada pleito. Com mandatos de 8 anos, 54 senadores são escolhidos numa eleição e os demais 27 na eleição seguinte. Porém, o número de caras novas desta vez no Senado pode ser ainda maior. Isso porque, dentre os senadores que ainda têm mandato até 2031, vagas para seus suplentes e podem aumentar a renovação total do Senado para até 63 novos senadores. O consultor do Senado Federal, Fernando Trindade, explicou como funciona o exercício dos mandatos em campanha.
12: São senadores que estão no meio do mandato. Muitos desses senadores concorrerão aos governos dos seus respectivos estados. A legislação brasileira não considera que haja qualquer incompatibilidade. Para o cargo.
11: Há unidades da federação que podem renovar todos os seus 3 senadores a partir do ano que vem. Um dos casos é Minas Gerais, em que, além das 2 vagas a definir, há um senador em meio de mandato concorrendo ao governo estadual e, se eleito, chamará um suplente. Outro caso é o Paraná. Os 2 senadores atuais, Flávio Arnes, do PSB, e Oriovisto Guimarães, do PSDB, decidiram não tentar a reeleição e a cadeira restante pode ficar

0: edição de Paula Groba e trabalhos técnicos de Eliseu Caires. O Jornal do Senado fica por aqui. Acompanhe agora as notícias da Câmara dos Deputados. Boa noite.
1: Boa noite e até amanhã.

0: e tarifa zero no transporte público.
1: Comissão debate relação entre preservação cultural e crises climáticas.
0: Deputados apresentam projetos para garantir o bem-estar dos animais.
1: Boa noite. Professora Marcivânia, do PCdoB do Amapá, propõe tipificar como crime a produção, o armazenamento, a venda e o compartilhamento de imagens e vídeos que mostrem maus tratos ou atos de crueldade contra animais. A pena prevista.
0: Marcivânia determinará ainda que plataformas digitais removam o material e forneçam informações às autoridades mediante ordem judicial.
1: O projeto permite ao trabalhador faltar um dia a cada 12 meses para prestar cuidados a animal de estimação. O autor Valdemar Oliveira, do Avante de Pernambuco, explica que a ausência deverá ser motivada por doença grave, acidente ou recuperação cirúrgica com comprovação de médico veterinário.
0: O texto de Valdemar observando o equilíbrio das relações de trabalho ao limitar o benefício a um dia por ano.
2: Meio ambiente.
1: Projeto de Beto Pereira, do Republicanos de Mato Grosso do Sul, fortalece a atuação das polícias militares ambientais e dos órgãos federais no combate aos crimes ambientais. A proposta prevê punições mais severas para o desmatamento em áreas protegidas e para o uso de fogo sem autorização.
0: A proposta apresentada por Beto Pereira também segundo o autor, o objetivo é reforçar a fiscalização e proteger a biodiversidade do país.
2: Cultura.
1: Comissão da Câmara debateu a relação entre preservação cultural e mudanças climáticas. A repórter Mônica Tati acompanhou a reunião.
3: Os eventos climáticos extremos colocam em risco não apenas o patrimônio material e os sítios arqueológicos, mas também a existência de acervos de saber. Essa questão fez o deputado Tarcísio Mota, do PSOL do Rio de Janeiro, pedir uma audiência para debater na Comissão de Cultura da Câmara dos Deputados as questões que envolvem as mudanças climáticas e a preservação do patrimônio cultural. Tarcísio Mota afirma que entender que as sociedades vulneráveis são as que mais sofrem com as mudanças do clima e pensar em mecanismos de prevenção e mitigação é papel da Comissão de Cultura.
4: Próximas décadas. Temos urgência em encarar esse desafio, mas não podemos ignorar o fato de que o processo da questão do colapso ecológico já é uma realidade entre nós, no Brasil e no planeta Terra.
3: Os debatedores ressaltaram a importância da criação da Carta Brasileira do Patrimônio Cultural e Mudanças Climáticas. O documento destaca que o patrimônio não é apenas um bem a ser protegido, mas uma fonte dinâmica de conhecimento e de riscos como a destruição de paisagens culturais no Pantanal, deslizamentos na Mata Atlântica e a desertificação na Caatinga evidenciam a necessidade de abordagens que salvaguardem os territórios. Todos os participantes destacaram a necessidade não apenas de financiamento formal de ações de preservação ambiental, mas também de adaptações para garantir a mitigação dos efeitos climáticos e a sustentabilidade. Da Rádio Câmara de Brasília.
0: Do PSD do Paraná assina projeto que permite a pessoas com deficiência ou outra limitação física permanecer sentadas durante a execução do hino nacional e em cerimônias cívicas. A proposta altera a lei que determina a todos que fiquem de pé nessas ocasiões.
1: Leandre argumenta que a ausência dessa ressalva pode causar constrangimento a pessoas com mobilidade reduzida e deficientes físicos. A deputada afirma que a mudança corrige uma lacuna na lei sem alterar
0: De projeto que institui a Política Nacional dos Direitos das Pessoas LGBTQIA+. Ela aponta que a matéria transforma em política de Estado ações destinadas ao combate à discriminação e à ampliação do acesso aos serviços públicos.
1: Daiana Santos informa que o projeto prevê uma rede nacional para integrar programas de proteção em todo o país. A deputada também ressalta que o texto inclui espaços destinados ao acolhimento e ao atendimento multidisciplinar.
0: Estaduais e municipais. A repórter Noelle Nobre acompanhou a cerimônia de inauguração.
5: Foi lançada na Câmara dos Deputados uma frente parlamentar mista em defesa das universidades públicas estaduais e municipais. O grupo tem como objetivo atuar na interlocução entre essas instituições de ensino e o poder público federal. O coordenador é o deputado André Figueiredo, do PDT do Ceará.
6: Nós precisamos valorizar que essas instituições e fazer que elas saibam que aqui no Parlamento essas instituições estaduais e municipais, para que possamos também ter um diálogo aberto com o governo federal.
5: A instalação da frente é fruto de uma articulação da Associação Brasileira das Reitoras e Reitores das Universidades Estaduais e Municipais. A associação integra 46 instituições, que juntas somam 446 campi e atendem mais de 700 mil alunos. A frente parlamentar mista em defesa das universidades públicas estaduais e municipais conta
1: Ibamar Silva, do Podemos de São Paulo, é autor de projeto que garante ao segurado do INSS o direito de escolher a regra de cálculo mais vantajosa da aposentadoria. Para ele, a medida corrige distorções e dá mais segurança jurídica aos segurados.
0: A proposta beneficia trabalhadores filiados à Previdência antes de novembro de 1999, que cumpriram os requisitos para o benefício antes da reforma de 2019. Ibamar Silva também incluiu no
1: favorável ao projeto que facilita a comprovação do tempo de serviço de trabalhadores rurais para a aposentadoria. Relatora na Comissão de Agricultura, a deputada afirma que a medida incorpora à lei um entendimento já consolidado pelo STJ.
0: A proposta reconhece períodos anteriores ao documento mais antigo apresentado, desde que haja prova material reforçada por testemunhas. O texto, de acordo com Marussa Boldrin, evita que trabalhadores do campo percam direitos por falta de registros antigos sobre o
1: estabelece regras para o uso por sistemas de inteligência artificial de informações capazes de prever o risco futuro de doenças. Ele explica que a proposta exige consentimento específico do paciente para a geração desses dados.
0: O Wellington Roberto aponta que o intuito é proibir seguradoras, bancos ou empregadores de utilizar previsões sobre a saúde de clientes para impor condições desfavoráveis. A matéria limita o uso desses dados à assistência médica, pesquisa científica e a
1: Marangoni, do Podemos de São Paulo, defende a aprovação de projeto que cria novas regras de proteção aos usuários de planos de saúde. Ele explica que a proposta de sua autoria exige que negativas de cobertura sejam justificadas de forma individualizada com critérios técnicos.
0: O projeto de Marangoni também sugere ampliar o direito de contestar decisões das operadoras, com prazos para análise dos pedidos. Pela matéria, se a empresa não responde
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2: Saúde.
1: Deputados debateram a criação de um observatório sobre infecções sexualmente transmissíveis entre
8: direitos da mulher, foi debatida a criação de um observatório para monitorar a agenda prioritária para o enfrentamento de infecções sexualmente transmissíveis entre mulheres vulnerabilizadas. A medida foi proposta pela deputada Érica Cocai, do PT do Distrito Federal.
9: Construir as condições via emenda parlamentar para que a gente possa fazer este observatório e termos a partir daí a implementação da agenda, indicadores, para que a partir do diagnóstico transmissível e o seu impacto em cada território, que também é diferenciado. Né?
8: A deputada Érica Cocai disse ainda que vai solicitar a inclusão do recorte de gênero no programa Brasil Saudável, que é direcionado para problemas sociais e ambientais que afetam a saúde de pessoas em maior vulnerabilidade social. Uma das metas da agenda relacionada às doenças sexualmente transmissíveis é ampliar em 300% até 2027 o número de HTLV e sífilis, entre elas especialmente as pretas, pardas e das regiões norte e nordeste. No caso da sífilis, por exemplo, 61% das mulheres pretas poderiam ter evitado a doença se tivessem tido acesso ao mesmo tipo de programas que as mulheres brancas. Da Rádio Câmara de Brasília, Silvia Minhato.

0: comissão aprova projeto que condiciona.
1: Projeto que condiciona a progressão de pena de condenados pela justiça à comprovação de que o preso não apresenta mais risco para a sociedade. Pela proposta do deputado Kim Kataguiri, do Missão de São Paulo, a redução da periculosidade deverá ser atestada por exame criminológico. De acordo com Kim Kataguiri, embora previsto na lei, o exame criminológico, que deveria funcionar como uma O parlamentar afirma que o projeto recupera a importância da avaliação.
2: O exame criminológico, ele é feito, tem uma análise psicológica, tem uma análise de profissionais de segurança pública, né? Tem uma análise do próprio histórico daquele sujeito dentro da cadeia. Então, ainda que o sujeito já tenha cumprido o período de pena necessário para progredir, para avançar, ele só terá o direito de avançar quando tiver essas condições atestadas pelo exame criminológico.
1: Ainda de acordo com o texto aprovado, sempre que o exame deverá ser realizada novamente em no mínimo 12 meses. Se a periculosidade persistir, o projeto prevê que o preso poderá cumprir integralmente a pena no regime fixado pela justiça, sem que isso configure violação de direito. A proposta, que exige exame criminológico para progressão de pena por condenados pela justiça, ainda terá de ser analisada pela Comissão de Constituição e Justiça. Rádio Câmara de Brasília, Maria Neves.
3: Ciência e tecnologia.
4: Marreca Filho, do PRD do Maranhão, apresentou projeto que obriga bancos e instituições de pagamento a adotar medidas para prevenir fraudes em operações digitais. Entre as medidas, ele destaca a autenticação com pelo menos 2 fatores para movimentações de alto risco.
0: Marreca Filho ressalta que a proposta também prevê descumprimento das regras ou falha na proteção.
3: Esporte.
4: Vanderlobé, do PT de Mato Grosso do Sul, pretende promover um debate sobre os impactos das apostas esportivas na economia e na saúde pública. O parlamentar apresentou requerimento para que a Comissão de Desenvolvimento Econômico realize uma audiência pública sobre o tema.
0: A proposta de Vanderlobé prevê a participação relacionados às bets, incluindo uma proposta que proíbe a atividade no país.
3: Economia.
4: A Comissão Mista de Orçamento vai realizar uma série de audiências públicas e entre os temas em debate está a tarifa zero no transporte público. A repórter Silvia Munhato tem as informações.
5: A Comissão Mista de Orçamento aprovou 22 requerimentos de audiências públicas com convites para vários ministros de Estado debaterem despesa para discutir a implantação da tarifa zero no transporte público. Segundo o deputado, o transporte é um direito do cidadão, mas ele acaba pagando 2 vezes para usar.
6: Uma mãe, quando entrega uma criança na creche todos os dias, ela não passa no guichê para pagar R$10 todos os dias. Ou quando um cidadão ou cidadã vai no posto de saúde, numa UPA, para fazer uma consulta, ela não paga para fazer a consulta. Por que que ela, quando entra no sistema de transportes, ela tem que pagar?
5: Com representantes dos Ministérios da Fazenda, das Cidades e da Casa Civil para discutir fontes de financiamento para a tarifa zero. A comissão também elegeu o deputado Marcelo Álvaro Antônio, do PL de Minas Gerais, como segundo vice-presidente. E as comissões permanentes da Câmara estão fazendo reuniões para aprovar as suas indicações para as emendas ao orçamento de 2026. De acordo com a Lei Complementar 210 de 2024, após a publicação

0: indicações dos autores de cada ação. Essas indicações têm que ser agora aprovadas por cada comissão, para constarem de atas que serão encaminhadas aos ministérios. A Comissão de Turismo, por exemplo, aprovou 27 ações, no valor de 30,6 milhões de reais. A maior delas, de 8,5 milhões, foi indicada pelo deputado Esnaldo Bulhões Júnior, do MDB de Alagoas, para o município de Porto Calvo, em Alagoas. O recurso será usado para urbanização. O deputado Valdir Trindade, do Republicanos da Paraíba, também destinou recursos para a construção de praça em Poço Dantas, na Paraíba. Já o deputado Pedro Paulo, do PSD do Rio de Janeiro, destinou dinheiro para apoiar projetos de infraestrutura turística em Barra do Piraí, no Rio de Janeiro. A mesma ação foi proposta pelo deputado Sérgio Brito, do PSD da Bahia, para a cidade de Mulungu do Morro, na Bahia. Da Rádio Câmara de Brasília, Silvio Minhato.
1: Do MDB de São Paulo pede a instalação da frente parlamentar em apoio à integração União Europeia e Mercosul. O deputado explica que o grupo vai acompanhar a implementação do acordo comercial entre os dois blocos assinado em 2025.
2: João Cury ressalta que o bloco de livre comércio vai beneficiar setores como a indústria, a mineração e o agronegócio. Na visão dele, a frente é importante para acompanhar as negociações que podem ampliar a participação do Brasil.
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6: 20h01.
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9: Jogo difícil, Juventude contra o CRB. O árbitro já autorizou, Lucas Lovatti, pé esquerdo, bola na segunda trave pro Bressan, muito forte, fez a curva, vai sair em lateral aqui para a equipe do Juventude. 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
10: 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O Cruzeiro recebe o Atlético no Mineirão a partir das 9 horas da noite. Lembrando que a dupla Grenal se enfrenta na quinta-feira às 8 horas da noite no estádio Beira-Rio.
9: 31 passados, Maurício. O placar segue 0-0 e o Pedro Rocha já fez as grandes defesas.
6: E já dá pra dizer que é o jogo no Alfredo Jaconi em que o Juventude mais é ameaçado defensivamente. Porque o CRB traz uma postura agressiva, ofensiva, marcando alto e com muita qualidade quando tem a bola no pé, né? Destaque pro Christopher, pro Pedro Castro, os dois meio-campistas que fazem essa transição, e também pros dois ponteiros, né? O Dadá Belmonte e o Thiaguinho, que são os jogadores que estão incomodando muito os alas do Juventude e não liberando os dois jogadores a ter essa transição mais rápida pro ataque. Soma-se a isso o fato de o Juventude, como tu citou, tá errando muitos passes, principalmente a dupla de meio-campistas, o Raí Silva e o Lucas Mineiro.
9: Maurício Reolon aqui no Futebol da Gaúcha, ferramenta motorizada em steel. 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MP foi lançado, corta o Bressan, Christopher ficou com a bola, Christopher lançou pelo meio, Danielzinho ajeitou, pode chutar na meia lua, driblou a marcação, cortou pro pé direito, deixou pro Christopher, tentou o toque pelo meio, são dois em cima dele, rolou para trás no Pedro Castro, marcado pelo Amarilha, ele toca para trás ainda pro Lincoln no Bressan, outra vez pelo meio no Pedro Castro, o CRB chega no ataque, Kevin com o peito, escorou para trás no Thiaguinho, deixa no Pedro Castro, recua para Bressan, lá na intermediária defensiva, 32,5, placar é 0-0, jogo duro pro Juventude no estádio Alfredo Jaconi. Vale a liderança pro Juventude, lançamento lá pro jogador Kevin, chega para cortar a defensiva do Juventude, Diogo Barbosa, toca pro Rodrigo San recebeu, consegue o toque lá na direita, pro Raí Ramos, com Safira ficou com a bola, se enrolou com o zagueiro, ganhou, abriu pro Raí, na área tá sozinho o Amarilha, Raí driblou, vai na linha de fundo, e aí, escanteio? É isso aí,
11: escanteio,
9: marcou a auxiliar lá, Thiago.
11: É, o último toque foi do Lincoln, na disputa de bola por baixo, junto com o Raí, que não desistiu, agora de Raí para Raí, vai lá o Raí Silva, para o escanteio para o Juventude, lado direito, vem bola na área, o Verdão em busca do gol, na informação, Trilegal.
9: 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É escanteio, é bola parada. Juventude também capricha nas suas chances de bolas paradas nesta Série B do Campeonato Brasileiro. 34 minutos jogados, o placar é 0-0. Raí Silva na cobrança do escanteio pela direita com a perna canhota. A árbitra já vai autorizar, segue a movimentação na pequena área. Agora sim, vai para a cobrança. Raí Silva partiu, pé canhoto, bola em curva na segunda trave. O Vitor largou na pequena área, o gol. Salva o zagueiro em cima da linha. O Vitor Caetano largou tudo, quase que o Juventude aproveita, Thiago.
11: Lovatti salvou em cima da linha após o goleiro perder a disputa.
9: E veio o CRB, Mikael invadiu, cortou, vai bater, salva Marcos Paulo. Carrinho salvador na finalização do artilheiro Mikael. Insiste o CRB, salva Lucas Mineiro. É contra-golpe do Juventude. Chega para cortar Lucas Lovatti. Completa aí, Thiago.
11: Loucura, loucura, loucura, hein? Aqui do Jaconi. Agora caiu o Lovatti, que salvou em cima da linha. Desde o momento que ele salvou na linha, ele caiu dentro do gol e ficou com a mão na coxa esquerda. Depois teve o contra-ataque que o CRB desperdiçou a chance de fazer, mas se não fosse Lucas Lovatti, o Juventude teria aberto o placar. Ele tirou a bola em cima da linha, 0-0 para a Sicredi.
9: É, lá e cá de novo, Maurício.
6: É, mais uma vez, né? Um jogo aberto, o Juventude chegou com qualidade pelo lado direito para construir a jogada até chegar ao escanteio. Na bola parada, falha do goleiro do CRB. E aí no contra-ataque muito rápido, né? Destaque pro Marcos Paulo. A recuperação do Marcos Paulo foi fundamental para conseguir fazer com que o Juventude não sofresse o gol.
9: MP driblou a marcação, chegou pro Diogo Barbosa para cortar, bater na trave! Na trave, quase o gol do Juventude! Diogo Barbosa com o pé direito, bateu, o zagueiro tocou na ponta.
12: batia no pé, a bola foi no poste esquerdo, quase o gol do Juventude, Thiago.
11: Mas só bateu na trave esse chute colocado do Diogo Barbosa, porque o Lincoln meteu o calcanhar na bola. Ele tocou suavemente antes dela bater na trave. O Juventude perde a chance de marcar o seu primeiro gol novamente. E no lance anterior teve impedimento de ataque. Torcida na bronca, 0-0 na informação Pão de Alho Santa Massa.
13: Olha, Maurício, eu não lembro dos tantos jogos que nós fizemos do Juventude nesta Série B, de um jogo tão movimentado e com tantas chances com menos de 40 minutos de jogo.
6: É porque normalmente o jogo da Série B é marcado pelo jogo mais truncado, né? Da dificuldade dos dois times de criar. E não, hoje é um jogo aberto. É o CRB vindo disposto a atacar e o Juventude encontrando espaço para contra-atacar também. Então, olha, não tem cara de 0-0 esse jogo, né?
11: Troca não deu para o Lovato, depois de ter salvo aquela bola em cima da linha, sentiu a coxa, saiu o 36 e vem o 6, Reverson em campo na equipe do CRB, na informação Tumeleiro.
13: 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Impressionante que jogo, meus amigos. Chances de ambos os lados, trave, goleiros salvando, impressionante. E por enquanto, nada da bola balançando a rede. Fica para a equipe do CRB lá na esquerda com o jogador Reverson. Ele recua até o Bressan na intermediária defensiva. Tumeleiro, ninguém facilita tanto. Pegada, a marca da conquista. 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Rádio Chinute, Palmitinho, Sideral, Getúlio Vargas, Campinas de Campinas do Sul. 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Domina Rodrigo Santos, tentou sair jogando, a bola sobra no Marcos Paulo aqui pela esquerda. Marcos Paulo na perna canhota, dominou, lançamento lá pro Amarília, chegou, desviou de cabeça, a bola vai ficar de graça com o Bressan. Bressan ganha na corrida, recua pro goleiro, tira lá o Vitor Caetano pra equipe do CRB. Lançamento pro Danielzinho, brigou com o Marcos Paulo, foi pro chão, pediu ali um toque no rosto e a arbitragem tá marcando. Agora o Lucas Mineiro foi atingido pelo Danielzinho, tá caído, tá todo mundo no chão aí, Thiago Nunes.
11: É o banco do Juventude, tá pedindo cartão amarelo, todos os jogadores se levantam, tá o jogador caído, agora fechou o bolo ali em volta da arbitragem também, aquele tradicional, pessoal se afasta, a arbitra vai conferir ali a situação do jogador do Juventude caído, mas marcou falta para o Juventude no primeiro lance. Depois teve outro lance ali que os jogadores acabaram caindo e por isso que o banco do Juventude pediu o cartão. Acho que entrou o atendimento médico do Juventude, a árbitra pede para os jogadores se afastarem. 0-0 na informação Trilegal.
13: 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O Marcos Paulo na linha central, Lucas Mineiro quase na lateral esquerda aqui. O departamento médico do Juventude ingressou, tá observando apenas o Marcos Paulo. E a arbitragem está aguardando alguma sinalização do VAR, Maurício.
6: É, me pareceu muito mais aquele choque de jogo, né? O segundo lance teve uma jogada mais forte do jogador do CRB em cima do Lucas Mineiro, mas pelo menos no critério da arbitragem tá sendo de deixar o jogo seguir mais, né? Vamos ver qual que vai ser o critério do VAR nesse momento a partir dessa chegada um pouco mais forte.
13: É, o Tiaquinho acabou atingindo o nariz do Marcos Paulo na passagem, na corrida.
11: E Eduardo, não sei se tá sangrando porque buscaram uma

0: não sei se foi uma agressão, né, Maurício? Foi talvez uma corrida ali, né?
1: É, me parece mais um choque de jogo, literalmente. Mas nada que merecesse. Talvez no máximo um cartão amarelo, né?
0: É. Mas nem isso foi marcado pela arbitragem, apenas a falta. 40 minutos. Bola tocada para a equipe do Juventude com o Rodrigo San. Abriu lá pela direita com o Rai Ramos. Ele faz o lançamento para o Alisson Safira. Ele tromba com o zagueiro. Melhor para o jogador Lincoln. Recuando para o Vitor. Goleiro afasta de qualquer maneira. De cabeça tocou o Lucas Mineiro. A bola fica na intermediária. Afasta o Bressan. Insiste o Juventude. Rodrigo San erra o cabeceio. Fica no Christopher. Lança para o Dadá Belmonte. Dribla o Rai Ramos. Lá na ponta esquerda. Faz o toque para trás. Chega para o Heverson. Heverson no Danielzinho. Outra vez pro Pedro Castro na linha central do gramado. 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Helena Brum.
2: Na quinta-feira, às 8 horas da noite, o Internacional recebe o Grêmio no estádio Beira-Rio para disputa do jogo de ida das quartas de final da Copa do Brasil. A volta é na outra quinta-feira, também às 8 horas da noite, na Arena do Grêmio.
0: É o futebol da Gaúcha, daqui a pouco tem um bola parada com o comando do Johnny Vasconcelos. 9 da noite, rola a bola para Cruzeiro e Atlético Mineiro com o comando de Luciano Périco, também aqui no futebol da Gaúcha. Copa do Brasil, 42 minutos. Vem o time do Juventude pela meia esquerda com o Lucas Mineiro, foi pro chão, pediu falta. Tite recupera, entrega pro Diogo Barbosa. Vai pelo meio o jogador Amarília e conseguiu o passe no Raí Silva. Raí conseguiu recuar para o Rodrigo San. Abre aqui na esquerda com o Marcos Paulo, bem na faixa central, ultrapassando. Vai para o campo de ataque, tocou para o MP. MP lançou para o Diogo Barbosa, os dois não se entenderam,
1: vai marcar o churrasco. É, já dá para dizer que o MP, de novo, né? De novo, não está fazendo uma boa partida, não está conseguindo construir. O Pablo Roberto pode ser uma alternativa aí para o segundo tempo.
0: 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Lança na esquerda da Dadá Belmonte, pé canhoto. Chutou pro gol, Pedro Rocha ergueu os braços e agarrou firme dentro da pequena área. 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Sinal marcou 8:15 da noite. Chega o CRB, bola pelo meio de cabeça, Rodrigo Sá afasta. Fica no Pedro Castro, mata no peito, põe no chão, gira, consegue rolar a bola para Bressan, outra vez com Pedro Castro, ao lado do círculo central, ele toca pro Christopher, dominou, na frente da grande área, faz o giro, abriu pro Tiaguinho na perna esquerda, conduziu, tentou o drible, rolou na meia lua, por baixo, o Tite fica com a sobra para a equipe do Juventude, sai jogando com o Diogo Barbosa, chutão lá pro Amarília, tomou a chegada do zagueirão, e a falta foi marcada, Thiago.
3: É o tradicional rapa, né? O Bressan acabou atropelando o jogador do Juventude. A árbitra agora se aproxima, vamos ver se vai apresentar cartão. Não, ficou só na conversa mesmo. A Daiane Muniz, falta marcada próximo ao círculo central para a equipe do Juventude, 0-0 para Claro.
0: 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Bola com Juventude pela meia esquerda, campo de defesa com Marcos Paulo, lança no ataque, Diogo Barbosa devolve com Marcos Paulo, ele recebe e recua para o zagueiro Tite, jogando como líbero, camisa 3 da equipe do Juventude, 44 minutos, reta final deste primeiro tempo, por enquanto 0-0, 24ª rodada, o Juventude precisa vencer para assumir a liderança. Lucas Mineiro pela esquerda deixou no MP, MP rolou na meia lua, passe errado. Volta pro CRB, já parou tudo, já tem impedimento no ataque do Juventude, tá marcando a arbitragem. 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Vai mudar o Barbieri no intervalo, Maurício?
1: Olha, no jogo contra o Goiás, né, o Juventude não vinha numa boa primeira etapa e ele fez 3 mudanças em sequência, né, no começo do segundo tempo. Talvez ele não, e até é uma característica, né, do Barbieri de não mudar no intervalo, mas certamente vai precisar reposicionar o meio campo, porque o CRB tem encontrado vantagem, né, tem 3 peças no meio campo contra 2 do Juventude. Isso tem feito com que o Christopher e o Pedro Castro, principalmente, tenham liberdade para trocar passes e encontrar espaço na defesa do Juventude.

0: 45, domina o time do CRB, bola tocada pelo corredor central, recupera Rodrigo San na bola, são dois do Juventude contra três do CRB, Rodrigo San dominou na frente da grande área, e aí não tinha pra quem tocar, né? Teve que recuar, errou tudo Rodrigo San, quase tirou 10, volta pro Juventude com o Safira pelo meio, ele domina, faz o giro, conduziu, consegue o passe, outra vez no Rodrigo San, pro Lucas Mineiro, tentou passar, adiantou, perdeu, é um perde ganho do Juventude incrível. Lá pelo meio a falta foi marcada pela arbitragem. Lançamento pro Thiaguinho nas costas do Marcos Paulo, invadiu a área para marcar o gol! Gol do CRB! Thiaguinho! 46 minutos do primeiro tempo. Impressionante como o Juventude falha defensivamente, novamente nas costas da defesa, desta vez o Thiaguinho não vacilou, não desperdiçou, mandou forte pro fundo da rede. 46 minutos, o CRB estraga a festa da liderança por enquanto. 1-0 pro time alagoano, Thiago!
1: E novamente pelo lado direito, onde a equipe do CRB vinha tendo as melhores oportunidades. E desta vez, Thiaguinho. Quando o torcedor já imaginava um final de primeiro tempo que se aproximava, ele entrou pelo lado direito, fechou para dentro da grande área, tocou na saída do goleiro do Juventude. É o CRB que larga na frente, mantendo a invencibilidade. O técnico Fábio Matias, 1-0 para o CRB.
2: E mais uma vez, né, em velocidade pelos lados do campo, mas o detalhe, a falta cobrada rápido pelo CRB, ninguém do Juventude para evitar essa cobrança rápida e muito menos a defesa atenta para fazer o corte. Essa combinação fez com que o Thiaguinho saísse livre e agora não teve chance por Pedro Rocha. O CRB abriu o placar, Helena.
3: Esse é o terceiro gol de Thiaguinho pelo CRB. Dessa forma, o time de Fábio Matias vai alcançando a sua 8ª partida invicto e permanece como o melhor visitante do campeonato. Já o Juventude fica na segunda colocação da tabela, com 42 pontos, 2 a menos do que o líder Criciúma.
4: Eduardo, vamos a 49.
0: Já estamos com 47,5. 1 minuto e meio para acabar o primeiro tempo. O Juventude tá perdendo o jogo e não vai alcançando a liderança da Série B. Vai ter que virar para conseguir esse objetivo. E agora tem uma falta em cima da Marília. Na intermediária marcou a arbitragem. 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Muito mais Trilegal. 48 minutos, é uma falta para o Juventude na intermediária. Lá estão MP, camisa 10, e também o Raí Silva, número 75. É bola parada, pode ser a última chance do primeiro tempo. Daqui a pouco tem bola parada com o Diori Vasconcelos no futebol da Gaúcha. Falta pro Juventude, Raí Silva, pé esquerdo, lançou em direção ao Marcos Paulo e também ao Safira, desviou de cabeça, corta a defesa, voltou pro Raí, adiantou demais. Agora é contra-golpe do CRB. O Mikael tentou driblar, foi desarmado. Deu falta, deu toque de mão do MP, falta para a equipe do CRB. 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O CRB tá vencendo por 1-0. O Juventude vai conhecendo a sua segunda derrota em casa nesta Série B. Domina pelo meio, a equipe alagoana vai terminar, terminou, termina o primeiro tempo. 0 pro Juventude, 1 pro CRB. O Barbieri foi pra cima do quarto árbitro e o quarto árbitro saiu de perto, foi lá pra dentro do campo. Vem aí, Diori Vasconcelos, e o bola parada, tudo contigo, Diori.
5: Bola parada, intervalo de jogo. Eduardo Costa contou no Jacone a derrota parcial do Juventude. O Juventude deu bobeira, tá perdendo pro CRB em casa. A reportagem da Gaúcha, a saída de campo, atenção, a reclamação do Barbieri, Thiago Nunes.
1: É, os jogadores do Juventude já vão se dirigindo ao túnel, assim como os atletas do CRB. A arbitragem está ali próximo ao círculo central, mas sem reclamação. Ninguém do Juventude foi na árbitra do jogo, mas muita vaia do torcedor para o time ao fim deste primeiro tempo, Johnny.
5: Muitas vaias no Jacone. 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Bom, tem alguém de Juventude que vai falar por aí, Thiago?
6: Olha, nesse momento, pelo que eu observo aqui, já todo mundo, viu? Passou.
5: Já foi todo mundo. Perfeito. Isso. Passou todo mundo no vestiário, vaias no Alfredo Jaconi. E essas vaias que a gente ouve agora é pra quem? São pra quem?
6: Arbitragem.
5: Pra arbitragem. Arbitragem. Perfeito. Arbitragem tomando aquela vaia gostosa pra dar uma aquecida no frio da Serra Gaúcha. Helena Brum, a situação do Juventude com essa derrota num jogo que fecha a rodada da Série B?
3: Bom, Jory, o Juventude que tinha a oportunidade, ainda tem a oportunidade nos próximos 45 minutos de superar o Criciúma e assim ser líder da Série B. Mas, no momento, com a derrota parcial, fica com 42 pontos, 2 a menos do que o Criciúma, que fica ali na frente, fica na liderança. Já o CRB entra na zona de classificação. Com essa vitória, fica com 39 pontos e agora faz parte do G6.
5: Bom, mais tarde a gente conta também o jogo da Copa do Brasil, o primeiro dos clássicos das quartas de final.
3: É isso mesmo, Cruzeiro e Atlético Mineiro, que se enfrentam a partir das 9 horas da noite no Mineirão, partida de ida. A partida de volta acontece também na terça-feira, mesmo horário, 9 horas da noite, terça-feira que vem, então, a volta na Arena MRV, Jory.
5: Bom, e fiquem atentos, né? Porque vem aí uma super cobertura da Rádio Gaúcha, do YouTube de Gaúcha Esportes e dos veículos do Grupo RBS pro Grenal da próxima quinta-feira, com muitos conteúdos para você acompanhar em todas as plataformas. 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Maurício Reolon, o CRB tá vencendo o Juventude. O Juventude faz uma campanha espetacular dentro de casa, mas essa derrota não estava nos planos, Reolon.
2: E talvez não estivesse nos planos a forma como o CRB se comporta dentro do Alfredo Jaconi, Diori, porque é um adversário que veio disposto a jogar, disposto a atacar, disposto a pressionar a saída de jogo do Juventude, e tem feito com que o Juventude encontre o seu jogo mais difícil dentro de casa. Não dá para dizer que 1-0 até aqui é injusto, até porque o Pedro Rocha fez duas grandes defesas antes desse primeiro gol, já nos acréscimos da primeira etapa, mas é verdade também que o Juventude teve as suas oportunidades e desperdiçou, seja com o mérito do zagueiro, né, o Lucas Lovato salvando em cima da linha, seja com defesa do goleiro, o Vitor, ou também no lance que a bola acaba acertando a trave na finalização do Diogo Barbosa, que também tem um desvio no Lincoln, zagueiro, e a bola acaba acertando a trave. Verdade que foi um primeiro tempo alucinante, primeiro tempo com jogo, trocação aberta, finalizações de lado a lado, mas dentro da sua proposta o CRB conseguiu ser mais eficiente e o Juventude vai precisar mudar principalmente o seu setor de criação, o seu meio campo, para conseguir controlar mais o jogo e a partir desse controle chegar com mais perigo ao gol do CRB.
5: O Juventude até chegou, teve boas escapadas, boas chances, a principal delas a do Diogo Barbosa, que acabou batendo na trave.
2: É isso aí, Diori, eu acho que o Juventude em casa, né, ele tem por costume se impor mais, e no jogo de hoje ficou um jogo muito de trocação. O Juventude em algum momento, a partir dos 10, 15 minutos, tentou cadenciar um pouco mais o jogo, ficar com a posse de bola, mas aí faltou qualidade na hora de concluir as jogadas, de fazer o time ser mais vertical. Juventude muitas vezes contra-atacou o CRB e quando levou perigo, também no contra-ataque cedeu espaços para os atacantes rápidos da equipe do CRB, que faz uma campanha de recuperação, e ela se explica justamente pela qualidade dos seus atacantes. O Thiaguinho e o Dadá Belmonte são aqueles rabiscadores, né? Jogador de velocidade do um contra um, que é até difícil de a gente encontrar com tamanha qualidade no futebol brasileiro. O CRB tem 2 e estão fazendo a diferença no jogo de hoje também.
5: 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Bom, Reolon, mexida no intervalo praticamente descartado, né? Mas para o decorrer do segundo tempo, se as coisas não acontecerem de imediato, por onde pode escapar o Maurício Barbieri?
2: Eu acho que o torcedor tá muito na bronca com o MP, de novo, né? Porque é um meio atacante do Juventude, mas que erra muitos passes, ele não tá conectado com o restante do time. Eu acho que pode ser uma das alternativas a entrada ou do Gabriel Pires ou do Pablo Roberto, né? Jogador que tem uma característica diferente, de mais é mais um meio campista do que um atacante, mas pode também facilitar com que o Raí Silva ganhe mais protagonismo nesse meio campo do Juventude. E no ataque, o Allan Kardec entrou no último jogo, deu assistência pro gol do Fábio Lima, pode ser também uma alternativa para a vaga do Amarília, que mais uma vez mostra muita disposição, mas até agora não conseguiu ser eficiente como o centroavante do Juventude.
5: 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Começando com o boletim do Grêmio, Rodrigo Oliveira. Fala, Rodrigo.
7: O Grêmio antecipou os direitos de imagem de setembro para esta semana. Os jogadores, dias antes do Grenal, tiveram creditados nas suas contas um valor que não estava previsto. Uma clara iniciativa de motivação pré-clássico. Para o primeiro jogo das quartas de final da Copa do Brasil contra o Inter no Beira-Rio, a tendência é de que haja mudanças no ataque, com Pavon voltando à ponta direita e Carlos Vinícius retomando o posto de centroavante titular. O zagueiro Gustavo Martins treinou normalmente, mas como está voltando de lesão, ainda é a grande dúvida tricolor. O provável time do Grêmio tem o Everton no gol, Diego Caíto na direita, na zaga o Wallace e Kahneman ou Gustavo Martins, e na lateral esquerda o Marlon. No meio campo, Noriega, Vilaçante e Krovinovic, e no ataque Pavon, Amuso e Carlos Vinícius. Com o Grêmio, Rodrigo Oliveira.
5: Valeu, Rodrigo Oliveira. 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Agora, a gente vai com as informações do Inter, Felipe Duarte.
8: Bom, a notícia dessa terça-feira dá conta do transfer ban sofrido pelo Internacional, né? O Inter foi acionado junto ao site da FIFA e agora já se sabe qual é o clube que cobra essa dívida. O Inter, inclusive, divulgou uma nota agora há pouco confirmando. O Sport Clube Internacional informa que a medida recentemente noticiada está relacionada a uma pendência financeira decorrente da transferência do atleta Juninho, realizada junto ao Midtjylland da Dinamarca. Em razão das dificuldades financeiras e das limitações de fluxo de caixa enfrentadas pelo clube, estamos trabalhando na busca de alternativas para a equalização e regularização da obrigação com a equipe dinamarquesa. Fecha aspas, essa é a nota divulgada pelo Sport Clube Internacional. Existia inicialmente uma suspeita de que poderia ser uma cobrança de dívida também, envolvendo a compra do volante ganês Benjamin, junto ao Downsoman Wise. O clube já notificou o Internacional também referente a uma dívida. O clube comprou esse atleta, jovem atleta, por 140 mil euros, o que dá mais de 800 mil reais em 8 parcelas, e o clube africano alega que 4 dessas parcelas não foram quitadas. Essa notificação agora caberá ao Inter pagar o valor questionado pelo clube africano, ou então questionar o valor cobrado, e aí sim o assunto pode ir para a FIFA. Sobre a dívida referente ao zagueiro Juninho, jogador que foi comprado em fevereiro do ano passado por 1,5 milhão de euros, e agora resta também saber se o Inter vai conseguir quitar para poder ficar mais uma vez livre para fazer novas movimentações nesta janela de transferências. Com os destaques do Inter, aqui no Bola Parada, Felipe Duarte.
5: Valeu, Felipe Duarte, com as informações do Internacional. 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Daqui a pouco, hein? Daqui a pouco, direto da Arena do Mineiro, Luciano Périco conta o clássico mineiro da Copa do Brasil. Vamos pra lá, Lucas Katsurayama, as escalações de Atlético e Cruzeiro. Tudo bem, Katsurayama?
9: Tudo bem, Diori. Boa noite pra ti, boa noite pra todos. Vou começar pelo Cruzeiro, que é o mandante Mineirão, Mineirão lotado. Mais de 60 mil pessoas para um clássico histórico da Copa do Brasil, com Otávio, 81, é o goleiro. Defesa, 23, Wagner, 15, Fabrício Bruno, 34, Jonathan Jesus e 25, Vijalba. Meio de campo, Lucianinho, tem 29, Lucas Romero, que é o capitão.
10: Tá.
9: Tem também 8, Gerson e 10, Matheus Pereira.
10: Pode repetir o meio campo,
9: o
10: por favor.
9: Número do Gerson?
10: Isso.
9: 8.
10: 8, tá.
9: Antes veio o Lucas Romero, que tem a 29.
10: 29, tá.
9: E 10, o Matheus Pereira.
10: 10, Matheus Pereira, ok.
9: Ataque com 99, Arroyo. 20, Wesley e 19, ele, Caio Jorge, que fez gols nos três clássicos.
10: Joga muito.
9: Até agora, desse ano. E o adversário, o Atlético Mineiro, que tem Fred, Fredinho titular, vai pro jogo. Everson, goleiro com a 22, 21, Alan Franco, 4, Juan e 14, Vitor Hugo. Ainda tem o 6, Renan Lodge. Meio de campo com 8, Maicon, 15, Kevin Castanho, 11, Bernard, 7, Fred, 28, Coelho. E 9, Cassier.
10: Qual é o Castanho mesmo? O Kevin é o?
9: 15.
10: 15, tá.
9: Isso aí.
10: Beleza.
9: Kevin Castanho é o 15.
10: Só que faltou aqui.
9: E o Kevin
10: Obrigado,
9: Loiro?
10: Lucas.
9: O Loiro é. não foi relacionado.
10: Relacionado.
9: Tá machucado.
5: Bom, Luciano Périco. Vai
10: Vamos lá,
5: o clássico mineiro.
10: É, ouvindo as escalações aí do Lucas Katsurayama, eu penso que a dupla Grenal vai enfrentar um dos dois, né? E a gente vê que os dois têm um poderio muito interessante de titulares, e o Lucas até não chegou a dar os reservas, mas também, né? E neste caso, o time do Cruzeiro tem um elenco muito forte. E do Atlético, vários que jogaram contra a dupla Grenal estão no banco. Vou dar um exemplo do Atlético, o Minda, por exemplo, que quase fez um golaço no Beira-Rio, está no banco. Ou seja, Grêmio e Inter, quem passar vai ter uma pedreira muito grande e a gente vai contar isso a partir das 9.
5: É, e aquilo que a gente falava até ontem no Gaúcho Sports Bar, Lucianinho, o Atlético Mineiro, que viveu momentos de futebol gaúcho recentemente, por uma questão financeira que é delicadíssima, por vários problemas institucionais, por um envelhecimento do elenco que teve uma reformulação drástica, inclusive com a saída do Hulk.
10: Mas ele renovou o time,
5: mas
10: né,
5: Diogo? Ele renovou e talvez esse seja o pior momento para enfrentar o Atlético, que começa a ter uma nova cara de time.
10: O Thiago, o mineiro que estava conosco lá no Gaúcho Sports Bar ontem, que é torcedor do Atlético, que estava aqui em Porto Alegre, enfim, que deu entrevista pra gente, ele falou sobre isso, da mudança do status do Atlético na própria temporada. E o Cruzeiro não, o Cruzeiro talvez, além de Palmeiras e Flamengo, seja o terceiro time aí em termos de elenco, em termos de força.
9: O Atlético Mineiro tem uma vencibilidade de 11 partidas, a única equipe que não perdeu depois da parada para a Copa.
10: Também.
9: E o Cruzeiro caiu na Libertadores pro Flamengo, mas
10: caiu de pé, né?
9: E vem de 4 vitórias consecutivas no Brasileirão.
5: É, caiu pro Flamengo e já venceu o Flamengo na rodada do Campeonato Brasileiro jogando no Mineirão.
10: Então, essa dupla Grenal obviamente vai ter que decidir entre si ali na quinta-feira, a partir da quinta-feira, mas uma sequência em Copa do Brasil, ela é bem difícil contra os dois mineiros.
5: É, a grande notícia, Helena Brum, pra dupla Grenal, independente de quem avance para a próxima fase da Copa do Brasil, para pegar Atlético ou Cruzeiro, é que tem praticamente 2 meses para esse jogo da semifinal. Então, dá tempo de se reorganizar, dá tempo de ser outro time. É, muita coisa pode acontecer daqui a 2 meses, né? Então, vamos pensar
10: novembro,
5: que é dupla Grenal.
10: Né? Novembro. É novembro, né, Helena?
3: É isso mesmo. A gente tem aqui ainda datas base, né? Porque os jogos só vão ter as datas realmente quando forem definidos os adversários. Então, em relação à semifinal, o vencedor entre Grêmio e Inter joga contra o vencedor de Cruzeiro e Atlético Mineiro. E no outro lado, o vencedor de Vasco e Vitória contra o vencedor de Palmeiras e Santos. A data base para esses jogos é dia 1º de novembro e as partidas de volta então só no dia 13 de novembro. Pode mudar, vai variar um dia ou dois, mas realmente tem um longo período pela frente.
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6: Tem duas trocas no Juventude. Natan Santos vem aí com a 22 na ala e Gabriel Pires, meia também, com a 29, quando neste momento o CRB está voltando aqui para o gramado. Quarto árbitro, na sequência, vai subir a placa para ver quem sai no Juventude.
5: Ó, eu não acreditava em mudanças no intervalo, mas vem mudanças aí no plural, Maurício.
2: É porque mesmo com pragmatismo, né? Normalmente o Maurício Barbieri não muda a equipe, mas precisa para fazer com que o Juventude seja mais agressivo nessa segunda etapa.
6: Raí Silva sai o primeiro.
2: É, o Raí não fazia uma boa partida, vem o Gabriel, e a mudança também na ala direita com o Natan, que é mais ofensivo do que o Raí Ramos.
6: Isso, saindo o Raí Ramos com a 2 e vem Natan Santos com a 22.
5: Bom, olhando para esse clássico mineiro que vem pela frente, o Atlético passou sufoco para passar pelo Juventude, né, Maurício?
2: Passou, teve dificuldade, foi fazer o seu gol nos acréscimos, né? Já no último lance da partida, no último segundo da partida. Eu acho que o Atlético é um time que vem em evolução a partir dos reforços também.
5: 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Fechando bola parada, Juventude e CRB no gramado. O jogo vai começar, tá 1-0 pro CRB e o comando volta para Eduardo Costa. Valeu, Johnny. Apita a árbitra, a bola está rolando, saída para o Juventude. Começa a segunda etapa aqui no estádio Alfredo Jaconi. O Juventude está perdendo por 1-0, está desperdiçando a chance de assumir a liderança da Série B, mas vai ter todo o segundo tempo para buscar a virada e conseguir esse objetivo. Lançamento pro Amarília, corta de cabeça defensiva do CRB, complementa Rodrigo San, tentou pro MP, a sobra de bola fica lá na direita pro Thiaguinho, lançou no meio pro Mikael na meia lua, bate em cima do Natan Santos, fica com a sobra para a equipe do Juventude. O lateral direito toca na esquerda com o Marcos Paulo, consegue fazer o passe na canhota com o Diogo Barbosa, outra vez com o Marcos Paulo, lançamento no MP, chega para cortar o Bressan, mas houve um puxão na camisa do MP e a arbitragem acabou pegando a primeira falta da segunda etapa. 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Corajoso o Barbieri tirar o Raí Silva, hein, Maurício?
2: É, ele não vinha fazendo uma boa partida, mas eu acho que tinha outros atletas até na fila para sair antes, o MP, o Amarília jogando menos. O fato é que fez uma troca simples de um meia por outro na função ali, na segunda função do meio campo.
5: Muito bem, vamos para a segunda etapa com 1 minuto e meio já de bola rolando. Bola com Juventude para a equipe Alviverde dominar com o Tite. Recebe próximo ao círculo central. Sai jogando aqui pela direita com o Rodrigo San. Rodrigo San lá na esquerda com o Tite. Bem próximo à linha divisória do gramado. Tenta o lançamento no Diogo Barbosa. Dominou para cima na marcação do Thiaguinho. Ajeita no pé canhoto. Faz o toque pela esquerda com o MP. MP rola para trás com o Lucas Mineiro. Lucas Mineiro no Gabriel Pires. Tentou de letra. O passe deu errado. O Juventude recupera com o Lucas Mineiro, recuando até o caminho.

0: Camisa de número. Pelo meio pede o Gabriel Pires, passe para ele, tentou no Diogo Barbosa, cai no gramado, falta. Falta do Bressan em cima do Diogo Barbosa. É boa chance pro Juventude, Thiago.
1: É boa na intermediária, lado esquerdo, na oportunidade de derrubar o Diogo Barbosa, o Bressan. A árbitra estava perto do lance, marcou a falta. Vem levantamento para a área do goleiro Vitor Caetano. Juventude buscando o empate para Claro.
0: 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É uma falta no lado esquerdo, na intermediária. MP e Gabriel Pires na cobrança. O Marcos Paulo chega por lá, conversa algo com os dois batedores. 3 minutos no segundo tempo. Bola parada, Gabriel Pires cruzou na área, desvio de cabeça, espalma o goleiro. O Amarilha subiu sozinho e o Vitor Caetano colocou para escanteio, Thiago.
1: Defesaça agora na cabeçada do Amarilha. Vitor Caetano lá em cima, meteu para linha de fundo no toque de cabeça, escanteio lado esquerdo, 0-0 Sicredi, ou melhor, 1-0 CRB.
0: Vai para cobrança o Gabriel Pires na perna esquerda, levantou, bola na segunda trave, passou por todo mundo, sobrou no Natan, bico da área pela direita para cima da marcação, dançou para lá para cá, tá sozinho com a bola, são 3 em cima dele, tentou passar, saiu com bola e tudo, é só lateral para a equipe do CRB. 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Comecinho da segunda etapa, o CRB tá vencendo aqui no Jacone, o Juventude vai perdendo por 1-0. Bola com o Gabriel Pires, lá na esquerda com o Diogo Barbosa, domina outra vez com o Gabriel Pires, gira o jogo, deixa com o Rodrigo San. É a 24ª rodada da Série B, daqui a pouco tem um jogo de ida nas quartas de final da Copa do Brasil, Cruzeiro e Atlético Mineiro. O comando do Luciano Périco aqui no futebol da Gaúcha. Domina pela direita, Gabriel Pires ajeitou, conseguiu fazer o passe na meia direita com a Marília, conduziu, ele para, faz o giro, o camisa 18 do Juventude rola pro Gabriel Pires, perna canhota, lançamento pro Diogo Barbosa, dominou na coxa, colocou no gramado, dribla a marcação, tem espaço pro cruzamento, prefere o passe na ponta esquerda com Marcos Paulo, vai cruzar, levantou na segunda trave, de novo, tava soltando lá o Vitor Caetano, com a batata quente na mão, o goleiro da equipe do CRB, Thiago.
1: Ah, mas com esse friozinho até vai, viu? Agora só que ele tava soltando pra dentro do gol quase, e aí agora a arbitragem já tava fazendo a contagem, reposição rápida, feita 1-0 CRB na informação, Grupo IESA.
0: 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CRB no ataque com o Mikael, tentou pro Danielzinho. Gabriel Pires tocou para trás, uma melancia nas mãos do Pedro Rocha, que dominou com categoria. E sai jogando com o Natan Santos aqui pela direita. Ele avança para o campo de ataque. Natan Santos tentou o drible para cima do Danielzinho. Recua pro Lucas Mineiro na perna esquerda. Deixa a bola pro Tite. Tite recebe na intermediária, lança lá na canhota com o Diogo Barbosa, recomeça com o Marcos Paulo, bem na faixa central, ameaça o lançamento, toca curta com o Lucas Mineiro, recomeça outra vez com o Tite. O Juventude agora vendo o CRB todo fechadinho, tá vencendo o CRB por 1-0 e o Juventude tenta que atacar. Marcos Paulo lançou no ataque, tira a defesa, volta na Marília, põe no chão, rola para trás pro Marcos Paulo, na esquerda Diogo Barbosa, outra vez com o Marcos Paulo na linha central, toque feito no corredor, falso passe, errado, volta de graça para a equipe do CRB. Danielzinho no contragolpe, tocou na esquerda, chega o Dadá Belmonte, pé direito, rolou na área com perigo pro Mikael. Pedro Rocha tocou na bola, escanteio, Thiago.
1: É, e vinha em velocidade o Mikael nessa bola enfiada dentro da grande área. Se o goleiro do Juventude não sai, até a oportunidade, o artilheiro do CRB. Acabou o goleiro do Juventude tocando. Vai pintar levantamento para a área do Verdão. 1-0 CRB na informação, Grupo IESA.
0: 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Escanteio curto no bico da área para o Thiaguinho. Perna canhota, cruzou na área. Subiu para cortar a MP. A sobra ficou no Amarilho e deixou para o Gabriel Pires. Não tem para quem tocar. Não tem para quem tocar. Fica com a bola. Na intermediária defensiva, o sinal marcando 15 para as 9 da noite. Lançamento para Marília contra a marcação. Melhor para o Kevin, lateral da equipe do CRB, recuando para o Vitor. E o CRB sai trocando passes de forma tranquila. Lá na direita, chegamos a 7 minutos do segundo tempo. 0 para o Juventude, 1 para o CRB. 24ª rodada da Série B. Já passamos da metade, já passamos do primeiro turno. O Juventude brigando pelas posições primeiras da tabela de classificação. Rodrigo San montou nas costas do Mikael. Arbitragem marcou falta, já foi cobrada e o CRB chega. Dada Belmonte ao lado da grande área, dominou, limpou. Nathan Santos vai cruzar, bate em cima do Rodrigo Sanz. Escanteio para a equipe do CRB, Thiago.
1: Que segue agora no ataque. Dada Belmonte, lado esquerdo, deu a entrada da grande área. Rodrigo Sanz apareceu cortando na linha de fundo. Dada tá com dificuldade ali para ajeitar a luva, deve ter colocado errada. E já cobrou escanteio.
0: Reberson recebeu o pé esquerdo, cruzou na segunda trave, o desvio de cabeça dentro da pequena área. Pedro Rocha cai para fazer a firme defesa aí, Thiago.
1: Pedro Rocha pegou porque senão tinha o Bressan ali esperto tentando, e o Juventude no contra-ataque.
0: Marcos Paulo lançou pro além, não tinha ninguém do Juventude, passou por todo mundo, vai sair lateral aqui do outro lado, se esticou, a Marília não chegou, tá fora do campo, lateral pra equipe do CRB.
1: E o Barbieri levantou os braços, né? Não querendo essa jogada do Marcos Paulo.
0: É, e a jogada não foi nada legal. Tomeleiro, ninguém facilita tanto. Maurício, 9 minutos do segundo tempo.
2: É, e o problema do Juventude não tá no seu setor defensivo, de novo. Tá no ataque. Tem pouca participação do Safira, do MP. O Amarília tá correndo sozinho, de um lado pro outro, agora tá reclamando que ninguém pressiona a saída de jogo do CRB. Então precisa de uma participação maior dos atacantes alviverdes.
0: Volta a equipe do Juventude lá na defesa com Marcos Paulo, recuando pro Pedro Rocha. Pedro Rocha sai jogando, passe forçado, o CRB recupera. Thiaguinho pela meia direita, tentou pelo meio pro Dada Belmonte, dentro da área, dominou, ficou com ela, protege contra o Rodrigo San, fez o giro, deixou o Rodrigo na saudade, insiste Dada, rolou para trás no Pedro Castro, lança na direita com Kelvin, preparou no pé direito, faz o toque na ponta pro Thiaguinho, Thiaguinho pro Christopher, outra vez com Thiaguinho. E aí o Juventude se estabelece na marcação. 10 minutos do segundo tempo. O zagueiro Lincoln com a bola. Ajeitou, recomeça lá na defesa com o Bressan. Bressan pela direita. Tentou o toque pro Kevin. Outra vez com o jogador Lincoln. Conduziu pela meia esquerda. Faz o toque pro Dada Belmonte.

0: Lançamento lá para o campo de ataque, muito forte. A bola vai ficar de graça para o Pedro Rocha, que faz a firme defesa para a equipe do Juventude. 10 minutos da segunda etapa. Marcos Paulo lançou para o Diogo Barbosa. Na ponta, canhota impedidaço lá o Diogo Barbosa. Marcado impedimento, Thiago Nunes.
1: É, subiu a bandeira quando o Diogo Barbosa tentava o ataque pelo lado esquerdo. Na hora que ele fez o passe, aí já não estava valendo. Acabou assinalando arbitragem. 1-0 CRB na informação, Tumeleiro.
0: 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Daqui a pouco tem Cruzeiro Atlético Mineiro também no futebol da Gaúcha, comando do Luciano Périco, Copa do Brasil. 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CRB com a bola no campo defensivo com o Pedro Castro lá pela direita. Passe feito, o CRB tenta pelo meio, foi errado o passe, o Juventude recupera. Já passamos de 11 minutos da segunda etapa e tirando aquele cabeceio do Amarilha, o Juventude não conseguiu ainda impor uma pressão na equipe do CRB, tá perdendo por 1-0. Lançamento aqui pelo meio, passe no Amarilha, Amarilha dominou, inversão pro Natan. Natan chegou no bico da área, preparou, rolou para trás no Gabriel. Não, Gabriel, erra o Gabriel. Contragolpe do CRB, lançamento na ponta esquerda pro Danielzinho. Rodrigo San aposta a corrida e recupera, recua a bola para Pedro Rocha lá na sua área. 12 minutos, etapa final. 0 para o Juventude, 1 para o CRB. 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Volta para a equipe do CRB, dominando com o jogador Bressan. Recua lá para o goleiro Vitor Caetano. Faz o toque na direita. Passe pelo meio com o Bressan. O Juventude aperta a saída, mas o CRB sai de uma forma tranquila, trocando passes. Avança, lança no ataque lá pro Mikael. Tira a bola para a equipe do Juventude, o Pedro Rocha. 12 minutos e meio. Vai de novo, Juventude. Com o Mineiro, Lucas Mineiro lançou na ponta esquerda pro Diogo Barbosa, matou no peito, põe no chão, passou pelo Kevin. Mas teve toque de mão do Diogo Barbosa e toque de mão não pode, Thiago Nunes.
1: Não, não pode. Quando ele ia avançando, entrando na área pelo lado esquerdo. Só que daí a árbitra acabou pegando o toque, a torcida ficou na bronca. Falta marcada, 1-0 CRB na informação, Grupo IESA.
0: 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Juventude que com uma vitória assume a liderança. O Criciúma perdeu em casa para o Fortaleza no domingo e deu essa chance de bandeja para o Juventude, que não tá aproveitando. Domina Lucas Mineiro, toca a bola pela esquerda com a Marília, recebe e erra pela 24ª vez no jogo. Como erra a Marília? Tem moral com o técnico Maurício Barbieri. Lançamento lá pela direita, toque feito para a equipe do CRB com o jogador Thiaguinho na perna esquerda, recebeu na intermediária, lançou aqui pela esquerda, passe feito para o jogador Dada Belmonte, passou o Heverson, rolou pelo meio com Danielzinho. Danielzinho deixa a bola pelo meio com Pedro Castro, CRB próximo da grande área, abertura para o Heverson, rolou no Pedro Castro que não entendeu e o Juventude fica com a bola. Lucas Mineiro é derrubado, arbitragem para e marca falta, falta para a equipe do Juventude. E atenção torcedor, tempo e placar no futebol da Gaúcha. Linguiças Borrússia informando, 14 minutos do segundo tempo, segue 0 Juventude, 1 CRB, Helena.
2: Hoje às 9:30 da noite tem decisão nas oitavas de final da Copa Libertadores da América. O Independente Del Valle recebe o Tolima em Quito. O time da casa tem vantagem depois de vencer por 1-0 na primeira partida.
0: 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Quase 15 minutos do segundo tempo, Juventude com enormes dificuldades de criar. Fica com a bola, Gabriel Pires lançou pra ninguém, direto nas mãos do Vitor Caetano, Maurício.
3: É porque a bola, ela não tá passando pelo, com qualidade, né? Pelos atacantes do Juventude. Com muita dificuldade, Safira, MP, Amarília. Então ou troca o ataque ou o Juventude vai continuar dessa forma.
0: muita dificuldade. Do Meleiro, ninguém facilita tanto.
1: Já chamou alguém ali, o Barbieri tá tirando o agasalho.
0: Luan Martins, portanto, chamado pelo técnico Maurício Barbieri.
1: Volante.
0: Pois é. Vai pro ataque o time.

0: time do CRB, lançamento pro Mikael, dominou, ia metendo uma caneta no Rodrigo Sam, a bola pegou nas pernas dele por último e saiu na linha de fundo, tiro de meta para a equipe do Juventude. E aí, Maurício?
1: Provavelmente seja uma mudança simples no Lucas Mineiro, né? Mas não

0: Diogo Barbosa, é lateral para a equipe do CRB, está marcando arbitragem lá no campo defensivo. 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
1: Vamos ver daqui a pouco a reação de Jacone com essa troca, né?
0: Pois é, tá lá o Luan Martins já à beira do campo, aguardando a sinalização da arbitragem. Gabriel Pires chega pela esquerda, ao lado da grande área. É o Juventude no ataque, buscando o empate. Gabriel cruzou lá dentro, tira de cabeça o Lincoln. Complementa o Bressan. A sobra fica pro Dadá Belmonte, dá um bico pro alto. A bola cai na intermediária. Cabeceou o Diogo Barbosa. Na esquerda, Gabriel Pires domina, tem espaço, pode cruzar. Ele fica com a bola, pé canhoto, cruzou em cima da marcação, voltou pro Diogo Barbosa. Mandou lá na Sinimbu. Longe, longe do gol, Thiago.
1: É, e nesse momento deve estar cruzando o prédio da RBS aqui em Caxias do Sul. Sai o 47 na equipe do Juventude. Marcos Paulo sai o zagueiro e entra o volante, camisa 5, Luan Martins. Troca realizada na informação Pão de Alho Santa Massa.
2: É, o Marcos Paulo não, muitos erros de passe também, e agora vem o Lucas Mineiro para ser um terceiro zagueiro pelo lado esquerdo e o Luan entra como volante. Mudam as peças, mas não muda a figura tática do Juventude.
0: 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Volta o Juventude pela esquerda, Diogo Barbosa rolou pelo meio, sobrou no MP, dentro da área, rolou pro Amarilha, caiu, pênalti! Pênalti! Pênalti não, marcou impedimento. Marcou impedimento da Marília, o pênalti está desmarcado. Não foi pênalti, não foi pênalti, Thiago.
1: Não foi pênalti porque o lance posterior foi invalidado pelo impedimento. Jogadores do Juventude reclamam, vão para cima.
2: Não, da... O passe veio do cara do CRB, né?
1: E essa é a reclamação agora dos jogadores do Juventude que vão ali conversar com a árbitra, a Daiane Muniz.
0: Então pode ser pênalti? Então pode ser pênalti? Querem me enlouquecer, Maurício?
1: Não, o Amarília foi derrubado.
2: É, o Amarília foi derrubado e o passe do MP pro Amarília não tem impedimento. O impedimento marcado é no toque do zagueiro do CRB que para no MP. Não existe esse impedimento, né? Claríssimo, qualquer cara que entenda um pouquinho de regra, né? Agora ela tá fazendo o gesto que só vai falar com os dois capitães.
0: 19 minutos de jogo, jogo parado. Será que vamos ter a revisão do VAR para o pênalti? O Rodrigo Santos, que foi o jogador do CRB que deu o passe, aí que deu a confusão. Depois o Amarelo derrubado.
2: Tá claro no replay, né? Claro no replay que tem a tentativa de toque e o zagueiro do CRB toca para trás.
1: Banco do Juventude em pé reclamando, enquanto a árbitra segue conversando com os dois atletas. Olha, pelo jeito da reação do jogador do Juventude.
0: Atenção, ela... atenção, vai revisar. Pênalti! Penalidade confirmada! Teve pênalti, depois não teve pênalti. Agora tem pênalti. E o pênalti tá confirmado, é pênalti para o Juventude, Thiago!
1: É um jogo com muitas emoções no Jacone e o pênalti confirmado. A Marília foi derrubado pelo goleiro Vitor Caetano. É a grande oportunidade que tem o Juventude de começar a reação no Jacone e buscar o empate. Pênalti marcado na informação, Grupiesa.
0: E é o Luan Martins que tá na bola, é isso? É ele mesmo.
1: Tá, o Safira tá um pouquinho mais atrás.
0: Ela vai entregar pro Safira.
1: É, ele faz o guardião da bola, né? E depois passa pro Safira.
0: Vai lá, Alisson Safira. 20 minutos do segundo tempo. O Juventude pode empatar o jogo aqui no Jacone. Os torcedores em pé na arquibancada, olhando atentamente para Alisson Safira. No centro do gol, Vitor Caetano fica parado. Um jogador lá, o Bressan, reclamando com a árbitra. Por isso a demora para a cobrança do pênalti. O Juventude tem a chance do empate. Toda a concentração do mundo de Alisson Safira. E o Bressan enchendo o saco da árbitra. Dá o amarelo para ele logo e vamos bater esse pênalti. Expectativa no Jacone. A árbitra sinaliza para o pessoal sair da área. Agora sim, quase tudo pronto. 21 minutos, etapa final. Alisson Safira autorizado, correu para

0: Ítalo Caetano tocou na bola, o torcedor tomou um susto, mas a bola morreu no fundo da rede. 21 minutos e meio, o Juventude empata e vai pra virada e vai pra buscar a liderança. Gol do Safira, gol de pênalti, um pro Juventude, um pro CRB. Conta, Thiago Nunes.
1: Alisson Safira chamou a responsabilidade. Chute rasteiro pelo lado esquerdo. Goleiro Vitor Caetano caiu e quase pegou.